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Muito bem, eu quero lembrar que nesta terça-feira, mais cultos abençoados na nossa igreja pentecostal Deus e Amor, na rua San Clare Carvalho, número 75, 9 da manhã, meio-dia, 2 da tarde e também 7 da noite, é a campanha Culto da Família na nossa sede de Juiz de Fora. Então, ouvintes, olha, venha participar na terça-feira do Culto da Família na nossa igreja Deus e Amor, 9 da manhã, meio-dia, 2 da tarde e também no horário das 7 da noite. Você que está acompanhando o programa Voz da Libertação é o nosso convidado a vir participar desta campanha em favor do lar e em prol da família. E no horário das 7 da noite, nesta terça-feira, juntamente ali com o Ministério de Casais, teremos ali a presença marcante do nosso irmão em Cristo, presbítero Cremilson Silva. É, na terça-feira, no horário das 7 da noite, nós teremos ali na campanha a presença do presbítero Cremilson Silva, pregando a palavra de Deus, orando pelos dons do Espírito Santo e Deus confirmando vitória para a sua vida. Juntamente com o pastor Cremilson, vai estar sua esposa, a nossa irmã em Cristo, Maria dos Anjos, e também vai estar ali o seu filho Joaquim, que vai estar louvando ao Senhor na noite desta terça-feira, aqui na sede estadual de Juiz de Fora. É o pastor Cremilson Silva pregando a palavra de Deus, e também ali a participação da nossa irmã em Cristo, Maria dos Anjos, e também o nosso irmão Joaquim, que vai estar louvando ao Senhor na noite desta terça-feira, aqui na sede de Juiz de Fora. Venha participar deste evento nesta terça-feira, na grande campanha em favor da família na Igreja Pentecostal Deus e Amor. Esta campanha que traz o tema Lares Acobertado pelo Sangue de Jesus. Tudo bem, terça-feira de bênção, terça-feira de milagre, de vitória para a sua vida, pastor Cremilson Silva, pregando a palavra e também orando pelas divinas revelações do Espírito Santo e Deus confirmando bênçãos e vitória para a sua vida na nossa igreja Deus e Amor, que fica na rua San Clare de Carvalho, número 75, aqui no centro da cidade de Juiz de Fora. A rua San Clare de Carvalho, ela fica atrás do Corpo de Bombeiro. É a rua San Clare de Carvalho, é aquela rua que faz esquina com a Benjamin Constant. Muito fácil você localizar, encontrar ali a rua San Clare de Carvalho, e ali está situada a Igreja Deus e Amor, a igreja fundada pelo nosso saudoso missionário Davi Miranda, e hoje na direção da nossa irmã em Cristo, Ereni Miranda. Então, olha, terça-feira eu quero convidar você que é católico, você que é de outra denominação, você que o seu lar é um lar dividido, é um lar com problema, o seu lar é um lar que Satanás, ele está querendo destruir. Mas em nome de Jesus, você vai vir nesta terça-feira clamar a Deus em prol da família, para Deus abençoar a tua casa.

0: casa, seu lar e a sua família, o teu casamento, e o nosso Deus, ele vai abençoar. O nosso Deus, ele vai entrar com a providência na tua casa, na sua família. Terça-feira, na unção do Espírito Santo, a presença marcante do nosso irmão em Cristo, presbítero Cremilson Silva, às 7 da noite, pregando a palavra e também orando pelos dons do Espírito Santo. Então venha alcançar, receber um milagre para a sua vida na Igreja Deus e Amor. E para não ficar só na minha palavra, nós vamos acompanhar o que Deus faz na terça-feira na campanha da família na Igreja Deus e Amor. Vamos ouvir, já já voltamos.
1: Senhora.
2: Ana Paula Moreira.
1: Conte a bênção.
2: Eu tenho uma menina que chama Ana Luísa, ela tem 14 anos. Um tempo atrás, eu te falei que ela saiu do CTI, que a igreja estava em oração a favor da vida dela.
1: Uhum. Ela estava no CTI?
2: Ela estava.
1: Quanto tempo você ficou?
2: Ela ficou um mês. Um mês e alguns dias.
1: Tá.
2: Aí ela chegou a voltar esse ano e ir pro CTI por causa da medula. Ela ia fazer a transfusão de medula.
1: Uhum.
2: Aí,
1: e ela tinha qual problema, irmã?
2: Ela tinha uma anemia chamada anaplasia. É um câncer que dá na medula.
1: Meu Deus.
2: Aí veio o HPN, que é outra anemia em cima de outra anemia.
1: Misericórdia.
2: A gente descobriu, quando a gente descobriu, ela tinha só 12 anos.
1: Uhum.
2: E ela nunca teve nada, nenhum sintomas. A primeira internação dela foi direto para o CTI. Aí tem 3 anos que ela faz o acompanhamento.
1: Sim.
2: Aí chegou esse ano, a médica suspendeu o remédio que dá a cura para ela.
1: Suspendeu?
2: Suspendeu o remédio. O remédio dela é caro, custa 17 mil.
1: A senhora veio aqui no Deus e Amor?
2: Foi
1: revelado aqui na campanha da família?
2: Foi revelado na campanha da família que Deus estava visitando ela.
1: E falou assim com a senhora?
2: E a irmã falou que Deus estava visitando um parente meu
1: desse
2: que estava no
1: e
2: hospital. E ela internada.
1: Com
2: eu deixava ela no HU e vinha para o culto.
1: Uhum.
2: Aí hoje, graças a Deus, em nome de Jesus, ela está em casa. O remédio foi suspeito.
3: Aleluia!
1: Dá glória a Deus com ela! Vem cá, minha filha. Quem curou a tua filha?
2: Senhor Jesus.
1: Em qual igreja?
2: Deus é amor.
1: Tinha câncer.
2: Tinha câncer.
1: E um câncer. Um outro câncer em cima.
2: Em cima de outro.
1: O remédio foi suspenso.
2: Foi suspenso.
1: Nunca mais.
2: E a médica dela estava falando num transplante. E
1: não
2: foi
1: precisa.
2: Cancelado também.
1: Jesus curou.
2: Em nome de Jesus.
1: Curou. Curou. Da glória a Deus. Curou.
0: É impressionante, amados ouvintes do programa Voz da Libertação, que milagre. Tremendo milagre extraordinário aconteceu na vida desta criança. É milagre somente Deus pode realizar. Milagre somente Deus pode fazer. A enfermidade que não é para a medicina, a enfermidade que é para que o nome do Senhor Deus venha a ser glorificado. E o nome do nosso Deus está sendo glorificado na nossa igreja Deus e Amor, na campanha de terça-feira, uma campanha da família, uma campanha onde nós estamos ali orando, para Deus abençoar o casamento, para Deus abençoar a tua vida conjugal, para Deus abençoar a tua casa, a tua família, para Deus salvar a tua família. Aí você vai dizer, eu e a minha casa serviremos ao Senhor. Mas para isto é importante, é necessário. Deus falou a Josué, Josué, tão somente esforça, tenha bom ânimo e eu serei contigo, te ajudarei. Então, ouvintes, olha, não fique aí de braços cruzados, somente acompanhando o programa Voz da Libertação. Venha para a igreja Deus e Amor. Muitas pessoas têm alcançado cura, têm recebido milagre, têm alcançado vitória na nossa igreja Deus e Amor. Então, olha, venha participar deste culto abençoado. Terça-feira, nós teremos ali, para a glória de Deus, 3 horários na campanha da família. 9 da manhã, 2 da tarde e 7 da noite. E às 7 da noite é o culto da família, com o Ministério de Casais. E é uma campanha forte, uma campanha onde nós temos ali contemplado o mover de Deus, o agir de Deus nos casais, nas famílias. Quantas famílias têm estado conosco ali e têm sido agraciado pelo poder do Espírito Santo na nossa igreja Deus e Amor. Então, olha, terça-feira você não vai ficar de fora. 7 da noite, presença marcante do presbítero Cremilson Silva, pregando a palavra e também orando pelos dons do Espírito Santo e Deus garantindo a vitória para a sua vida na nossa igreja Deus e Amor. Então, olha, venha participar. Aí eu sou católico, não tem problema, venha. Jesus, ele disse na sua palavra, venha como está. Jesus disse na tua palavra, vinde a mim, todos vós que estáis cansados, oprimidos, eu vos aliviarei. Jesus, ele vai dizer na sua palavra, aquele que vem a mim, de forma alguma lançarei fora. Então venha, terça-feira é o dia do teu milagre, é o dia da sua bênção, é o dia da tua vitória na igreja Deus e Amor. Mais uma vez, anote o local, é Rua San Clé de Carvalho, número 75, aqui no centro da cidade de Juiz de Fora. Nós vamos acompanhar mais um milagre, mais uma grande bênção, mais uma grande vitória que o povo tem alcançado nas mãos de Deus, na igreja Deus e Amor. Ouça com atenção e tenha sua fé aumentada na pessoa bendita de nosso Senhor e Salvador Jesus Cristo.
4: Emanuel,
1: conte a bênção.
4: A bênção que eu tenho que contar, pastor, é muito grande também. No começo do ano, a minha esposa, assim, no seio, apareceu um cisto. Aí nós foi no médico, foi no Instituto da Mulher. Uhum. Aí a mulher fez uma biópsia, falou que não era câncer, mas deu uma manchinha. Aí mandou lá pro 9 de julho.
5: Sim.
4: Sabe? E como que eu já perdi meu pai, minha mãe lá, eu fiquei muito na fé de Deus. A minha esposa meio desesperada, falei, não, pode ter certeza que eu estou indo na igreja, fazendo voto, sabe, tem fé em Deus que não vai dar em nada.
5: Uhum.
4: Fui com ela 8 horas da manhã e só saí com ela no outro dia, sabe, fiquei lá, sabe,
5: meu
4: tempo
5: Deus
4: lá, eu falei, pode ter certeza. E as irmãs lá, tudo falando sobre as doenças, falei, não, o Deus que eu creio, a minha esposa
5: que cura. E constou o que nos exames?
4: Aí foi pro centro cirúrgico, tirou lá um pedaço, mandou pra biópsia e, pô, glória a Deus, não deu em nada.
5: Como é que é?
4: Pô, glória a Deus, não deu em nada.
5: Nada!
4: Ó,
5: da glória a Deus, igreja!
4: E pra quem acha, talvez, que a gente tem combinado alguma coisa aqui, tem nada combinado, não. Nós combinamos com Deus.
5: É com o céu, né?
4: O resultado tá aqui, pra quem estiver duvidando.
5: Olha aqui, ó, na minha mão o resultado, ó. Ouve aí, ó. Cadê o glória? Oi, irmã. Ela tá aqui, ouvinte. Só é testemunha viva. Na Deus e Amor, Jesus cura de qualquer enfermidade.
6: Sim, Jesus cura, porque eu vim aqui e eu fui curada, para honra e glória.
5: O nódulo sumiu.
6: Sumiu. Porque foi removido, eu fiz duas biópsias. Na segunda biópsia, eu fiquei com muito medo, porque eu falei, aí a gente acaba balançando, né? E quando eu fiz a cirurgia, demorei 2 meses para poder pegar esse resultado. Eu, às vezes, na dúvida, ele sempre com a certeza de que tinha dado certo, que não era nada. E realmente,
5: não deu em nada.
6: Foi Jesus.
5: Quem te curou?
6: Jesus.
5: Manuel, esposa curada.
4: Esposa curada.
5: Família curada.
4: Curada.
5: Em qual igreja?
4: Pentecostal, Deus Amor.
5: E a glória a Deus com ele.

Gente, ouvintes, para o nosso Deus, para o nosso Criador, nada é impossível. O Deus que abriu o Mar Vermelho, ele pode curar todo tipo de enfermidade. O Deus que esteve com Sadraque, Mesaque e Abidnego na fornalha, é o Deus que vai te dar vitória. Para Deus nada é impossível. O Deus, amados ouvintes do programa Voz da Libertação, que operou no passado, é o Deus que está operando no presente, na Igreja Deus e Amor.

É verdade, ele resolve, seja o que for, conta para ele toda a sua dor. Venha para a Igreja Pentecostal Deus e Amor, Rua San Clédio Carvalho, número 75, Centro de Juiz de Fora. Terça-feira de bênção, terça-feira de milagres e maravilha na nossa Igreja Deus e Amor. 9 da manhã, pastor Cremilson Silva. Às 14 horas, pastor Walter Evaristo. É 2 da tarde, pastor Walter Evaristo, também ali pregando a palavra na terça-feira, na campanha da família. E às 7 da noite, último horário, retorna ao Santo Altar de Deus a presença do pastor Cremilson Silva, pregando a palavra e orando para Deus abençoar a sua vida. É na noite desta terça-feira, pastor Cremilson Silva, pregando a palavra, participação da nossa irmã em Cristo, Maria dos Anjos, nosso irmão em Cristo, Joaquim, louvando ao Senhor, Ministério de Casais, marcando presença neste grande evento. Então, olha, terça-feira de bênção, terça-feira de vitória, é aqui na Deus e Amor, na Rua San Clédio Carvalho, número 75, Centro de Juiz de Fora. Aguardamos você e a sua querida e digníssima família para esta terça-feira aqui na nossa sede de Juiz de Fora. Deus tem um milagre para a sua vida, Deus vai operar, Deus vai estar ali manifestando a sua glória, porque Jesus Cristo, ele vive, ele reina para sempre. Então venha para a Igreja Deus e Amor receber a sua vitória. Terça-feira, 7 da noite, mais uma grande campanha da família. Não fique em casa, venha receber a sua vitória.

Tudo bem, moradores aí do bairro Santa Luzia e toda a região. É, teremos o 8º congresso do Grupo Heróis da Fé, do bairro Santa Luzia. Tudo bem, vai ser no dia 16 de maio e também no dia 17 de maio, duas grandes festas de louvor e gratidão a Deus por mais um aniversário do Grupo Heróis da Fé, do bairro Santa Luzia. Neste dia 16 de maio, presença marcante da nossa irmã em Cristo, cooperadora Bruna, vindo de Petrópolis, estará pregando a palavra e também orando pelos dons do Espírito Santo. E no dia 17 do mês de maio, no horário da partir das 18 horas, mais uma grande festa, presença marcante da nossa irmã em Cristo, cooperadora Penha, pregando a palavra e orando pelos dons do Espírito Santo. Na nossa igreja, Deus e amor, aí do bairro Santa

Tudo bem, venha louvar a Deus conosco, venha participar conosco deste grande evento do Grupo Heróis da Fé do bairro Santa Luzia. É o 8º congresso do Grupo Heróis da Fé, aí da congregação do bairro Santa Luzia, mais uma grande festa de louvores e adoração ao nosso Deus. E esta festa, ela tem um tema: aquele que perseverar até o fim será salvo, baseado no livro de São Mateus, capítulo 24, e no versículo 13. Então anote aí, em dia 16 de maio e dia 17 de maio, no horário, já a partir das 5 da tarde, começa esta grande festa de louvores e gratidão a Deus por mais um aniversário do Grupo Heróis da Fé, do bairro Santa Luzia, aí na direção do nosso irmão em Cristo, pastor Sérgio, e aí a nossa irmã regente, cooperadora Irani, convida, convoca a todos a estarem presentes neste grande evento, dia 16 de maio, a partir das 5 da tarde, e também no dia 17 de maio, a partir das 5 da tarde, na nossa igreja Deus e Amor, aí do bairro Santa Luzia. Anote o endereço: Rua Torreões, 376. É o segundo piso, aí no bairro Santa Luzia, a nossa igreja Deus e Amor. Teremos aí a participação de vários grupos de louvores que vão estar louvando ao Senhor na beleza da tua santidade nesta grande festa de louvor e adoração a Deus.

É nesta grande festa, o nome de nosso Senhor e Salvador Jesus Cristo, o nome do nosso Deus vai ser glorificado nesta grande festa. Toda honra e toda glória seja dado ao nosso Deus. Então, olha, leva os enfermos, doentes e problemáticos. Jesus garante a sua vitória. Anote na tua agenda, dia 16 e 17 de maio, a partir das 5 da tarde, na Igreja Deus e Amor, aí na rua Torreões, 376, no bairro Santa Luzia. Mais uma vez eu quero lembrar, no dia 16 de maio, presença marcante da preletora, a nossa irmã em Cristo, cooperadora Bruna, vindo da cidade de Petrópolis, estará pregando a palavra, orando pelos dons do Espírito Santo, e Deus confirmando a vitória para a sua vida. E no dia 17 de maio, às 5 da tarde, presença da preletora, a nossa irmã em Cristo, cooperadora Penha, pregando a palavra e também orando pelos dons do Espírito Santo, o grupo Heróis da Fé estará louvando e adorando a Deus na beleza da tua santidade. Venham participar conosco deste grande evento. Os irmãos aí da Zona Sul, venha participar deste grande evento. Os irmãos aí da congregação do bairro Ipiranga, bairro Santa Efigênia, Sagrado Coração, é a participação aí de vários grupos de louvores neste grande evento Heróis da Fé, e também a participação vindo caravana de Petrópolis. As irmãs de Petrópolis também vão estar marcando presença neste grande evento, adorando a Deus na beleza da tua santidade, dia 16 de maio e 17 de maio, a partir das 5 da tarde, na Igreja Deus e Amor, do bairro Santa Luzia. Mais um aniversário, 8º Congresso Heróis da Fé. Compareçam, a entrada é franca, é gratuita, não paga nada. Jesus é quem garante a vitória para a sua vida. Realização, Igreja Deus e Amor, do bairro Santa Luzia, onde a bênção de Deus e uma vida melhor aguarda por você.

Mudo bem atenção, no dia 24 de maio, domingo, 9 da manhã, nós teremos a implantação do PEMUR, Projeto Evangelístico Missão Urgente da Igreja Pentecostal Deus e Amor. Mais um culto que traz o tema A Quem Enviarei e Quem Há de Ir por Nós. Neste domingo, dia 24 de maio, às 9 da manhã, teremos ali a presença do pastor Wesley Souza, pregando a palavra e também orando por todos nós neste grande evento de implantação do PEMUR, Projeto Evangelístico Missão Gente. Jesus, ele disse na tua palavra, ide por todo mundo, pregai o evangelho a toda criatura. Quem crê e for batizado é salvo, mas quem não crê é condenado. Mais um projeto revelado pelo Espírito Santo ao pastor Wesley Souza, o qual no dia 24 de maio estará trazendo a palavra de Deus para o nosso coração no Implantação PEMU, Projeto Evangelístico Missão Urgente na Igreja Deus e Amor, que traz o tema A Quem Enviarei e Quem Há de Ir por Nós. Nesta grande concentração, nós contamos aí com a presença de todos os membros da Igreja Deus e Amor, os pastores da Igreja Deus e Amor, obreiros, obreiras, voluntários financeiro, financeira, grupos de louvores, todos estão convocados para esta grande concentração no dia 24 de maio, às 9 da manhã, aqui no Templo da Glória de Deus, na rua San Clé de Carvalho, número 75. Você que é católico, você que é de outra denominação também, venha aprender de nosso Senhor e Salvador Jesus Cristo. Deus tem uma palavra para a sua vida, para o seu coração. Este homem de Deus, pastor Wesley Souza, neste próximo dia, 24 de maio, ele vai estar trazendo uma poderosa mensagem do coração de Deus para o nosso coração.

0: Tudo bem, neste dia 24 do mês de maio, vai ser no horário de 9 da manhã, aqui mesmo na rua Sancler de Carvalho, número 75, este homem de Deus, pastor Wesley Souza, juntamente com uma equipe de pastores, vão estar orando para que Deus venha te fortalecer, para que Deus venha te dar graça, para que Deus venha te dar sabedoria, para que você possa cumprir aquilo que Jesus ele disse na sua palavra: ide por todo mundo e pregai o evangelho a toda criatura. Mais uma implantação na Igreja Deus e Amor de Juiz de Fora, é o PEMU, Projeto Evangelístico Missão Urgente. Deus tem uma palavra para a sua vida.
1: Isso, a igreja necessita ouvir a palavra da verdade. Não adianta ficar, aleluia, mexendo com o teu ego. Não adianta ficar colocando você para si, você vai vencer, você vai vencer. Não vai vencer nada se não tiver em Cristo Jesus. Aleluias! Oriclama lá, vai, cadê os que está em Cristo Jesus? Cadê os que está em Cristo Jesus? Levanta a tua mão e dá glória a Deus nessa manhã. Porque Cristo está aqui para te dar vitória. Porque Jesus está aqui para estar contigo. E se passares pelo fogo, pela tempestade, pelo deserto, Ele passa com você. Porque você é fiel ao Deus da Bíblia Sagrada.
0: Tudo bem, mais um grande evento da nossa igreja pentecostal, Deus e Amor de Juiz de Fora. E queremos convidar, convocar os grupos de louvores da nossa igreja Deus e Amor. Venha louvar a Deus, venha participar desta implantação do PEMU, Projeto Evangelístico Missão Gente, na igreja pentecostal, Deus e Amor. Não marque uma viagem, não marque outro compromisso, venha participar neste domingo, dia 24 de maio. Anote aí na sua agenda para que você não marque outro compromisso. Dia 24 de maio, domingo, 9 da manhã, é a implantação do PEMU na nossa igreja Deus e Amor, com o tema A Quem Enviarei e Quem Há de Ir por Nós. Queremos aí também convidar o Coral Voz Angelical, a mocidade da igreja Deus e Amor, o vocal Renascer da nossa igreja Deus e Amor, e também o Círculo de Oração, Grupo Acordes de Jerusalém, para apoiar este grande evento, implantação PEMU, Projeto Evangelístico Missão Gente, na Igreja Deus e Amor. Presença já confirmada do preletor, pastor Wesley Souza, pregando a palavra e orando por todos nós. Mais uma realização, Igreja Deus e Amor, Rua Sancler de Carvalho, número 75, onde a bênção de Deus e uma vida melhor aguarda por você.

Graças a Deus, ouvintes queridos. Graças a Deus, ouvintes, amada programação. Programa de Deus, a voz da libertação. Alerta todo mundo. 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

0: Tudo bem, o programa de Deus, a voz da libertação, nosso muito obrigado pela audiência, pela sintonia nesta programação abençoada, a voz da libertação, direção geral a cargo da nossa irmã em Cristo, Ereni Miranda, aqui em Juiz de Fora, sede estadual, na direção do pastor Wesley Souza. Tudo bem, amados ouvintes, Deus abençoe a sua vida poderosamente em nome de Jesus Cristo. Olha, você que está enfermo, você que está aí doente, Jesus Cristo te dá saúde. Você que está aí precisando de uma vitória, em nome de Jesus, receba a tua vitória. É através do programa A Voz da Libertação. Você que precisa de um milagre, Jesus Cristo, ele opera um milagre na sua vida. Receba esta palavra de Deus para a sua vida, em nome de Jesus Cristo, aquele que tudo pode fazer para a sua vida. Vamos aí prosseguindo com o programa Voz da Libertação, Rádio Capital AM 1080 kHz. E também pelo celular, pelo aplicativo Deus e Amor. E também já no YouTube, acesse o YouTube aí, Rádio Deus e Amor, Juiz de Fora. E acompanhe 24 horas por dia no ar, o programa de Deus, a voz da libertação. Tudo bem, quarta-feira da palavra, quarta-feira na Igreja Pentecostal Deus e Amor, Rua San Clé de Carvalho, número 75. Olha, Deus tem uma palavra para o seu coração, Deus tem uma palavra para a sua vida na Igreja Deus e Amor, nesta quarta-feira, 9 da manhã. A presença do pastor Wesley Souza, pregando a palavra e também orando para Deus abençoar a sua vida na Igreja Deus e Amor. Vem ouvir a palavra que salva, a palavra que cura, a palavra que liberta e transforma, na Igreja Deus e Amor, na Rua San Clé de Carvalho, número 75, 9 da manhã. Pastor Wesley Souza, pregando a palavra de Deus e orando pelas libertações, pelos dons do Espírito Santo. E a vitória é garantida pelo poder de Deus. Tudo bem, na quarta-feira, no horário do meio-dia, 1 da tarde, presença marcante do presbítero Júlio César. No horário do meio-dia, 1 da tarde, é o segundo horário, e a presença do pastor Júlio César, pregando a palavra e também orando para Deus abençoar a sua vida, aqui na nossa Igreja Pentecostal Deus e Amor, Rua San Clé de Carvalho, número 75. É a quarta-feira da palavra na nossa Igreja Pentecostal Deus e Amor. Venha receber o seu milagre, venha adorar a Deus e receber a sua vitória. Tudo bem, um grande abraço, Deus abençoe pela audiência, pela sintonia, no melhor do rádio brasileiro. É o programa de Deus, programa Voz da Libertação, Rádio Deus e Amor, levando as informações daquilo que Deus faz na Igreja Deus e Amor. E lembrando a todo o povo de Deus que na quarta-feira, no horário das 14 horas, a presença marcante do pastor Célio Carvalho, quarta-feira, pastor Célio, pregando a palavra e também orando para Deus abençoar a sua vida. Então venha receber a sua vitória. Então venha, não fique em casa, somente acompanhando o programa Voz da Libertação. Então venha, porque Deus tem uma vitória, Deus tem um milagre para a sua vida na quarta-feira da palavra, na Igreja Pentecostal Deus e Amor.
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0: Em horário das 7 da noite, mais uma vez retorna ao Santo Altar de Deus, o consagrado homem de Deus, pastor Wesley Souza, pregando a palavra de Deus, orando para Deus abençoar a sua vida na Igreja Pentecostal Deus e Amor, no culto da palavra aqui na sede estadual de Juiz de Fora. Não importa a sua denominação, seu crédulo religioso, venha ouvir a palavra de Deus.
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0: que viver a palavra do Senhor, tem que estar enquadrada a sua vida dentro da palavra de Deus, tem que viver uma vida na presença de Deus. Quando vivemos uma vida na presença de Deus, nós possamos falar, é um porta-voz de Deus na terra, é alguém diferente, que é transmissor da palavra do Deus Todo-Poderoso.
1: 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Que lindo louvor, Senhor!
2: Maravilha isso, amados ouvintes. Deus tem uma palavra para você que está aí desanimado, triste, abatido, angustiado. Venha para a Igreja Deus e Amor, na rua Sancler de Carvalho, número 75. Deus tem uma palavra para preencher a tua alma, para preencher o vazio do teu coração. Quarta-feira da palavra, ali na instrumentalidade, pastor Wesley Souza, marcando presença no horário das 9 da manhã e também no horário das 7 da noite. Vem ouvir a palavra de Deus, nosso Pai. Deus tem uma palavra revelada para o seu coração nesta quarta-feira, na Igreja Deus e Amor, rua Sancler de Carvalho, número 75, no centro da cidade de Juiz de Fora. É a quarta-feira da palavra na Santa Igreja Pentecostal Deus e Amor, 9 da manhã, meio-dia, 2 da tarde e também no horário das 7 da noite. Deus tem uma palavra.
0: E sabe o que ele fala com Deus? Ele ora o Senhor e diz ao Senhor: lembra-te que peço-te que andei diante de ti em verdade, com coração perfeito e

e agora estou nessa situação, Senhor, que... Ele fala para Jesus, para Deus, ele está agora falando com o Pai, olha só, eu vivi em teus caminhos e fiz o que era reto. Ele falou para Deus, eu vivi em teus caminhos e fiz o que era reto, aleluias, aos teus olhos. Agora ele chora muitíssimo, levanta a tua mão com a minha, levanta a tua mão com a minha, levanta a tua mão com a minha, mesmo que esteja...

0: Fato História.
1: É, Deus vai mudar a situação, Deus vai mudar o quadro da sua vida, assim como Deus. Ele mudou o quadro na vida de Ezequias. É, amados ouvintes, Ezequias, ele estava enfermo e Deus já havia dito ao profeta Isaías: vai lá, diga para Ezequias, coloque a sua casa em ordem, porque morrerá e não mais viverá. Ezequias, então, ele virou o rosto para a parede e clamou a Deus, nosso Pai. E o nosso Deus usou de misericórdia e deu saúde para Ezequias. Deus tem uma palavra para você que está batido, fraco, desanimado. Você que está aí, cabisbaixo, nesta quarta-feira, 9 da manhã, 7 da noite. 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

0: paz do Senhor Jesus, queridos irmãos, ouvintes, este mês que vos cumprimenta é o pastor Célio Carvalho, juntamente com a minha esposa,
1: Rosilene Carvalho.
0: Nós estaremos orando juntamente com o povo de Deus, nesta campanha em favor da família. Deus abençoe a todos de uma maneira especial. É como eu disse, eu sou o pastor Célio, o terceiro pastor da sede estadual de Juiz de Fora. Vamos orar, vamos clamar a Deus, vamos buscar a presença do Senhor neste momento. Maravilhoso Deus, eterno soberano Pai, Deus tremendo e poderoso, nós nos encontramos na Tua presença neste momento, Senhor. Nós rogamos a Ti, ó Deus, por esta grande e rica oportunidade, que a boa mão do Senhor esteja sobre cada um de nós, trazendo cura, libertação, salvação, Deus. Abençoe a todos, meu Pai, de uma maneira especial, aos irmãos ouvintes, aqueles que estão representando a sua família.
1: Abençoando, meu Pai, poderosamente, meu Pai, a nossa casa, a nossa família, nossos filhos.
0: A poder no
1: Pai
0: Teu nome, Jesus.
1: Pai Santo, Pai Glorioso.
0: Que as ricas bênçãos do céu sejam derramadas sobre a vida dos irmãos,
1: meu Pai, em favor da Tua igreja.
0: O Senhor é fiel e poderoso para cumprir,
1: estadual de Juiz de Fora, Senhor. Pai
0: amado,
1: nessa campanha, Pai, encontraremos aqui, ó Pai, de joelho em prol das famílias, meu Pai. Quantos lares, quantas casas, Satanás tem tentado, meu Pai, destruir. Quantas famílias estruturadas, meu Pai, talvez por um vício, talvez por uma separação. Talvez, ó Pai, por algo, Senhor, que tem tentado, meu Pai. Até mesmo, Senhor, destruir essa família. Ó Pai amado, Pai Santo,
0: esta pessoa,
1: peço a Ti pela Tua imensa misericórdia, guarda cada família, Senhor, que tem comparecido em PDA, ó Pai, daqui de Juiz de Fora, abençoa as famílias que têm pedido oração, Senhor, essa família, meu Pai amado, que Satanás, ó Pai, tem feito de tudo para destruir, ó Pai, essa família que Satanás tem contado os dias, Pai, essa família, meu Pai amado, que não há,
0: pecados,
1: meu Pai, às vezes, Senhor,
0: palavras,
1: esperança mais de vida, Senhor. Essa
0: nós,
1: família,
0: ó,
1: que Satanás decretou,
0: Jesus,
1: ó Pai, a derrota, mas, meu Deus, o Senhor decretou
0: noite,
1: a
0: Senhor,
1: vitória, meu Pai.
0: Senhor,
1: Espírito
0: dia,
1: Santo de Deus,
0: ó,
1: Espírito
0: Deus,
1: Santo
0: vidas,
1: da verdade.
0: Pai, lares,
1: Pai amado, Pai querido, Pai de misericórdia. Ó Senhor de compaixão, venha repreender todo o espírito, ó Pai, de separação de família, toda
0: a
1: intriga, toda
0: a
1: contenda que vem sobre as famílias, Senhor.
0: Opera sinais de maravilhas, meu Pai,
1: Pai
0: querido.
1: Pai Santo, Pai
0: o
1: glorioso.
0: É fiel e poderoso para cumprir
1: as
0: tuas
1: Deus
0: promessas.
1: Querido, Deus maravilhoso.
0: Em nome do Senhor, venha ser
1: salva, Senhor, as almas, meu Pai, salva
0: Senhor,
1: as famílias, Senhor.
0: Ó,
1: Pai
0: Senhor
1: querido,
0: glória,
1: Pai amado, venha fortalecer, meu Pai, cada lar.
0: Deus
1: venha
0: poderoso,
1: fortalecer cada
0: cremos,
1: casa, Senhor.
0: Meu Pai, no Teu agir,
1: meu Deus
0: no Teu
1: querido,
0: operar.
1: Vai queimando, meu Pai, todo
0: o
1: mal.
0: Senhor,
1: vai repreendendo tudo aquilo que impede essa família de servir ao Senhor.
0: Meu Deus.
1: Tudo aquilo que o diabo, meu Pai, tem levantado contra as famílias, Senhor.
0: Meu Pai.
1: Pai amado,
0: oh,
1: Pai Santo. Esse lar que vive em discórdia, Senhor. Essa família que Satanás, meu Pai, colocou ali, Pai amado, a confusão. Essa família que Satanás colocou na mente, no coração, meu Pai, que não há mais jeito. Pai amado, coloca entendimento, meu Pai. Coloca sabedoria para esse pai, para essa mãe. Para esse lar, Senhor, que Satanás, ó Pai, tem achado êxodo, meu Pai. Pai amado, envia as famílias para a tua casa, meu Pai. Quando nós falamos em família, Satanás, ó Pai, tem lutado. Satanás tem feito de tudo para destruir as famílias, Senhor. Pai amado, Pai Santo, meu Deus querido, meu Deus maravilhoso, envia as almas para a tua
0: casa,
1: essa família que Satanás prende em casa, que não consegue ir para a igreja.
0: É, meu Deus.
1: Essa família, Senhor, até mesmo, meu Pai, que a base da tua fé, até mesmo evangélicos, meu Pai. Essa família que Satanás, meu Pai, colocou na mente, no coração, que não vale a pena estar na tua casa. Que as coisas não vão mudar, que as coisas só vão piorar. Essa família, meu Pai, que Satanás, ó Pai amado, tem feito de tudo, meu Pai, para fechar as portas, meu Pai.
0: Tremendo,
1: oh Espírito Santo de Deus, entra com a providência
0: Senhor,
1: e que o Senhor coloque olhos, meu Pai, espirituais dessa pessoa e que o Senhor venha abrir os olhos espirituais desse homem,
0: inimigo,
1: dessa mulher.
0: Oh,
1: para decidir, meu Pai, para definir, meu Pai, o que é, meu Pai, a tua vontade, o que não é.
0: Meu Deus querido, que estava agindo ocultamente dentro deste lar. Mas o Senhor é poderoso para dar vitória, Senhor.
1: Deus poderoso.
0: Está desfazendo os planos do inimigo.
1: Só o Senhor
0: está desfazendo os planos do adversário.
1: Há
0: poder no teu nome, meu Pai. Há poder no teu nome.
1: Pai poderoso,
0: Senhor da glória.
1: Pai,
0: Deus altíssimo,
1: essa
0: Deus poderoso.
1: Essa família que a enfermidade entrou.
0: Salva Jesus.
1: Essa família que o câncer, meu Pai, tem entrado, Senhor.
0: Pai, o Senhor é fiel.
1: Essa família, Jesus amado, o diabo, meu Pai, tem colocado enfermidade.
0: Coisas o Senhor tem operado.
1: Obras de bruxarias, meu Pai. Essa família, meu Pai, que a mãe não entende mais os filhos. O filho não entende mais os pais. Essa família, Pai, que foi, meu Pai, que foi um certo tempo, a tão abençoada.
0: Glória.
1: E Satanás, ó Pai, tem entrado, meu Pai, fazendo bagunça nessa família, Senhor. Quantos lares, meu Pai. Quantas famílias, Senhor, que Satanás, que meu Pai, tem feito de tudo para destruir. E essa mãe, esse Pai, não tem mais força de orar. Essa mãe, esse Pai, deixou, meu Pai, tudo de lado, meu Pai. Porque acho que não vale mais a pena buscar pelo teu filho. Meu Pai, esse filho que o inimigo tem levado para as drogas, para a violência, para os assaltos, Senhor. Essa filha, meu Pai, que não ouve mais
0: de
1: teus pais.
0: Jesus Cristo,
1: o inimigo, a bomba gira, tem levado à prostituição, Senhor. Tem levado à violência, meu Deus.
0: Faz a obra tremenda.
1: Essa filha, meu Pai, esse filho que não ouve mais o teu pai, a tua mãe. Esse filho, ó Pai, que preferiu, ó Pai, viver a vida, Pai, longe da família dos teus pais, achando que a vida seria melhor. Mas na realidade, meu Pai, Satanás tem tragado a vida. E hoje, meu Pai, se sente envergonhado de retornar à casa dos teus pais. Pai amado, Pai Santo. Quantos jovens com depressão, quantas jovens deprimidas, quantas famílias estruturadas, Senhor.
0: Maravilha, Senhor.
1: Vai queimando, meu Pai, todo espírito que luta nos lares.
0: Grande,
1: porque, meu Deus, o Senhor sabe que
0: esse
1: a família foi algo que o Senhor criou, meu Pai. O diabo,
0: mãos,
1: meu Pai, não é feliz com a família, meu Pai, do irmão e da irmã.
0: Suas
1: o inimigo,
0: mãos,
1: o Pai, tem ódio, tem rancor, meu Pai.
0: Toda a
1: quando a família, meu Pai, até mesmo em meio às provas,
0: Deus,
1: tem vivido uma
0: Deus,
1: vida, Pai amado, segundo o coração do Senhor, porque o inimigo tem projetado derrota, o inimigo tem projetado, meu Pai, fracasso. Ah, Jesus, essa família, esse rapaz, ó Pai, que entrou, meu Pai, numa depressão terrível,
0: Senhor.
1: Essa jovem, meu Pai amado, que não sabe mais o que fazer na tua vida. E a única solução, meu Pai,
0: sabe,
1: o inimigo tem soprado
0: querido,
1: em tua mente para tirar a própria
0: Deus,
1: vida.
0: Inimigo,
1: o inimigo tem colocado aflições, angústias. Muitas vezes não consegue, meu Pai, como agir, meu Deus. Mas estamos aqui pela tua imensa misericórdia, não porque somos melhores, mas estamos aqui intercedendo,
0: Senhor,
1: porque a nossa luta não é contra a carne e contra o sangue, a nossa luta é contra a potestade do mal que virá sobre cada lar, cada casa, coberta, Pai, essa casa, essa família em perdoração, esse lar, meu Pai.
0: Opera, Senhor.
1: Senhor, Senhor, Senhor, essa família, Jesus.
0: Sinais,
1: que tá, meu Pai, entrou a enfermidade do câncer.
0: Dentro deste lar.
1: Essa família,
0: Senhor,
1: meu Pai, que entrou o desemprego,
0: esta
1: Senhor.
0: Mãe, esse pai que tem orado,
1: essa família, Pai, que tem essa mãe, esse pai
0: filho,
1: acamado
0: filha,
1: nessa cama há muitos anos.
0: Também tem buscado a libertação.
1: Meu Pai, essa família,
0: pai,
1: Senhor, que perdeu
0: mãe,
1: a esperança de tudo.
0: Oh, meu Deus do céu.
1: Essa família, Senhor, que tinha tanto projeto, mas a enfermidade, meu Pai, tem cortado, meu Pai, a tua vida, Senhor.
0: Mas o Senhor é poderoso.
1: Essa família, meu Pai, que o câncer tem tomado conta do teu corpo. E resta, Pai amado, apenas alguns dias de vida.
0: Deus não está na minha
1: vida. E onde tem entrado o desespero, meu Pai, no lar. Essa família que não consegue mais acreditar na cura. Essa família que não consegue mais, ó Pai, libertar, que não tem,
0: Deus,
1: não acredita mais na libertação.
0: Sobre cada um de nós.
1: Essa família, Pai amado, que se encontra tão, meu Pai, angustiada, triste.
0: Oh, Deus,
1: porque
0: Santo
1: muitas
0: Deus,
1: vezes, Pai amado, para essa pessoa não há mais esperança. Mas o Senhor
0: obrigado,
1: é a esperança,
0: Jesus,
1: meu
0: querido,
1: Pai.
0: Obrigado,
1: o Senhor
0: amado,
1: tem poder de curar. O Senhor tem poder
0: tremenda,
1: de salvar,
0: meu
1: Deus,
0: Pai. Na vida dos meus irmãos.
1: Pai amado, Pai Santo,
0: oh,
1: Pai
0: Espírito
1: glorioso.
0: Santo de Deus.
1: Quantas vidas, Pai, quantas famílias que tem feito o projeto, Senhor.
0: Verdade.
1: Quantas
0: Deus
1: vidas,
0: Altíssimo,
1: meu Pai amado, tem feito, meu
0: Deus
1: Pai, um projeto
0: soberano,
1: de vida no final de
0: Deus
1: ano.
0: Eterno.
1: No início
0: abre
1: de ano, mas a enfermidade ceifou tudo.
0: Abre a nossa
1: a doença,
0: espiritual,
1: o
0: Senhor,
1: desemprego,
0: faça
1: até mesmo para o suicídio,
0: conforme a vontade do Senhor,
1: até mesmo para o suicídio entrar
0: oprime,
1: nas famílias,
0: família,
1: para tentar fracassar, meu Pai, o lar, meu Pai, as famílias, Senhor, porque muitos, meu Pai, não encontram mais força para orar, muitos não encontram mais força para ir na tua casa, Senhor.
0: Cristo. Senhor da
1: muitos,
0: glória,
1: meu Pai, não crer mais,
0: obra,
1: só o Senhor,
0: Senhor
1: pode fazer aquilo
0: faz
1: que o homem
0: obra,
1: não pode
0: Deus,
1: fazer.
0: Faz a obra gloriosa.
1: Mas o Senhor tem poder de curar, o Senhor tem poder
0: irmã,
1: de libertar, o Senhor tem poder de salvar.
0: Meu Deus.
1: Porque as nossas
0: Senhor,
1: vidas pertencem a Ti, meu
0: Espírito
1: Pai. As nossas
0: Santo
1: vidas pertencem a Ti, Senhor.
0: Espírito
1: Santo,
0: Santo
1: de Deus, Espírito Santo de Deus.
0: Meu Deus trabalha,
1: quantas
0: Senhor,
1: famílias passam por tempestades,
0: coração,
1: meu Pai.
0: Meu Pai.
1: Quantas famílias que tinham
0: sim,
1: uma estrutura,
0: Deus,
1: meu Pai,
0: restaura
1: quantas
0: mesmo,
1: famílias,
0: Senhor,
1: meu Pai, que estava estruturada,
0: planos,
1: mas o Satanás,
0: matar,
1: ó Pai, entrou
0: roubar,
1: no lar,
0: destruir,
1: e essa mãe, esse Pai, não
0: tristeza,
1: conseguiu mais,
0: dor,
1: ó Pai, força para lutar, Espírito
0: mas
1: Santo
0: é Deus
1: de Deus,
0: paz.
1: Salva,
0: Deus,
1: meu Pai, as famílias
0: corações,
1: aqui em Juiz de Fora.
0: Deus,
1: quantas famílias,
0: história,
1: Pai amado,
0: é
1: que tem precisado,
0: poderoso,
1: meu Pai, do teu abrago, meu Pai, do teu, a tua ajuda,
0: olhos,
1: meu Pai espiritual.
0: Sim, meu,
1: meu
0: Deus.
1: Deus amado.
0: Trabalha, Senhor.
1: Meu Deus querido.
0: Ó Deus querido.
1: Trabalha,
0: ó Deus,
1: de maneira gloriosa,
0: favor,
1: meu Pai,
0: Pai
1: poderoso,
0: fazendo
1: Senhor.
0: Ligamento,
1: Espírito
0: salvação,
1: Santo,
0: cura,
1: Espírito Santo, Espírito Santo de Deus.
0: Deste lar, meu Pai.
1: Só o Senhor conhece, Pai amado, cada lar, cada casa.
0: A nossa
1: só o Senhor conhece,
0: trabalho,
1: Pai, aquela família que tem feito oração, que tem feito
0: vizinhos,
1: socorro.
0: Meu Deus, que o Senhor venha.
1: Ah, só o Senhor,
0: ó Deus,
1: conhece, Pai,
0: paz,
1: a aflição do justo aqui na terra.
0: Ó Deus, querido, mas
1: só o Senhor conhece
0: prazer,
1: a família,
0: Pai,
1: meu Pai, que tem passado
0: tenhamos,
1: provações,
0: ó Deus,
1: meu Pai.
0: Esse desejo,
1: quantos pais, meu
0: ó
1: Pai,
0: Deus,
1: perdeu
0: querido,
1: o emprego?
0: Intenção,
1: quantas mães,
0: Deus,
1: Pai, perdeu a saúde? Quantas
0: Deus,
1: vidas, Pai amado, que estava tão maravilha, mas de um dia para o outro, meu Pai, tudo tem desabado.
0: Do Senhor,
1: Pai amado, fortalece.
0: Com grande fúria, o inimigo tem se levantado.
1: Fortalece, Senhor,
0: com grande
1: cada dia
0: fúria,
1: amado,
0: o inimigo
1: a
0: tem
1: vida,
0: se ousado, meu Pai querido,
1: vencermos,
0: atrapalhar os planos desta família.
1: Libertando as famílias, Senhor.
0: Ó Deus, os planos
1: libertando as
0: famílias,
1: pai família,
0: meu Pai.
1: Desta
0: mãe de família.
1: Libertando essa família
0: quantas
1: que anda em
0: ó,
1: discórdia.
0: Esta família projetou
1: essa família,
0: algo,
1: meu Pai, que não consegue mais,
0: família,
1: meu Pai,
0: família planejou
1: lutar
0: algo,
1: nem batalhar, porque o inimigo colocou
0: Deus,
1: em tua mente que não adianta
0: Deus,
1: fazer mais nada. Não adianta
0: inimigo,
1: ir para tua casa, não
0: sabe,
1: adianta Deus, buscar,
0: colocou,
1: não adianta clamar, porque o Deus não está mais ouvindo.
0: Nesta pessoa,
1: mas o Senhor conhece, Senhor,
0: o
1: meu
0: Senhor
1: Pai,
0: é
1: conhece as vidas,
0: o
1: Senhor
0: as
1: conhece o coração de cada um.
0: Tu és fiel,
1: fortalece
0: Senhor,
1: as vidas espirituais, meu Pai.
0: Que o Senhor é fiel,
1: até mesmo os cristãos, Senhor.
0: É poderoso,
1: até mesmo os evangélicos que Satanás
0: infiéis,
1: tem achado êxodo, meu Pai.
0: Vezes, ó,
1: meu Deus
0: Pai querido,
1: meu Deus amado,
0: vem
1: honrar
0: na
1: nossa
0: fé,
1: vida, meu Pai.
0: Precipitamos em
1: somos
0: palavras,
1: falhos,
0: em
1: mas o Senhor é grande
0: em
1: nossa vida, meu Pai.
0: Ó Deus, tem
1: meu Deus, não deixa
0: de
1: que
0: nós.
1: Nada venha bater a fé
0: tem
1: deste irmão.
0: Desta família.
1: Não deixa que nada venha bater a fé dessa irmã.
0: Tantas vezes
1: Pai amado,
0: destino.
1: Pai santo, Pai glorioso, Pai poderoso.
0: Vida, vida com abundância.
1: Ó Pai maravilhoso.
0: O Senhor abriu a visão espiritual desta
1: venha
0: pessoa.
1: Sondar, meu Pai, cada coração.
0: O Senhor abriu a visão
1: Senhor.
0: Espiritual desta família.
1: Meu Deus amado,
0: nós
1: meu Deus querido, Deus poderoso.
0: Pai, que a tua mão está
1: Pai
0: sobre
1: amado,
0: cada um
1: abençoai
0: de nós,
1: o teu povo,
0: para nos
1: Jesus.
0: Guardar, para nos
1: protege
0: dar vitória,
1: o teu povo,
0: a poder
1: Jesus.
0: No nome que é sobre
1: oh,
0: todos os
1: Pai
0: nomes.
1: Amado, Pai
0: ah,
1: santo.
0: Senhor da glória.
1: Ah, Deus
0: ah,
1: maravilhoso.
0: Espírito santo de Deus.
1: Meu Deus glorioso,
0: Espírito
1: Deus poderoso.
0: Verdade,
1: vai libertando, meu Pai, esse
0: Senhor,
1: homem.
0: Deus todo poderoso.
1: Vai libertando, Pai, essa
0: obrigado,
1: mulher, Senhor.
0: Jesus, obrigado, Senhor.
1: Vai libertando,
0: restaura,
1: meu Pai, essa casa, Senhor.
0: Esse casamento.
1: Vai libertando, meu Deus.
0: Lar, meu Pai.
1: Oh, meu Deus, Deus
0: está,
1: glorioso.
0: Está debaixo de uma depressão terrível.
1: Oh, Pai amado, Pai maravilhoso.
0: Uma crise de ansiedade
1: sondar,
0: terrível
1: Jesus,
0: já bateu forte
1: sondar,
0: nesta pessoa.
1: Meu Deus.
0: Ah,
1: Pai
0: Senhor.
1: Em prol, ó Pai, das famílias, nos intercede, Senhor.
0: Essa pessoa perdeu todos os sentidos.
1: Oh, Deus querido, meu Deus,
0: perdeu
1: Deus amado.
0: Perdeu toda a perspectiva de vida.
1: Glória a Deus,
0: ela
1: glória
0: tinha,
1: a Deus,
0: Deus
1: glória a Jesus.
0: Mas o Senhor é poderoso
1: oh,
0: para
1: Pai
0: restaurar.
1: Amado.
0: Oh,
1: restaura
0: meu Deus
1: as vidas, Senhor.
0: Tem misericórdia, Jesus.
1: Restaura as famílias,
0: tem misericórdia,
1: meu Deus.
0: Jesus. Joga por terra todos
1: glória
0: os planos. Glória
1: a Jesus, glória a Jesus.
0: Joga por terra todos os planos de Satanás.
1: Oh, Pai amado,
0: a
1: Pai
0: poder
1: santo.
0: No nome de Jesus Cristo.
1: Venha, Pai amado, nos abençoar,
0: a poder no
1: Senhor.
0: Nome do Senhor e
1: venha
0: Salvador,
1: nos abençoar, meu Deus.
0: Grande e infinito
1: glória
0: é o teu poder,
1: Jesus,
0: meu Pai.
1: Glória a Jesus.
0: Estamos alegres, estamos felizes.
1: Oh, Deus amado,
0: o Deus
1: tem
0: santo. Em
1: guarda nossas famílias, guarda a família desse irmão que tem da tua casa, guarda a família desse ouvinte, meu Deus, essa irmã que não consegue ir à tua casa, mas tem ouvido, meu Pai, ali pelo rádio, tem ouvido ali no teu celular, as orações, o programa, o programa, meu Pai, essa irmã que tem, meu Pai, não tem perdido, meu Pai, aí, meu Pai, as programações,
0: esse
1: ouvinte, meu Pai, que fez um propósito,
0: família, trazendo contenda, divisão,
1: que está orando, acepção, buscando a tua presença,
0: por terra agora,
1: Senhor,
0: todos os planos
1: meu Deus
0: do inimigo,
1: amado, meu Deus
0: a poder
1: querido,
0: no nome de Jesus Cristo,
1: Pai,
0: a poder no nome de Jesus
1: toda
0: Cristo,
1: enfermidade, Senhor,
0: Deus Santo, Deus tremendo, Deus
1: todo
0: poderoso,
1: mal, Jesus,
0: que o nome do Senhor venha ser glorificado,
1: glória a Deus, glória
0: opera
1: glória
0: sinais
1: Jesus.
0: De maravilhas, meu Pai,
1: oh, Pai amado,
0: opera sinais
1: Pai
0: de prodígios,
1: Santo.
0: Grande e infinito
1: glorioso,
0: o teu poder
1: Pai,
0: e a tua misericórdia. Sim, meu Deus.
1: Meu Pai, todo mal.
0: Sim, meu Pai.
1: Esse ouvinte, ó Pai,
0: sim,
1: que está
0: Deus.
1: Ouvindo essa oração neste
0: sim,
1: momento.
0: Senhor.
1: Essa irmã, meu Pai, que esteja enferma. Essa família,
0: Deus,
1: Pai, que está enferma.
0: Que
1: vai encontrar agora cada família, Senhor. Vai curando,
0: cego,
1: meu Pai. Vai libertando,
0: Deus,
1: Senhor.
0: Esse filho rebelde.
1: Esse jovem que está com
0: esta
1: depressão.
0: Filha rebelde,
1: essa
0: liberta,
1: jovem
0: Senhor,
1: que está
0: liberta,
1: com depressão,
0: liberta,
1: Senhor.
0: Liberta, Senhor.
1: Vai repreendendo, orienta, meu Pai. Vai repreendendo,
0: querido,
1: vai repreendendo,
0: teu
1: Senhor.
0: Santo.
1: Ó oh, Deus maravilhoso, Deus poderoso.
0: A tua palavra.
1: Pai amado,
0: ah,
1: Pai santo.
0: Quantos têm se desviado
1: sondar,
0: dos caminhos?
1: Pai.
0: Quantos têm abrido
1: cada
0: mão
1: coração,
0: a Deus querido, da comunhão
1: Senhor,
0: que tinha com o Senhor para viver uma
1: vida, meu Pai,
0: de qualquer maneira?
1: Santo,
0: oh, Deus, abre os olhos desta pessoa, meu Deus, que finge não ver, não enxergar.
1: Santo, santo,
0: essa pessoa que finge, ó oh, Pai querido, não enxergar os problemas. Ó
1: Deus.
0: Oh, Deus querido. Está vivendo em um mar de dificuldade, mas
1: meu
0: o Senhor
1: Deus
0: é fiel
1: querido,
0: e poderoso
1: para
0: dar vitória,
1: vai
0: meu Pai.
1: Senhor,
0: opera os teus
1: agora.
0: Sinais, as tuas maravilhas, meu Deus.
1: Vai
0: opera os teus sinais,
1: Pai,
0: os teus prodígios.
1: Agora.
0: Tu és fiel.
1: Vai queimando, Jesus,
0: tu és
1: vai queimando,
0: o Deus Todo-Poderoso. Obrigado,
1: Jesus,
0: meu Deus.
1: Jesus,
0: obrigado, obrigado, obrigado, obrigado,
1: vai
0: obrigado, Senhor.
1: Casa agora,
0: toda honra e toda glória.
1: Agora,
0: ah,
1: Senhor,
0: Deus, seja dada a ti, ó Pai.
1: Pai. Santo, Pai glorioso,
0: salva as famílias,
1: Pai,
0: ó Pai, na cidade.
1: Ó Deus, amado,
0: ó Deus em Juiz
1: Deus
0: de
1: querido,
0: Fora. Sal, ó meu Deus, salva, Senhor.
1: Agora,
0: salva, meu Deus, salva.
1: Senhor,
0: salva,
1: agora,
0: Senhor.
1: Senhor.
0: as famílias,
1: vai
0: ó Deus
1: curando,
0: querido,
1: vai curando,
0: ó Deus,
1: Senhor,
0: nas cidades de fora.
1: Santo,
0: que a bondade
1: santo,
0: do Senhor, a misericórdia
1: é
0: do Senhor,
1: teu nome, Senhor,
0: possa alcançar estas vidas,
1: amado,
0: meu Pai,
1: Pai,
0: o Senhor é fiel e é poderoso, meu Pai,
1: Pai
0: toda a honra e toda a glória,
1: glorioso,
0: nós daremos a Ti, Senhor.
1: Diabo,
0: oh, Jesus querido,
1: vai
0: Jesus amado,
1: agora, meu Pai,
0: o Senhor é fiel,
1: vai
0: Senhor,
1: agora, meu
0: tem
1: Deus,
0: misericórdia, meu Deus, tem misericórdia,
1: Senhor,
0: tem misericórdia, tem misericórdia,
1: Pai,
0: tem misericórdia, meu Pai amado, Deus forte,
1: Jesus poderoso, Jesus
0: Deus soberano, Deus altíssimo,
1: vai
0: que o nome
1: queimando,
0: do Senhor venha
1: meu
0: ser
1: Deus,
0: glorificado,
1: queimando,
0: o nome do Senhor venha ser exaltado, meu Pai. Opera sinais de maravilhas, meu Pai. Vai destruindo todos os planos do inimigo. O sangue de Jesus Cristo tem poder. Ô Deus Todo-Poderoso, eu creio, Deus, nas suas promessas, meu Pai. Eu creio, Senhor, nas maravilhas que o Senhor tem operado em nosso meio. Que o nome do Senhor venha ser glorificado. Graças te damos, meu Pai. Graças te damos, Senhor. Manifesta o teu poder sobre nós, meu Pai. Faz maravilhas, opera sinais, prodígios em nosso meio.
1: Oh, Deus amado.
0: Oh, Jesus, tem misericórdia
1: oh,
0: do teu
1: Deus
0: povo.
1: Oh, Deus tremendo, vai repreendendo.
0: Tem misericórdia, Senhor. Oh, Deus querido dos teus filhos neste momento, que tem se esforçado, meu Pai, a dedicar a família, ao lar.
1: Oh, Jesus,
0: oh Deus,
1: amado,
0: quantas vezes o inimigo
1: mal, Senhor,
0: armou laços. Quantas vezes o inimigo, Deus, fez planos.
1: Sim, meu Deus.
0: Ah, Deus, para tentar desvirtuar
1: Senhor Deus,
0: esta pessoa da tua presença.
1: Deus glorioso, Deus santo.
0: Essa pessoa se manteve firme até neste momento.
1: Pai amado,
0: mas porque
1: Pai
0: o Senhor tem sido fiel
1: para
0: conosco.
1: Meu Pai.
0: Nós não merecemos aquilo que o Senhor por nós tem feito, ó Pai.
1: Senhor.
0: Mas eu creio nas lindas promessas que o Senhor tem revelado.
1: Meu Deus.
0: Há poder no
1: Pai
0: nome
1: poderoso,
0: do Senhor.
1: Pai santo.
0: Meu Deus, meu Deus,
1: vai
0: meu Deus, meu Deus, meu Deus, meu Pai. Abre os nossos
1: oh,
0: olhos
1: querido,
0: espirituais,
1: Deus
0: meu Pai. Abre os nossos olhos
1: oh,
0: espirituais,
1: Jesus,
0: Senhor.
1: Aleluia.
0: Tem misericórdia
1: oh, Pai
0: de
1: amado,
0: nós,
1: Pai
0: Senhor.
1: Pai maravilhoso.
0: Faz a obra tremenda.
1: Senhor de misericórdia.
0: Oh, Deus, na vida do meu irmão, oh, da minha irmã. Há poder no nome de Jesus. Há poder no
1: Pai
0: nome
1: amado,
0: de Jesus.
1: Pai amado, ouvindo, ó Pai,
0: oh, glória.
1: Ouvir, Pai, onde está ouvindo essa oração
0: oh,
1: agora?
0: Oh, maravilha, Senhor.
1: Ó
0: oh,
1: Deus amado, Deus
0: oh,
1: santo.
0: Oh, grande Deus.
1: Que ela possa ser cheia, meu
0: obrigado,
1: Pai, ser cheia
0: Senhor.
1: Do teu Espírito Santo.
0: Aleluia.
1: Vai queimando, Jesus,
0: oh,
1: vai queimando.
0: Meu Deus.
1: Vai repreendendo
0: aleluia.
1: Agora, meu Pai.
0: Há poder no teu nome,
1: toda a enfermidade dessa casa, dessa família.
0: Oh, glória.
1: Vai repreendendo agora da obra de bruxaria,
0: maravilha.
1: Magia negra.
0: Abre os nossos
1: olhos
0: espirituais,
1: vai repreendendo
0: olhos,
1: agora, vai repreendendo agora.
0: Abre
1: toda
0: o nosso
1: obra maligna, onde a nossa oração, meu Pai, está
0: conosco,
1: chegando agora. Que esse amado ouvinte venha ouvir e ser liberto.
0: Oh, Jesus.
1: Toda a frustração de Satanás,
0: oh,
1: sai dessa família,
0: Deus.
1: Sai dessa casa.
0: Trabalha em cada mente,
1: todo
0: em cada coração.
1: Sai dessa casa agora. Todo espírito da confusão,
0: é...
1: sai dessa família
0: é
1: agora.
0: O
1: todo
0: é
1: desemprego, toda enfermidade.
0: Sim, meu Deus,
1: Pai amado, vai, ó Pai,
0: inimigo.
1: Libertando essa família. Vai repreendendo esse
0: meu
1: mal
0: Deus,
1: agora. Vai queimando, vai queimando, vai queimando, vai queimando. Vai saindo agora desse lar, dessa casa, Satanás. Sai dessa família agora. Sai dessa família agora, sai deste jovem, sai desta jovem, sai deste adolescente, toda obra da enfermidade, dessa criança, todo espírito da enfermidade, todo espírito do câncer, todo espírito da enfermidade, sai dessa família, sai desse lar agora, espírito da desobediência, espírito da confusão, da contenda, você que tem entrado nessa casa, nessa família, para tentar destruir os projetos dessa casa, vai repreender todo espírito, ó Pai amado, maligno, toda a opressão do inimigo vai
0: faz
1: caindo por
0: tremenda,
1: terra, vai repreendendo,
0: povo.
1: Meu Pai, vai repreendendo
0: oh,
1: agora,
0: glória a Jesus, glória
1: Pai
0: a Deus.
1: Amado, vai queimando agora,
0: Espírito
1: oh Deus tremendo,
0: Deus.
1: Todo espírito foi enviado para essa casa, vai repreendendo, Jesus, vai repreendendo,
0: sim,
1: saia demônio,
0: Deus,
1: saia demônio,
0: manifesta,
1: sai dessa jovem,
0: Senhor,
1: sai deste jovem, Você tem entrado, Satanás, nessa casa, onde esse amado ouvinte tem ouvido essa oração agora. E essa família venha ser liberta, venha ser curada, venha ser, meu Pai amado, meu Deus, que é diferenciada pelo teu poder, pela tua graça. Esse demônio que tem prendido a família para não ir para a tua casa, para não ir para ouvir a tua palavra. Sai, demônio, sai dessa casa, sai dessa família. Você tem impedido o povo para ir para a tua casa. Todo espírito imundo, sai dessa família agora. Sai desse lar agora. Sai dessa casa agora. Você que tem lutado, Satanás, nos lares. Vai livrando a família, Senhor. Vai livrando as famílias. Meu Deus querido, meu Deus amado. Oh, Espírito Santo de Deus. Como o Senhor tem um amor muito grande pela família. Mas como Satanás tem entrado nessa família. Quantos sonhos fracassados. Todos os sonhos planejados, Satanás destruiu. Quantos planos jogados, Pai, fora. Quantos projetos, meu Pai, destruindo. Mas o Senhor veio, ó Pai, para restituir esse lar.
0: O Senhor é fiel.
1: Que a restituição venha entrar nessa casa. Que a salvação venha entrar nessa família. Que as enfermidades desapareçam. Que o câncer saia agora. Que o desemprego, meu Deus amado, vai ser repreendido agora. E as portas, Pai, vai se abrir para essa família. Em nome de Jesus Cristo, eu determino o milagre. Eu determino a cura. Eu determino a libertação. Eu determino, Pai amado, a vida, Pai, estava em tua presença. As portas, Pai amado, vai se abrindo agora. A tempestade vai passar. E eu sei que o Senhor, ó Pai, está cuidando desse lar, dessa casa. Este jovem, esta jovem, que muitas vezes, Pai, tem oportunidade, meu Pai, para tentar lutar e crescer, meu Pai, conseguir. Mas o diabo, meu Pai, tem colocado em tua mente que não vai prosseguir no estudo. O Satanás vai colocar na mente deste jovem que não vai mexer mais com o estudo, que não quer trabalhar. Sai dessa família, Satanás, sai deste lar. Sai desse lar, Satanás, sai dessa família. Vai cortando o lar, diabólicos, meu Pai. Sai, demônio, saia. Todo espírito de magia, todo espírito da pomba gira, todo espírito querido da família, a inveja, sai em nome de Jesus, saia. Saia do meio desse casal, saia. Saia desse casal, saia. Tudo aquilo que o diabo tem enviado. Tudo aquilo que Satanás tem feito de tudo. Vai repreendendo, Jesus, vai repreendendo. O Senhor vem para salvar, para libertar. Fortalecer essa vida, meu Pai. Fortalecer essa família para estar na tua casa, para orar, para buscar em prol da tua família. Porque se não orarmos, não esforçarmos, meu Pai. O Satanás tem feito de tudo, meu Pai, para paralisar essa vida. Toda prosperidade, meu Pai. Toda obra do diabo. Todo o espírito da prosperidade, Pai, tudo aquilo que meu Deus, Satanás tem atrapalhado a prosperidade nesse lar, que a prosperidade venha entrar nessa casa, que o Senhor venha entrar nessa família, trazendo, Pai, prosperidade, trazendo união, trazendo, meu Pai, sabedoria. E que esse lar seja abençoado. Eu profetizo a cura. Profetizamos o milagre. Profetizamos o livramento para esse lar, para esta família, para esse amado ouvinte. Que esse ouvido venha ser, meu Pai, renovado. Que esse ouvido venha ser, meu Pai, restaurado. Que esse ouvinte, meu Pai, venha ser, meu Pai, transformado nessa noite, meu Pai. Eu creio, Senhor, na cura. Nós cremos, Senhor, na libertação. Ó Espírito Santo, todo esse mal agora saia. Toda essa enfermidade saia. Todo esse mal saia. Em nome de Jesus Cristo. Gratidão, Senhor. Gratidão, ó Pai, por essas famílias. Gratidão, ó Pai, pela tua família. Por essa família, Senhor. Pai amado, continua abençoando. Toda a família que tem comparecido, meu Pai, na IPDA, meu Pai, em Juiz de Fora. E essa irmã, meu Pai, venha, meu Pai, também, meu Senhor.
0: trazendo
1: Senti
0: cura,
1: vontade, meu Pai, vir na tua casa, tirando os impedimentos, que essa família venha ser restaurada, Cristo, que essa família venha ser, meu Pai, restaurada, que esse lar, esse casamento glória, seja abençoado,
0: ti,
1: em nome de Jesus Cristo,
0: seja feita,
1: em nome de Jesus Cristo,
0: neste dia de hoje,
1: em nome de Jesus
0: nome
1: Cristo,
0: nosso amado,
1: nós cremos, Senhor,
0: Salvador,
1: nós cremos. Que a tua
0: Jesus
1: glória
0: Cristo
1: venha se manifestar, meu Pai, em cada vida.
0: Amém.
1: Em nome de Jesus Cristo,
0: amém,
1: o
0: Senhor,
1: nosso
0: Jesus.
1: Salvador.
0: Glória a Deus, louvado seja o nome do Senhor. Deus abençoe de uma maneira poderosa os meus queridos irmãos, ouvintes. Que Deus abençoe a sua vida. Eu tenho a certeza que o teu lar, neste dia, está sendo abençoado. O mover de Deus foi grande e com certeza você verá a diferença. É importante, queridos irmãos, que nós oremos em favor das famílias. Com grande fúria o inimigo tem ficado, mas nosso Deus, ele é maior. Nosso Deus está no controle de tudo. E com certeza, neste dia de hoje, o Senhor está desfazendo todos os planos do inimigo. O Senhor está cortando os laços do inimigo contra a sua casa, contra a sua família. Que Deus abençoe a todos de uma maneira especial. Este mês que esteve orando com todos vocês, o presbítero Célio Carvalho, o terceiro pastor da sede estadual de Juiz de Fora, juntamente com a minha esposa,
2: Rosilene Carvalho.
0: Deus abençoe a todos. Fiquem todos na paz do nosso Senhor e Salvador, Jesus Cristo.

0: Tudo bem, o programa de Deus, a voz da libertação. Nosso muito obrigado pela audiência, pela sintonia nesta programação abençoada. A voz da libertação, direção geral a cargo da nossa irmã em Cristo, Ereni Miranda, aqui em Juiz de Fora, sede estadual, na direção do pastor Wesley Souza. Tudo bem, amados ouvintes, Deus abençoe a sua vida poderosamente em nome de Jesus Cristo. Olha, você que está enfermo, você que está aí doente, Jesus Cristo te dá saúde. Você que está aí precisando de uma vitória, em nome de Jesus, receba a tua vitória. É através do programa A Voz da Libertação. Você que precisa de um milagre, Jesus Cristo, ele opera um milagre na sua vida. Receba esta palavra de Deus para a sua vida, em nome de Jesus Cristo, aquele que tudo pode fazer para a sua vida. Vamos aí prosseguindo com o programa Voz da Libertação, Rádio Capital AM 1080 kHz. 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E também já no YouTube, acesse o YouTube aí, Rádio Deus e Amor, Juiz de Fora. E acompanhe 24 horas por dia no ar, o programa de Deus, a voz da libertação. Tudo bem, quarta-feira da palavra, quarta-feira na Igreja Pentecostal Deus e Amor, Rua São Clé de Carvalho, número 75. Olha, Deus tem uma palavra para o seu coração, Deus tem uma palavra para a sua vida na Igreja Deus e Amor, nesta quarta-feira, 9 da manhã. A presença do pastor Wesley Souza, pregando a palavra e também orando para Deus abençoar a sua vida na Igreja Deus e Amor. Vem ouvir a palavra que salva, a palavra que cura, a palavra que liberta e transforma, na Igreja Deus e Amor, na Rua São Clé de Carvalho, número 75, 9 da manhã. Pastor Wesley Souza, pregando a palavra de Deus e orando pelas libertações, pelos dons do Espírito Santo. E a vitória é garantida pelo poder de Deus. Tudo bem, na quarta-feira, no horário do meio-dia, 1 da tarde, presença marcante do presbítero Júlio César. No horário do meio-dia, 1 da tarde, é o segundo horário, e a presença do pastor Júlio César, pregando a palavra e também orando para Deus abençoar a sua vida, aqui na nossa Igreja Pentecostal Deus e Amor, Rua São Clé de Carvalho, número 75. É a quarta-feira da palavra na nossa Igreja Pentecostal Deus e Amor. Venha receber o seu milagre, venha adorar a Deus e receber a sua vitória. Tudo bem, um grande abraço, Deus abençoe pela audiência, pela sintonia no melhor do rádio brasileiro. É o programa de Deus, programa Voz da Libertação, Rádio Deus e Amor, levando as informações daquilo que Deus faz na Igreja Deus e Amor. E lembrando a todo o povo de Deus que na quarta-feira, no horário das 14 horas, a presença marcante do pastor Célio Carvalho, quarta-feira, pastor Célio, pregando a palavra e também orando para Deus abençoar a sua vida. Então venha receber a sua vitória. Então venha, não fique em casa, somente acompanhando o programa Voz da Libertação. Então venha, porque Deus tem uma vitória, Deus tem um milagre para a sua vida na quarta-feira da palavra, na Igreja Pentecostal Deus e Amor.
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0: No horário das 7 da noite, mais uma vez retorna ao Santo Altar de Deus, o consagrado homem de Deus, pastor Wesley Souza, pregando a palavra de Deus, orando para Deus abençoar a sua vida na Igreja Pentecostal Deus e Amor, no culto da palavra aqui na sede estadual de Juiz de Fora. Não importa a sua denominação, seu crédulo religioso, venha ouvir a palavra de Deus.
2: Entenda comigo nessa manhã, Isaías é um porta-voz de Deus. Tudo que Isaías falava era dirigido pelo poder de Deus. Então, quando Isaías entra agora no quarto do rei Ezequias e fala para o rei Ezequias: rei Ezequias, assim diz o Senhor, coloca a sua casa em ordem, porque morrerás e não viverás. Então, agora Ezequias entende que quem falou com ele não é o profeta do Pix, quem falou com ele não é o profeta da internet, quem falou com ele não é o profeta que tem fogo estranho, quem falou com ele não é o profeta que sai profetizando tudo que vem na mente ou na sua boca, mas é um nabi de Deus, um porta-voz de Deus na terra. Quem falou com ele é

0: que viver a palavra do Senhor, tem que estar enquadrada a sua vida dentro da palavra de Deus, tem que viver uma vida na presença de Deus. Quando vive uma vida na presença de Deus, nós possamos falar, é um porta-voz de Deus na terra, é alguém diferente, que é transmissor da palavra do Deus Todo-Poderoso.
1: Parece realmente que amanheceu. 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Que lindo louvor, Senhor!
2: Maravilha isso, amados ouvintes. Deus tem uma palavra para você que está aí desanimado, triste, abatido, angustiado. Venha para a Igreja Deus e Amor, na rua Sancler Carvalho, número 75. Deus tem uma palavra para preencher a tua alma, para preencher o vazio do teu coração. Quarta-feira da palavra, ali na instrumentalidade, pastor Wesley Souza, marcando presença no horário das 9 da manhã e também no horário das 7 da noite. Vem ouvir a palavra de Deus, nosso Pai. Deus tem uma palavra revelada para o seu coração nesta quarta-feira, na Igreja Deus e Amor, rua Sancler de Carvalho, número 75, no centro da cidade de Juiz de Fora. É a quarta-feira da palavra na Santa Igreja Pentecostal Deus e Amor, 9 da manhã, meio-dia, 2 da tarde e também no horário das 7 da noite. Deus tem uma palavra.
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2: Graças a Deus. Eu saúdo a igreja com a paz do Senhor Jesus. Bem-vindos, queridos irmãos. Abram as suas Bíblias no livro de Atos dos Apóstolos. Louvado seja Deus. Capítulo 9. Louvado seja o nome do Senhor Jesus. Aleluias. Nós vamos ficar com o nosso versículo principal, o versículo 7. Mas enquanto vocês procuram, eu só vou explicando, né, que Saulo de Tarso perseguia a igreja nesse tempo, mesmo sendo conhecedor, e ele um dia se animou a pegar cartas, tipo uma carta para ter a liberdade de perseguir crentes. Parece que ele acordou um dia com a virada: dá uma cartinha que eu quero perseguir crente. E saiu ele então para conduzir presos os crentes à cidade de Jerusalém. E a Bíblia Sagrada fala que no meio do caminho, perto de Damasco, de repente um resplendor de luz do céu aconteceu. E para os irmãos terem uma base, não era um resplendor qualquer. Meio-dia, normalmente nós temos como talvez o horário mais claro que existe no dia, né? Talvez, não sei se é ou não, mas meio-dia eu tenho a sensação que está bem claro. E esse clarão, esse resplendor do céu aconteceu quase ao meio-dia. O que é que poderia ser tão claro que poderia sufocar a luz do meio-dia, não é verdade? E a Bíblia Sagrada nos diz que Saulo então caiu por terra e perguntou: Senhor, Senhor, quem és tu? Ah, eu sou aquele que tu persegues. Tal. E no versículo 7, posso ler com vocês? E os varões que iam com ele pararam espantados, ouvindo a voz, mas não vendo ninguém. Pode tomar o seu assento em nome de Jesus. Antes de mais nada, para falar dessa palavra hoje, eu busquei algumas traduções também, as mais originais possíveis, porque se nós formos olhar no capítulo 22 de Atos dos Apóstolos, nós vamos ver que aqui Lucas está contando a experiência de Saulo. No capítulo 22 nós vemos que ele tem a oportunidade de dizer ele mesmo o que aconteceu. E lá, até posso ir lá com vocês, capítulo 22, versículo, dá até para a gente aproveitar bastante versículos aqui, não é? Então Paulo está discursando, fazendo um discurso, e a Bíblia Sagrada nos fala que ele fala a respeito da sua conversão. E ele fala: olha, eu estava indo no caminho de Damasco, quase ao meio-dia, capítulo 22, versículo 6, e de repente me rodeou uma grande luz do céu. Não era o sol, uma grande luz, mais forte que o sol, como eu disse já para vocês. Ele diz: e caí por terra, e ouvi uma voz que me dizia: Saulo, Saulo, por que tu me persegues? E eu respondi: quem é, Senhor? Sou Jesus. Aí no versículo 9 ele fala: e os que estavam comigo viram em verdade a luz, e se atemorizaram muito. Daí quando eu li essa parte para cá, eu fiquei atemorizado também. Por quê? Mas não ouviram a voz daquele que falava comigo. Eu falei: mas não pode. Lucas fala que ouviram, aqui fala que não ouviram. Aí quem fica atemorizado sou eu. Tenho que buscar algo que possa explicar isso. E eu fui buscando, buscando, buscando, buscando, e vi, meus irmãos, que na realidade o que, porque vocês sabem que as traduções às vezes podem ter alguma diferença, não é? E as Bíblias mais recentes não falam dessa forma. Elas falam diferente. E aqui se deveria traduzir: não ouviram o que se disse, o que dizia a voz, só ouviram o som. Porque como não ouvir? Se algo estava soando naquele lugar, naquele momento. E eu busquei outras ocasiões que a Bíblia Sagrada nos fala a respeito de situações em que se ouve, mas não se entende. Ou seja, todos os que estavam com Saulo ouviram pelo menos um som. Para algumas pessoas, a

nem todos entendem o que Deus fala. A Bíblia Sagrada nos fala, meus irmãos, primeiramente então, que pararam espantados, ouvindo a voz, mas não vendo ninguém. Nós vimos no versículo 22 que deveria se dizer que ouviram como um ruído, mas não entenderam o que é que se estava falando. E tem uma outra tradução bíblica que fala também que os que estavam comigo viram a luz, contudo não perceberam o sentido da voz daquele que falava comigo. De qualquer maneira, a Bíblia Sagrada nos fala que Saulo, o perseguidor da igreja, ele ouviu a voz do Senhor e entendeu exatamente o que o Senhor estava falando com ele. E o interessante dessa situação, meus irmãos, é porque às vezes nós temos aquilo que nós chamaríamos de, não sei se é a falsa humildade, ou de repente uma coisa assim, meio que a gente gosta de, não, porque eu não sou digno e tal, de ouvir o Senhor falar. Digno na concepção da palavra, acho que nós não somos, não é verdade? Mas a partir do momento que nós começamos a criar nós mesmos uma barreira para nós mesmos, o Senhor vai falar e nós não vamos entender o que o Senhor está falando conosco. O irmão Levi me ligou domingo, falou: pastor, como vai ser aqui, como vai ser a mensagem? Eu falei: anuncia aí. Ah, o que é que ele falou? Porque às vezes nós temos essa dificuldade de entender o que é que está sendo falado. E eu me lembrei de um rapaz que dizia que foi uma família uma vez ouvir um discurso político. E nesse discurso político, sabe como é que é político, né? Segundo a história, diz que o político dizia: porque se eu for eleito, toda a população só vai trabalhar duas vezes por semana e vai receber dobrado. E se por acaso qualquer trabalhador exceder 60 dias de trabalho por ano, terá direito a um salário integral a mais, além do 13º. Quando houver feriado na semana, eu vou conceder a semana inteira, tudo emendado de feriado, tudo pago. E tinha um rapaz que era meio surdo, e ele ficava perguntando para a mãe dele lá: mãe, o que ele falou? Quando a mãe dele falou lá: não, meu filho, só vai trabalhar duas vezes por semana, feriado vai emendar tudo, vai ter 14º, 15º, ele foi sobre as férias, o que ele falou? É fogo, né? Não é brincadeira, não. Por isso, meus irmãos, que eu estou trazendo a vocês hoje o que é que ele falou, porque Jesus falou. Uma coisa interessante, eu estava falando do ser digno, não ser digno, porque Deus não fala comigo, porque tem gente que é melhor que eu. Deixa eu explicar para vocês, pare com esse negócio de eu não sou digno. É muito melhor chegar e falar: Senhor, fala comigo, Senhor. Eu quero que o Senhor fale comigo. Porque imagine vocês, Saulo era um perseguidor da igreja. Saulo era um homem que estava fazendo mal à igreja. E ele mesmo confessa que ele consentiu na morte do diácono Estevão, o primeiro mártir. Basicamente ele diz: eu estava lá, e disse: sim, manda a pedrada, mata o diácono. Ora, você vem à igreja, você busca Deus, talvez você, como todos nós temos, talvez você tenha algo que você diga: não tenho os meus defeitos, quem é que não tem, não é verdade? Mas imagine vocês que Deus... O Senhor Jesus falou com Saulo, estando ele a caminho da perseguição do povo. Ora, se falou com Saulo, o homem que consentiu na morte de um servo, e agora saía respirando ainda ameaças de mortes contra os discípulos, buscando trazer aprisionados a Jerusalém, servos que estavam na expansão do reino de Deus, e de repente o Senhor faz um sinal em pleno meio-dia, fazendo brilhar uma luz mais forte do que o sol. Ele cai por terra e a voz fala: Saulo, Saulo. Ou seja, ainda chama ele e fala o nome dele. E você dizendo que não é digno, para com isso. Porque não é questão, não é a sua necessariamente. Deus quer falar contigo. Deus quer dar as respostas para as suas indagações. Deus quer falar contigo.

0: mas você tem que entender o que Deus está falando. Saulo não estava sozinho. Haviam pessoas com ele. A gente pode ver isso claramente. E quando aconteceu de sair o som, brilhar a luz forte, os que iam com ele pararam espantados. Não adianta parar espantado, tem que tomar atitude. Pararam espantados. Ouviram a voz, mas não identificaram, não souberam exatamente o que dizia a voz. Claro que a voz falava com Saulo, mas eles poderiam entender de repente que eles estavam saindo com Saulo para fazer o que estava errado perante os olhos do Senhor. De repente, mesmo o Senhor só falando com Saulo, eles pegassem também para eles a palavra. Ouvir palavras como essa: quem és tu? Que negócio é esse?
1: Eu sou Jesus.
0: Ora, aqueles homens se pararam espantados. De uma coisa eu tenho certeza: eles sabiam exatamente o que eles estavam saindo para fazer. Eles estavam saindo para perseguir os servos de Jesus Cristo. E ouve a voz dizendo: eu sou Jesus a quem tu persegues. É evidente que essa voz serviria de alguma forma para trazer a eles uma reflexão naquele momento, mas não conseguiram entender o que dizia a voz. Houve uma ocasião no livro de São João que a Bíblia Sagrada nos fala. Jesus já estava para ser, pertinho de ser morto. E ele fala: Pai, glorifica-te, eu glorifico o teu nome. Aí apareceu uma voz no céu, ouviu-se uma voz que veio do céu, está em João capítulo 12. Eu já o glorifiquei e ainda o glorificarei. E a multidão que estava ali, tendo ouvido a voz, dizia ter havido um trovão. Outros diziam: foi um anjo que falou. Quer dizer, para alguns é anjo, para outros é trovão, para outros é a voz, enfim, aí vai. Que Deus fala, Deus fala. Agora nós temos de estar num posicionamento espiritual de entender o que Deus está falando, porque quando nós entendemos, as coisas acontecem. E Jesus emenda dizendo ainda: olha, não foi por mim que veio a voz. Ou seja, Jesus está dizendo: a voz veio, alguma coisa foi falada, e não foi por mim, não foi para mim, foi para vocês. Dá para entender o que Deus está falando contigo? Deus tem uma palavra para você sempre. Deus é a resposta para todas as situações que vocês venham a ter na vida. E quando Deus fala, nós temos de entender o que Deus claramente nos fala, porque se acharmos que foi apenas um ruído, se acharmos que foi apenas um trovão, ou se até chegarmos mais perto entendendo, não, foi um anjo que falou, não serve. É preciso entender o que Deus está falando conosco. Quando Saulo se levantou, versículo 8, estão me acompanhando o capítulo 9 de Atos dos Apóstolos? Estão, né? Quando Saulo levantou-se da terra, abrindo os olhos, não via ninguém, ficou cego, a luz foi forte. Isso é um fenômeno que os que têm um pouquinho de noção sabem, a luz foi muito forte, então ele ficou temporariamente cego, esteve 3 dias sem ver. E o primeiro efeito que eu diria, meus irmãos, que aconteceu na vida de Saulo, que seria depois o grande apóstolo do Senhor, o primeiro efeito foi: ele perdeu por completo o apetite. Eu não vou dizer que ele disse: não, a partir de agora eu começo um jejum. Eu não vou dizer que ele fez uma programação, que ele realmente estava empenhado em algum assunto e colocou aí, eu diria, sua humilhação perante o Senhor, para isso serve o jejum, não é verdade? E começou, mas pelo menos posso dizer a vocês que por alguma razão ele não comeu, e essa razão tinha de ter alguma pitada de sobrenatural. Quando nós ouvimos Deus falar conosco, nós passamos a entender coisas que antes não entendíamos. Nós passamos a fazer coisas que antes não fazíamos. Quando nós entendemos que Deus fala conosco, nós entendemos imediatamente que existem coisas que Deus quer que façamos, e Ele nos fará entender as coisas que Ele deseja que nós façamos para produzir um efeito, eu diria, dentro daquilo que serve para a obra de Deus. Não vou dizer que ele se comprometeu, faça um jejum de 3 dias, mas que a Bíblia fala que ele não comeu, a Bíblia fala. 3 dias em jejum. Até que Deus foi lá e falou com outro servo. Esse já entendia a voz de Deus, Ananias. Em visão, Deus falou: olha, vai lá, lembra de Saulo? Ah, o perseguidor, ele não, Senhor, deixa morrer o homem, não. Deus, não, tem um plano. Vai aonde ele está, Deus falou para ele estar nesse endereço aqui, versículo 11. Vai lá porque ele está orando. Quer dizer, a pessoa jejua. E quando Deus fala, a pessoa no mínimo também ora. E o interessante, meus irmãos, é que esse perseguidor não tinha nenhum tipo de familiaridade com a oração. Mas quando Deus fala, nós somos transformados no nosso entendimento. A palavra que Jesus falou para ele foi palavra, eu diria, não teve nenhum grande argumento ou profundidade, embora da forma que o Senhor Jesus falou, isso assustaria a todos nós, não é verdade? Imagina você estar numa estrada e de repente uma voz: ei, Lourival! É, a gente se assusta, não é? Então ele está lá 3 dias sem comer, e ninguém ensinou ele a orar o Pai Nosso, ninguém ensinou ele a orar nada, mas que ele estava orando, ele estava. Eu queria saber o que ele estava falando. Eu queria entender o que ele estava orando. Não sei se ele estava falando: Jesus, prometo que eu nunca mais vou perseguir o Senhor, me faz enxergar de novo, Senhor. Eu posso dizer a vocês que quando a pessoa não consegue entender o que Deus está falando, ela nunca jejuará e tampouco orará? Posso falar isso ou não? Eu deixo na opção de vocês, posso ou não? Eu não consigo entender uma pessoa que não ouve Deus falar orando e jejuando. Eu não consigo entender, porque isso vai formando algo de um nível espiritual tão diferenciado que só pode acontecer na vida de quem ouve Deus falar. Eu não posso acreditar que uma pessoa que não entenda o que Deus está falando seja uma pessoa de oração e uma pessoa de jejum. Não posso. Vai lá, Ananias. Perseguidor está lá orando. E Ananias: ah, Senhor, sei lá se eu vou lá ou não vou, esse homem, a fama dele é feia. Ele tem poder para mandar nego para a cadeia, sei lá. No versículo 15. Estão me acompanhando? Vai, porque é um vaso escolhido para levar o meu nome diante dos gentios e dos reis e dos filhos de Israel. E eu lhe mostrarei quanto deve padecer pelo meu nome. E Ananias foi lá. Eu acho que foi até meio temeroso ainda, e diz a Bíblia que já foi já, logo chegando, colocando a mão na cabeça da fera, né? Mas não era mais a fera, já não era mais o matador de crente, ou perseguidor pelo menos. Para mim, quem consente com a morte de um crente é, para mim, assassino igual. Mas já não era mais o assassino, já era um homem totalmente tocado pelo Senhor, porque havia ouvido o Senhor falar com ele. Quantas pessoas nós temos acompanhado, meus irmãos, que antes de conhecer o Senhor eram pessoas extremamente perigosas. Eu não quero perguntar nessa noite, porque talvez alguém tenha algum constrangimento de falar isso, mas muitas pessoas, talvez tenha até alguma delas aqui, não sei, antes de ouvir Deus falar com elas, eram pessoas extremamente perigosas, eram pessoas que ofereciam risco para a sociedade. Mas quando Deus falou com elas, deixaram de ser as feras que eram e se transformaram nas ovelhas do Senhor. Há de se ouvir o que Deus está falando, porque quando se ouve, já há uma operação de Deus acontecendo, já há algo de Deus sendo realizado na vida que ouve Deus falar. Ananias já chegou, já foi logo colocando a mão na cabeça. Não teve esse negócio de senhor Saulo, já foi falando, irmão Saulo. Tá vendo que maravilha? Irmão Saulo, o Senhor Jesus te apareceu no caminho por onde vinhas, me enviou para que tornes a ver, e sejas cheio, cheio do Espírito Santo. Versículo 18, imediatamente foi curado da sua visão e caíram dos seus olhos algumas escamas. Recuperou a vista e levantando-se foi batizado. Meus irmãos, esse é o fenômeno de Deus para as pessoas que ouvem a voz de Deus. Onde é que estão os varões que estavam com Saulo? A Bíblia nem fala deles mais. Entraram na história como meros desconhecidos que não conseguiram decifrar que a voz estava falando alguma coisa. Agora Saulo, perseguidor, o sangue sedento, ouviu tão claramente a voz do Senhor Jesus que chegou a argumentar com ela. Saulo, Saulo, por que me persegues? Quem és, Senhor? Quem és? A gente não sai ouvindo qualquer voz, não é? Não dá para ouvir qualquer voz. Nós já vimos muitas fraudes. Nós já vimos fraude de imagem que chorava sangue. Já vimos fraude de imagens que falavam, mas era neguinho lá atrás da imagem. Aí não era coisa nenhuma, não é verdade? Chega de fraude. Quem é o Senhor? Identifique a voz que está falando com você. Existe um projeto de Deus para a vida de todo ser humano que já pisou na face da terra. E na sua vida não é diferente, existe um projeto de Deus. Não é só Saulo que foi chamado para ser um vaso de bênção nas mãos do Senhor, você também. Não é só Saulo que deveria ser um homem que uma vez tocado pela mão de Deus seria cheio do Espírito Santo, você também. E nós vemos, meus irmãos, que o que Deus fez foi tremendo, e o ouvir a voz do Senhor, o entender o que o Senhor estava dizendo, produziu na vida desse homem uma transformação total. Todos os que ouvem Deus falar têm a sua vida transformada. Deixa de ser tipo aquele tipo de crente que fala, não, eu sou convertido, mas meu braço não, mexeu comigo, eu estou convertido, mas eu mando a pancada. Esse não ouviu a voz de Deus. Ah, eu sou crente, mas é o seguinte, tem que ganhar meu dinheiro, sobrou na minha frente, eu rapelo mesmo. Eu sou convertido, mas meu bolso não. Não ouviu a voz de Deus. Porque quando se ouve a voz de Deus, o valente deixa de ser valente e confia inteiramente na ação de Deus. Quando se ouve a voz de Deus, o preguiçoso deixa de ser preguiçoso e começa a orar, começa a jejuar, começa a se dispor à obra de Deus. Quando se ouve a voz de Deus, o Espírito Santo de Deus desce sobre a pessoa que ouve a voz de Deus. A pessoa se dispõe àquilo que o Senhor quer fazer através ou por intermédio dela. As doenças, a cegueira, a surdez, seja lá o que for, algo que poderia ser impedimento para que você fosse um vaso na mão de Deus, imediatamente cai por terra. E eu acredito, meus irmãos, eu acredito que esse batismo que eles falam aqui, para falar a verdade para vocês, não me aprofundei no caso, mas acredito que possa ser o batismo duplo. Acho que levaram ele para as águas, já o batizaram ali. E acho que já recebeu também o batismo no Espírito Santo, porque a Bíblia fala que ele seria cheio do Espírito Santo. Porque ouviu-se a voz de Deus, porque entendeu-se a voz do Senhor. Para Saulo não foi um trovão, para Saulo não foi tipo, parecia a voz de um anjo. Saulo perguntou quem é, é tipo atender o telefone, quem é que está falando? E Jesus falou, sou Jesus. Sou eu quem estou falando contigo. E todas essas coisas aconteceram, e Saulo deixou de ser perseguidor e passou a ser perseguido, e na minha opinião foi o maior apóstolo que a Bíblia Sagrada cita. Perseguidor, ouviu? Vejam vocês o que aconteceu. Então nós não precisamos, meus irmãos, ser crentes carnais. Nós sabemos que quando Deus fala conosco, há algo que se acende dentro da gente, pelo mover de Deus, pela instrução do próprio Espírito de Deus. Passamos a ser crentes de jejum, de oração. Somos curados das nossas enfermidades. Clamamos e o Senhor Jesus envia poder e força do Espírito Santo sobre nós. Nos dispomos à obra do Senhor. Se estamos enfermos, somos curados e seremos uma bênção, vasos na mão do Senhor. Porque ouvimos Deus falar conosco. A viagem de Saulo de Jerusalém para Damasco foi a viagem onde o Senhor interrompeu a sua viagem no meio do caminho e falou com ele e transformou a vida dele, e o futuro dele foi definido, e posso dizer a vocês que foi definido também o seu destino eterno, porque entendeu, ouviu o que Deus estava falando. Nós poderíamos pensar, porque nós somos seres inteligentes, poderíamos pensar, e se Saulo tivesse agido de forma contrária? Como seria? Bom, primeiro seria assim, ele não acreditaria nada que era Jesus quem estava falando com ele. Talvez ficasse cego para o resto da vida. Ou talvez fosse morto no próprio local. Ele diria, de repente, ele cai a luz e a voz, e a voz fala, Saulo, Saulo, ele, quem está falando? Sou Jesus, eu te mato. O que ia acontecer? Nada. Existiria o apóstolo Paulo? Não. Talvez até morresse, como eu disse, no próprio local. Mas ele ouviu. Essa é a diferença entre o que ouve e o que não ouve. Se você tem ouvido para ouvir, não estou falando do aparelho auditivo, eu estou falando da sensibilidade para entender o que Deus está falando contigo. A sua vida melhora sempre, se transforma sempre e sempre para melhor. Então ouça o que Deus está falando contigo. Quando o Senhor fala contigo a palavra que Ele quer falar, quando o Senhor fala contigo dando as diretrizes para a sua vida, ouça o que Deus está falando, porque Deus quer para você o melhor, Deus quer para a sua família o melhor, Deus quer o futuro seu, que seja um futuro de bênção, um futuro de esperança, um futuro de vida eterna, é isso que Deus quer para você. Então ouça o que Deus está falando contigo. Afinal de contas, quando o Senhor fala, a voz do Senhor vem... Por vossa causa, é o que Jesus falou, aqueles que ouviram a voz e a confundiram com um trovão, outros acharam que era um anjo. A voz de Deus vem para a igreja por causa da igreja. A voz de Deus vem ao seu coração por causa de você. Então, coma essa palavra, abraça essa palavra e cresça cada dia mais. Eu não conheço nenhuma pessoa, meus irmãos, não conheço nenhuma. Nenhuma pessoa que dá atenção ao que Deus está falando, que seja uma pessoa fracassada. A gente vê muita gente meia boca, não é? A gente vê muita gente, porque não dá para negar também a verdade. A gente vê muita gente que parece que está se patinando, nunca sai do lugar. A gente vê muitas pessoas que não têm nenhum tipo de progresso na vida. É preciso primeiramente ouvir o que Deus está falando, para que você possa sair desse seu momento de encalho que você está na vida. Está encalhado, você está atolado, você não consegue vencer em nada, você não consegue sair da situação que você vive. Sempre que se enxerga, você está na mesma situação. É todo dia a mesma coisa, as mesmas reclamações, desculpe até falar dessa forma, às vezes a mesma pobreza espiritual, a mesma pobreza também financeira, não rende, não sai do lugar. Então presta atenção o que Deus está falando contigo. Deus vai ser o seu reboque para tirar você desse atoleiro que você está e não consegue sair. Ele vai tirar você daí por intermédio da sua pessoa, o nome dele será glorificado. Dispõe-te, coloca-te à disposição de Deus. Permita o Espírito Santo entrar na sua vida, seja cheio, cheia do Espírito Santo. E ouça o que Deus está falando contigo todos os dias e a sua vida vai melhorar dia após dia, semana após semana, mês após mês, ano após ano, e a sua vida será uma bênção. Deus abençoe vocês, meus irmãos. Que Deus os abençoe. Como é que você ouve Deus? Você ouve Deus como se fosse apenas um trovão? Você ouve Deus e parece apenas um ruído, não entende absolutamente nada do que Deus está falando? Você ouve Deus assim, tipo como eu no Japão, ouve um monte de vozes falando, um monte de criaturinhas, não é, amarelinhas falando, é corrida, não entende nada, é isso? Não, não, não pode ser assim. Ou se entenda o que Deus está falando. Às vezes, meus irmãos, eu paro para pensar quantas encrencas a gente poderia ter se envolvido nelas, estando em situações que a gente não deveria entrar. E eu fui numa certa ocasião fazer um passeio num determinado local, e eu e minha esposa entramos num tipo de um navio. Depois que nós estávamos no navio, o navio começa a dar a sua volta lá, foi que nós ficamos sabendo que lá eles não falavam inglês, eles não falavam português, falavam uma língua que não era uma língua tipo que a gente era familiar. Eu só fiquei pensando, e se esse negócio aqui resolve afundar? Eu não sei nem como se fala salva-vidas na língua desse povo. Se mandar pegar a boia, eu nem sei como fala boia. E não vai adiantar nada chegar lá e falar, de onde está a boita? Não vai adiantar nada. Boita, vão mandar me prender, pode ser até um palavrão nesse país, sei lá. Eu tinha que pelo menos entender os procedimentos de segurança, mas estava lá eu e a minha esposa tirando foto e eu pensando, se afundar a gente morre. Porque a gente não entende o que se está falando. Na vida é a mesma coisa, então preste atenção e entenda o que se está falando, porque na realidade, meus irmãos, a vida é assim. Se a gente não entender o procedimento espiritual de segurança para a nossa própria vida e a vida eterna, as coisas afundam e a gente afunda junto por não entendermos o que se está falando na questão da segurança espiritual de cada pessoa. Então vamos entender, amém, meus irmãos? Ó, na terça-feira que vem a gente vai estar encerrando essa campanha, e eu quero antecipadamente dizer a vocês que esse é o tipo de campanha que a gente vê quem gosta de Deus. Porque a gente não ofereceu nada para o físico. A gente não ofereceu nada nas finanças. A gente ofereceu a palavra de Deus e nada mais do que a palavra de Deus. Podem ter certeza que vocês estão se dando bem, meus irmãos. Vocês estão se dando bem, porque é gostoso demais a gente estar alimentado e a gente bater pelo menos, como nós dizemos, vai ser uma série de 7 cultos falando sobre Deus fala. Nós vamos ter uma percepção muito maior agora a respeito das coisas de Deus. Vamos entender, às vezes através até de coisas que Deus está falando, de forma que outros não venham a entender. Nós vamos entender, porque agora nós estamos com a nossa percepção espiritual, com o nosso entendimento, discernimento muito mais apurado. E muita coisa muda na nossa vida, amém? Coloquem-se de pé, queridos irmãos, muito obrigado. Deus abençoe vocês. Eu quero orar com vocês, orar por vocês. Você que está aqui, que a sua vida ainda não está totalmente ajustada, entrega a sua vida ao Senhor. Deus está falando contigo. Na realidade, a nossa vida, meus irmãos, é assim mesmo. Nós estamos numa travessia, não é? E se nós não entendemos a voz daquele que está nos levando, nos conduzindo nessa travessia, nas tempestades ou quem sabe nos tufões ou tsunamis da vida, nós podemos sucumbir. Mas quando nós entendemos aquele que fala, nós estamos com muito mais segurança. Vem os ventos, sopram os rios e nós estamos sempre de pé. Você que está afastado dos caminhos do Senhor, volta para Jesus agora. Volta para Jesus agora. Não espera não. E meus irmãos, como a Bíblia fala para nós não presumirmos sobre o dia do amanhã, eu vou dizer aos irmãos o que o apóstolo nos ensina. Se Deus quiser, não é? É assim que a Bíblia fala. Mas a gente não sabe. Olha, nós temos de agradecer a Deus pela vida. Vocês que estão aqui, Deus permitiu vocês estarem aqui. Deus permitiu a mim estar aqui, não é? Então vamos aproveitar a oportunidade. Deus falou contigo, faz um concerto com Deus. Você que está desviado, não fique lá fora, é muito perigoso. É muito perigoso. Você que não entregou a sua vida ao Senhor, entrega a sua vida ao Senhor hoje. E nós vamos viver muito tempo. Quando esse corpo se desfizer, nós vamos alcançar a vida eterna com Deus. Vamos estar para sempre com o Senhor. Tem irmãos, tem pessoas que sabem que a vida que estão levando é uma vida incondizente com os relatos bíblicos que nos levam ao caminho da salvação. Faça um conserto. Você precisa fazer um conserto com Deus. Então você que quer aceitar Jesus, você que quer fazer um conserto com Deus, você que quer reconciliar-se com Deus, pense nisso. Deus te trouxe aqui hoje, ministrou a você essa palavra e está dando a você uma oportunidade de vida eterna. Então levanta sua mão aí, onde você estiver. Os irmãos que estão no meio do povo vão aí onde você está recepcionar você, para você recomeçar, ou para você começar uma nova vida na presença de Deus, ouvindo tudo que Deus está falando ao seu coração. Desviados, vocês estão se entregando ao Senhor, dá um sinal com a mão que os obreiros vão aí onde vocês estão. Em casa, vocês que estão me ouvindo, a voz é minha, mas a palavra é de Deus. Faça a mesma coisa, tome uma atitude. Não adianta ficar espantado ouvindo a voz e não tomar a atitude certa. É preciso tomar atitude. E você tem a oportunidade de tomar essa atitude hoje. Entrega-te ao Senhor. Entrega a tua vida para Deus. Quer? Tem que querer. Você quer? Você tem que querer. Oremos. Meu Deus, meu Pai, apresentamos ao Senhor esses corações que estão voltados a Ti. Essas vidas que se entregam ao Senhor, essas vidas que reconciliam-se com o Senhor, essas vidas, Senhor meu Deus, que estão tomando uma atitude de conserto, nós colocamos essas pessoas nas Tuas mãos. São pessoas que entenderam a palavra, entenderam a voz. Senhor meu Deus, nós queremos viver a verdade, e queremos muito além da vida, também saber que nós temos a vida eterna, pela morte do Senhor na cruz do Calvário, nos substituindo. Senhor meu Deus, Senhor meu Pai, essas pessoas que estão se entregando ao Senhor querem pertencer ao Senhor, e sei que o Senhor quer ser o Deus delas, para cuidar delas, para ajudá-las. Escreva o nome delas no livro da vida, para o dia em que o Senhor chamar para a eternidade, quer seja no arrebatamento da igreja ou na chamada individual, que essas pessoas estejam preparadas. Senhor meu Deus, o Senhor está falando conosco, é um privilégio. Nós agradecemos o Senhor por essas vidas, agradecemos o Senhor por essas palavras, e agradecemos o Senhor também, ó Deus, pela cura da alma, pela cura desse corpo. Agradecemos o Senhor pela libertação que o Senhor já está fazendo aqui agora nessas vidas oprimidas. Senhor meu Deus, eu quero repreender todo o mal que aflige esse corpo, Senhor. Depois de apresentar ao Senhor essas vidas que ao Senhor se entregam, eu quero apresentar ao Senhor essas vidas que estão, ó Deus, com fé para serem tocadas pelo Senhor. Eu quero apresentar ao Senhor essas vidas, ó Deus, que estão diante do Senhor pedindo socorro, pedindo uma bênção, pedindo, meu Deus, a bênção para o lar, pedindo a bênção para a família, no que diz respeito ao trabalho. Senhor meu Deus, coloca a sua mão em cada vida, em cada situação, para abençoar. Levanta aquele que está caído no pó da terra, Senhor. Purifica-nos de todos os nossos pecados, ó Deus, e ajuda-nos a vencer as tempestades da vida, as barreiras que nos vêm ao encontro. Senhor meu Deus, o Senhor é Deus poderoso para abençoar cada uma dessas pessoas. Eu quero repreender também, meu Deus, em nome de Jesus, todos os espíritos malignos que estão, Senhor, aprisionando essas vidas, que estão, Senhor meu Deus, trazendo tantos dissabores a essas pessoas. Eu repreendo, espírito imundo, eu te repreendo. Sai dessa casa, sai desse corpo, sai dessa casa, sai dessa vida. Senhor, eu quero repreender esse mal, eu quero repreender essa enfermidade, eu quero repreender essa dor, meu Deus, que está tomando conta dessa casa, dessa família. Eu quero, Senhor meu Deus, a mão do Senhor na vida dessa criancinha, curando-a também, ajudando-a também, abençoando-a, meu Deus. Que a bênção do Senhor possa enriquecer essa igreja nessa noite. Que a bênção do Senhor possa enriquecer os nossos ouvintes. Eu creio, meu Deus, nos milagres que o Senhor faz. Eu creio nas maravilhas. Eu repreendo essa dor, eu repreendo essa dor, essa enxaqueca, eu repreendo, meu Deus, essa enfermidade nos rins, eu repreendo essa enfermidade, Senhor, no coração, no fígado. Eu repreendo, meu Deus, tudo que está trazendo dor, tudo que está trazendo tristeza, tudo que está fazendo pessoas gastarem dinheiro naquilo que não é pão, eu repreendo agora e peço, eu invoco a bênção do Senhor, eu invoco a presença do Senhor para que essas vidas se tornem vidas alegres, para que essas vidas se tornem vidas que tenham um testemunho vivo daquilo que o Senhor faz, em nome de Jesus Cristo, meu Deus, abençoa esse povo, cura agora todo o mal, abençoa essa família, eu repreendo, ó Deus, todas as obras malignas que foram trabalhadas, ó Pai, que foram feitas por pessoas, ó Deus, sem entendimento, que trabalham, meu Deus, fazendo mal a outras pessoas, eu repreendo agora, em nome de Jesus, que a bênção do Senhor, que o poder do Senhor, que a misericórdia do Senhor venha de encontro a todas essas pessoas, em nome de Jesus Cristo, nosso Salvador, amém, amém, Senhor Jesus, amém. Pode louvar a Deus com as palmas. Também muito obrigado por todos vocês estarem aqui e conto com a presença de vocês. Digam comigo assim: a paz do Senhor Jesus, mais uma vez, a paz do Senhor Jesus, mais uma vez, a paz do Senhor Jesus. Muito obrigado, irmãos, vocês de todos os ministérios, vocês da Deus e Amor, vocês não evangélicos, muito obrigado pela presença de vocês. Fiquem todos com Deus na paz do Senhor Jesus.
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0: momento de busca, oração e clamor ao Senhor Jesus Cristo, profetizando no vale. Que coisa maravilhosa é esta campanha que nós estamos de oração. Eu quero convidar você, querido amigo, ouvinte, você que está nos acompanhando já também, para convidar o máximo, a máxima quantidade de pessoas possíveis para orar e buscar a presença de Deus aqui juntamente conosco. Por que que eu falo conosco? Porque eu não estou sozinho, estou aqui também com o presbítero Daniel. Seja muito bem-vindo, a paz do Senhor.
1: Paz do Senhor Jesus, querido pastor Anderson, Deus abençoe aos nossos irmãos internautas, os nossos irmãos ouvintes do programa Voz da Libertação. Que alegria poder estar neste momento também falando com todos vocês. E eu quero também refazer este convite, ao qual o nosso querido pastor já encaminhou a todos vocês. Compartilhe esta live de oração para que pessoas venham ser alcançadas, abençoadas pelo Senhor Jesus. Quantas pessoas que precisam ser alcançadas pelo poder de Deus. Você que conhece aquela pessoa que está enferma, aquela pessoa que está doente, aquela pessoa que precisa de uma libertação, de uma cura, de um milagre, você tem esta oportunidade. Compartilhe esta live de oração, porque assim você será abençoado pelo Senhor, e aquelas pessoas a qual você compartilhar também serão alcançadas e abençoadas pelo Senhor Jesus. Pastor Anderson.
0: Muito bem, é isso. Olha só, vamos convidar todo mundo, hein, gente? Vamos lá, você conhece quantas pessoas, quantos grupos você tem aí no seu WhatsApp, pessoas, amigos, pessoas necessitadas de uma oração, necessitadas de um clamor, pessoas que você sabe que estão enfrentando dificuldades, problemas, situações caóticas, difíceis, complicadíssimas, e que não é a medicina que vai resolver, que não é o advogado que vai resolver, que não é a autoridade terrena que vai resolver, mas você sabe que tem um Deus que tudo pode. Nós precisamos o quê? Nos posicionar, profetizar. Qual vale que você está enfrentando hoje? Qual é a dificuldade que você está enfrentando hoje? Qual é o vale? É na sua saúde? É na sua vida sentimental, espiritual? Qual é o vale que você tem enfrentado? Nós queremos nesta madrugada entrar em oração e profetizar neste vale que Deus vai mudar a sua causa, que Deus vai mudar a sua situação, que Deus vai entrar com providência. A palavra do Senhor, ela nos instrui, na verdade, clama a mim e responder-te-ei. É a palavra do Senhor, Jeremias 33:3. Clama a mim e responder-te-ei. Então, o que que a Bíblia está falando aqui? Está falando sobre um posicionamento. Nós precisamos nos posicionar para que possamos ter resposta de Deus, resposta do céu. Se você precisa de algo da parte do Senhor, vamos lá, seja você também um bom samaritano. Não vai apenas você clamar e buscar, mas vamos compartilhar para alcançar a máxima quantidade de pessoas possíveis, e nesse clamor junto em todo o Brasil, em todo o mundo, aonde estiver chegando aí as ondas sonoras do programa A Voz da Libertação, ou você que está através da internet, das mídias sociais, do Facebook, do Instagram, também do YouTube da Igreja Pentecostal Deus e Amor, se prepare aí na sua casa, no seu lar, na sua família, porque em poucos instantes, presbítero Daniel, estaremos entrando em um clamor profundo, profetizando no vale.
1: E quando nós começarmos esta oração, não fique somente ouvindo, não fique somente acompanhando, determine a sua vitória em favor do seu lar, em favor da sua casa, em favor da sua família. Hoje, pastor Anderson, é um dia especial, hoje é o dia das mães. Você que é mãe, ore pelo seu filho, ora pela sua filha. Vamos apresentar aquele propósito diante de Deus, porque nós sabemos que o nosso adversário, ele luta de todas as maneiras. Por quê? Porque ele não quer ver o seu filho na presença de Deus, não quer ver a sua filha louvando, glorificando a Deus na igreja. Quem sabe pai, mãe, vó, avô, você tem esse compromisso daqui a pouquinho de você apresentar os seus parentes, os seus familiares nas mãos do Senhor Jesus. Creia que o nosso Deus, o nosso Pai, ele vai se manifestar em seu favor. A Bíblia diz que sem fé é impossível agradar ao Senhor Jesus, mas Deus está te dando fé neste momento para você orar, para você apresentar aquelas pessoas que precisam, aquelas pessoas que necessitam. Por isso, determine a sua vitória hoje. É hoje que você vai clamar a Deus, é hoje que você vai se colocar na presença do Senhor e você vai ver o agir de Deus, a manifestação de Deus sobre a sua vida, e juntos nós vamos alcançar e receber algo especial de Deus para nossas vidas.
0: Com certeza. Deus abençoe todos os irmãos e irmãs que já estão nos acompanhando através das mídias sociais, através também do programa Voz da Libertação. Temos ali a nossa irmã Erilda pedindo oração pela sua família, a nossa irmã Conceição também ali pedindo oração, irmã Solange, Deus abençoe nossos irmãos. Pode aí já comentando aí no YouTube, pedindo a sua oração. Olha só, nossa irmã Nívia também está conosco. Deus abençoe a irmã Sara Pereira, Deus abençoe a sua vida. Estamos em oração também pela irmã Carmen, pedindo oração pelos seus filhos. Olha aí, tá vendo? Já seguindo o exemplo que o presbítero Daniel direcionou aqui, nós vamos orar sim, né? Nossa irmã Elilde também ali, nosso irmão Felipe Cruz, Deus abençoe, vamos estar orando sim por este processo no INSS, essa dificuldade que o senhor está passando. Eu creio, vamos lá, meus irmãos, comentando aí no canal do YouTube da Igreja Pentecostal Deus e Amor. Você que está nos acompanhando através do YouTube, coloque aí o seu pedido de oração e nós estaremos orando, clamando pela sua vida. Mamãe, Deus abençoe a sua vida grandemente. Hoje ainda, 23h58, Dia das Mães. Foi maravilhoso, presbítero Daniel, nosso culto, as mães ali recebendo as lembrancinhas, a oração pastoral. Foi coisa maravilhosa receber as mães e estar em oração, em clamor pelas nossas mães. E é verdade, né? Uma necessidade gigantesca, essas mulheres de Deus que choram, que lutam, que pelejam pelos seus filhos. Nós estaremos aqui também nessa madrugada clamando pelas nossas mãezinhas, orando por vocês, para que Deus prossiga abençoando de forma poderosa e sobrenatural.
1: Com certeza, o nosso Deus, o nosso Pai, é um Deus que guarda, um Deus que protege, é um Deus que livra, não é? Por isso, querido irmão, querida irmã, nós estamos aqui nesta noite, orando uns pelos outros, pedindo a Deus que o Senhor venha nos fortalecer, para que o nosso Deus venha nos abençoar. E eu tenho certeza que quando eu orar por você, e você orar em nosso favor, juntos nós vamos alcançar aquela vitória, aquela bênção, aquele milagre da parte do Senhor Jesus. Por isso, não desanime. Nesta madrugada, nada de ficar desanimada, aflita, angustiada, não. Determine a sua vitória no nome do Senhor Jesus, porque o pastor Anderson vai começar a oração agora, ele vai estar orando em seu favor. Não fique somente ouvindo, não fique somente acompanhando, mas ore juntamente com o homem de Deus, porque nós vamos juntos orar e Deus vai se manifestar, pastor Anderson.
0: Deus abençoe, presbítero Daniel, até daqui a pouco. Deus abençoe, queridos ouvintes, bora lá, se una aí na sua casa, no seu lar, na sua família, aonde você estiver, no seu trabalho, na estrada, dirigindo, onde você está agora. Se você pode conectar o seu pensamento ao Senhor, se unir com a sua família na tua casa, ei, você querido irmão, ouvinte, amigo que está nos acompanhando neste momento, aproveite para ir lá orar pela sua mãezinha, os filhos. Agora chegou o momento, momento da oração, bora buscar a presença de Deus, porque é momento de oração. Grande Deus, eterno, soberano Pai, Senhor Jesus e maravilhoso, Pai, nós queremos render a Ti glórias, louvores, graça, pela oportunidade que o Senhor está nos concedendo, de mais uma vez, poder estarmos conectados, Pai, diante da Tua face. Nós estamos entrando aqui, Senhor, na Tua presença, nos átrios do Senhor, Pai querido, Pai amado, para clamar, para buscar, para adorar, para louvar, para bendizer o Teu santo nome. Jesus, para nós é uma alegria, um privilégio, um prazer, Senhor, poder estar mais uma vez na Tua presença, Senhor Jesus. Poder ter a oportunidade de conectar-se ao Senhor em oração, em busca, porque o Senhor é o Deus que ama este relacionamento com os Teus filhos. O Senhor é um Pai tão poderoso, maravilhoso, majestoso, grandioso, e que ama ter este momento de relacionamento. Pai, perdoa nossas falhas, os nossos pecados, nossos erros, as nossas iniquidades, transgressões. Perdoe-nos, Senhor, por tudo aquilo que, por uma ou outra, Senhor, situação, temos, Senhor, falhado diante de Ti. Sim, Pai, perdoa as nossas dívidas, perdoa, Senhor, os nossos erros, Senhor, o nosso distanciamento, a nossa inconstância, Pai. Perdoe-nos, Senhor, por todas as nossas dificuldades, as nossas transgressões. Perdoe-nos, ó Pai. Perdoe, Senhor, porque por inúmeras vezes nos distanciamos da Tua presença, distanciamos da Tua face, mas estamos aqui, Senhor, neste exato momento, clamando ao Senhor e pedindo, perdoa-nos, para que possamos ser alcançados por Ti, Pai. Perdoa-nos, para que as nossas orações possam se achegar ao trono da glória do Senhor. Pai, perdoa as nossas falhas com os nossos irmãos, com as pessoas, Senhor, que são o nosso próximo, Senhor, pessoas próximas de nós. Nos perdoe, Jesus. Queremos ter paz, Senhor, contigo e paz também com os nossos irmãos terrenos. Por isso, clamamos ao Senhor nesta hora, pedindo perdão por todos os nossos pecados, por todos os nossos erros, por todas as nossas transgressões. Sim, Pai, perdoa-nos. Espírito Santo de Deus, Espírito Santo da verdade, nós queremos render honra, glórias e louvor ao Teu nome, dizer que o Senhor é lindo, maravilhoso, exaltado, poderoso sobre tudo e todos, Deus nos céus e Deus na terra. Declaramos, Senhor, que o Senhor está sentado sobre um alto e sublime trono, como a visão de Isaías 6. E queremos, Senhor, como os serafins, como os anjos que voam diante ali da face do Senhor, tampando o seu rosto, tampando os seus pés, e com duas asas voando e declarando santo. Queremos declarar a Tua santidade. Santo, santo, santo é o Senhor dos exércitos, e toda a terra está cheia da Tua glória. Nós, Senhor, reconhecemos a Tua grandeza, a Tua santidade, o Teu poder, Senhor. Reconhecemos, Pai, e adoramos ao Senhor, louvamos ao Senhor, bendizemos, ó Pai, a grandeza do Senhor. Obrigado, Espírito Santo. Obrigado, Senhor Jesus, por ser um Deus tão poderoso, grandioso, maravilhoso, tremendo, com todo o poder sobre os céus e sobre a terra. E ainda assim, o Senhor, Pai, se preocupar e ouvir nós, pessoas falhos, pecadores, errados, mas o Senhor nos ama. O Senhor nos ama, mesmo diante de nossas limitações e nossas dificuldades. Obrigado, Espírito Santo, pelo Teu amor por nós. Obrigado pela Tua presença sobre nós. Obrigado, Espírito Santo de Deus, Espírito Santo da verdade, por falar com o Teu povo, dia após dia, manifestando a Tua glória, a Tua graça, a Tua unção. Espírito Santo, nós aprendemos do Senhor, Senhor, ainda neste sábado, Pai, na Santa Ceia. Que coisa linda, Pai, é a Tua palavra sendo ministrada aos nossos corações. O Senhor é um Deus que não se ilude com o ser humano, porque o Senhor nos conhece desde o ventre. O Senhor sabia que Pedro iria traí-lo, o Senhor sabia que Pedro iria negá-lo, o Senhor sabia que Judas iria traí-lo, o Senhor sabia. Que coisa linda, Pai, é entender que mesmo o Senhor ciente, um Deus onisciente, que conhece todas as coisas, mesmo o Senhor ciente, Pai, das situações, das causas, o Senhor ainda nos escolheu. O Senhor ainda, Pai, escolheu os Teus filhos, escolheu as Tuas filhas. Ah, Pai querido, Pai amado, escolheu manifestar a Tua glória, a Tua graça, a Tua presença sobre nós. Que coisa maravilhosa é entender que servimos a este Deus que não desiste de nós, e que se uma vez tivesse que desistir de mim, desistir da humanidade, desistir deste homem, desta mulher, deste jovem, desta criança que está orando comigo nesta hora, deste papai, desta mamãe, Senhor, que nós queremos orar por elas também. Deus, se o Senhor tivesse que desistir, o Senhor teria desistido lá no Getsêmani, quando o Senhor subiu para falar com o Pai, angustiado, com a alma angustiada, mas a tua palavra diz que o Senhor Deus, ao ver o sofrimento da cruz, Jesus reconhecendo o seu sofrimento, o Senhor vai dizer: Pai, se possível, passa de mim esse cálice sem que eu beba. Ou seja, evite a cruz, evite os cravos, evite, se possível, a coroa de espinho, as chicotadas, evite, mas todavia seja feita a tua vontade. Que coisa linda, Pai, é que o Senhor não desistiu de nós. O Senhor não precisou que alguém fosse

que a tua misericórdia são a causa de nós não sermos consumidos. Que coisa maravilhosa! A tua misericórdia, Senhor, é a misericórdia do Senhor que nos alcança, é a graça do Senhor que nos alcança, e elas

Senhor, pela tua misericórdia. E que coisa linda é saber que esta misericórdia do Senhor dura para sempre, renovando-se a cada manhã em nossa vida. A tua misericórdia se renova a cada manhã em nossa vida. Que coisa maravilhosa. Obrigado, Jesus. Obrigado, Senhor. Obrigado pela tua graça. Obrigado pela tua infinita graça. Obrigado pela tua misericórdia, Senhor. Que ela continue nos alcançando, trabalhando em nossa mente, em nossos corações, para que possamos avançar dia após dia, para que possamos prosseguir avançando dia após dia e nos transformando em uma nova criatura. Obrigado, Espírito Santo. Transforma-nos mesmo, Senhor. Ensina-nos mesmo, Senhor. Direciona-nos mesmo, Senhor. Trabalha em nossos corações. Trabalha na vida deste homem. Trabalha na vida desta mulher. Trabalha na vida deste jovem. Pai eterno e poderoso, eu sinto, Senhor, de orar por esta família. Sim, Pai, o meu coração queima por orar, Senhor, por esta família que está comigo agora, orando e clamando e buscando a tua face, esta mamãe que chora em tua presença, esta mamãe que ora, Senhor Jesus de Nazaré, pelo teu filho que um dia se afastou da tua presença, não está mais na tua casa, não está mais na tua presença, está distante da tua presença. Esta pessoa, Senhor Jesus, que não quer mais ter um envolvimento com as coisas de Deus, com a palavra de Deus. Pai querido, Pai altíssimo e poderoso, visita este homem, visita esta mulher, visita este jovem que tem passado por esta situação, por esta crise, por esta dificuldade, mas tem uma mãezinha que está orando agora, tem uma mãezinha que está de joelhos, e esses joelhos já estão calejados, porque não é de hoje, é todo dia em oração, é todo dia em clamor, é todo dia em súplica, dizendo: tenha misericórdia, Deus, alcança, Deus, dai o livramento, Deus. Esta mãe que ora para

agora com esta mãe, eu clamo agora com esta mulher de Deus, ó Pai, em oração. Eu quero buscar a tua face em oração, Senhor. Eu quero clamar a ti e te pedir: não desampara esta vida, não desampara esta pessoa, mas alcança ela agora, em nome de Jesus. Nós declaramos o fluir do Senhor, as mãos amigas, fortes e poderosas do Senhor, que vão ao encontro desta vida agora,

Porque a mãe está buscando o Senhor e não vai desistir de buscar, e não vai desistir de orar, Senhor, porque o Senhor conhece o coração de uma mãe que ora, o coração de uma mãe que chora na presença do Senhor pelos teus filhos. Eu não sei qual é a causa, Senhor, que ela tem clamado ao Senhor pelo teu filho. Talvez esta causa, Senhor, seja uma causa espiritual. Esta pessoa, Pai, que afastou-se do caminho, dos caminhos do Senhor, está distante, não tem mais força para orar, não tem mais força para buscar, não tem mais força, Senhor, para caminhar na tua presença, não tem mais prazer para caminhar na tua presença. Eu quero orar nesta hora e pedir a ti, Senhor, abençoe este jovem, esta criança, este adolescente. Eu quero unir a minha fé, a fé desta mãe que ora comigo, desta mãe

e pedir ao Senhor visita, Senhor, vai trazendo a cura, vai trazendo o livramento, vai repreendendo as ações malignas, diabólicas, satânicas, que trabalham, Senhor, contra esta vida, contra esta pessoa. Repreende agora, o sangue de Jesus tem poder para repreender toda ação maligna. Se for espiritual, liberta Jesus, trabalha, Senhor, age com providência, realiza a tua grande obra, ah, Pai querido. Mas eu oro também, Senhor, porque esta mãe clama, chora e ora, porque a situação do teu filho não é espiritual, mas é física, é a saúde física, Pai. Esta pessoa que está há tanto tempo em cima de uma cama, que está ali enfermo, que está doente, Senhor Jesus, ah, Pai, mas o maior presente para esta mãe era ver o teu filho de volta, Senhor, naturalmente fluindo, Senhor, na sua saúde, meu Pai, era ver o seu filho, Pai, de volta, Pai, a sentar à mesa, dialogar, caminhar, se alegrar, Senhor Jesus de Nazaré. Eu oro, meu Deus, nesta hora, juntamente com esta mãe, clamo ao Senhor e peço, vá de encontro e visita a saúde deste teu filho agora, repreendendo esta enfermidade maligna que acomete, ó Pai, os seus ossos, esta enfermidade maligna, Pai, que está no sangue, esta enfermidade, meu Pai, que está, Senhor, na pele, que está na mente, que está no coração. Esta enfermidade, Pai, esta enfermidade que tomou o cérebro, ó Pai, esta enfermidade que está na cabeça agindo, eu oro com fé agora e repreendo esta enfermidade. O sangue de Jesus tem poder, aquilo que o médico não pode fazer, o Senhor pode fazer, Pai. E a tua palavra diz que tudo é possível aquele que crê. É por intermédio da nossa fé, é por intermédio da nossa fé, é por intermédio da nossa fé. E eu quero, Senhor, fazer uso da minha fé, juntamente com a fé desta mamãe. E eu oro e peço ao Senhor, restaura, restaura, restaura a saúde física, Pai, restaura a saúde espiritual, Pai. Vai trabalhando de forma gloriosa, meu Deus, mas responde a oração da tua filha, a oração do teu filho, e não deixa perecer, não deixa continuar, Senhor, desta forma. Eu declaro as mãos do Senhor fluindo e agindo de forma poderosa e sobrenatural. Papai querido, Papai amado, Senhor, esta mãe que clama agora também, Senhor, orando pelo teu filho, Pai, e pedindo a ti, liberta do mundo das drogas. Sim, Pai, esta pessoa que está envolvido com as drogas, com a prostituição, este espírito maligno, espírito do vício, Pai, que tem destruído a vida deste jovem que tem um semblante lindo, maravilhoso, Pai, é um presente, uma alegria, Pai, para esta mamãe, para este papai. Mas hoje, ao olhar para o semblante, Senhor, ela vê alguém viciado nas drogas, aonde, Senhor, esta droga tem destruído, Pai, não somente a parte, Senhor, física, Pai, mas mental, espiritual, a comunhão com a família. Eu repreendo esse espírito maligno, Pai, que está destruindo esta família, que está destruindo esta casa, que está trazendo contenda, que está trazendo maldição para dentro deste lar, espírito do vício, do álcool, da bebida alcoólica, das drogas ilícitas, eu repreendo agora. Deus, liberta, Senhor, liberta, Pai, liberta, Pai, este jovem, Senhor, este filho que saiu da sua casa e não tem mais força para voltar, mas vive, Senhor, em situação de morador de rua, lançado nas ruas, Senhor, procurando, Senhor, amigos, Senhor, que levam para o mau caminho. Meu Deus e meu Pai,

os nossos corações. Então eu lhe peço nesta hora, vai meu Deus, sondando o coração e libertando, arrancando este mal pela raiz, Senhor, libertando a mente, porque a tua palavra diz, se o Filho vos libertar, verdadeiramente sereis livre. É a tua palavra que nos ensina, a tua palavra que nos direciona, e nós queremos orar a tua palavra, Senhor, nesta

nós, não é sobre nós, mas é sobre um Deus que nós servimos, é sobre o Deus que nós clamamos. É sobre o Deus que tem todo o poder sobre os céus e também a terra. Oro, Senhor, e clamo com fé e declaro a restauração neste lar, a restauração nesta família, a libertação total, a ação do Espírito Santo, rompendo cadeias de prisões, obras malignas, diabólicas, sejam repreendidas agora pelo poder que há no sangue de Jesus Cristo de Nazaré. Meu Deus e meu Pai, meu Deus e meu Senhor, restaura este relacionamento, este casamento, este matrimônio, Senhor. Repreenda, Pai, toda ação maligna que está tentando levar esta família ao divórcio. Nós repreendemos agora e declaramos que aquilo que Deus uniu, jamais o homem irá separar. Mas eu quero declarar em nome de Jesus a ação divina do Senhor, o poder do Senhor, a ação do Espírito Santo, libertando, Senhor, e trazendo a consciência, Pai, para este pai, para esta mãe, para este esposo, esta esposa, Pai, para lutar, meu Deus, e manter a sua casa, Senhor, em ordem, meu Deus. Ó Espírito Santo, nós entendemos que muitas coisas dependem de nós, Senhor, de uma consciência tranquila, limpa, ciente diante do Senhor, de viver uma vida transparente, uma vida de caráter, uma vida, Senhor, de consciência, Pai, que uma vez, meu Deus e meu Pai, que eu assumi um compromisso com a minha família, eu devo honrar, Pai, porque a minha família é o primeiro ministério que o Senhor me deu, e eu devo cuidar, e eu devo tratar. Ah, Espírito Santo de Deus, traga consciência para este homem, que ele é um sacerdote do lar. Sim, meu Deus, traga consciência para este pai, que ele é um líder dentro da sua casa, que ele tem os seus filhos, que ele tem a sua esposa, que ele precisa cuidar, que ele precisa tratar com amor, com carinho, ó Pai. Traga, Senhor, a consciência para esta casa, para esta família, para este homem, meu Deus e meu Pai. Nós cremos na ação do Senhor, no poder do Espírito Santo, trabalhando de forma poderosa, meu Deus e meu Pai. Neste clamor por intercessão, ó Pai, eu oro também por todas as pessoas que estão enfermas, internadas, Senhor, nos hospitais, que nos acompanham nesta hora, através, Pai, da live, ou talvez, Senhor, através da rádio, do programa Voz da Libertação. Quantas pessoas, meu Pai, que estão conectadas conosco, ó Deus.

e todos os dias, ó Pai, ele está sintonizado, ouvindo esta oração, ouvindo este clamor, crendo, ó Pai, que o Senhor é o médico dos médicos, que é o Senhor que faz, que é o Senhor que opera, e não há outro além de Ti, ó Pai. É o Senhor que usa os médicos, é o Senhor que tem poder para repreender todo tipo de enfermidade, porque não há ninguém maior, meu Deus, e mais ciente, Pai, e não há ninguém, Pai, maior do que o Criador, para entender e conhecer a sua criatura. O Senhor nos criou, o Senhor nos formou, o Senhor nos conhece, o Senhor é o Deus que nos conhece desde a nossa planta dos pés até o alto da cabeça. O Senhor sabe quantos fios de cabelo há na cabeça de um ser humano. O Senhor conhece em detalhes, ó Pai. O Senhor conhece as nossas células. O Senhor sabe em detalhes do nosso organismo. Por isso eu oro nesta hora, Pai, e quero declarar em nome de Jesus: visite esta pessoa que está enferma, que está internada em um hospital, esta pessoa, Papai querido, Deus amado, que está prestes a passar por uma cirurgia e já está entrando em desespero, porque Deus, o médico já falou, Pai, que esta enfermidade, Senhor, esta cirurgia, Senhor Jesus, é uma cirurgia de risco, uma cirurgia complicada. Oh, meu Pai, mas o que é complicado para Ti, o que é complicado para o Senhor, nada é impossível para Ti, Pai, nada é impossível para o Senhor. Por isso eu quero declarar que esta pessoa sairá curada. Eu quero declarar em nome de Jesus Cristo, ó Pai, que esta pessoa está sendo visitada no hospital agora, e antes que o médico vá fazer esta cirurgia, o Senhor já está agindo no organismo dela, o Senhor já está agindo no corpo dela, o Senhor já está trabalhando de forma magnífica, de forma poderosa, arrancando esta enfermidade pela raiz. Eu não sei qual é esta enfermidade que está afligindo esta pessoa, que está no corpo dela, se é no sangue, na cabeça, ó Pai, nos pâncreas, ou no fígado. Eu não sei, ó Pai, em qual região do corpo é, mas eu quero declarar em nome de Jesus que o Senhor, o Deus que sara, o Senhor, o Deus que cura, como a Tua palavra nos ensina no livro de Isaías, o Senhor levou sobre si todas as nossas enfermidades. Nós queremos declarar cura agora, nós queremos declarar libertação agora. Vai alcançando, Senhor Jesus, pelo poder que há no sangue do Senhor Jesus, e trazendo libertação para esta vida, Pai, que está na UTI, esperando passar por uma cirurgia, já foram até mesmo desenganados pela medicina, mas eu oro com fé nesta hora e quero repreender toda ação maligna. Eu oro com fé nesta hora e quero repreender toda ação do diabo, toda ação de enfermidade maligna. Ah, Senhor, nós sabemos que o inimigo, por inúmeras vezes, ó Pai, ele trabalha na vida deste homem, na vida desta mulher, Senhor, ele se aproveita, Senhor, desta situação. O inimigo, Pai, aproveita da situação, Senhor, para trabalhar na mente. Quantas pessoas, meu Deus e meu Pai, quantas pessoas que não morrem pela enfermidade, mas, Senhor, o inimigo leva depressão, o inimigo leva uma tortura psicológica. Mas eu quero orar nesta hora, meu Deus, e repreender toda ação do inimigo que tem trabalhado no psique, no psicológico deste homem, desta mulher, deste jovem, desta criança, esse espírito maligno, ó Pai, que tem lançado sobre esta vida, Senhor, pensamentos de morte, de destruição. Eu repreendo este mal agora, a poder no sangue de Jesus, para trazer libertação total, Senhor Jesus. Que esta pessoa seja alcançada pelo entendimento da sua verdadeira identidade em Cristo Jesus, que é filho de Deus, é filho, sim, ó Pai. A Tua palavra nos diz, Senhor, que nós somos Teus filhos, Senhor, sim, Deus, porque Deus ama o mundo de tal maneira

0: Deus amado, Deus santo, que esta pessoa possa compreender e entender o amor de Deus sobre a sua vida, que esta pessoa possa compreender e entender que ainda que ela foi rejeitada pelos seus pais, que ainda que ela foi rejeitada pelo teu esposo, pela tua esposa, que ainda que ele foi rejeitado pelos teus filhos, há um Deus que não o rejeita, há um Deus que não o abandona, há um Deus que o ama, há um Deus que está acima de tudo e de todos, e valoriza esta pessoa. Obrigado, Jesus, pelo teu amor por nós, ó Pai. Obrigado, Espírito Santo de Deus. Pai, eu sinto de clamar aqui também, Senhor, por toda a liderança da nossa igreja pentecostal, Deus é amor, a diretoria deliberativa, a diretoria, Senhor, executiva. Eu oro, ó Pai querido, Pai amado, pela nossa presidente Irene Miranda. Eu oro, ó Pai, e clamo ao Senhor pela vida da nossa irmã vice-presidente Débora Miranda, Senhor. Sim, Deus, abençoe os teus filhos, as tuas filhas, um a um, Senhor, alcançando, Pai, dando sabedoria para que os teus filhos e filhas prossigam, sigam liderando, Pai, este ministério, esta igreja poderosa que está em todo o Brasil e em todo o mundo, Senhor, a ganhar almas para o teu reino. Eu oro, Senhor Jesus, pelo Senhor, o aniversário da nossa igreja pentecostal, Deus é amor, nesse dia 13 e 14 de junho, Senhor, que a presença do Senhor venha estar conosco, que o fluir do Senhor venha estar conosco, Pai, que seja, Pai, dois dias marcados pela tua presença, pela ação soberana de Deus, que o Senhor venha usar nos ministros de forma gloriosa, poderosa, Senhor, abençoando toda a liderança que está à frente deste trabalho e desta grande obra. Já vai visitando, Senhor, os nossos irmãos de todo o Brasil, de todo o mundo, que estão se preparando para estar conosco, que estão projetando para estar conosco, que estão se organizando. Vai à frente, Senhor, que seja, Pai, dois dias memoráveis de muita presença, unção, glória e a ação do Espírito Santo do Senhor sobre nós. Ah, Pai querido, Pai amado, visita todos os nossos pastores, Senhor, aonde estiverem, vai ao encontro, abençoando um a um, ó Pai, que a tua presença flua sobre eles, que a tua glória flua sobre eles, ó Pai. Espírito Santo, abençoe todos os nossos ouvintes que estão nos acompanhando, Pai, e também abençoando o presbítero Daniel, Senhor, que prosseguirá neste clamor juntamente com o teu povo.
1: Senhor meu Deus e meu Pai, na mesma fé, comunhão do teu servo, aqui estou, meu Senhor eterno, ó Pai, clamando, ó meu Deus, juntamente com os nossos queridos irmãos ouvintes, nossos irmãos internautas, Espírito Santo da verdade, tu és maravilhoso, meu Deus, porque o Senhor conhece, ó Pai, as nossas necessidades, o Senhor sabe, meu Deus, aquilo que precisamos e necessitamos, ó Pai. Por isso mesmo, Espírito de Deus, que o Senhor venha ouvir, que o Senhor venha responder, que o Senhor venha, meu Pai, nesta madrugada, Senhor, derramar da tua presença, derramar, Senhor, da tua glória, derramar, Senhor, do teu Espírito Santo. Renova, Senhor, renova, meu Pai, as forças dos teus servos que estão agora pedindo, intercedendo, ó Pai, porque precisam, ó Deus, deste grande avivamento, deste grande renovo espiritual. Quantas pessoas, ó Deus, que se encontram neste momento fraco, Senhor, na fé, que não consegue orar, que não consegue jejuar, que não consegue se consagrar, que não consegue, meu Deus, ter uma intimidade de oração ao Senhor. Mas eu creio, meu Deus, que todo impedimento, toda barreira que impede este homem, que impede esta mulher se colocar na tua presença, em espírito, em verdade, eu creio, Senhor, que todo o empecilho, todas as barreiras já caíram por terra no nome de Jesus, e essas pessoas vão alcançar, essas pessoas vão receber a tua presença notória, a tua presença, aleluia, que nos alegra, que nos satisfaz, que faz com que nós viemos, ó Deus, ter alegria, gozo.

ser aquele que vive, aquele que reina para todos sempre. Senhor, levanta os caídos, levanta os necessitados, levanta aqueles, ó Pai, aquelas pessoas, ó Senhor, que precisam do Teu socorro, que precisam, meu Deus, da Tua ajuda, ó meu Senhor, venha neste momento, ó Pai, socorrer essas pessoas.

E tem ceifado quantas vidas, quantas pessoas, ó Pai, que querem, meu Senhor, uma libertação. Por isso que pedimos, ó Pai, liberta essas vidas, essas pessoas que não aguentam mais tanto sofrimento, tanto, meu Pai, aflição. Ó, meu Pai querido, vem agora, Senhor, alcançar essas vidas, ó, meu Deus, libertando essas vidas das drogas, libertando essas vidas da bebida alcoólica, libertando, Senhor, essas vidas, ó, meu Deus, da prostituição, do cigarro, da maconha, da cocaína. Liberta, Senhor, liberta essas pessoas dos crimes, ó Espírito Santo, em Ti confiamos, em Ti, Senhor, nos colocamos na Tua presença, numa só fé, apresentando essas pessoas, ó Pai, que estão agora precisando da Tua ajuda, precisando da Tua misericórdia. Tenha misericórdia dessas pessoas, tenha compaixão dessas vidas, ó Pai. Esta senhora que passou o Dia das Mães, ó Deus, tão triste, Senhor, pelos seus filhos. Quem sabe esta mãe, ó Pai, queria tanto que os seus filhos pudessem, ó Pai, estar com ela em família, no café da manhã, no almoço, no café da tarde, na janta. E estes filhos, ó Pai, até agora não apareceu, ó Pai, não deu notícia. Quem sabe esta mãe está aflita, está desesperada, sem notícia dos seus filhos. Meu Pai eterno, vai ao encontro, meu Pai, deste moço, vai ao encontro desta moça, deste adolescente, desta criança, meu Pai. Senhor, traga, meu Senhor, essas pessoas, para que esta mãe possa ter a tranquilidade, possa ter paz, para que ela possa descansar, para que ela possa dormir. Ó, Senhor, como uma mãe não poderia, ó, Senhor, se desesperar, não vendo o seu filho, a sua filha perto dela. Ah, meu Senhor, por isso eu quero, neste momento, pedir encarecidamente, tranquilize esta mãe, tranquilize, meu Pai, esta senhora. Tira, meu Pai, toda a preocupação, toda a angústia, todo o sofrimento que esta senhora e toda a sua família estão passando neste momento. Senhor Jesus, Pai da eternidade, quantas famílias estão agora, meu Senhor, sendo

a esta casa, porque nós sabemos muito bem, ó Deus, que o diabo veio para isso mesmo. Ele veio para matar, ele veio para roubar, ele veio para destruir. Quantas famílias, quantos lares, ó Deus, têm sido destruídos, ó Pai. Mas não permita não, Senhor, não permita que esta família venha a ser destruída, que este homem, que esta mulher venha a ser destruídas. Ó Senhor, resgata, Senhor, meu Pai, este casamento, este casal, ó Deus, que não se entende mais. É uma briga, é uma discussão. Quem sabe, meu Deus, esta moça, este moço, está, meu Deus e meu Pai, no começo de um relacionamento conjugal. E agora, Senhor, essas pessoas já estão até mesmo pensando em se separar. Ó, meu Deus poderoso, não permita que Satanás venha separar este casal, separar, meu Deus, este Senhor que é casado há tanto tempo com esta senhora. Não permita que essa senhora venha se separar desse Senhor, ó Pai, que há tanto tempo ela é casada com este homem, meu Deus poderoso, mas que o Senhor venha restituir, restitui, meu Pai, esse matrimônio. Tenha de misericórdia, meu Pai, dessas vidas. Senhor Jesus, vai repreendendo todas as brigas, as traições, as invejas, as calúnias, meu Deus, vai repreendendo, Senhor, o espírito do adultério, que caia por terra no nome de Jesus Cristo, e não venha, meu Pai, prevalecer neste casamento, mas que o Senhor venha, meu Pai, restituir essa aliança matrimonial deste casal. Senhor Jesus, visita também este Senhor, esta

essas pessoas, quantas pessoas, ó Deus, que estão passando por isso, pessoas, ó Pai, que estão com ansiedade, com síndrome do pânico, síndrome do medo, pessoas que não têm paz para dormir, ó Deus, à noite, ou até mesmo

suporta mais, ela não aguenta mais, Senhor Jesus, mas eu te peço, Senhor, neste momento, que o Senhor Deus, o Deus de misericórdia, o Deus que conhece, ó Pai, o nosso levantar, o nosso deitar, meu Pai, alcança, visita, meu Pai, essas pessoas, quem sabe, ó Deus, já veio os maus pensamentos, ó Pai, sobre essas vidas, essas pessoas com esses maus pensamentos de tirarem a própria vida, porque não suportam mais viver essa vida de aflição, de angústia. Quantas pessoas que perderam, ó Deus, a sensibilidade, ó Deus, de viver. Quantas pessoas que perderam o prazer, ó Pai, de viver uma vida plena, uma vida saudável, uma vida alegre, uma vida feliz, ó, com os parentes, com os familiares, com os amigos. Mas agora, essa pessoa está sozinha, essa pessoa agora está abandonada, esquecida por tudo e por todos, mas o Senhor não se esquece dos seus, o Senhor não abandona aqueles ou aquelas pessoas que foram chamadas pelo Senhor. Porque foram chamadas? Porque o Senhor se sacrificou por elas na cruz do Calvário. O Senhor vai dizer na tua palavra: vinde a mim, vós que estáis cansadas, oprimidas, vós que estáis sobrecarregadas, e eu vos aliviarei. O Senhor é o nosso remédio, o Senhor é o nosso amigo, o nosso companheiro, que nunca...

na mudança, ó Deus, dessas vidas, mas o Senhor, ó Pai, como um Deus de misericórdia, o Senhor não esquece, o Senhor não vira as costas, mas o Senhor se compadece dessas vidas. Por isso, meu Pai, que nós te pedimos encarecidamente, toca, Senhor, no coração dessas pessoas, toca nos corações dessas pessoas, ó Deus, para que elas venham sentir algo que jamais elas poderiam sentir. Ah, meu Deus, porque quando nós sentimos a Tua presença, quando nós sentimos o toque, aleluia, do Teu Espírito Santo, tudo muda, meu Pai. Ah, meu Deus, a tristeza vai embora, a angústia vai embora, o desespero vai embora, a solidão vai embora, porque a Tua presença preenche todo o vazio. Senhor, que o Senhor vai realmente ao encontro dessas pessoas. Pessoas, ó Deus, que neste momento estão doentes. Quantas pessoas que estão doentes, ó Deus, pessoas que estão agora nesta cama enferma, precisando, Senhor, de uma cura, precisando de um milagre, meu Deus, nesta madrugada. Faça um milagre, meu Deus, realize um milagre, porque o Senhor fez

Pai. Pessoas que estão cansadas, ó Deus, de sofrerem, meu Deus e meu Pai, com essas dores. Essa senhora, meu Pai, que passou o dia das mães com muitas dores. Quem sabe, meu Pai querido, esta mãe queria estar saudável para dar um abraço no filho, na filha. Quem sabe, meu Deus, este filho, esta filha, meu Pai, queria ver a mãe saudável, cheia de saúde, mas não pode porque esta mãe está nesta cama, está inválida, está doente, está enferma. Essa pessoa, meu Pai, infelizmente não pode se levantar, não pode se locomover, não pode abraçar o filho, não pode ter aquela intimidade com o seu filho, com a sua filha. Ah, meu Deus! Mas eu creio, meu Senhor, que nesta madrugada o Senhor está visitando esta mãe. Oh, Senhor, visita agora esta senhora. Eu não sei qual é a enfermidade que esta senhora está passando. Eu não sei qual é a enfermidade, meu Deus, que esse homem está passando. Que este moço, esta moça e esta criança, que esse recém-nascido está passando, meu Pai. Mas o Senhor sabe de todas as coisas. Por isso, meu Pai, neste momento eu te peço encarecidamente, cura, meu Pai, essas vidas. Porque o Senhor, ó Pai, é o Deus de misericórdia. O Senhor é um Deus que se compadece com aqueles ou com aquelas pessoas que estão agora com lágrima nos olhos, clamando e pedindo socorro. Pedindo, meu Deus, que o Senhor venha visitá-las. Seja nesta casa, seja neste hospital, seja, meu Deus, neste quarto, onde tiver uma pessoa enferma, onde tiver uma pessoa, meu Deus, que foi diagnosticada com algum problema, que foram, meu Pai, desenganados, desenganadas pela medicina, que

Deus. Quantas pessoas que estão na UTI, na CTI, quantas pessoas que estão agora, meu Deus, em coma, quantas pessoas que estão agora nesta sala, esperando para serem operadas. Oh Senhor, quantas pessoas que estão agora com estes vírus, com essas bactérias que invadiram todo o organismo dessas pessoas. Esse vírus, estas bactérias que invadiram as correntes sanguíneas dessas pessoas, ó Pai. Quantas pessoas que foram contaminadas com estes vírus, ó Deus. Quem sabe os médicos já até mesmo declararam que essas pessoas não vão sobreviver, que essas pessoas não vão, ó Pai, recuperar a sua saúde. Mas eu creio, meu Deus, que o Senhor está trazendo e gerando vida sobre essas pessoas. Eu creio.

creio neste Deus, o Deus de milagres, Deus que cura, o Deus que liberta. Jesus, visita também todas as pessoas que neste momento, ó Pai, estão clamando ao Senhor, pedindo a providência, pedindo, meu Pai, que o Senhor venha entrar com a providência, meu Pai, na vida delas. Quantas pessoas que foram injustiçadas, que foram condenadas injustamente. Quantas pessoas, ó Deus, que foram julgadas, ó Pai, sem elas fazerem ou cometerem algo, meu Deus. Que o Senhor venha ser o advogado dessas pessoas. Que o Senhor venha ser o juiz dessas pessoas. Que o Senhor venha ser o Deus de misericórdia dessas pessoas, ó Pai. Em nome de Jesus. Em nome de Jesus, ó Deus, clamamos ao Senhor, clamamos ao Deus dos céus, porque cremos que o Senhor é poderoso, cremos que o Senhor é fiel, cremos que o Senhor é o Deus da misericórdia, ó Pai. Jesus de Nazaré, Deus único, Deus fiel, venha também, ó Pai, e ao encontro dessas pessoas que estão desempregadas. Quantas pessoas que estão desempregadas, ó Deus, passando por necessidades. Senhor, quantas pessoas.

colocar na mesa. Jesus, oh meu Deus, supre todas as necessidades desta casa. Visita a dispensa, meu Pai, desta família. Esta família, meu Deus, que está passando por necessidade. Essa pessoa, meu Deus, que não quer passar por este processo. Esta mãe, este pai, que não quer ver o seu filho pedindo o que comer e não ter o que dar para eles. Mas eu creio que o Senhor já está providenciando, ó Pai. E quando amanhecer o dia, esta criança vai acordar.

0: Deus fazer aquilo que eu e nem essas pessoas, ó Pai, que estão neste momento clamando, não sabendo como que isso vai acontecer, como isso vai se suceder, mas o Senhor já está preparando tudo. O Senhor já está preparando tudo, porque o Senhor não precisa de ajuda de ninguém. O Senhor não precisa de conselho de ninguém. Porque o Senhor faz, porque o Senhor realiza, porque o Senhor opera, aleluia, naquilo a qual mais precisamos, aquilo a qual mais necessitamos. Senhor, o Senhor vem abençoar esta obra, meu Deus. Abençoa todos os nossos pastores, ó Pai, que estão orando e apresentando as suas congregações, aonde eles estão, meu Deus, pastoreando. Abençoa cada pastor, ó Deus, que tem orado pelos membros. Abençoa, Senhor, este obreiro, esta obreira, este membro que tem orado pelas suas congregações, apresentado os pastores, os dirigentes nas orações. Senhor, capacita, Senhor, meu Deus, este pastor, capacita, meu Pai, esse dirigente, esse presbítero, esse diácono, este obreiro, obreira, este membro, capacita, meu Deus, aqueles ou aquelas pessoas que têm uma responsabilidade de liderança nessas congregações, seja nos grupos de louvores, seja nos grupos de intercessão, seja nos grupos de visitas, seja nos grupos de evangelismo. Senhor, cada pessoa que tem uma ocupação ministerial, que essas pessoas, ó Deus, venham ser, ó Pai, usadas como instrumento nas tuas mãos. Jesus, que nós possamos começar, ó Deus, uma semana mais do que abençoada na sua presença. Que nós viemos começar uma semana recebendo tudo aquilo que o Senhor tem para nós. Segunda, terça, quarta, quinta, sexta, sábado, domingo, que venha, meu Pai, todos os dias, venha ser bênçãos maravilhosas, bênçãos extraordinárias para nossas vidas, que todos os dias viemos alcançar e receber de bom grado tudo aquilo que o Senhor tem para nos oferecer. Seja um dia ensolarado, seja um dia chuvoso, seja um dia quente, seja um dia frio, em tudo nós possamos glorificar ao Senhor, adorar ao Senhor acima de tudo. Porque o Senhor é bom e a tua misericórdia dura para todo sempre. Fica conosco, meu Deus, nesta madrugada. Fica com o teu povo, Senhor. É que eu te peço e já te agradeço, certos, ó Deus, da nossa grande vitória nesta madrugada. Em nome de Jesus. Amém, amém, Jesus. Queridos irmãos internautas, ouvintes do programa Voz da Libertação, Deus abençoe as suas vidas. Tenho certeza absoluta, e não somente eu, mas todos vocês recebemos algo especial da parte de Deus. Quem sabe você foi curado, curada, recebeu uma grande vitória, grande milagre. Glorifica a Deus aonde você está, porque o Senhor tem que ser lembrado, o Senhor tem que ser glorificado por aquilo que Ele fez agora na tua vida. Muito bem, eu quero, antes de encerrar esta live de oração, não poderia, não é, se esquecer de fazer um convite mais do que especial para a senhora, para o senhor, moço, moça, ei, você que ainda não tomou uma decisão de aceitar a Jesus, este é o momento. Este é o momento certo, a hora certa. Não deixe para amanhã o que você pode fazer agora. E qual é o agora, pastor? É você receber Jesus de bom grado no teu coração, na tua vida, para que nunca mais Ele venha sair da sua vida. Mas que Ele venha permanecer a presença dEle permanentemente na tua vida. Você que quer tomar essa decisão de fé, neste momento entregar a sua vida para Jesus, você vai repetir essas palavras dizendo assim: Senhor Jesus, perdoa todos os meus pecados e escreve meu nome no livro da vida e sela com teu sangue. Porque neste momento, agora, meu Senhor, eu entrego a minha vida completamente para o Senhor Jesus. Me ajuda, meu Deus, porque eu preciso e necessito do Senhor todos os dias na minha vida. Você que está afastado, afastada, não estamos aqui para te condenar, não estamos aqui para apontar os erros que você cometeu lá no passado. Porque eu falei lá no passado, porque Jesus está te dando a oportunidade agora, hoje, para você se arrepender dos seus pecados e voltar para Jesus. E você que já está arrependida ou arrependida, ou arrependido, perdão, daquilo que você cometeu, você vai repetir essas palavras dizendo assim: Senhor Jesus, perdoa todos os meus pecados e escreve meu nome no livro da vida e sela com teu sangue, porque neste momento eu entrego a minha vida completamente ao Senhor. Me ajuda, meu Deus, porque eu preciso e necessito do Senhor Jesus todos os dias na minha vida. Que Deus abençoe você que aceitou a Jesus, que Deus abençoe você que reconciliou com o Senhor Jesus. Parabéns, você fez a melhor opção e foi entregar as suas vidas para o Senhor Jesus. Olha, nós temos um e-mail: quero aceitar a Jesus, @ipda.com.br. Temos também o nosso WhatsApp, DDD11, você que é de fora de São Paulo, não esqueça de colocar o prefixo da capital paulista, hein? DDD11 950 94 46 45. Nos mande um e-mail, ou se preferir, manda um WhatsApp, deixe o seu nome completo, a cidade ou bairro aonde você mora, e nós vamos retornar a sua mensagem eletrônica, direcionando a você uma das nossas igrejas Deus e Amor, aí perto da sua região, para que você e toda a sua família venham estar congregando conosco, tá bom? Deus abençoe a sua vida. Muito bem, se encerra esta live de oração. Você que está no canal Deus e Amor Oficial, meu muito obrigado. Agora você tem duas opções: temos o canal Direto com Deus Oficial, daqui a pouquinho o diácono Ezequiel Ribeiro vai estar orando em seu favor, e nós do programa Voz da Libertação, daqui a pouquinho eu, Daniel Mariano, vou estar com vocês no programa Madrugada do Socorro de Deus, da 1 até as 5 horas da manhã. Meu muito obrigado a todos vocês, uma excelente semana, uma ótima segunda-feira. Muito obrigado ao nosso querido irmão Japa na técnica. Deus abençoe nosso irmão Adriano, que deu todo o apoio, todo o carinho aqui no Santuário da Oração. Deus abençoe vocês, meus queridos irmãos. Fiquem todos na paz do Senhor Jesus.
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1: Uma hora e um minuto.

0: Meu nome é Fernanda Moreno, eu moro em Santo André e Jesus me libertou da droga, né? Eu usava cocaína desde 2011. Nessa vida, eu dançava, eu bebia, tudo foi indo para trás na minha vida, eu sempre querendo mais, querendo mais, querendo mais, e não sabia para onde correr, né? Porque eu achava que aquilo estava me fazendo feliz, dançando, bebendo, usando droga. Eu comecei a usar droga porque uma pessoa me ofereceu. Falei, eu vou usar só essa vez e eu consigo parar. Aí eu usei a primeira vez, eu usei a segunda vez. Eu já tava praticamente querendo usar todo dia. Em vários momentos eu pensei em tirar minha vida, misturar produtos de limpeza. Me trancava dentro de casa, deprimida. Aí um dia eu conversando com uma amiga minha, a Simone, a irmã Simone do Butantã, ela falou, Fernanda, você quer sair dessa vida? Eu falei, eu quero. Vai de quarta na Igreja Deus é Amor. Pastor Lorival, eu tenho o culto da libertação, vai lá, vai te ajudar bastante. Eu falei, tá bom, eu vou. Aí eu vim no culto de quarta do pastor Lorival, fiz um voto com Deus, Senhor, me liberta da bebida alcoólica e da cocaína. E fui escutando o programa da Igreja Deus é Amor, eu escutava o dia inteiro, à noite, principalmente os testemunhos. Cada vez que eu ouvia os testemunhos, poxa, mas a pessoa conseguiu... Jesus ajudou essa pessoa, ele também vai me ajudar. Em nome de Jesus eu vou conseguir, em nome de Jesus eu vou conseguir. A partir do momento que eu comecei a vir na Igreja Deus e Amor, escutar o programa, eu fui perdendo a vontade de usar droga, fui perdendo a vontade de beber. Tanto é que os amigos que estavam comigo sempre na hora de beber, de usar droga, foram se afastando também. E minha vida só foi melhorando. Fui olhando o mundo do jeito diferente, prestando atenção em coisas que eu não prestava. Hoje a minha vida está diferente daquele tempo. Hoje em dia eu não troco mais uma noite de sono, não tenho mais depressão. A paz que eu sinto dentro de mim, dentro da minha casa, muito boa. Você se sente bem com você mesmo. Você aprende a ter amor próprio. Em primeiro lugar, ter amor a Deus em Jesus. Em segundo, até amor próprio, a se amar. Vim aqui gravar meu testemunho, porque eu estou liberta da cocaína, da bebida alcoólica. Graças a Deus, Jesus entrou na minha vida. A partir do momento que Jesus entrou na minha vida, ele fez milagres. Em nome de Jesus, irmãos, venham para a Igreja Deus é Amor. Deixe Deus entrar na sua vida, Jesus trabalhar na sua vida. A partir do momento que Jesus trabalha na sua vida, ela muda. E para melhor... Meu nome é Fernanda Moreno, Avila Zossete. Eu moro em Santo André.
1: 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Mas como saber se tenho fé suficiente para que haja essa concordância? 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E isso só é possível através de sua palavra. As Escrituras Sagradas não nos deixam dúvida ao dizer: a fé vem pelo ouvir e ouvir a palavra de Deus. 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Se você começar a crer em Deus hoje, de uma maneira consciente, ouvindo e crendo em Sua palavra, tenha certeza de que sua vida nunca mais será a mesma. 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
2: Uma hora e seis minutos.

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0: Muito bom dia na paz do Senhor Jesus. Começa o programa Madrugada do Socorro de Deus. E eu sou seu irmão em Cristo, Daniel Mariano. Vamos juntos até às 5 horas da manhã. Na mesa de som está o Hamilton Júnior. E no WhatsApp, o nosso querido irmão Guilherme, não é? Então vamos juntos até às 5 horas da manhã. Meu muito obrigado pela sua companhia. Meu muito obrigado pela sua audiência nesta segunda-feira, dia 11 de maio de 2026. E nós estamos, neste mês de maio, numa poderosa campanha mundial de oração com o tema Profetizando no Vale. Eu tenho certeza, ouvintes, que muitos de vocês oraram juntamente comigo, oraram juntamente com o pastor Anderson. Nós estávamos ali diretamente do santuário de oração, orando e apresentando as suas vidas nas mãos do nosso Deus, o nosso Pai. E você que não pôde acompanhar a oração da meia-noite, fique tranquilos, às 2 horas da manhã eu quero reforçar o convite mais do que especial para nós unirmos a nossa fé em oração, porque nós vamos orar juntos ao vivo às 2 horas da manhã. Por isso, continue na sintonia, por isso, continue no programa Madrugada do Socorro de Deus, que já começou aqui na Rádio Deus e Amor.
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0: Muito bem, você que quer participar ao vivo aqui na Rádio Deus e Amor, nós temos 2 telefones disponíveis já para você poder já ligar, não é? Para nós deixar aqui o seu nome completo e deixar também os seus pedidos de oração. Ou se você também pode participar via os telefones, contando o testemunho, uma bênção, uma vitória, aquilo que você recebeu da parte do Senhor Jesus. Anote os nossos telefones, é o DDD 11 3208 20.

0: 7790, repetindo, DDD11, você que é de fora de São Paulo, não esqueça de colocar o prefixo, hein? DDD11-3208-2790. E temos mais um telefone, que é o DDD11-3208-2743. Temos também o nosso WhatsApp, hein? DDD11-98292-3392. Repetindo, DDD11-98292-3392. Agora são 1h14, já temos já o primeiro ouvinte nesta madrugada. Alô, bom dia!
1: Bom dia!
0: Com quem eu falo?
1: É, Darildo Jardim Materni.
0: É Narildo, é isso?
1: Daril.
0: Ah, Daril, do Jardim, Jardim Iguatemi?
1: Isso.
0: A paz do Senhor Jesus, irmão Daril.
1: A paz, meu amigo.
0: Que prazer poder falar com o Senhor nesta madrugada.
1: O prazer é todo meu.
0: Irmão Daril, que podemos ajudar o Senhor nesta madrugada? O Senhor gostaria de contar uma bênção, colocar o seu nome na oração, parentes, enfim, fique à vontade, irmão Daril.
1: Então, irmão, eu tô com insônia, rapaz. Pouco de dor de cabeça e insônia, não tô conseguindo dormir. Aí eu falei, eu vou ligar com os irmãos lá da Deus é Amor. E aí eles vão orar por mim e eu vou voltar a dormir direitinho.
0: O Mondario, o senhor é do nosso ministério ou do outro ministério?
1: Rapaz, eu sou da Assembleia.
0: Assembleia de Deus.
1: Eu já fui aí na SEB, aí no ministério, né? Tá bom?
0: Sim. Ô, Mondario, não, vamos estar orando em seu favor, tá bom?
1: Tá bom, irmão. Deus abençoe a vida de vocês, tá? Vocês são o máximo.
0: Amém. Ô, Mondario, temos a Igreja Deus e Amor aí no Jardim Iguatemi, hein?
1: Tem.
0: Não é?
1: Eu já fui lá.
0: Já foi lá?
1: É perto da farmácia. Que tem lá.
0: Isso.
1: Farmácia.
0: Isso, exatamente. Olha, o Mondario, procure o pastor aí do Jardim Iguatemi. Ele vai te orientar, vai te dar toda a atenção, todo o apoio, ok?
1: Sim.
0: Procure ele e fala que você participou do programa Madrugada do Socorro de Deus. E eu tenho certeza que ele vai te dar todo o apoio, todo o carinho e toda a assistência para você sair desta fase tão difícil e tão complicado, tá bom?
1: Tá bom, pastor. Maravilha. Deus abençoe.
0: Amém. Você quer colocar mais alguém na oração, Mondario?
1: Ó, minha esposa. A minha esposa, Deus deve que tá... Ela tá meio enferma, né? Então, tem dado um derrame no olho dela e a pressão alta.
0: Sim.
1: Aí eu peço oração por ela também, tá, pastor?
0: Ok. Tá certo, Mondario. Já coloquei, então, o seu nome e o nome da sua esposa.
1: Tá bom. Eu vou ficar acordado aqui esperando a hora da oração.
0: Amém. Em nome de Jesus, 2 horas da manhã, nós vamos unir a nossa fé em oração. Você vai estar orando juntamente comigo e Deus vai te dar vitória. Você vai, depois da oração, você vai dormir tranquilo, em nome de Jesus.
1: Eu creio, pastor. Deus abençoe a vida de vocês todos aí, tá?
0: Ok, muito obrigado pela sua participação.
1: Obrigado, digo eu, viu?
0: Amém. Deus abençoe. Muito bem, agora são exatamente 1h, 17 minutos. Muito obrigado, nosso irmão Daril, ali do Jardim Iguatemi. E você pode fazer também, ouvintes, como o nosso irmão Daril, deixando aqui também a sua participação, ligando aqui para nós, ou, se preferir, você pode também deixar a sua mensagem via o WhatsApp aqui na Rádio Deus e Amor. Olha, o WhatsApp aqui da Rádio Deus e Amor, você pode mandar via mensagem de texto. Se você quer falar conosco, não é? Você pode usar os nossos telefones. Agora, se preferir, aí você mande a sua mensagem via texto, deixando o seu nome completo e a cidade aonde você mora. 1h18, vamos atender mais um ouvinte nesta madrugada de segunda-feira. Alô, bom dia, paz do Senhor Jesus.
2: Paz do Senhor Jesus, meu irmão.
0: Amém, com quem eu falo?
2: É o Carlos aqui da Brasilândia, meu irmão.
0: Ô, irmão Carlos da Brasilândia. Que podemos ajudar o senhor, irmão Carlos?
2: Eu gostaria de estar pedindo oração por mim, pelo meu irmão também.
0: Sim. Como é que é o nome do seu irmão, irmão Carlos?
2: O meu irmão chama Paulo Roberto.
0: Paulo Roberto. Sim. Mais alguém? Joaquim.
2: Isso, e família.
0: E família.
2: Isso, irmão Cláudio e família também.
0: Maravilha, já está aqui anotado. O senhor é do nosso ministério, irmão Cláudio?
2: Amém, pela misericórdia de Deus, meu irmão.
0: Que maravilha. Então o senhor já tem muitas bênçãos de Deus, irmão Carlos?
2: Eu acho que só o fato de acordar todo dia já é uma bênção.
0: É,
2: né,
0: verdade,
2: irmão?
0: É verdade.
2: Assim, eu estou ligando porque assim, eu sou uma pessoa muito enferma, né, irmão? Infelizmente, né? Tenho assim, uma enfermidade nas pernas há 26 Sim. anos, de nome edema linfático, a medicina já desenganou, né? E assim, problema na coluna, problema no nervo ciático, é só a misericórdia, irmão.
0: Mas isso não faz com que o irmão venha estar glorificando, louvando e exaltando o nome santo do Senhor, né?
2: E nem perder a minha fé também.
0: É verdade.
2: Nem perder a minha fé, porque essa não tem nada que te tire de mim.
0: É verdade.
2: Que tire de mim, meu irmão.
0: Só de nós acordarmos, como o irmão falou, não é? E podemos ter o prazer... Mesmo na enfermidade, mesmo nas dores, mas podemos se lembrar que temos um Deus maravilhoso, um Deus glorioso,
2: com
0: não
2: certeza,
0: é?
2: Irmão, com certeza. Eu costumo dizer, irmão, que assim, todo dia que quando eu abro o olho, que eu acordo, é porque Deus tem alguma coisa para mim ainda.
0: Com certeza. E fiel é o Senhor, o irmão Carlos. Deus é o nosso Deus e Ele é fiel e sempre será fiel com as suas promessas sobre as nossas vidas. Viu, irmão Carlos?
2: Eu tenho promessa e eu creio nelas, irmão.
0: Em nome do Senhor Jesus. Irmão Carlos.
2: Pode falar, irmão.
0: Meu muito obrigado pela sua participação
2: Amém.
0: Nesta madrugada.
2: Amém, meu irmão.
0: Que Deus te abençoe e uma Amém. Ótima semana.
2: Amém. Uma ótima semana para o irmão também. Deus abençoe. Fica na paz, meu irmão.
0: Amém. Fica na paz, Senhor Jesus.

0: Muito bem, agora são 1 da manhã, 20 minutos. E como nós estamos falando aqui sobre promessas, não é? O pastor Lorival vem com o quadro Pão Diário e ele vai falar sobre este tema, a promessa. Eu tenho certeza, ouvintes, que você também tem uma grande promessa de Deus sobre a sua vida. Por isso, vamos acompanhar juntos. Daqui a pouco eu volto com todos vocês aqui na Rádio Deus Amor.
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3: Gênesis 18, versículo 1. O Senhor Deus apareceu a Abraão no bosque sagrado de Manre. Era a hora mais quente do dia, e Abraão estava sentado na porta da sua tenda. É, chega a ser até poético, né? Temos aqui um momento de rara sensibilidade dentro de textos que parecem às vezes tão rudes e dentro de quadros que nós podemos imaginar, dando um pouquinho de linha para nossa imaginação, né? Eu imagino um local quente, um local, não é? De repente essa sensibilidade, era o dia mais quente, perdão, era a hora mais quente do dia. Um cenário que chama atenção. Aliás, tudo isso acaba nos levando a darmos asas realmente à nossa imaginação. E um diálogo entre Abraão, três homens e Sara, que acaba entrando atrasada na conversa, nos leva a nos aprofundarmos cada vez mais naquele ambiente de dia quente e da hora mais quente do dia. Não resta a menor dúvida que talvez nesse momento, hoje aqui nós temos no Brasil muitos locais e às vezes a gente trabalha em escritórios e estúdios, nós temos ar-condicionado e tal. Mas eu imagino que naquele tempo a coisa era bem desconfortável, né? Eu imagino meio que assim, deserto e na hora mais quente do dia. Se a Bíblia coloca esse pedacinho era a hora mais quente do dia, eu entendo que o negócio estava quente mesmo. Nós estamos no livro de Gênesis, capítulo 18, e Abraão oferece um banquete àqueles homens. E eles chamam assim de um pouco de comida, né? Ali embaixo de uma árvore. Dia quente, hora quente. Muito convidativo para a gente não fazer nada. Manhã calorenta, hora de desânimo. E Deus chega com uma promessa. Olha, eu vou visitar você no ano que vem, outra vez. E nesse tempo da vida, Sara, sua mulher, vai ter um filho. A promessa parecia bastante difícil, bastante absurda, né? A Bíblia Sagrada fala que Abraão e Sara eram velhos. E a Bíblia chega a dizer que a Sara já havia cessado o costume das mulheres. Na realidade, ela não estava mais ovulando, não estava na idade de ter filhos. E nesse dia quente, nessa hora quente, nesse momento convidativo para a gente esticar as canelas debaixo da árvore e tirar uma soneca, essa promessa de Deus acontece. E a Bíblia Sagrada nos fala que Sara estava assim. Eu vou pedir licença para o ouvinte falar atrás da porta, vai? Estava atrás da porta da entrada da tenda ali. E ela ouviu então por detrás daquela porta. Esse texto é agradável de ler, eu gosto muito de ler esse texto. Porque ele é cheio de coisas curiosas que a gente tem que parar e fazer um escrutínio bem redundante, falando agora, um escrutínio minucioso. Santa redundância, hein? Para que nós possamos ver verdades que a gente talvez não consiga ver se a gente só passar a leitura meio por cima. E vamos nos deliciar com os detalhes que esse capítulo nos revela. Algumas coisas riquíssimas. Primeira coisa é que a graça de Deus, é uma coisa que é impressionante, né? Para o mover de Deus, para a graça de Deus, não existem barreiras. Deus vem a Abraão nesse momento desconfortável, hora de cansaço, hora de calor terrível. E ele habitando nesse local, bosque sagrado de Manre, versículo 1, terra de pagãos. Deus vem ao seu servo e fala dessa forma. Como foi a Daniel, Sadraque, Mesaque, quando estavam na Babilônia, né, Abdênego? Para Deus não tem esse negócio de barreira geográfica, não. Onde está o servo de Deus, ele vai lá. Ele se chega. em qualquer hora, em qualquer momento, pode ser hora mais fria, mais quente, o ambiente pode ser alegre, hostil, pode ser tranquilo, não importa. Deus, ele vem, quando ele quer falar, ele fala. Outra coisa importante é a receptividade que nós devemos ter para com as movimentações de Deus, as visitações de Deus. Eu vejo aqui um caso clássico, né, de uma teofania. Abraão recebeu esses homens, aquela hospitalidade oriental ali no deserto, banqueteou-se com eles, chegou até a dizer, né, apesar de eu acho que Abraão era um homem que gostava de ter muita coisa, gente, que muito sobrando, ele, pouca comida e tal, não ficou soberbo não, mas era muita coisa. Ele não se envaidecia por coisas como comidas ou bens, não. Eu tenho certeza que a gente é assim que Deus visita. Deus visita pessoas que não são envaidecidas, pessoas que não são soberbas, pessoas que não são orgulhosas. Deus visita essas pessoas. Abraão não estava contando vantagens para Deus. Senhor, porque eu. Não. Ele oferece muito e diz, olha, tem pouquinho aí, Senhor. Muita gente não oferece nada e acha que ofereceu um banquete, né? Então nós vemos aqui a receptividade que nós devemos dar a Deus em nossos corações. A situação é diferente, claro, que a situação de Abraão, essa situação teofânica, né? Onde Deus aparece às pessoas em forma de pessoa, né? E recebe Deus dessa forma. E nós vimos também a desconfiança, né? A desconfiança de Sara, escondidinha ali. É claro que naquele tempo, né, a mulher não aparecia em público assim de qualquer maneira. Mas ela ouviu. Nesse tempo da vida, eu virei a Sara, sua esposa terá um filho e tal. E ela não creu na promessa. Abraão ficou ali quieto, meio que... Né, e Sara desconfiada. E eu poderia dizer a vocês, ouvintes, que esse é o problema de quem ouve por detrás da porta, né? Porque nunca pega a conversa por inteiro. E poderia até dizer a vocês que é o problema também de quem ouve de segunda. O que fala de segunda e o que ouve de segunda nunca consegue transmitir com exatidão uma conversa de primeira. Tem muita gente ouvindo por detrás da porta. Pega as coisas pela metade, não vê. No caso de Sara, né? Ela não via a expressão fisionômica do mensageiro de Deus. Fica mal informada. Pode ser até que ela tenha ouvido bem. Mas ela não tinha aguçado os ouvidos da fé e duvida. Agora, Deus não aceita a dúvida. Sara duvidou e deu aquela risadinha, né? Abraão, meu velho, isso aí, coitado, já. A Bíblia fala em Hebreus que Abraão já estava como que adormecido, né? Ou seja, Abraão já não estava mais nos seus tempos, eu diria, mais glamorosos, né? De ter, eu diria, o deleite com a sua esposa. Tá entendendo? E Sara já não tinha mais condições para ser mãe e já nem estava mais nos seus dias de ovulação, não estava produzindo, enfim, ela riu. E o Senhor fala, mas por que Sara riu? Por que Sara riu? Por que você ri, prezado ouvinte? Talvez Deus esteja perguntando a você, por que você ri? Você não acredita? Às vezes a gente fala de coisas de Deus, algumas pessoas riem, por, eu diria, ignorância mesmo, algumas pessoas riem por incredulidade, algumas pessoas riem por gozação. Por que você está rindo? Deus nos vê mesmo quando nós estamos escondidos atrás da porta. Só esse caso já, só por Deus ter falado, por que Sara está rindo? Ela estava por detrás ali da porta da tenda. Só por essa razão eu já diria, Senhor, tenha misericórdia, mas não. Deus não aceita que você duvide. Você quer receber algo de Deus? Você tem que acreditar. E Deus reafirma então a sua promessa. É nessa época, nesse tempo da vida que Sara terá um filho. Versículo 13. Nossas dúvidas não desviam Deus do seu propósito. O poder de Deus é grande. E é muito maior do que a nossa dúvida. E a determinação de agir na história não depende de mim e de você. Na verdade, Deus nem precisa da nossa aprovação. Deus é Deus e Ele faz. Você duvidando ou não. Pessoa que duvida sempre tem medo. Quando Sara ouviu isso, ela temeu e quis negar. Versículo 15. Agora ela viu que não estava falando com uma pessoa qualquer. Agora ela viu que as pessoas que conversavam com Abraão não eram pessoas qualquer. ela está vendo agora que aqueles que estavam com Abraão ali, o Senhor que estava ali, era poderoso para ouvir o íntimo dela sem mesmo vê-la. E ela tem medo, porque a dúvida gera medo. E em muitos casos o medo gera mentira. E Deus não aceita medo nem mentira. E Sara então quis negar. Não. E Deus foi claro, não é verdade, você riu. Versículo 15. Deus não deixa a situação barata, não. Ele declara o nosso pecado, principalmente o pecado de não crer e suas consequências, como medo. Então não tem diante de Deus desculpas, tipo, eu tive medo, porque eu não... Não adianta mentir contra a verdade. Deus está dizendo, se você está mentindo, Deus está dizendo, não é verdade, você mentiu. Talvez hoje seja um dia bem quente para você, não é? Um momento desconfortável na sua vida. Lembre-se de como começou a nossa história. No momento mais quente do dia, foi o que eu li para vocês, na hora do maior desconforto. Ele olhou para cima e viu aqueles homens ali de pé na sua frente, versículo 2. Acho que ele estava deitado. Quem sabe o que se passava pela cabeça de Abraão? Agora, a verdade é que, apesar do tempo ter passado para Abraão e para Sara, ele e a estéril Sara, já velhos, nada do herdeiro prometido, no momento do desconforto, do cansaço, Deus chegou e disse, nesse tempo da vida, a sua esposa haverá de ter um filho, e teve. Esse momento que você está vendo é o momento mais difícil para você, mais quente. Então levante seus olhos, olhe. Deus está aí pronto para te ajudar, pronto para estender a sua mão, abençoar você e fazer cumprir a você as promessas, talvez, que ele tenha feito já há tanto tempo para você, ou talvez aquelas que você reconheceu biblicamente que elas são para você. Fica firme. Fica firme. No bosque sagrado, na hora mais quente, Deus pode te visitar. Que Deus abençoe você. Lembrando só que Abraão estava sentado na porta da tenda, tá? Deus abençoe. Está no momento mais difícil? É o momento que Deus vai chegar e pode falar a você. Simplesmente creia.
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2: Muito bem, agora são 1h40. Olha, quero aqui agradecer a sua audiência nesta madrugada fria na capital paulista, não é? Mas você está sendo aquecidos pela presença do Espírito Santo de Deus. Você que está trabalhando, que Deus abençoe a sua vida grandemente, que o seu dia venha a ser um dia abençoado pelo Senhor Jesus. Ou podemos dizer, uma madrugada abençoada pelo Senhor Jesus. Então, todos vocês que estão trabalhando, o meu muito obrigado pela sua companhia nesta madrugada de segunda-feira. Vamos ler mensagens que estão chegando nesta madrugada. Daqui a pouquinho nós vamos atender mais pessoas. Daqui a pouquinho eu vou atender você, tá bom, ouvinte? Então fica tranquilo, que daqui a pouquinho eu vou te atender, mas quero aqui, neste momento, dar prioridade aos nossos irmãos que mandam as suas mensagens via o WhatsApp aqui na Rádio Deus e Amor. Olha, temos a participação da Fátima, diz: a paz do Senhor Jesus, eu peço oração em meu favor, porque desde ontem eu estou com um mal-estar. Ela tomou um remédio, ela está contando aqui, por conta própria. Estou com muita dor no estômago, acho que é efeito colateral, e peço oração. Uma Fátima, nós vamos orar em seu favor e apresentar a sua saúde nas mãos do Senhor Jesus. Ouvintes, eu quero aqui também trazer um alerta muito importante, ok? Não se medique, ok? Muito importante, às vezes você está com muitas dores, não é? Às vezes dores na cabeça ou outro tipo de dor. E mesmo que você já tomou o remédio e não fez efeito, e você já quer tomar um outro remédio, não se consulte, né? Se preferível, procure um médico, um hospital aí próximo, uma UPA, enfim, aonde você mora. E aí você vai contar para aquelas pessoas responsáveis, não é? Seja o clínico geral ou mesmo na área a qual você está sentindo essas dores. E ele vai te atender, ele vai te consultar. E aí sim ele vai passar o remédio devido para que você venha tomar, para que você possa, não é, ter uma saúde aí restabelecida. Mas não tome, não é, um remédio sem consulta médica. Isso é muito importante, tá bom? Boa recuperação, irmã Fátima, nós vamos estar orando e apresentando a sua vida nas mãos do Senhor Jesus. Temos ouvintes, vamos atender, né, Milton? Alô, bom dia, paz do Senhor Jesus.
3: Paz do Senhor Jesus, meu irmão.
2: É o irmão Antônio de Valença.
3: Esse
2: grande parente. Oh, maravilha, irmão Antônio. Que maravilha ter a sua companhia nesta madrugada, irmão Antônio.
3: Amém, meu irmão. Como é que está o senhor e a sua família e todo mundo?
2: Melhor agora falando com o senhor, irmão Antônio.
3: Obrigado.
2: Tá frio aí? Tá frio aí na sua cidade?
3: Tá fazendo um pouquinho.
2: Maravilha.
3: Tá um pouco frio, mas tá bom.
2: Tá bom.
3: Tá beleza.
2: Tá bom, ainda mais na presença do Senhor Jesus, aí que fica melhor ainda, né, irmão Antônio?
3: Fica melhor ainda, meu irmão. De Deus não falta nada.
2: É verdade.
3: A gente com Deus, né, vem as barreiras, mas já caiu por terra e nós já vencemos em nome do Senhor Jesus.
2: Já vencemos em nome do Senhor Jesus. A Bíblia diz que nós somos mais do que vencedores, né, irmão Antônio?
3: Meu irmão, mais do que vencedor.
2: Maravilha. Irmão Antônio, vamos lá já pegar já os nomes das pessoas que o irmão vai colocar na oração?
3: Já.
2: Então vamos lá.
3: Eita, Jesus. Sim, botar o nome de o irmão Arnaldo, que se encontra enfermo.
2: Ok.
3: Irmã Ana, tô bem.
2: Irmã
3: que se encontra enferma.
2: Uhum.
3: Tô bem. Irmão Zé Ribeiro, se encontra um pouco enfermo.
2: Uhum.
3: Tô bem. Irmão Nelson, também que se encontra enfermo. Também pedi oração do Guzelito, também que se encontra enferma também.
2: Ok.
3: E agora eu pedi oração pro os irmãos, o pastor, nosso pastor da igreja, Deus do Amor, daquele Valente, pedir oração por ele e família. Okay. Também pedi oração por Esther e família e libertação. Uhum. Também pedi oração por Edson e família e libertação. Luiz e família espiritual. Roberto e família também espiritual. E também toda a minha família. E todos os irmãos, todos os pastores, todos os irmãos dessa congregação. Pedi oração de todos eles para cada dia. Estão firmes e fortes para estar fazendo a obra do Senhor. E também pedi oração para o irmão também, irmão Daniel, também, família também.
2: Ô, meu, muito obrigado, irmão. Eu pensei que o senhor não ia se lembrar de mim, irmão Antônio.
3: Agora também pedi oração também, que eu vou fazer uma perícia amanhã.
2: Sim.
3: Aí pedi oração, que já deu tudo certo.
2: Não, já deu tudo certo, irmão Antônio, em nome de Jesus.
3: Em nome do Senhor Jesus. Sim, pedi oração também para o Robson.
2: Ok.
3: Robson, libertação, Roberto. Estou bem, e família, enfermo, está um pouco enfermo também, mas eu tenho certeza que Deus está no controle de tudo.
2: Está no controle de todas as coisas, irmão Antônio.
3: Meu irmão, e também, meu irmão, pedir oração para nós todos nós, orar, sim, nós estamos orando, sim, vamos orar mais,
2: com
3: por esse jovem, as crianças, os adolescentes, vamos orar mais, meu irmão, vamos orar mais para poder Deus fazer a obra na vida dele, porque é ele que vai ser a nova geração,
2: sim,
3: da casa do Pai, né, irmão?
2: Com certeza. A Bíblia diz que nós devemos orar sem cessar, não é?
3: Sem cessar.
2: Quando nós oramos...
3: Podemos orar, porque não está fácil, não, mas Deus está no controle de tudo.
2: Verdade.
3: É, né, irmão? Tá bom, meu irmão, que Deus continue abençoando mais e mais o irmão, para estar firme e forte, através do irmão tá aí, muitas almas, é que é nesta manhã para o Senhor Jesus.
2: Com certeza. Irmão Antônio, muito obrigado pela sua participação, muito obrigado pela sua audiência. Mande a paz do Senhor Jesus, mande um grande abraço a todos os nossos irmãos aí da cidade de Valente, ok?
3: Mas tá bom, meu irmão. Deus abençoe.
2: Todos aí. Amém. 2 horas da manhã, temos um propósito, hein? De oração, de clamor a Deus.
3: Que horas?
2: 2 horas da manhã, ao vivo, aqui na Rádio Deus e Amor, aquele propósito da oração. Ao vivo.
3: Duas horas, não é? Pronto.
2: Isso, daqui a pouquinho, daqui a alguns minutos nos separa deste propósito da oração das 2 horas da manhã.
3: Já vou pro joelho também, cremando, pedir nosso Deus misericórdia.
2: É verdade. Montônio, forte abraço, fique na paz do Senhor Jesus.
3: Paz, Senhor, meu irmão. Paz, Senhor.
2: Amém, Pai.
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2: Ouvintes, vocês acompanharam, né, com alegria a participação do nosso irmão Antônio, lá da cidade de Valente. Deus abençoe aos nossos irmãos aí de Valente, Deus abençoe a todos os nossos irmãos de todas as regiões do nosso país. Deus abençoe os irmãos do Sul, Sudeste, Centro-Oeste, Norte, Nordeste, enfim, Deus abençoe os nossos irmãos também de outros países, não é? Porque... não vamos se esquecer dos nossos irmãos, vamos se lembrar dos nossos irmãos que estão nos acompanhando em outros países, seja na Europa, na Ásia, na Oceania, na África. Que Deus abençoe a todos vocês em nome do Senhor Jesus. E olha, assim como os nossos irmãos estão participando, não é, com todo fervor pelos telefones, também no WhatsApp não é diferente. Muitas pessoas participando via o WhatsApp aqui na Rádio Deus é Amor. Vamos lá, a paz do Senhor Jesus, aqui é a Luana de Santa Bárbara do Pará. Peço oração pela minha vida, para que Deus venha me dar saúde. E peço oração também pelo meu filho Iago, para que Deus venha guardar a vida dele de todo mal. Luana, nós vamos estar orando sim em seu favor, para que Deus venha continuar dando saúde para a senhora. Vamos orar também pelo seu filho Iago, para Deus guardar, para Deus livrar e para Deus proteger, tá bom? Então Deus abençoe a senhora e todos os nossos irmãos aí da cidade de Santa Bárbara, aí no Pará. Mais pessoas interagindo conosco via WhatsApp. Vamos lá. É o nosso... Bom dia, paz do Senhor Jesus. Eu peço oração em favor da minha saúde, estou muito doente. Também peço oração para a minha família e também um neto que está indo para o mau caminho. É a Ilma de Caxias. Ô mãe Ilma, nós vamos estar orando, apresentando a sua saúde nas mãos do Senhor Jesus. Vamos também apresentar o seu neto, não é? Para que Deus possa guardar, livrar, proteger. Nós sabemos, né, ouvintes, que chega a fase da pré-adolescência, ou até mesmo já a parte da adolescência, que os filhos, os netos, os sobrinhos querem trilhar os seus próprios caminhos, mas vamos pedir a Deus para que o Senhor possa colocá-los no caminho certo, no caminho correto, e colocar pessoas boas, colocar pessoas temente ao Senhor Jesus. Agora, 1h, 50 minutos na capital paulista, nós vamos agora a um quadro especial, é o Clínica da Alma. E na oportunidade, o psicólogo Jessé Ávila vem falando num tema muito interessante, teletrabalho e a saúde mental. Vamos acompanhar juntos? Daqui a pouco eu volto com todos vocês. Não saia da sintonia do programa Madrugada do Socorro de Deus, aqui na Rádio Deus e Amor.
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5: Olá, seja muito bem-vindo a mais um episódio do Clínica da Alma, um espaço para falarmos sobre saúde mental, qualidade de vida, inteligência emocional e desenvolvimento interior, sempre de forma leve, prática e com base científica. Você sabia que, segundo a Organização Internacional do Trabalho, o teletrabalho cresceu mais de 30% após a pandemia, mas o número de pessoas desempregadas ou em subempregos também aumentou significativamente no mesmo período? Esse contraste revela um fenômeno importante. Enquanto alguns sofrem com o excesso de trabalho remoto, outros enfrentam o sofrimento psíquico da ausência dele. E é sobre o teletrabalho e a saúde mental dos desempregados que nós íamos falar hoje. Explicação científica mostram, diante das pesquisas recentes por Frontier and Psychology, indicam que o desemprego prolongado afeta diretamente áreas cerebrais ligadas à motivação e à autoestima, aumentando os riscos de ansiedade e depressão. Ao mesmo tempo, o teletrabalho, quando mal gerido, pode gerar isolamento social e confusão entre vida pessoal e profissional. A falta de vínculos presenciais e de rotina estruturada faz com que muitos desempregados sintam que perderam o lugar no mundo produtivo, o que impacta a identidade e o sentido de pertencimento. Manter uma rotina mínima, cuidar da saúde emocional e buscar conexões sociais são estratégias fundamentais para preservar o equilíbrio mental nesse contexto. Pense comigo. Uma pessoa que perdeu o emprego durante a pandemia e desde então passa os dias tentando se recolocar, mas se sente desmotivada ao ver amigos trabalhando de casa. Ou ainda, ao contrário, alguém em regime de teletrabalho que sente culpa por estar exausto enquanto outros enfrentam o desemprego. Ambos vivem pressões diferentes, mas igualmente prejudiciais à saúde mental, baseadas em comparação e cobrança excessiva. E eu faço a seguinte reflexão: teletrabalho e desemprego são duas faces do mesmo desafio contemporâneo. Como manter o bem-estar psicológico em um mundo onde o trabalho se tornou instável e digital? Cuidar da saúde mental é mais do que manter a produtividade. É preservar o valor da vida, independentemente da ocupação. Como disse Viktor Frankl, quando não somos mais capazes de mudar uma situação, somos desafiados a mudar a nós mesmos. Mesmo diante da ausência de trabalho, é possível encontrar propósito recomeço e sentido. Eu quero deixar aqui algumas dicas relacionadas à saúde mental no desemprego e no teletrabalho. Número 1, mantenha uma rotina. Horários fixos para acordar, se alimentar e buscar oportunidades ajudam a preservar o foco. Número 2, cuide do corpo e da mente. Exercícios físicos leves e pausas durante o dia reduzem o estresse. Número 3, busque apoio social. Converse com amigos, com familiares ou grupos de apoio. O isolamento agrava o sofrimento. Penúltimo, evite comparações. Cada trajetória profissional é única. Não se cobre pelo ritmo dos outros. E por último, procure ajuda profissional. Psicoterapia pode ajudar a reorganizar emoções e desenvolver novas perspectivas. E se você gostou desse conteúdo, compartilhe com amigos e familiares, continue acompanhando a nossa programação e fique atento, porque a qualquer momento estaremos de volta com mais reflexões que podem transformar a sua vida. Um forte abraço e até breve.

Muito bem, agora são 1 da manhã, 59 minutos na capital paulista. Este é o programa Madrugada do Socorro de Deus. Agora nós vamos à identificação das emissoras e quando eu retornar, eu já vou estar orando e apresentando a sua vida nas mãos do Senhor Jesus. Por isso, não saia desta sintonia, já vai preparando o seu coração, porque nós vamos clamar a Deus e o Senhor vai responder a nossa oração nesta madrugada aqui na Rádio Deus Amor.

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1: 2 horas e 1 minuto.

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1: Muito bem, agora são 2:07, chegou a oração da madrugada aqui ao vivo, aqui na rádio Deus e Amor. E neste momento eu quero convidar todos vocês a pararem tudo que você está fazendo, você que pode, não é? Você que estava mandando mensagens via WhatsApp, ou até mesmo vocês que estavam tentando ligar aqui para nós, eu peço por gentileza que neste momento você venha estar orando comigo, clamando a Deus juntamente comigo. Você que está trabalhando, pastor, eu estou trabalhando, eu não posso parar os meus afazeres para poder estar orando, clamando a Deus. Tudo bem, fica tranquilo. Acompanhe a oração, escute a oração, que o Senhor vai abençoar a sua vida nesta madrugada. Vamos falar com Deus, vamos clamar o nosso Senhor Jesus neste momento. Glorioso Deus, maravilhoso e eterno Pai, Deus de poder, Deus de graça, Deus de misericórdia. Senhor, antes de pedirmos alguma coisa, eu quero que neste momento agradecer ao Senhor. Agradecer ao Senhor por esta oportunidade, por esta programação, nesse dia de segunda-feira, dia 11 de maio de 2026, estamos aqui ao vivo, meu Pai, orando e clamando em favor de todos os nossos queridos irmãos ouvintes. Quero agradecer pela audiência, quero agradecer pela sintonia de todos os nossos queridos irmãos, sejam aqueles que estão em todas as regiões do nosso país,

muitas pessoas estão sendo agora, meu Deus, estão sendo edificadas. Pessoas que escutam esta programação, ó Pai, e sente aquela alegria, aquele conforto, aquela companhia de todas as madrugadas. Porque essas pessoas, ó Deus, quem sabe precisam e necessitam muito, mas muito, ó Deus, serem abençoadas pelo Senhor. E é por isso, meu Deus, que o Senhor preparou esta programação para essas pessoas que estão agora nos ouvindo e nos acompanhando. Vá ao encontro dessas pessoas, ó Deus. Ajuda essas pessoas que perderam até mesmo a esperança, que perderam o prazer de viver. Mas o Senhor é um Deus tão maravilhoso que o Senhor preparou mais uma oportunidade, mais uma semana. Eu creio, Senhor. Eu creio que essas pessoas serão também alcançadas e abençoadas pelo Senhor Jesus. Por isso, meu Deus, tira toda a tristeza, tira toda a angústia, tira todo o sofrimento. Socorre essas pessoas que precisam do teu socorro, que precisam da tua ajuda, da tua misericórdia. Essas pessoas que foram abandonadas, pessoas que foram esquecidas por tudo, por todos. Pessoas, ó Pai, que estão sofrendo. Sofrendo porque foram recebidas com acusações, com ameaças. Pessoas, ó Deus, que foram feridas por palavras. E essas pessoas agora estão se sentindo muito mal. Mas neste momento, ó Pai, eu te peço encarecidamente, alegra o coração deste homem, alegra o coração desta mulher, deste moço, desta moça. Pessoas, ó Deus, que perderam neste final de semana os seus entes queridos. Este filho que neste momento, ó Pai, está muito triste porque sente a falta da sua mãe, que não está mais fazendo parte da vida dele. Quem sabe foi um dia das mães muito triste para este moço, para esta moça, para esta criança, meu Pai, que ainda tem a lembrança da mãe cuidando, zelando, protegendo. Mas o Senhor sabe de todas as coisas. Que neste momento, meu Pai, o Senhor venha curar todas as feridas do coração dessas pessoas. Que todo sentimento de raiva, de ira, de ódio possa dar lugar, ó Pai, a um sentimento de misericórdia, um sentimento de refrigério. Porque nós sabemos, ó Pai, que aqueles que estão em Cristo Jesus, um dia nós veremos essas pessoas. Por isso, nós temos essa certeza, meu Pai, e que o Senhor venha colocar isso no coração dessas pessoas que perderam seus parentes, seus familiares, em um momento de dor, um momento difícil, ó Pai. Por mais que nós queremos escolher palavras, isso não preenche, ó Deus, o que essas pessoas estão sentindo. A única coisa que vai preencher o vazio do coração dessas pessoas é a tua presença. Por isso, meu Deus, vá ao encontro deste homem, desta mulher, deste moço, desta moça, desta criança. Traga alegria e traga paz, ó Pai, para essas pessoas. Meu Deus, muitas pessoas que estão neste momento passando por um processo de uma crise terrível, Senhor, da depressão. E nós sabemos, ó Pai querido, que só o Senhor que pode tirar esse sentimento tão terrível que essas pessoas estão passando neste momento. Pessoas que estão nervosas, pessoas que estão impacientes, pessoas que estão, meu Deus, perturbadas.

perturbadas de espírito, pessoas que não conseguem dormir, pessoas que não conseguem descansar, pessoas que não conseguem ter a paz e o sossego de colocar a cabeça no travesseiro e poder descansar, de poder aproveitar a madrugada, Senhor, e ter o sossego de cada dia. Mas eu creio, Senhor Jesus, que o Senhor, neste momento, está tirando toda a aflição, toda a angústia, todo o sofrimento dessas pessoas. Tira mesmo, Senhor, essas pessoas que estão neste momento se sentindo muito mal, pessoas que estão até mesmo com os pensamentos tão terríveis, ó Pai, delas tirarem a própria vida porque não estão suportando mais a situação que elas estão passando. Senhor, tira essa ansiedade, esse nervosismo. Oh, Espírito Santo, acalma o coração dessas pessoas. Traga paz, sossego, tranquilidade, para que essas pessoas venham viver em novidade de vida. Jesus de Nazaré, essas pessoas que neste momento estão totalmente dopadas de tantos remédios, de tantos calmantes para tentarem dormir, para tentarem acalmar os nervos. E nós sabemos que só o Senhor, só o nosso Deus, que pode trazer vida e vida em abundância. Só o Senhor que pode trazer a paz, o sossego. Traga a paz. O que essa pessoa mais precisa é paz. O que essa pessoa mais necessita é a tranquilidade para poder viver, para poder, meu Senhor, viver um dia após o outro, recebendo tudo aquilo que o Senhor tem a oferecer e a dar a essas vidas e a essas pessoas. Senhor, quero pedir neste momento também, quantas pessoas que estão neste momento orando e clamando, pedindo que o Senhor venha visitar os seus parentes, familiares, este pai, esta mãe, que não tem, ó Pai, um retorno dos seus filhos, já fazem muitos dias. E sabe, este moço, esta moça saiu de casa e até agora não deu notícia. Ô Senhor, aonde tiver estas pessoas agora, vá ao encontro delas agora, meu Pai. Traga essas pessoas em segurança, em paz, para que elas possam voltar para suas casas, rever os seus pais, rever os seus entes queridos. Ô Espírito Santo, visita também todas as pessoas que estão lutando. Lutando, ó Pai, para ver os seus filhos na casa do Senhor. Porque não querem perder os filhos para as drogas, para a cocaína, para a maconha, para a bebida, para o cigarro, para os jogos, para a prostituição. Que este pai, que esta mãe crê e confia é ver os seus filhos na tua presença, servindo ao Senhor, adorando, glorificando e bendizendo o teu santo nome, ó Pai. Honra a fé dessas pessoas, honra a fé dos teus servos, ó Pai querido, porque eles não abrem mão dos seus familiares. Jesus, visita também todas as pessoas que estão doentes, outras pessoas enfermas, outras pessoas debilitadas nesta cama, Senhor, neste leito, pessoas que estão agora neste momento que não conseguem nem falar, não conseguem, meu Deus, nem clamar ao Senhor, porque as dores são muito fortes. Essa pessoa está sofrendo demais, ó Deus. Quantas pessoas que estão até mesmo chorando, Senhor.
porque não aguento mais tanto sofrimento. Oh, meu Deus, que o Senhor venha neste momento, meu Pai, visitar essas pessoas. Quem sabe este parente, este familiar está ao redor desta cama, contemplando os seus parentes nessa situação, ó Pai, inconformada, inconformado, sabendo que ele ou ela um dia tinha uma saúde plena, era saudável, podia fazer os seus afazeres, podia andar, podia correr, podia fazer tantas coisas, e hoje essas pessoas estão inválidas, hoje essas pessoas estão acamadas. Oh, meu Deus, pedimos ao Senhor em teu nome, meu Pai, restabeleça a saúde dessas pessoas. Aonde tiver uma pessoa com câncer, aonde tiver uma pessoa com tumor, aonde tiver uma pessoa, Senhor, com uma hérnia, aonde tiver uma pessoa que esteja neste momento, nesta cadeira de roda, Senhor Jesus, faça um milagre, porque o Senhor é especialista em fazer milagres, ó Deus. O Senhor é especialista, meu Deus, em curar. O Senhor continua sendo o mesmo Deus de ontem, hoje e para todo sempre. Nós podemos até mudar, ó Pai, nosso comportamento, nosso agir perante o Senhor. Mas o Senhor nunca muda o teu jeito de agir, trabalhar e se manifestar sobre aqueles ou aquelas que confiam e acreditam em ti. Senhor Jesus, se tiver um coração incrédulo, se tiver uma pessoa que ainda duvida do teu poder, é agora, é neste momento que o Senhor vai se manifestar. Porque o Senhor veio para isso, o Filho do Homem veio para isso, para se manifestar e desfazer todas as obras do mal, todas as obras do maligno. Aleluia! E eu creio, Senhor, e o Senhor já está se manifestando sobre essas pessoas, sobre essas vidas. O Senhor está curando, o Senhor está sarando, o Senhor está fazendo milagres. Aleluia! E podemos sentir, Senhor, eu posso sentir a sua presença notória nesse estúdio. Ah, meu Deus, e esta presença possa invadir também, ó Pai, esta casa. Possa invadir este lar. Possa, meu Deus e meu Pai, fazer uma grande obra nesta família e nesta pessoa que está enferma. Senhor, visita todas as pessoas que estão agora nesta UTI, nesta CTI. Pessoas que estão em coma, pessoas que estão, ó Deus, neste quarto de isolamento devido a este vírus, a esta bactéria. Senhor Jesus, passa a gota do teu sangue. Põe as tuas mãos, ó Deus, e vai arrancando todo o mal pelo teu poder. Nós te pedimos, meu Senhor. Visita todas as pessoas também que estão neste momento clamando ao Senhor por uma porta de emprego. Quantas pessoas que estão desempregadas, quantas pessoas que estão endividadas. Senhor, o Senhor é a porta, e aquele que bate na porta, ela vai se abrir. Senhor Jesus, esta pessoa está pedindo ao Senhor a oportunidade para que elas possam ingressar na empresa, no comércio, nesta indústria. Senhor Jesus, o que essa pessoa quer é poder trabalhar para que ela possa sustentar a casa, o lar, a família. Porque essa pessoa está angustiada, Senhor. Essa pessoa está preocupada, porque já está faltando o alimento, o mantimento. Este pai está preocupado com seus filhos, com a sua esposa,
porque não sabe o que dar para elas. Essa pessoa, este homem, não sabe o que fazer para trazer o alimento, para que os seus filhos, sua esposa, possa se alimentar quando amanhecer o dia. Muitas crianças, ó Deus, que acordam bem cedo para ir para a escola, elas precisam, Senhor, de um alimento, de um leite, de uma bolacha, de um pão. Esse pai não sabe o que fazer, ó Pai. Mas o Senhor é o dono do ouro, o dono da prata. E não duvidamos daquilo que o Senhor pode fazer. E este pai também não está duvidando daquilo que o Senhor pode fazer. Ele está acreditando que logo que amanhecer o dia, o Senhor pode usar alguém para trazer uma cesta básica, trazer um alimento, um mantimento para esta família. O Senhor pode fazer, ó Deus. O Senhor pode tocar. E eu creio que o Senhor já tocou nessas pessoas que já entenderam que precisam e necessitam ajudar o próximo. Jesus, venha abençoar também aqueles que têm uma causa na justiça. Quantas pessoas, ó Deus, que têm uma causa na justiça já fazem muitos anos, ó Pai. Mas essas pessoas não perderam a esperança. Quem sabe o juiz, o advogado, já querem até mesmo deixar este caso arquivado, porque para essas pessoas já é uma causa perdida. Mas o teu servo, a tua serva, ela acredita que o Senhor é o Deus do impossível. E eu acredito também na mesma fé dos teus servos, que o Senhor é o Deus do impossível. Meu Deus e meu Pai, faça justiça em favor dos teus servos. Toma esta causa nas tuas mãos, ó Deus, e resolva, meu Pai, aquilo que já faz anos, o Senhor pode fazer em um instante. Por isso que essa pessoa já está entregando nas tuas mãos esta causa. Meu Senhor, abençoa também todos os nossos queridos irmãos que estão orando comigo neste momento. Muitos, milhares e milhares de pessoas espalhadas no Brasil e no mundo inteiro. Pessoas que têm um cargo eclesiástico, meu Pai, pastores, dirigentes, presbíteros, diáconos, obreiros, cooperadores, membros da nossa igreja. Quero colocar nas tuas mãos aqueles que não são membros da nossa igreja, aqueles que são, ó Deus, de outros ministérios, mas estão na sintonia do programa Madrugada do Socorro de Deus. Quantos irmãos de outros ministérios receberam quantas bênçãos, vitórias? O Senhor vem abençoá-los, abençoá-las também, ó Deus, que um dia entraram em uma das nossas igrejas, foram curadas, foram libertas, receberam algo especial, seja materialmente, seja espiritualmente. Abençoa essas pessoas também, ó Pai. Senhor, quero apresentar nas tuas mãos esse ministério, que no dia 14 do mês de junho estaremos juntos comemorando os 64 anos de existência. Nós estamos, ó Deus, contando os dias para que venha chegar logo esta grande festa. Uma igreja firmada na rocha. Aleluia! Jesus, vem abençoar já os nossos pastores, que já estão, ó Deus, se mobilizando juntamente com os membros, já para trazer os irmãos, as irmãs, as caravanas, ó Deus, que estarão comparecendo. Senhor, livra essas pessoas neste ônibus, nesta van, neste micro-ônibus, neste automóvel. Essas pessoas, ó Deus, que sairão de todas as partes do nosso Brasil, do nosso país. Guarda nas rodovias, guarda nas estradas, ó Pai. Guarda, Senhor, os teus servos que já estão também contando os dias para
comparecer aqui no templo da glória de Deus para agradecer. A nossa igreja, Senhor, vai completar 64 anos, mas o presente quem vai receber é os teus servos, as tuas servas que estarão comparecendo e vão glorificar e louvar e bendizer o nome daquele que merece ser honrado, glorificado, que é o nosso Deus. Continue, meu Deus, abençoando esta igreja. Põe as tuas mãos sobre esse ministério, vai repreendendo, Senhor, toda inveja, toda calúnia, vai repreendendo, Senhor, aqueles que querem, Senhor, ó Pai, se levantar contra a tua igreja, mas não vai prevalecer, porque o Senhor é com esta igreja, o Senhor é com este ministério, e operando, Senhor, quem impedirá? Abençoa a nossa irmã Irene Miranda, meu Pai, que está à frente, na direção desta obra. Abençoa ela neste momento, dando saúde, dando sabedoria. Abençoa também a nossa vice-presidente, nossa irmã Débora Miranda, Senhor. Continue o Senhor abençoando a nossa irmã Débora Miranda, nos louvores, na ministração da tua santa e gloriosa palavra, através dos dons do teu Espírito Santo. Unge as cordas vocais da tua serva, meu Deus. Vem abençoar também o pastor Orival de Almeida. Visita, meu Deus, o nosso pastor, pastor Orival de Almeida, dando saúde, abençoando ele de uma maneira poderosa e gloriosa, Senhor, neste momento. Abençoa a nossa diretoria deliberativa, executiva, os parentes, familiares dos teus servos, ó Pai. Abençoa todos os departamentos que envolvem a nossa igreja pentecostal Deus Amor, como a Fundação Reviver, a Fundação Reviver Help, a Casa Aberta. Vem abençoar a nossa diretoria, todos aqueles que ajudam e cooperam, meu Deus, com a tua obra. Em nome do Senhor Jesus, quero ainda, meu Pai, pedir ao Senhor que o Senhor continue abençoando os mantenedores, que o Senhor continue abençoando aqueles que colaboram e ajudam, meu Pai, trazendo os mantimentos, os alimentos, as suas doações, com amor, com carinho, multiplica, prospera e abençoa de uma maneira poderosa, meu Deus. Abençoa todos os departamentos da nossa igreja. Vem abençoar, Senhor, a Escolinha do Pequeno Galileu, Expansão Jovem, o Regenere, o presbítero Davi Miranda Neto, sua esposa, os seus filhos. Abençoa também o projeto Multiplicação e todos os outros projetos, ó Deus, que estão em andamento na nossa igreja pentecostal, Deus e Amor. Abençoa também esta programação. Abençoa minha vida, minha esposa, meus filhos. Guarda, proteja, livra, Senhor. Abençoa a vida do Hamilton, ó Deus, o seu lar, a sua casa, a sua família. Abençoa o teu servo, dando saúde, dando graça, meu Pai. Vai que ele continue sendo uma bênção também, ó Deus, nesta programação. Abençoa toda a equipe, ó Deus, que estão trabalhando ali via WhatsApp da Rádio Deus e Amor. Enfim, meu Deus, abençoa esta obra, abençoa esta igreja, abençoa esta programação, ó Deus. E abençoa todos os nossos queridos irmãos ouvintes, ó Pai, nesta madrugada, porque cremos, ó Deus, que juntos já alcançamos e já recebemos a nossa vitória em Cristo Jesus, o nosso Senhor.

0: Muito bem, agora são 2 da manhã, 38 minutos. Eu quero aqui agradecer a todos vocês que oraram juntamente comigo nesta madrugada. Eu tenho certeza que juntos alcançamos os nossos objetivos. E qual é o objetivo, pastor? É orar, é clamar, é buscar e principalmente confiar que o nosso Deus é um Deus que é um Deus de resposta, ok? Então Deus abençoe. Você que já recebeu a sua resposta, pastor, eu fui curado, fui curada neste momento, pastor. Estava com muitas dores, muitas enfermidades. Olha, você pode até colocar no WhatsApp depois, ok? Depois você pode participar no WhatsApp dizendo, pastor, eu recebi a minha cura, eu recebi o meu milagre através da oração. DDD 11 98292 3392, você pode compartilhar conosco aquilo que Jesus fez através da oração das 2 horas da manhã. Agora eu quero me direcionar e falar francamente e sinceramente a você que me ouve neste momento, você que está passando por um processo, um problema conjugal, sentimental, financeiro, material, tudo está dando errado. Um passo à frente e 5, 6 passos atrás. Jesus quer mudar isso, hein? Jesus quer que você venha avançar e não recuar. Deus, ele quer abençoar a sua vida financeiramente, espiritualmente, a sua vida sentimental, enfim. Então, neste momento, você que já quer tomar essa decisão agora, pastor, eu não vou deixar para amanhã. Eu quero fazer isso agora. Quero aceitar a este Jesus. Quero entregar minha vida a Jesus. Então você vai repetir essas palavras comigo dizendo assim: Senhor Jesus, perdoa todos os meus pecados e escreve o meu nome no livro da vida e sela com teu sangue, porque neste momento, ó Pai, agora eu entrego completamente a minha vida ao Senhor Jesus. Perdoa todos os meus pecados, porque eu preciso e necessito do Senhor Jesus todos os dias na minha vida. Me ajuda, Senhor, porque o Senhor é o Deus que sempre vai estar comigo, me guiando e me ajudando na minha caminhada. Você que está afastado, afastada da presença do Senhor Jesus, olha, eu não vim aqui para te acusar, te apontar. Não. Não é o meu objetivo esse, não. Meu objetivo neste momento agora é te convidar. Convidar para quê, pastor? Para você voltar. Voltar a servir ao Senhor. Voltar a estar na presença do Senhor Jesus. Você que participava dos grupos de louvor, de adoração, você que participava dos grupos de visita, grupos de evangelismo, pastor, dirigente, você que se esfriou na fé, volte agora. Volte para os caminhos do Senhor Jesus. Deus tem uma obra e uma obra grande na tua vida. Então você que quer voltar neste momento, você vai repetir essas palavras dizendo assim: Senhor Jesus, perdoa todos os meus pecados e escreve o meu nome no livro da vida e sela com teu sangue, porque neste momento, agora, meu Senhor, eu entrego a minha vida completamente para ti. Me ajuda, porque eu preciso e necessito do Senhor Jesus todos os dias. Amém e amém, Senhor Jesus. Deus abençoe a você que aceitou o Senhor Jesus. Deus abençoe também a você que reconciliou com o Senhor Jesus. Parabéns a todos vocês. Nós somos da Igreja Pentecostal Deus e Amor. Mais que uma igreja, nós somos, a partir de hoje, a sua família.
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0: Muito bem, este é o programa Madrugada do Socorro de Deus, aqui ao vivo na Rádio Deus é Amor. Agora nós vamos para o Bíblia em Foco. O pastor Anderson Narese vem com o tema Obras Boas ou Más. Vamos acompanhar, daqui a pouco eu volto com todos vocês.
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3: A paz do Senhor Jesus, irmãos e ouvintes do programa Voz da Libertação. Aqui quem vos saúda é o seu irmão em Cristo, pastor Anderson Narese. Amados, nessa oportunidade, eu quero ler um texto com vocês no Evangelho de Mateus, capítulo de número 13, e o verso 47 ao 50, que nos diz: Igualmente, o reino dos céus é semelhante a uma rede lançada ao mar, e que apanha toda a qualidade de peixes, e estando cheia, a puxam para a praia, e assentando-se, apanham nos cestos os bons, e os ruins, porém, lançam fora. Assim será na consumação dos séculos. Virão os anjos e separarão os maus entre os justos, e lançá-los-ão fora na fornalha de fogo. Ali haverá pranto e ranger de dentes. Meus amados e queridos irmãos e ouvintes do programa Voz da Libertação, Jesus contou várias parábolas e fez inúmeras comparações entre o reino de Deus e coisas naturais. Ele compara o reino de Deus, nesse momento, a uma rede que é lançada ao mar para pescar. E quem já pescou ou já viu uma pesca, sabe que há duas formas de pescar com rede. A rede inerte, que é lançada e espera-se o tempo oportuno de retirá-la da água com os peixes. E também a rede, no quesito de mobilidade, onde a rede é arrastada pelos pescadores, e quando se percebe que a rede está cheia, então se é recolhido. Jesus, ele faz essa comparação ao reino de Deus, e ele nos afirma dizendo que a rede, o reino de Deus, foi lançado e alcança bons e maus, justos e injustos, e muitos estarão na rede do reino de Deus, mas não entrarão no reino de Deus por suas características, por não mudarem o seu comportamento, por não serem renovados de corpo, alma e espírito, por sua mente estar ainda no velho padrão e sua natureza não ter sido regenerada pelo Espírito de Deus. Estes se qualificam como os maus. Jesus diz, os pescadores e no âmbito comercial, o que é bom e tem valor vai para o cesto. Mas o que não tem valor, ou que não seja bom, não esteja perfeito, vai ser descartado e lançado fora. E Jesus diz que assim será na consumação dos séculos. Os anjos virão e farão a separação entre os maus e os bons. Os bons, nós sabemos, serão guardados no celeiro, no céu. Mas os maus terão a sua parte no lago de fogo e enxofre. Quando nós olhamos para isso, nós entendemos então que o reino de Deus, ele reúne todo tipo de pessoas. Nem todos que estão nas igrejas são justos. Nem todos que estão na igreja creem verdadeiramente. Nem todos que estão na igreja têm a sua vida transformada pelo Espírito de Deus ou guiada pelo Espírito de Deus. Nem todos que estão na igreja, que estão na rede do reino de Deus, são pessoas que realmente serão salvas, porque não se deixaram moldar a sua natureza, continua uma natureza má. O reino de Deus aqui na terra, por conta disso, não é um reino de total perfeição, mas é um reino de onde nós entendemos a miscigenação entre bons e maus, justos e injustos, santos e irrepreensíveis. Então, nós percebemos que Jesus, ele fala isso com intuito e um propósito, não apenas de mostrar que o reino de Deus tem uma diversidade, assim como uma rede está diversa de peixes de várias qualidades, não, mas para nos fazer refletir como estão as nossas obras. como está o nosso comportamento. Nós nos qualificamos entre bons ou maus. Fomos regenerados pelo Espírito de Deus ou ainda vivemos como aquela velha criatura? E a nossa mente está acomodada à presente era ou ela foi renovada pelo Espírito de Deus? Há perguntas para se fazer. Jesus contou a parábola e fez a comparação com o propósito único e exclusivo de fazer os seus ouvintes refletirem sobre si mesmos. E nós, como temos agido diante do reino de Deus? Nossas obras são boas ou más? Fica essa pergunta para nós respondermos.
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0: Muito bem, agora são 2:59. Este é o programa Madrugada do Socorro de Deus. Agora nós vamos à identificação das emissoras. E quando voltarmos, pastor Orival vai estar orando e apresentando as nossas vidas nas mãos do Senhor Jesus. Por isso, continue na sintonia e ore juntamente com o homem de Deus.
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1: 3 horas e 1 minuto.
2: Do coração procedem as saídas da vida. Se você encontra-se triste, aflito ou desesperado, permita que Deus venha fazer morada em seu coração e verás o viver feliz de uma nova vida.
3: Na minha aflição clamei ao Senhor, gritei por socorro ao meu Deus. Do seu templo, ele ouviu a minha voz. Meu grito chegou à sua presença, aos seus ouvidos. Salmos capítulo 18, versículo 6.
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Todo-Poderoso, maravilhoso Pai, nós estamos mais uma vez na presença do Senhor, nesse dia, Pai. O dia que o Senhor nos deu, abençoado pelo Senhor. Senhor, meu Deus, nós temos de todo o nosso coração a obrigação mesmo, Pai, de estar agradecendo o Senhor por todas as coisas que o Senhor tem feito na nossa vida. Agradecemos o Senhor pela nossa vida em si. Agradecemos ao Senhor pelo nosso alimento, pela nossa saúde. Agradecemos o Senhor por todas as maravilhas que o Senhor tem feito acontecer em nós, na nossa família. Deus de misericórdias, Deus de poder. Nós estamos aqui também, ó Pai, além de agradecer o Senhor, estamos aqui para rogar, para clamar pela sua misericórdia, Senhor. Nós temos fé que a misericórdia do Senhor, certamente, ela está atuando na nossa vida, ela está atuando na vida de todos os nossos ouvintes. Acima de tudo, essa misericórdia, esse amor que o Senhor tem por nós, tem nos alcançado. Senhor meu Deus, Senhor meu Pai, nós queremos, ó Deus amado, invocando ao Senhor, apresentar ao Senhor tantas situações, às vezes tão difíceis para nós, mas são situações que estão acontecendo e nós cremos que o Senhor é poderoso para revertê-las de uma vez por todas. Primeiramente, ó Deus, hoje, de uma maneira especial, quero apresentar ao Senhor a programação que nós estamos realizando para alcançar vidas. Eu quero crer, Senhor meu Pai, e creio que toda a programação que a igreja tem idealizado é uma programação para alcançar corações perdidos, vidas perdidas, para que, Senhor, ó Pai, o céu seja povoado cada vez mais, para que, Senhor meu Deus, vidas que estão perdidas possam ter a oportunidade de vir ao conhecimento da salvação. Senhor, a programação da nossa igreja está aí. Eu sei que o Senhor sabe reconhecer a intenção de cada coração, a intenção de cada participante da programação, ó Pai, que nós temos estendido a todos os nossos ouvintes. Tenho certeza, ó Pai, que o Senhor conhece o meu coração, a minha vida e a vida de todos aqueles que estarão pregando a sua palavra. Queremos ganhar almas, ó Deus. Queremos ver crescer a obra do Senhor. Queremos ver vidas que estão desarranjadas na presença do Senhor, desviadas dos teus caminhos, uma vez mais voltando para os braços da salvação, voltando para a presença do Senhor e continuando, Senhor meu Pai, nessa caminhada na direção da glória do Senhor, na direção do céu, vencedoras contra todas as obras malignas que têm se levantado. Senhor meu Pai, nós queremos ver essas vidas, ó Deus, firmes, até que o Senhor as chame para os seus braços no arrebatamento ou na morte individual de cada pessoa. Senhor meu Deus, Senhor meu Pai, muito obrigado, ó Deus, por entender os nossos corações e por levar aos corações das pessoas, ó Deus, que fazem parte dessa programação, o objetivo principal de aqui estarmos, ó Pai. O objetivo principal de cada igreja estar sendo aberta, o objetivo principal de cada campanha, de cada movimento, que haja paz, que haja alegria, que haja cura, que haja transformação. Mas sabemos, ó Pai, que acima de tudo, nós queremos e devemos almejar a salvação de tantas vidas que caminham perdidas na direção dos horrores do inferno, na direção da perdição. Senhor, Senhor meu Pai, toca nesse coração, Senhor meu Deus, que está vivendo essa vida de abandono, essa vida de perdição, essa vida que não conduz a nada de bom, mas só conduz às desgraças, só conduz, ó Deus, à perdição, só conduz a dores terríveis, atrozes, destruição de lares e famílias, drogas, prostituição. Senhor meu Deus, tanta coisa errada que certamente estará abrindo a porta do inferno para essa pessoa. Toca nesse coração agora, para que esse coração entenda o trabalho dessa igreja, o trabalho desse povo, o trabalho desses obreiros, que não é um trabalho qualquer não, Senhor meu Deus. É um trabalho feito com tanto esforço, com tanta dedicação. Que esse trabalho seja recompensado com a conversão de vidas, com a salvação de almas. E que vidas, ó Deus, possam olhar e reconhecer o quanto o Senhor
o Senhor as está movendo no caminho da salvação. Senhor meu Deus, Senhor meu Pai, estenda a sua mão nesse momento também, ó Pai, para levantar essa família. Quero colocar diante do Senhor as famílias. Famílias que estão sofrendo terrivelmente, ó Deus, a tristeza de estarem se

satânica, essa força que não vem senão para outra coisa, senão para destruir, para matar, esses laços que não vêm senão para trazer desgraças, para criar, ó Deus, uma família alternativa, diferente, uma família que não é, Senhor, meu Pai, conforme a configuração que o Senhor criou quando o Senhor elaborou o primeiro casal. Senhor, meu Deus, Senhor, meu Pai, em nome de Jesus, venha cuidar dessa família que está permitindo que o Senhor venha cuidar dela. Sei que o Senhor não vai adentrar essa família sem a permissão dela. Sei que o Senhor não vai adentrar essa família num ato de violência, num ato de ditadura espiritual, não. Mas sei, ó Deus, que essa família que se propõe a permitir a ação do Senhor, sei que o Senhor vai trabalhar em favor dessa família. Porque, ó Deus, eu sei que o Senhor precisa dessa família para ser uma base dentro dessa igreja, para ser sustentáculo para essa igreja. Sei que a família, ó Deus, é que forma a igreja. Sei que a família, ó Deus, é que sustenta a sociedade. Sabemos, ó Deus, que fora da família que o Senhor criou, existem tantas coisas, tantas confusões, existem tantas tristezas, existem tantas dores. Sei, ó Pai, que separações, sei que configurações diferenciadas têm levado aquilo que seria a família a tantos rumos, a tantas coisas, Senhor, a tanta violência, a tanta dor, a tanto suicídio, a tantos desentendimentos. Senhor, meu Deus, coloca a sua mão agora para preservar essa família. Preserva essa família, meu Pai. Não permita que o adversário se assenhore dela, trazendo a Deus tanta dor, tanta coisa, meu Pai, que tem levado a tanta violência e tanta morte. Senhor, meu Deus, eu peço ao Senhor em nome de Jesus, não nos deixe sozinhos não, Senhor. Nós precisamos do Senhor. Senhor, meu Deus, não nos deixe sozinhos não. Nós precisamos da ajuda do Senhor. Nós precisamos que o Senhor coloque na nossa vida pessoas que serão para nós companhia, pessoas que serão para nós como que se fossem anjos. Nós precisamos que o Senhor levante essas pessoas que estejam conosco, sendo para nós companhia, sendo para nós arrimo, sendo para nós, ó Deus, alegria em momento de tristeza, que sejam para nós bengalas, muletas, nos momentos, ó Deus, em que os nossos pés não tiverem forças para caminhar. Senhor, meu Pai, eu sei que isso faz parte, ó Deus, de um processo de família, na extensão do que é a família, família. O Senhor entende o que eu estou falando, Senhor, meu Deus. Nós precisamos de pessoas, nós precisamos de gente. Nós precisamos, ó Pai, de pessoas que sejam para nós pessoas amigas, pessoas que nos deem uma palavra amiga, pessoas que estejam sofrendo conosco as nossas dores, mesmo quando a nossa própria família não estiver conosco. Ai, como isso acontece, meu Deus. Às vezes, ó Pai, nós nos pautamos de falar, nos pautamos, às vezes, ó Deus, de dizer, ó Deus, que realmente nós precisamos disso, porque a nossa família, em muitos momentos, não nos apoia, não nos ajuda, não está conosco. E às vezes nós não queremos falar. Mas, Senhor, eu creio que o Senhor quer ouvir, às vezes, que nós precisamos de pessoas que o Senhor coloque nas nossas vidas como anjos para nos ajudarem, sim, para estarem conosco, sim, quando até a nossa própria família nos relegar a um segundo plano. Senhor, meu Deus, o Senhor é Deus poderoso. E eu digo ao Senhor, ó Pai, tanta gente vive situações assim, e às vezes nós nos vemos dentro de situações assim. Senhor, meu Pai, em nome de Jesus, que nós possamos, ó Pai, ter o conforto, o consolo, a ajuda do Senhor. E aí, nesse momento, entender, ó Deus, as motivações para estarmos incentivando o corpo são. Estarmos incentivando, ó Deus, o corpo como um todo, a sua igreja como um todo. Como uma grande família, Senhor, onde irmãos estão com irmãos, onde formamos uma família de amparo de uns para com os outros. Senhor meu Deus, Senhor meu Pai, eu creio, Senhor, que o Senhor está ouvindo o nosso clamor. Creio que o Senhor está ouvindo o clamor desses que estão clamando comigo agora. Sei, ó Pai, que muitas oportunidades são ocasionadas realmente por obras más, malignas, infiltrações diabólicas, brechas que são dadas para o adversário. Mas às vezes, ó Deus, nós nem precisamos do adversário para criar situações horríveis, situações malignas, situações, eu diria, ó Pai, que trazem tantos transtornos e dores, porque às vezes o nosso próprio coração é um coração ruim, o nosso coração às vezes é mau.

Nós entendemos isso, sabemos disso, mas queremos viver o nosso próprio mundo. Egoístas. Às vezes, ó Deus, somos assim, egoístas. Queremos repreender esse espírito egoísta, esse espírito maligno, egoísta, e às vezes nem é o espírito maligno, como disse, Senhor. Às vezes é o nosso próprio espírito que tem, ó Deus, como esse sentimento, tem como ponto de partida essa grandeza, tem como ponto de partida, Senhor meu Deus, o querer ser o que não somos e jamais seremos. Porque, ó Pai, se nós olharmos para o Senhor e para nós mesmos, veremos, ó Deus, é que somos pessoas, e como pessoas precisamos de pessoas, mas às vezes, ó Deus, nosso coração se exalta. Às vezes, ó Deus amado, permitimos até uma pitada da exaltação, do orgulho satânico na nossa vida. E sabemos que elevamos os nossos corações e queremos, ó Deus, colocar o nosso ninho entre as estrelas. E, Senhor, meu Pai, faz parte da vida, às vezes, o Senhor permitir o tombo, o tropeço. Faz parte da vida o Senhor permitir para que nós possamos nos levantar, nos entendendo como pessoas, como servos. É isso que somos. Ajuda-nos a entendermos nosso posicionamento de servos, para que como servos, ó Deus, nos coloquemos à disposição do Senhor, para fazer a obra do Senhor, para trabalhar resgatando vidas oprimidas das garras de Satanás, vidas oprimidas das garras do inferno, para trabalharmos com os nossos irmãos em jejum e oração, repreendendo todo poder maligno, satânico, diabólico. Aliás, ó Deus, quanta gente oprimida nesse momento. Aliás, ó Deus, quanta gente doente, quanta gente com dores terríveis, atrozes, dores da morte. Quantas famílias esfaceladas, destruídas pela violência, pelas drogas. E aqui estamos nós intercedendo, ó Deus. Salva a família, meu Pai. Salva a família, meu Deus. Tira essa pessoa que está, Senhor, nesse labirinto. Mostra a ela o caminho. Senhor meu Deus, essa pessoa que está no caminho da destruição, da morte, pessoas que estão se utilizando de drogas, pessoas que estão na cocaína, pessoas que estão, ó Deus, atravessando momentos, mas momentos tão profundamente terríveis, horríveis, horrorosos. Senhor meu Deus, Senhor meu Pai, o Senhor é Deus poderoso. Eu repreendo, ó Pai, esse poder das trevas, esse poder diabólico, esse poder do inferno. Que está tomando essa vida, essa família, eu repreendo, Senhor. Toda a força maligna, macabra, infernal, eu repreendo, meu Pai. Há poder no nome, há poder no sangue de Jesus Cristo. Há poder no nome e no sangue de Jesus. Caia por terra a cadeia do inferno. Caia por terra o poder da enfermidade. Senhor, meu Deus, quanta gente doente. E além de estar doente, ainda às vezes está, meu Deus, numa prisão, numa penitenciária. Quantas pessoas estão orando comigo agora, Senhor, e estão pedindo socorro. Reconhecem, ó Deus, que as suas vidas, às vezes, não foram boas no passado, mas mudaram. Alguns não mudaram ainda, mas querem mudar. Alguns estão buscando uma oportunidade, mas neste momento, ó Deus, eu diria que são passageiros, ó Pai, dentro da própria vida, vivendo dentro do sistema correcional, pessoas que estão vivendo, ó Pai, momentos difíceis, privadas da sua liberdade. Visita agora as pessoas que estão nas penitenciárias, nas cadeias de uma forma geral. Visita agora, ó Deus, mostrando o quanto o Senhor pode ser uma oportunidade para elas. E aqueles que já abraçaram a oportunidade, que o Senhor possa providenciar, ó Deus, a liberdade, para que agora, ó Deus, libertos duas vezes, na liberdade, ó Deus, das cadeias dos homens, possam usufruir dela para buscar um bom trabalho, uma nova oportunidade, e na liberdade das cadeias do inferno, possam servir o Senhor de todo o coração, com amor no coração, constituir uma família, reconhecer a oportunidade, servir ao Senhor, testificarem, que sejam boas pessoas, que, Senhor meu Deus, sejam vencedores, vitoriosos. Senhor, eu peço ao Senhor, visita, Senhor, agora essa cadeia, essa penitenciária. Senhor, meu Pai, visita agora em nome de Jesus Cristo. Que o Senhor possa transformar esses corações e os corações que são povoados por ódio, ó Deus, dentro ou fora das cadeias, que esses corações possam ser transformados, que essas vidas possam ser prolongadas. Eu sei, ó Deus, que muitas pessoas praticantes da violência, muitas pessoas praticantes de crimes, sei que essas pessoas estão sujeitas a morrer a qualquer momento.
E pela sua palavra nós entendemos, ó Deus, que se essas pessoas morrerem nessa situação, o Senhor não ficará feliz, e muito menos nós também não. Nós também não vamos ficar felizes por vidas perdidas, Senhor. Nós vamos ficar felizes por vidas salvas, isso sim. Sei que o Senhor pode agora tocar, transformar, abençoar. Sei que o Senhor pode, meu Deus, tocar nesse coração, trazendo, Senhor, levando essa vida à reflexão, e que essa vida possa tomar a atitude correta. Meu Deus, eu repreendo o engano maligno. Sei que o inimigo tem proporcionado engano a tanta gente. Sei que o inimigo tem proporcionado engano a tantas pessoas. Quanta gente sendo enganada. Quanta gente, meu Deus, vivendo debaixo dessa corrente do engano. Repreendo em nome de Jesus, ó Pai, essa pregação enganosa, mentirosa. Quando digo pregação, ó Pai, estou dizendo essas palavras que o inimigo tem colocado na boca de tanta gente, que não são palavras de socorro, que não são palavras de libertação, mas são palavras carregadas de engano. Palavras carregadas, ó Deus, de um engano e de um ganho fácil, que vão remeter pessoas a proporcionar a esses enganadores uma vida fácil. Uma vida, ó Deus, que infelizmente será uma vida depois de terem tirado proveito de tanta gente inocente e sem conhecimento. Quanta gente simples, sendo enganada, Senhor, por propostas. Às vezes até mesmo propostas que perfazem até o uso da sua palavra, Senhor. Quanta gente sendo enganada, quanta gente, ó Deus, sendo roubada. Quantas vidas sendo dizimadas. Senhor, meu Deus, eu confio que o Senhor está atendendo nosso clamor agora. Confio que o Senhor está visitando também hospitais, onde tem pessoas que estão atravessando o vale da sombra da morte. Pessoas, Senhor meu Deus, que estão ali à mercê da própria morte. Pessoas que já não têm mais forças, ó Deus, para continuar. Pessoas que já se entregaram e já disseram: olha, eu quero morrer, Senhor, não aguento mais sofrer. Visita agora, meu Deus. Visita essas pessoas agora. Eu sei que o Senhor pode curar. Eu sei que o Senhor pode curar mesmo. Sei que o Senhor pode levantar mesmo. Não é para a glória do meu nome. Eu sei que não sou nada, meu Deus. Eu sei que o Senhor pode usar qualquer pessoa. Sei que o Senhor pode não usar a mim se o Senhor não quiser. Não sou nada mesmo, Senhor. Mas o Senhor é grande e é poderoso. E sei que se o Senhor não quiser ouvir a minha oração, o Senhor vai ouvir a oração desses que estão orando comigo. Meu Deus, meu Pai, eu peço ao Senhor e confio na sua misericórdia acima de tudo. Purifica-nos, ó Deus, com a sua graça, com o seu poder. Cura essa pessoa enferma agora. Repreenda essa enfermidade. Sei que essa enfermidade vai levar essa família a refletir a respeito da sua palavra. Sei que esse testemunho que será contado vai levar tanta gente, ó Deus, a repensar a vida, entendendo a sua palavra como verdadeira, fiel. Senhor meu Deus, Senhor meu Pai, em nome de Jesus Cristo, em nome de Jesus Cristo, meu Deus, repreendo essa dor que está consumindo dessa pessoa a alegria de viver. Repreendo essa dor, repreendo esse câncer, repreendo essa enfermidade que está trazendo, Senhor meu Pai, dor para toda a família. Sei que quando essa pessoa se enfermou, ficou enferma, eu sei que a família também ficou enferma. Cura agora, meu Deus, cura. Cura essa dor, cura essa enfermidade. Sei que algumas enfermidades não são enfermidades necessariamente físicas. Sei que são enfermidades, ó Deus, às vezes trazidas pelo adversário, pelo diabo. E sei que essas enfermidades estão causando transtornos terríveis. Mas eu repreendo agora, sai enfermidade, sai. Eu sei que você, Satanás, tem colocado doença nesse corpo. Vai saindo agora. Sei que essa enfermidade foi você que colocou. Sai agora, saia. Saia e leva embora a sua enfermidade. Saia e leva embora essa dor. Quantos lares, ó Deus, não tem mais paz. Quantos lares, pessoas, ó Deus, não podem dormir. Pessoas não podem se alimentar. Pessoas, ó Deus, passam pelo sufoco, pelo transtorno de verem demônios zanzando. Demônios em forma de vultos, monstros, pesadelos. Não são só as brigas, Senhor, mas é essa falta de conforto. É, meu Deus, essa falta de paz. Pessoas que chegam a ver, meu pai, coisas horríveis. E já não podem mais viver dessa forma. Eu te repreendo, espírito imundo, saia dessa casa, saia. Saia também dessa criancinha.
essa criancinha que chora com essa doença, com essa dor. Meu Pai, apresentamos ao Senhor as criancinhas. Cura as criancinhas agora. É para a glória do nome santo do Senhor. Cura essa criancinha que está padecendo tanto. Meu Deus, meu Pai, salva, meu Deus, vidas que estão perdidas. Permitindo, ó Deus, a esses corações ouvirem a sua palavra. Proporciona a nós, ó Deus, o poder da sua presença. Nós queremos ver a tua glória, mostra-nos a tua glória. Queremos contemplar a tua glória, queremos contemplar a tua presença. Queremos ver o Senhor salvando, transformando, queremos ver o Senhor levantando pessoas caídas. Queremos ver o Senhor usando os teus obreiros, as tuas obreiras. Toca no coração do teu povo. Senhor meu Deus, servos, isso é o que somos. E como servos nos colocamos perante o Senhor para sermos usados pelo Senhor. Quantas campanhas, movimentos, estudos bíblicos, seminários bíblicos estão sendo levantados no Brasil inteiro para ensinar a sua gente, para levar a sua palavra à sua gente. Sei, ó Pai, que a grande maioria trabalha com amor, com afinco. Sei que tem aqueles também, ó Deus, que trabalham pelo dinheiro, querem cobrar apostila, querem cobrar cursos, querem cobrar. Senhor, eu sei que não dá para tirar o joio do meio do trigo, mas eu sei que a seu tempo o Senhor haverá de tirar do trigo e mandar fogo no joio. E sei que essas pessoas estão avisadas. Mas de qualquer maneira, ó Deus, o que importa é que a palavra do Senhor seja pregada. O que importa é que o seu povo seja ensinado. E nós queremos, ó Deus, que a obra do Senhor passe pelo avivamento que o Senhor quer nos dar. Coloca nesse coração uma gotinha de consciência, meu Pai. Consciência, eu sei que falta tanta gente consciência, falta tanta gente consciência espiritual, presença do Espírito Santo, para que todos entendam o papel histórico que o Senhor tem dado a elas, para que se deixe as picuinhas, conversinhas, grupinhos, pessoas independentes, e para que todos entendam, Senhor meu Deus, as questões do corpo, as questões da igreja. Repreendo a contenda, repreendo o poder macabro da contenda, divisão, repreendo, meu Deus, todas as formas de favoritismos, repreendo, Senhor meu Deus, todo o poder da injustiça, todo o poder da iniquidade. Quando digo iniquidade, Senhor, estou dizendo injustiça e pecados na definição da palavra. Em nome de Jesus, que haja paz, que haja alegria, em nome de Jesus Cristo, que o poder do Senhor seja estendido a toda essa gente que ora comigo. Meu Pai, o Senhor está vendo cada coração. Purifica-nos, perdoa-nos, lava-nos na tua palavra, purifica-nos no sangue que Jesus Cristo derramou por nós na cruz do Calvário, e nós teremos a ousadia de nos acercarmos ao Senhor, de nos chegarmos diante do Senhor e recebermos do Senhor o seu poder, sermos impactados pela sua presença e pela sua manifestação. Cura agora, ó Deus, confirma a sua obra, em nome de Jesus. Faça, meu Deus, uma obra grande e poderosa em todos esses que oram conosco agora, em nome de Jesus, para a glória do teu santo nome. Amém, Senhor. Amém.

0: Muito bem, prezados ouvintes, que Deus abençoe vocês. Eu sou o pastor Lourival de Almeida, nós somos a Igreja Deus e Amor. A nossa sede mundial está na Avenida do Estado, 4568, no bairro da Liberdade. Mas aí na sua cidade também tem uma Igreja Deus e Amor e tem homem de Deus aí orando por você. Vai lá, tem oportunidade de Deus, tem homem de Deus, tem bênção de Deus, tem louvor, tem adoração, tem tudo. Na Igreja Deus e Amor aí da sua cidade. A Igreja Deus e Amor é muito mais que uma igreja, é uma família. Uma igreja de todos e para todos. Fiquem todos com Deus até a próxima oportunidade, em nome de Jesus Cristo.
1: Toda a Escritura é inspirada por Deus e útil para o ensino, para a repreensão, para a correção e para a instrução na justiça, para que o homem de Deus seja apto e plenamente preparado para toda boa obra. 2 Timóteo 3, 16, 17.

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3: Lembre-se do seu Criador enquanto você ainda é jovem, antes que venham os dias maus e cheguem os anos em que você dirá: não tenho mais prazer na vida. Lembre-se dele antes que chegue o tempo em que você achará que a luz do sol, da lua e das estrelas perdeu o seu brilho e que as nuvens de chuva nunca vão embora. Então os seus braços, que sempre o defenderam, começarão a tremer e as suas pernas, que agora são fortes, ficarão fracas e os seus dentes cairão. E sobrarão tão poucos que você não conseguirá mastigar a sua comida. A sua vista ficará tão fraca que você não poderá mais ver as coisas claramente. Você ficará surdo e não poderá ouvir o barulho da rua. Você quase não conseguirá ouvir o moinho moendo ou a música tocando. E levantará cedo quando os passarinhos começam a cantar. Então você terá medo de lugares altos e até caminhar será perigoso. Os seus cabelos ficarão brancos e você perderá o gosto pelas coisas. Nós estaremos caminhando para o nosso último descanso e quando isso acontecer, haverá gente chorando por nossa causa nas ruas. A vida vai acabar como a lamparina de ouro cai e quebra quando a sua corrente de prata se arrebenta. Ou como um pote de barro se despedaça, quando a corda do poço se parte. Então, o nosso corpo voltará para o pó da terra de onde veio, e o nosso espírito voltará para Deus que o deu. O fim de todas as coisas é: teme a Deus e obedeça a sua palavra, porque este é o dever de todo ser humano. Enquanto você tem oportunidade, compareça na Igreja Pentecostal Deus de Amor e entregue a sua vida ao Senhor Jesus e passe a andar na presença de Deus.

0: Meu nome é Priscila, eu tenho 22 anos, sou aqui de São Paulo e eu vou contar um pouquinho de uma experiência que eu tive com Deus, de uma forma que eu tive encontro com Ele. Quando eu tinha 16 para 17 anos, eu estava passando por alguns momentos complicados na vida e eu estava num culto. E naquele culto eu senti coisas muito ruins. Vozes dizendo pra mim que eu não servia pra estar ali onde eu estava, que se fosse eu, sairia de lá e nunca mais pisava numa igreja, nunca mais falava com Deus, porque eu era uma pessoa que não merecia estar ali. Esse dia foi um dia muito difícil, foi um culto muito difícil e eu não estava em paz. Então eu saí de lá determinada a nunca mais voltar numa igreja, nunca mais buscar Deus, nunca mais tentar nada com Deus. Chegou no final do culto, eu resolvi receber uma oração para ver se aquela tristeza que eu tava sentindo no meu coração saía. E no final do culto, eu senti de receber uma oração. E eu fui até a frente e o irmão que tava ministrando a palavra, ele chegou e colocou a mão no meu ombro. E começou a falar coisas a respeito daquilo que eu estava sentindo naquele momento. Ele descreveu exatamente as palavras que eu estava ouvindo na minha cabeça e começou a dizer que Deus escreveria uma nova história. Ele falou que via um livro muito grande com páginas brancas e que ele estava escrevendo uma nova história. Depois desse dia, minha vida ela mudou completamente. Eu me tornei uma nova pessoa. Eu nunca mais fui a mesma. Eu comecei a entender Deus de uma forma diferente. Comecei a ver Deus de uma forma muito diferente e posso dizer que eu comecei a ter uma intimidade muito grande com Deus. Aprendi muitas coisas com Deus na minha vida espiritual, evoluí bastante. E tô sempre buscando entender mais e buscar mais a Deus e estar mais próximo.
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1: Quanto sofrimento, desilusão, tristeza e angústia na sua vida, caro amigo ouvinte. Você vive chorando, pensando: Deus se esqueceu de mim. Deus me abandonou. Deus não quer mais nada comigo. Você está enganado. Deus te ama. Deus te quer bem. Deus quer abençoar a sua vida. Você está pensando em tirar a sua própria vida? Você pensa em fugir de tudo e de todos, esconder-se e dizer: ninguém gosta de mim? Você está debaixo de uma depressão. Preste muita atenção. Deus te ama, porque de tal maneira Ele enviou seu único Filho para que todo aquele que nele crê não pereça, mas tenha vida eterna. Jesus, Ele morreu. Morreu pelos teus pecados em uma cruz de dor, sofrimento e angústia, para te dar a paz e a tranquilidade. Ele mesmo disse bem claro: eu sou o bom pastor e o bom pastor dá a vida pelas suas ovelhas. Ele chegou a dizer mais ainda: vinde a mim todos que estão cansados e oprimidos e eu vos aliviarei. Caro amigo ouvinte, lembre-se de uma coisa: Deus nunca vai te desamparar. Esforça-te, tem bom ânimo e venha participar de uma concentração na Igreja Pentecostal. Deus é amor e a sua vida não será mais a mesma. 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

0: Por natureza, o homem é esquecido. Esquece dos fatos, datas, pessoas e compromissos. Por outro lado, a tendência humana é para não esquecer certos fatos que ocorrem na vida. Principalmente quando se trata de perdoar ou pedir perdão. Vemos e ouvimos muitas pessoas afirmarem: eu perdoo, mas não esqueço. Perdoo, mas não quero mais amizade com ele ou com ela. Isto não é perdão. O perdão que a Bíblia ensina é cheio de amor, misericórdia. E normalmente, se perdoando, se esquece, se sepulta no passado. Isso é possível se a pessoa experimentar o perdão divino, tornando-se revestida do grande amor de Deus. Deus é onisciente, é onipresente, é onipotente, mas, sem dúvida alguma, Ele esquece dos nossos pecados. Pois eu mesmo, o Senhor de Israel, apago as tuas transgressões por amor de mim, e dos teus pecados eu não me lembro mais. O Senhor Deus lança os teus pecados perdoados para trás de suas costas e joga nas profundezas dos mares. Caro amigo ouvinte, o sangue de Jesus Cristo nos purifica de todo pecado. Através do seu sangue que temos a comunhão uns com os outros. E o sangue do Cordeiro de Deus, o Filho de Deus, nos purifica de todo pecado. Isso se conhecermos a Jesus Cristo e sabermos que Ele é o Senhor. Mantemos a comunhão uns com os outros. E o sangue do Cordeiro nos purifica, nos lava e nos limpa de toda iniquidade. Amigo ouvinte, pare, pense, confesse os seus pecados. E a partir de hoje, você será uma nova pessoa em Cristo Jesus, o Filho de Deus. Aprenda a perdoar e serás perdoado. Pois quem conhece a Deus, sabe perdoar. Esta é mais uma mensagem da Igreja Deus é Amor, levando você ao caminho do Senhor.
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1: Quatro horas e um minuto.
2: A paz de Cristo Jesus, sou a irmã Selma, da cidade de Maitinga, no interior da Bahia. Quero parabenizar a Igreja Pentecostal Deus e Amor, que Deus abençoe.
3: Quero felicitar a la Iglesia Pentecostal Deus e Amor, felicitaciones IPDA, felicitaciones Presidenta, hermana Irene Miranda, toda nuestra directiva y todo el cuerpo ministerial. Dios les bendiga a todos. Les saluda el pastor Jairo Torres Melián del país de Uruguay.
4: Agradeço a Deus pela igreja Deus é Amor. Eu conheci a igreja em 2010, quando eu morava em Manaus, ouvindo as orações de madrugada do saudoso Evi Miranda. E desde a primeira vez que eu ouvi de madrugada as orações, Deus mudou a minha vida. Eu só tenho que agradecer pela igreja Deus e Amor aqui na terra. O que seria de nós se não existisse a igreja? Meus parabéns. Muitos e muitos e muitos anos ainda pela frente. Glória a Deus. Eu sou Márcia, eu falo de São Luís do Maranhão.

0: Muito bom dia na paz do Senhor Jesus. Agora são exatamente 4:03. Este é o programa Madrugada do Socorro de Deus aqui na Rádio Deus e Amor. Eu sou o seu irmão em Cristo, Daniel Mariano, na mesa de som Hamilton Júnior. Vamos juntos até as 5 horas da manhã. Agora, bloco de notícias, saúde mental. Daqui a pouco eu volto com todos vocês aqui na Rádio Deus e Amor.
1: Adaptação a mudanças. Aceitar bem os novos ciclos da vida exige uma enorme flexibilidade mental. A nossa vida é marcada por ciclos que começam e terminam mudando a paisagem dos nossos dias. E uma mudança de cidade ou a partida dos filhos para a vida adulta podem desestabilizar fortemente as emoções. Quem já passou por isso sabe bem. O ser humano ama a rotina da zona de conforto porque ela oferece, né, uma sensação de segurança previsível. E lutar incessantemente contra a nova realidade que se apresenta apenas aumenta a dor de toda essa transição. O tempo gasto lamentando o passado perdido atrasa a construção do novo momento que já chegou ali. A flexibilidade diante dos fatos não significa fraqueza, mas sim capacidade inteligente de sobrevivência. Encarar a mudança como um recomeço desafiador traz um ânimo forte e diferente para os seus próximos passos. Então, organizar a nova rotina através de horários fixos devolve o necessário senso de controle sobre a própria vida. O choro pela etapa que ficou para trás é saudável, mas as malas precisam ser desfeitas logo depois. Abrace corajosamente as oportunidades misteriosas que o novo horizonte costuma trazer, escondidas nas dificuldades. Conversar com amigos que já atravessaram a mesma fase de mudança inspira confiança para a nova caminhada. A resiliência prova que o nosso coração é forte como um bambu que enverga, mas nunca quebra. Homens e emoções, a quebra do silêncio masculino salva muitas vidas dos quadros de depressão. A cultura rígida ensinou por décadas que o homem jamais deve demonstrar a sua fragilidade mental no dia a dia. Essa pressão faz com que honrados pais de família guardem as aflições num duro silêncio absoluto. O acúmulo dessa tristeza gera agressividade, vícios destrutivos e severos, problemas cardíacos irreversíveis. E muitos homens ignoram o cansaço mental extremo porque acreditam que precisam ser exatamente provedores intocáveis. O alto índice de depressão não diagnosticada entre o público masculino acende um alerta na medicina. Pedir ajuda profissional de um médico não reduz a honra moral ou a força masculina. As rodas de amigos devem servir para isso, né? Um espaço seguro para conversas honestas, além dos resultados esportivos. Desabafar sobre medos financeiros ou problemas conjugais com sinceridade tira aí uma pesada, né, rocha dos ombros. A esposa amorosa pode também incentivar aí essa conversa, mostrando compreensão e empatia e pouco julgamento. Cuidar da saúde mental é um ato de amor que os homens podem oferecer a si e também à própria família. Um pai forte emocionalmente transmite muito mais firmeza e segurança aos filhos e à esposa. A coragem de lidar com as próprias sombras interiores transforma os homens feridos em pilares sábios e fortalecidos.
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0: Muito bem, canais de comunicação da Igreja Pentecostal Deus e Amor já está disponível, hein? Para aplicativo Android e também iOS. Temos o site oficial da nossa igreja, que é o www.ipda.com.br. Temos também o nosso Facebook, facebook.com/igrejadeusdeamor. Temos também o nosso Instagram, instagram.com/igrejadeusdeamoroficial. E temos também o nosso YouTube, youtube.com/igrejadeusdeamoroficial. Inclusive no nosso YouTube da nossa Igreja Pentecostal Deus e Amor, já está disponível em vídeo o evento que tivemos ontem no Dia das Mães, aqui no Templo da Glória de Deus. Você já pode acompanhar via áudio e via vídeo também no nosso YouTube. Tudo aquilo que Deus fez, que Deus realizou, nós tivemos a homenagem ao Dia das Mães, não é? Então você pode acompanhar e vários outros eventos, vários vídeos de louvores, concentrações, cultos que tivemos aqui no Templo da Glória de Deus. Aí está os canais de comunicação da nossa Igreja Pentecostal Deus e Amor.
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4: A paz do Senhor, pastor Elisângela Ferreira aqui de Mariporã, tudo bem? Deixar um grande abraço para os irmãos que estão na sintonia da rádio. Um bom dia e vamos todos agradecer ao Senhor, porque somos vitoriosos pelo simples fato de poder abrir os olhos e enxergar esse dia maravilhoso que Deus já preparou para a gente, né? Que não percamos o foco, que mesmo durante o trabalho, tribulações e até mesmo diversões, que nós não esqueçamos que o foco é Jesus Cristo. E mantermos sempre apostos, né? Sempre preparados, né? A gente nunca sabe quando é que o Senhor pode estar voltando. Então vamos ficar aí vigilantes, sempre em oração, e tenhamos todo um bom dia.

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2: Eu me chamo Iraides, moro na cidade de Magda, interior de São Paulo. Sou ouvinte da Deus é Amor e eu amo a cada um que se faz presente. Muito obrigada.
3: A paz do Senhor, quem vos fala é sua irmã em Cristo, João Batista. Estou falando aqui do estado do Ceará, na cidade de Beberibe. E sempre estou ouvindo este programa, sempre estou sendo beneficiado por as informações. Por isso quero agradecer em nome de Jesus. A paz do Senhor, fique com Deus para a glória do Senhor Jesus. Amém?
4: Eu sou Maria do Carmo, de Belo Horizonte. Onde eu vou, levo meu rádio no trabalho. Por onde eu vou, eu estou com ele ligadinho no programa. É muito edificante. É um culto no meu lar. Amém.
5: A paz do Senhor, aqui é o David, do Vale do Ribeira. Gostaria de dizer que o programa é uma bênção e é uma edificação espiritual muito boa para nós. A paz do Senhor.
6: A paz do Senhor, meu nome é Alpídio. Todos os dias eu me assento de junto do rádio para ouvir o seu programa. Muito maravilhoso. Muitas bênçãos esse programa tem concedido àqueles que ouvem. Meu nome é Alpídio, moro na cidade de Quiriçá, Bahia. A paz do Senhor Jesus.
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7: Muito bem, hoje é dia 11 de maio de 2026, segunda-feira. Começamos uma nova semana. E bom é começarmos uma semana na presença do Senhor Jesus. Por isso, já quero te convidar para que daqui a pouquinho, às 7 horas da manhã, já teremos o primeiro culto aqui no Templo da Glória de Deus. E não para por aí não, hein? Logo após, teremos mais cultos, às 9, às 11, também no horário das 15 horas e também às 19 horas. Serão 5 horários de cultos, ao qual você pode estar escolhendo o melhor horário

0: para você e toda a sua família receber a bênção e a vitória da parte do Senhor Jesus. E eu quero chamar a sua atenção para o horário das 19 horas. Por quê? Porque teremos o prosseguimento da campanha Segunda do Pão e na oportunidade estará ministrando a Palavra de Deus o pastor Kleber de Oliveira, ministrando a Palavra de Deus e orando pelas divinas revelações do Espírito Santo de Deus. Segunda do Pão é um alimento espiritual para a nossa alma, para a nossa vida espiritual. Você que se encontra fraco na fé, você que não consegue mais orar, não consegue mais buscar a presença de Deus, parou de jejuar, parou de se consagrar, é tempo de você viver um renovo de Deus sobre a sua vida. Por isso, hoje, no horário das 19 horas, esta poderosa campanha Segunda do Pão, ministração da Palavra de Deus com o pastor Kleber de Oliveira, aqui no Templo da Glória de Deus.
1: Irmãos presentes, estas mãos de Deus vieram com um objetivo. Ela tomou o espírito de Ezequiel de dentro do corpo e o levou para um lugar que ele não queria ver. A Bíblia diz que ele estava tranquilo, vivendo os seus conflitos, as suas lutas e esperando a vitória. Mas veio a mão do Senhor e levou o seu espírito. E a Bíblia diz que ele foi levado a um lugar chamado vale, e ele foi levado a um vale cheio de ossos, e a Bíblia diz que é um vale de ossos sequíssimos, e a Bíblia diz que Deus o fez andar ao derredor daquela situação, para que ele pudesse contemplar o que significava, o porquê Deus estava levando a ele para o vale. Querido, muitas vezes Deus está movendo, e ele está fazendo a sua vontade em mim, em você, em nós, e ele quer ministrar no nosso espírito. Eu vou te levar para um lugar que você não conhece. Eu vou te mostrar o que até agora você não conseguiu com os seus olhos naturais enxergar. E às vezes nós temos medo, queremos viver os nossos conflitos, queremos continuar no nosso conforto, mas o Espírito Santo está nos dando uma diretriz. Deixa ele te levar, deixa ele te conduzir. Alabacicanda alabaia, deixa o Espírito Santo te direcionar. Não diga não.
2: E agora, Senhor, há mães clamando, agora pais que estão clamando, agora filhos que estão orando, agora uma igreja buscando a tua presença. Pai, toma lugar no nosso coração, toma lugar, meu Pai, na nossa visão, para que a nossa visão seja ampla, para que o nosso coração receba agora, para que os ouvintes que estão na transmissão receba o toque, receba a graça, receba o poder, receba a unção do teu Espírito Santo, convidando a eles para pedir, convidando a eles para clamar, porque na tua palavra, Senhor, escrito está: pedir e dar-se-vos-á, buscais e encontrareis, bateia e abrir-se-vos-á, porque todo aquele que pede, recebe. Igreja, todo que pede, recebe. Pede a Deus agora, pede ao Senhor agora, pede aquele que tem poder nos céus e na terra, para que ele te dê agora. Dai-nos agora, Senhor, a direção. Dai-nos agora um coração preparado. Que seja o nosso coração como a boa terra, para receber a tua palavra, para receber a tua revelação. Que nenhuma distração venha impedir a tua palavra. Que nenhum incômodo, que nenhum enfado, ó Deus, no corpo, na carne, venha impedir o teu falar, o teu operar nesta tarde. Abençoa, Senhor, porque cremos no poder da tua palavra, cremos no poder do teu evangelho, porque escrito está, Senhor, ó Deus, que o teu evangelho é poder para a salvação de todos aqueles que creem. Dai-nos fé agora, Pai, para crer na salvação da nossa casa, para crer na salvação da nossa família, para crer na salvação dos nossos filhos. Quantas famílias perdidas, quantas famílias destruídas, quantas famílias arruinadas, Pai, quantos estão agora, ó Deus, lutando contra o terror, contra o angustiador, contra o mal, meu Pai, que entrou na família.
1: O Espírito de Deus está me revelando 4 pessoas desenganadas da medicina,
3: por causa de um problema no teu coração, e Jesus está te revelando, dizendo que hoje você será tocado e curado do teu coração. Cadê estas quatro pessoas? Levante as tuas mãos, venha para cá. O Espírito Santo de Deus está me revelando 172 pessoas que estão agora em aflição dentro da sua casa, porque o mal é no coração. Você já não consegue mais trabalhar, já não consegue nem mais caminhar, porque o seu medo é que a qualquer hora vai parar o teu coração. Jesus está te visitando aí, está te dando um coração novo, em nome de Jesus. Tem uma pessoa que está em nosso meio, e esta pessoa já está usando até sonda, porque esta pessoa sofreu a intervenção médica, mas não adiantou, porque o mal, a infecção, as dores prosseguiu, continuou. Mas Jesus está dizendo que vai tocar na tua vida. Cadê esta pessoa? Levante as mãos e venha para cá. O Espírito Santo está me revelando 326 pessoas que você sente nas suas costas, como se algo estivesse te apertando, te impedindo de respirar, e você já não sabe mais o que fazer, porque você já medicou, já tratou, pediu exame e nada aconteceu. Mas Deus está dizendo que Ele vai tocar na tua saúde e vai curar teus pulmões agora. O Espírito Santo de Deus está me revelando uma pessoa que a medicina te desenganou, dizendo que você tem manchas no seu coração e não há um perfeito funcionamento, e você está pedindo a Deus que Ele te cure. Cadê esta pessoa? Jesus vai tocar. Levante as tuas mãos e venha receber a cura. Levante as tuas mãos e venha receber o milagre. Diga glória a Deus. O Espírito Santo está me revelando 41 pessoas que você está paralisado da tua coluna, e você sente dores que te impede até de andar, e parece que tem dias que você não vai suportar estas dores na coluna. Você buscou o médico, venha para cá. O Espírito Santo de Deus está me mostrando uma pessoa que faz muitos anos que você está lutando pela tua libertação. Você desmaia e começa a colocar saliva pela sua boca. Tem pessoas que começam a dizer que não querem nem ficar perto de você. Jesus vai libertar esta pessoa. Levante as suas mãos e venha receber.
4: Deus já está operando maravilhas, pastor Kleber, e amados ouvintes, a nossa irmã relatando o milagre que recebeu do Senhor Jesus. Minha irmã, o seu nome?
5: Maria.
4: O que a senhora recebeu de Jesus agora?
5: Eu recebi a cura, irmão. Estava com uma dor aqui no ombro, não conseguia virar o pescoço, que me faltava até o ar. E agora, em nome de Jesus, eu fui curada.
4: A dor desapareceu?
5: Desapareceu.
4: Então faz os movimentos que não podia fazer e faz normalmente. Está virando o pescoço, movimentando o ombro, já está curada para a glória de Deus, ouvinte.
5: Curada.
4: Cadê a dor?
5: Sumiu em nome de Jesus.
4: Sumiu para a glória de Deus.
6: Pastor Kleber, milagre extraordinário. Esta senhora chegou aqui, não podia caminhar, mas no momento da oração e da revelação do Espírito Santo de Deus, ela abandonou a cadeira de roda e está caminhando perfeitamente para a glória de Deus. Minha irmã, qual o seu nome?
7: Paula.
6: A senhora não podia caminhar?
7: Não, quebrei o pé.
6: Muita dificuldade?
7: Sim.
6: O que aconteceu com a irmã no momento da oração?
7: Jesus me deu a vitória, deu a caminhar até aqui sem a cadeira de roda.
6: Está caminhando perfeitamente.
7: Amém.
2: Oh, glória.
6: E está, pastor Kleber, milagre extraordinário, caminhando para a glória de Deus.
3: O Espírito Santo está me mostrando agora 104 pessoas que você precisa medicar continuamente a sua saúde por causa de uma diabetes que você não consegue vencer. 104 pessoas, e Deus está dizendo, Ele vai tocar na tua saúde. Levante as tuas mãos e venha. Levante as tuas mãos e venha. Tem uma pessoa que está em nosso meio. Você representa alguém da tua família, e este alguém da tua família começou a manifestar surtos psicóticos, sinais de loucura, e Deus está me dizendo que toda a tua casa está sofrendo numa terrível aflição, mas Deus vai libertar esta pessoa da tua família. Levante as mãos e dê glória a Deus, igreja. O Espírito Santo de Deus está me revelando uma pessoa que você sente caminhar dentro do teu estômago em todo lugar, e você já fez de tudo para você vencer o que está aí, você não consegue expelir, não consegue tirar, e os médicos não conseguem dizer para você o que é, e você sente andando dentro do teu corpo, cadê esta pessoa? Chamei esta pessoa uma vez, levantou as mãos, cadê a pessoa? Está a revelação, levante as mãos, eu quero orar por você, venha cá porque eu quero orar. Você sente caminhar dentro de você, está entendendo a revelação ou não? E você sente nitidamente caminhando, não é fora, é dentro do teu corpo. A última vez chamei esta pessoa, venha cá porque nós queremos orar. Aplauso para Jesus.
4: Pastor Kleber, Deus está fazendo milagres no primeiro dia dessa campanha. Deus vê muito além. A nossa irmã chegou aqui com dores, curada por Jesus agora. Seu nome?
8: Natalice.
4: O que a senhora chegou sentindo aqui nessa tarde?
8: Eu estava sentindo a dor daqui, né? Parte aqui das costas, né? Muita dor nas pernas, né?
4: Foi revelada por Jesus. Aonde estão as dores?
8: Pastor, não estou sentindo nada, agora não.
4: Curado por Jesus.
3: Aplauso para Jesus, igreja. O Espírito Santo, ele está me revelando uma pessoa que está medicando. E esta pessoa está medicando, presta atenção, um problema na sua cabeça. Porque a medicina diz que você não consegue vencer esse transtorno. E Deus está dizendo que não é transtorno. É algo que está para oprimir a tua cabeça. Vamos repreender. 19 pessoas que você, quando vai se levantar, o teu corpo todo se trava. Porque não é só um problema na coluna. É algo que está generalizado nos teus ossos por causa da artrite e da artrose. E tem quando é vez que você se levanta, para onde você está e tem que segurar, senão você cai. Venha receber a vitória, levante as mãos. Aplauso para Jesus, igreja.
6: Pastor Kleber, milagre extraordinário. Nosso irmão relatou para nós que chegou aqui com a coluna travada. Não podia nem se agachar, nem se levantar. Mas no momento da oração, o que aconteceu, irmão?
9: Agora estou podendo me abaixar e não está doendo mais.
6: A senhora chegou aqui com...
9: Tá a coluna doendo bastante, o pescoço todo dolorido, né? E agora não estou sentindo mais nada.
6: No momento da revelação da oração foi curado?
9: Foi curado.
6: Agache, irmão, levanta, faz um teste para nós aí. Aí está Pastor Kleber, revelado pelo Espírito Santo de Deus. Não podia se agachar, muitas dores, mas foi curado nesse exato momento, para a glória do nome do Senhor Jesus.
4: Pastor Kleber e amados ouvintes, aquela revelação do surto psicótico. Estamos aqui com a mãe que está com a foto da sua filha e ela contando o que recebeu do Senhor, a revelação e o que está acontecendo com ela. Meu irmão, seu nome?
10: Luci.
4: A revelação é com a senhora, é sobre a sua filha?
10: Minha filha.
4: O que está acontecendo com ela?
10: Ela está arrancando o cabelo, arrancando os cílios e está querendo sair de casa agora. Cada hora ela tem um... Começa com loucura, assim. Ela acusa eu, o meu marido, falando que a gente sufoca ela, mas a gente é pai e mãe, a gente só quer cuidar. E ela, não sei o que está acontecendo com ela.
4: A senhora veio receber a bênção por ela.
10: Em nome do Senhor Jesus.
4: E através da revelação ela está curada. A senhora crê?
10: Em nome do Senhor Jesus.
3: Vamos está apresentar.
4: Curada para a glória
3: que
4: de Deus.
3: Que coisa tremenda.
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0: Muito bem, agora são exatamente 4 da manhã, 29 minutos. Nós vamos para o projeto Eu e Mais Um. Nossa irmã Débora Miranda vem com o tema O Crente e a Impureza. Vamos acompanhar juntos. Daqui a pouco eu volto com todos vocês. Não saia da sintonia do programa Madrugada do Socorro de Deus, aqui na Rádio Deus e Amor.
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13: Com alegria vos saúdo na paz do Senhor, sua irmã em Cristo, Débora Miranda. que bom estar com vocês mais uma vez. Eu fico muito, assim, grata a Deus por esta oportunidade de estar aqui ajudando os novos convertidos no início de sua caminhada com Cristo. Nós estamos falando estes dias sobre a impureza. Falamos o que realmente faz um obstáculo à nossa santificação. Falamos dos modelos da impureza e vamos continuar falando ainda sobre esses modelos. Eu falei na última programação que Davi, que era chamado o homem segundo o coração de Deus, pecou e teve consequências gravíssimas na vida dele. E prosseguindo ainda esse tema, eu posso dizer que você pode vencer as tentações se você permanecer firme no caminho do Senhor. Como eu disse, renunciando a toda espécie de impureza e guardando a palavra de Deus no seu coração. Mantenha os seus olhos sempre voltados para Jesus, que é autor e consumador da sua fé, e corra com paciência essa carreira que está proposta a você. Outro modelo de impureza que eu quero falar hoje são os desejos impuros. E quando eu falo isso, não são apenas os desejos sexuais ilícitos que contaminam o nosso coração, não. Quando o apóstolo Paulo, escrevendo aos Gálatas, ele relacionou no capítulo 5 desse livro, versículo 19 até o 21, quais são as obras da carne? E são elas que impedem a recepção da herança do reino de Deus. Veja, eu vou falar aqui para vocês as obras da carne, aquilo que mancha o nosso coração, que nos traz impureza. Estão aqui relacionadas: prostituição, lascívia, idolatria, feitiçarias, inimizades, porfias, emulações, ou seja, competições, iras, pelejas, dissensões, heresias, inveja, homicídios, bebedices, glutonarias, enfim, tudo isso é obra da carne. E qual é o fim daqueles que praticam isso? É o inferno, a condenação eterna. Saiba, ouvinte, que o inferno existe. Mas contra estes males há o antídoto infalível, o sangue de Jesus, que nos purifica de todo pecado. Que maravilha, nós temos a oportunidade de pedir perdão ao Senhor para que Ele nos purifique com o Seu sangue. E lavado do sangue de Jesus e cheios do Espírito Santo, nós produzimos o fruto do Espírito e não mais da carne. Agora os frutos do Espírito são esses que vão produzir em nossa vida: caridade, alegria, paz, longanimidade, benignidade, bondade, fé, mansidão e temperança. O que nós podemos fazer para que nós possamos produzir esses frutos? A Bíblia diz que o que anda em espírito não satisfaz o desejo da sua carne, a qual se traduz por sexo ilícito, adultério, fornicação e também podemos acrescentar ainda sodomismo, homossexualismo praticado por homens, lesbianismos por mulheres. Não sou eu quem estou dizendo. Não é uma igreja, a nossa igreja Deus de Amor, não. É a Bíblia Sagrada que fala sobre isso, que isso é concupiscência da nossa carne. Não somente isso, mas também bebidas alcoólicas, jogatinas e toda espécie de drogas que vão destruindo o nosso corpo e jogam a nossa alma no inferno. Então fuja, querido ouvinte, você que é servo de Deus, fuja dessas impurezas e permaneça puro. Mas, irmã Débora, não é fácil. Sim, não é. Mas é possível. Como que Deus pediria a nós santificação se isso fosse impossível a nós? De maneira nenhuma. Tudo que o Senhor pede na sua palavra é possível realizar. É claro que é difícil, mas se nós temos o Espírito Santo, nós vamos conseguir, porque é Ele quem vai nos ajudar. Prosseguiremos falando deste tema ainda na próxima programação. Por enquanto, eu deixo aqui o nosso contato para você mandar a sua mensagem. 11 982 92 33 92. Um grande abraço. Na paz do Senhor. Se despede Débora Miranda, na paz do Senhor.
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1: Glorioso Deus, maravilhoso e eterno Pai, neste momento, Senhor, nos encontramos em oração. Eu e juntamente, meu Pai, com essa imensa audiência do programa Madrugada do Socorro de Deus, nesta manhã de segunda-feira. Ó Deus, começamos uma nova semana e cremos sim, ó Pai, que o Senhor já está preparando algo especial para os Teus servos, ó Pai. Muitas pessoas que estão neste momento orando juntamente comigo estão precisando, ó Pai, precisando de uma porta de emprego. Pessoas que estão neste momento, ó Pai, necessitados. Que o Senhor venha abrir esta porta, a porta de emprego para tantas e tantas pessoas que precisam e necessitam trabalhar. Quantas pessoas desempregadas, ó Pai. E não é por falta, Senhor, dessas pessoas irem procurar aquele emprego, aquele serviço, ó Pai. Ó Senhor, mas todas as vezes que eles ou elas vão ali fazer aquela entrevista, vão estar ali, meu Deus, tentando preencher aquela vaga, Senhor, sempre acontece algo para que elas não venham conseguir, ó Deus, este serviço, esta oportunidade. Mas eu creio que nesta manhã, nesse dia de hoje, vai ser tudo diferente, ó Pai. Eu tenho certeza que as portas que estavam fechadas para o Teu servo, para a Tua serva, vão se abrir hoje. E essas pessoas vão ter motivos. Motivo sim, ó Pai, para Te glorificar, Te louvar, Te engrandecer, porque a porta que o Senhor abre, ninguém pode fechar. Por isso, ó Deus de Israel, eu clamo, Senhor, em favor de todas essas pessoas. Tira todo medo, todo receio, toda preocupação. Pessoas que vão, ó Pai, começar no dia de hoje, o primeiro dia de emprego. Senhor, acalma, tranquiliza, meu Pai, essas pessoas. Senhor Jesus, que elas venham sim, ó Pai, glorificar ao Senhor por esta oportunidade. A oportunidade que o Senhor está dando para elas, para que elas venham, Senhor, ingressar nesta empresa. E que ela venha a ser bem sucedida, que ele venha a ser bem sucedido, Senhor, em tudo que ele for fazer. Ó Deus, sem medo, sem receio, sem nenhuma dúvida, mas colocando o Senhor em primeiro plano, para que o Senhor venha, ó Pai, conduzir todas essas pessoas a receber no dia de hoje, ó Pai, aquela grande vitória. A vitória de saberem, ó Pai, que elas não estão sozinhos, mas o Senhor está ali com elas, ó Deus. Senhor, vem abençoar também os cultos que teremos, não somente aqui no Templo da Glória de Deus, às 7, às 9, às 11, às 15 e no horário das 19 horas, ó Pai, mas em todas as nossas igrejas pentecostal, Deus de amor, que as Tuas mãos, ó Deus, venha alcançar. E que o Senhor venha abençoar a todas as pessoas que estarão comparecendo no Templo da Glória de Deus e uma das nossas igrejas pentecostal, Deus de Amor. E essas pessoas que vão fazer o propósito, que vão fazer campanhas, e vão estar, ó Deus, levando os seus familiares, os seus parentes, que eles venham alcançar e que eles venham ser abençoados no dia de hoje. Fica conosco, meu Deus, nos abençoando de uma maneira poderosa, ó Pai. É o que eu Te peço, em nome do Pai, do Filho e do Espírito Santo de Deus. Amém e amém, Senhor Jesus.

0: Muito bem, agora nós vamos para o quadro Melhor Idade, aqui na Rádio Deus e Amor. Vamos acompanhar juntos, daqui a pouco eu volto com todos vocês, não saiam da sintonia do programa Madrugada do Socorro de Deus, aqui na Rádio Deus e Amor.
1: Obrigada pela sua audiência. A gente vai para mais informações aqui. Envelhecimento saudável. Os desafios enfrentados pelos idosos no acesso à saúde no Brasil. Olha, aqui no país, uma pessoa é considerada idosa a partir dos 60 anos de idade. Contudo, é cada vez mais comum vermos indivíduos nessa faixa etária em plena atividade, seja trabalhando ou se dedicando a interesses pessoais. Mas para envelhecer bem, é preciso ter acesso a cuidados com a saúde e que promovam uma boa qualidade de vida nessa fase. A expectativa de vida dos brasileiros vem aumentando nas últimas décadas. Nos anos 80, por exemplo, era de 62 anos. Na década de 90 foi para 66, no ano 2000 chegou a 71, em 2010 ultrapassou os 74 e hoje a expectativa de vida ao nascer no Brasil é de 76,4 anos. Os dados são do IBGE. No entanto, essa nova realidade também traz desafios como as desigualdades sociais enfrentadas no processo de envelhecimento. Um estudo do Instituto de Estudos para Políticas de Saúde, divulgado em 2023, apontou que pessoas idosas com renda mais baixa apresentam piores indicadores de saúde e têm menos acesso a cuidados médicos. Existem diversos fatores físicos, sociais e econômicos que podem agravar a vulnerabilidade da população idosa e dificultar o acesso aos serviços de saúde, como, por exemplo, problemas de mobilidade, dependência financeira, custo dos medicamentos, exclusão digital, entre outros. Para especialistas, esses fatores acabam se somando e aprofundam ainda mais as desigualdades sociais aqui no Brasil. Idosos estão preferindo continuar trabalhando após a aposentadoria. A ideia de que a aposentadoria representa o fim da vida profissional já nem corresponde mais à realidade de milhões de idosos aqui no Brasil. Cada vez mais pessoas com 60 anos ou mais permanecem ativas no mercado de trabalho. E não apenas por escolha pessoal, mas por necessidade financeira. O benefício previdenciário, muitas vezes, limitado aí a um salário mínimo, cerca de R$ 1.621, tem se mostrado insuficiente diante do aumento do custo de vida, especialmente com gastos em saúde, moradia e alimentação. Esse movimento crescente revela uma transformação importante no perfil do envelhecimento aqui no Brasil. O que antes era visto como uma fase de descanso, passou a ser para muitos uma etapa de reinvenção profissional e busca por estabilidade econômica. Dados do IBGE mostram que o Brasil vive um recorde de participação de pessoas com 60 anos ou mais no mercado de trabalho. 24,4% desse grupo está ocupado. Na prática, isso significa que mais de 8 milhões e 300 mil idosos continuam trabalhando. Esse crescimento reflete tanto mudanças demográficas com o envelhecimento da população, quanto pressões econômicas que empurram aposentados de volta ao mercado de trabalho.
0: Muito bem, agora são exatamente 4 da manhã, 53 minutos na capital paulista. Chegamos ao final do programa Madrugada do Socorro de Deus, aqui na Rádio Deus é Amor. Lembrando a todos que o programa Madrugada do Socorro de Deus vai ao ar todos os dias, logo após a oração da meia-noite. Quero agradecer ao meu querido irmão em Cristo Jesus, o Hamilton Júnior. Muito obrigado pela atenção, pelo carinho e pelo apoio, Hamilton. Deus abençoe também o nosso querido irmão lá do WhatsApp, também pelo apoio, pelo carinho e pela atenção aos nossos queridos irmãos ouvintes que mandaram suas mensagens via o WhatsApp aqui na Rádio Deus e Amor. A programação continua. O programa Madrugada do Socorro de Deus se encerrou, mas A programação continua porque, logo após a identificação das emissoras, nós teremos o culto no lar. E na oportunidade estará ministrando a palavra de Deus o presbítero Cláudio Santos. Veja o invisível. Este é o tema da mensagem de hoje no culto no lar. E logo após, às 6 horas da manhã, teremos a oração do amanhecer dentro do programa Sertão Evangélico. Muito bem, me despeço de todos vocês. Eu sou o seu irmão em Cristo, Daniel Mariano. Meu muito obrigado a todos vocês. Uma ótima segunda-feira e uma excelente semana com Jesus Cristo. Nos falamos numa próxima oportunidade, se assim o Senhor nos permitir. Neste momento eu quero deixar um lindo louvor para todos os nossos queridos irmãos do programa A Voz da Libertação. Forte abraço, fiquem todos na paz do Senhor Jesus.

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3: Que maravilha. Deus está à frente. O nosso Deus é um Deus soberano, Deus poderoso, um Deus que tudo pode fazer. Queridos, vamos então meditar na palavra de Deus, aos Hebreus capítulo 11, verso 23, que diz assim: vamos acompanhar esta leitura, Deus quer falar conosco. Pela fé, Moisés, apenas nascido, foi ocultado por seus pais durante 3 meses, porque viram que a criança era formosa. Também não ficaram amedrontados pelo decreto do rei. Pela fé, Moisés, quando já homem feito, recusou ser chamado filho da filha de Faraó, preferindo ser maltratado junto com o povo de Deus a usufruir prazeres transitórios do pecado, porquanto considerou o opróbrio de Cristo por maiores riquezas do que os tesouros do Egito, porque contemplava o galardão. Pela fé, ele abandonou o Egito, não ficando amedrontado com a cólera do rei. Antes, permaneceu firme como quem vê aquele que é invisível. Amém? Senhor Deus, fala conosco, pois tua palavra é a verdade, a tua palavra, Senhor, é revelada aos nossos corações. Toca agora, meu Deus, em nome de Jesus eu te agradeço. Amém. Amém. Amados irmãos, nós vamos meditar nesta palavra e eu quero chamar a sua preciosa atenção para que nós possamos trazer aquilo que Deus coloca no meu coração, uma mensagem não de muita dificuldade de entendimento, mas que é uma mensagem que nós possamos sair daqui renovados, os irmãos aqui presentes, e você que está acompanhando em casa possa ser também tocado pelo poder de Deus, você possa ser também renovado pelo poder da presença de Jesus. palavra nos fala acerca de um homem chamado Moisés. E Moisés, ele foi escolhido por Deus. E é claro que a história de Moisés, ela é bem grande para ser pregada. Eu quero apenas pegar aqui um detalhe e um ponto e colocar um tema para que você possa entender. E nada melhor do que nós entendermos a visão que Moisés teve. Ele teve uma visão, a visão que foi dada a ele através da palavra, através de Deus o escolher, de Deus ter o preparado. E essa palavra que eu quero falar é estar firme como quem vê aquele que é invisível. Existe algo invisível que a gente precisa entender.

idade, ele tinha experiência em guerra, ele aprendeu tudo isso lá no Egito. Pois nós lemos no início que ele nasceu em uma perseguição da morte dos meninos por determinação do rei, por faraó, mas a sua mãe o esconde por 3 meses, mas não podendo mais a esconder, ela a coloca no rio e a sua irmã o segue para que possa dar ali a entender o que aconteceu com o seu irmão que estava no cesto, que até então não havia nem tido nome. Joquebede, a sua mãe, quando dá à luz a Moisés, que hoje nós sabemos que é Moisés, ela não teve nenhum prazer de dar o nome ao seu filho. Mas interessante que ele, pela fé, quando já era homem, no verso 24, ele recusou ser chamado filho da filha de Faraó, preferindo ser maltratado junto com o povo de Deus, do que a usufruir dos prazeres transitórios, passageiros, dos prazeres que vêm e vão, que são os prazeres do pecado. Interessante que ninguém pregou para Moisés ali no Egito, ninguém ensinou ele qual era a vantagem, o que ele ganharia em deixar o prazer do Egito e de deixar de lado toda aquela regalia que ele tinha para seguir o povo de Deus, para seguir o povo ali onde estava escravizado, mas Deus estava no meio daquele povo. É interessante que nós temos que voltar lá atrás e entender em Êxodo que capítulo 3 ainda fala que quando a filha de Faraó pede para encontrar uma das mulheres hebreias para que amamente e cuide dessa criança que havia sido tirado das águas, Miriam não perdeu tempo e disse para ela que conheceria alguém que poderia cuidar do menino. Então é dado a ordem, como se fosse um alvará de autorização, para que levasse aquele menino tirado das águas naquele momento para a casa desta mulher hebreia. E segundo a Bíblia, nós sabemos que Miriam levou para a casa de sua própria mãe. É uma história muito bonita. E veja que dos 3 meses, uma criança, para se ser entregue até a sua idade, de não ser necessário mais estar com uma mulher para amamentar, ou para cuidar, ou para ensinar, Moisés aprendeu a falar com Joquebede. Porque ele aprendeu também a ouvir aquela mulher que amamentava. Ele teve um laço, e não somente esse laço, como poderíamos dizer, um laço de mãe e filho, mas também de ensinamento, de relacionamento. E naquele momento havia-se uma palavra em que Joquebede explicava e falava para aquele menino que não tinha nome, que nós sabemos que foi chamado de Moisés depois. Obviamente, Joquebede falava do nosso Deus Todo-Poderoso. Então, um dos detalhes interessantes que podemos entender e ver pode ser esse, que Moisés, ele decide a não tomar por conta dos prazeres do palácio do Egito para estar com o povo de Deus, porque ele havia lembrado. A Bíblia é bem clara quando diz para ensinar os filhos o caminho que deve andar quando são pequenos. Isso não é um mandamento. Muitas pessoas acham que é um mandamento. Bom, eu já estou ensinando, agora Deus é obrigado a cuidar do meu filho. Não é mandamento, isso é um ensinamento. Você tem que criar um laço com sua criança e ele vai crescer e vai lembrar. E Moisés, ele teve o seu prazer nas maravilhas de Cristo. Ele considerou todo o sofrimento de Cristo. E ele não viu a Cristo. Ele não viveu na época de Cristo. Mas a Bíblia diz que Moisés, ele rejeitou tudo. Ele rejeitou as coisas que ele viu no Egito, as conquistas, as maravilhas que ele viu no Egito,
para ele viver uma, para

0: ele viver e para ele ter uma visão muito maior, que é uma visão dada por Deus. E essa visão dada por Deus a transformou a vida dele. Transformou a vida de Moisés, porque ele teve uma visão daquilo que é de Deus. Eu quero que você entenda, amado ouvinte, prezado irmão presente aqui na igreja, e todos os internautas, que Moisés teve essa visão que a transformou a vida dele. Nós buscamos por uma transformação, nós precisamos de uma transformação, necessitamos da transformação, eu digo, mudança de comportamentos, atitudes, hábitos. E muitas das vezes, meus irmãos, nós precisamos tomar por conta de entender o que está acontecendo e o que Deus tem para nós, mas não deixar que a ansiedade tome conta de nós. Moisés teve uma visão que transformou a sua vida. Eu quero falar de algumas visões que, tirado aqui de alguns textos, posso que trazer a você, e você pode entender que Moisés teve um relacionamento com Deus com esta visão. Uma das visões mais gloriosas, eu quero dizer, mais linda, é no Êxodo 3, 2, quando aparece-lhe o anjo do Senhor, está escrito, em uma chama de fogo no meio de uma sarça, e olhou, e eis que a sarça ardia no fogo, e a sarça não se consumia. A primeira visão de Moisés ali foi a visão gloriosa. Essa visão gloriosa que ele teve, ele viu da parte de Deus uma maravilha, um algo inédito. A sarça, que poderia, com qualquer calor, dependendo do grau ou dependendo qualquer faísca que acontecesse, pegaria fogo e queimaria em frações de minutos ali, não daria nem para ele ver. Mas ele viu a sarça em fogo, em chama, mas a sarça não se consumia. Quando o Senhor começa a mudar a nossa vida, nós temos essa glória que é envolvida em nós. Por onde você anda, por onde você passa, por onde nós caminhamos, todos os nossos afazeres, podemos estar, meus irmãos, envolvidos em qualquer fatalidade bem fraca, ou talvez bem frágil que seja, a situação pode tentar nos consumir, mas o que está em nós, que é o fogo de Deus, que é o poder de Deus, é bem mais forte, não deixará com que sejamos consumidos. Ou seja, você tem a presença de Deus, tem a graça de Deus, é fiel a Deus, mantém o seu compromisso com Deus, a sua vida com Deus, o seu trabalho com Deus, a sua vida cotidiana com o Senhor. Você não se preocupa com o que dizem, com o que falam, você não se preocupa com o que pensam, você não se preocupa com o que vão dizer, e você tem o seu foco, que é Deus, que é Cristo. Aí de repente o inimigo de nossas almas, que sempre está preparando oportunidades para nós fazermos tropeçar, vai lançar setas, vai lançar flechas, vai lançar todo tipo de barreira para nos fazer impedir, mas a glória de Deus, o fogo que está em nós, devido à nossa decisão com Deus, faz com que nós não sejamos consumidos. Isso pode acontecer em meio ao deserto, isso pode acontecer no meio da cidade, isso pode acontecer em qualquer lugar onde nós formos, nós teremos a proteção de Deus e a glória do Senhor, amém? Queridos, a visão que ele teve, uma das visões tão maravilhosa, foi uma visão transformadora. E essa visão transformadora que ele teve, ainda no capítulo 3 de Êxodo, versos 5 e 6, que diz assim: e disse, não te chegues para cá, tira os sapatos de teus pés, porque o lugar em que tu estás é terra santa. Disse mais Deus, eu sou o Senhor, Deus de teu pai, o Deus de Abraão, o Deus de Isaque e o Deus de Jacó. E Moisés encobriu o rosto porque temeu olhar para Deus. Essa visão o transformou. Ele era quem? Ele era aquele que havia morado 40 anos no Egito. Depois foi para o deserto, já fazia ali quase 40 anos, que ele já era quase um senhor ali de 80 anos de idade. Ele poderia dizer assim: já vivi muito, já sei de muito, já conheço muito, já falo vários idiomas, sou formado em várias faculdades, agora sei cuidar do gado, sou pai de filhos, tenho uma esposa, eu tenho família, tenho casa, tenho tudo. Ele poderia dizer assim: eu saí do prazer do Egito, vim para o deserto, encontrei aqui nas terras de Midian uma família, estou bem, não preciso mais de nada. Ele poderia dizer: estou na zona de conforto. Mas mesmo assim Deus o transforma a ele, e ele cobre o seu rosto, e ele teme a Deus, e ele teme olhar para o Senhor. Por que isso tudo acontece na vida de Moisés? Porque ele simplesmente, ele não dá o luxo de se entregar àquilo que ele já viveu. Ele não dá o luxo de se entregar àquilo que ele já fez, da visão que ele já teve. Não, ele dá simplesmente o lugar à humildade. E Deus procurou o coração de Moisés. Deus procura a nossa vida. Ele dá lugar à humildade, ele dá lugar a se entregar para Deus. Ele diz assim: eu posso ter tido de tudo, posso ter ido lá embaixo, posso ter subido de novo, posso ter tido a oportunidade de me levantar, mas não é por isso que eu vou dizer que eu não preciso mais de ninguém. Ao contrário, ele ouviu a voz de Deus falar com ele, chamar ele: Moisés, eu sou Deus de Abraão, de Isaac e de Jacó. Eu sou Deus de Abraão. Abraão é tido como um homem de muita fé. Eu sou Deus de Abraão. Eu conheci a fé de Abraão. Eu sou Deus de Isaac. Isaac era tido como um filho muito obediente. Era tido uma pessoa muito fiel a Deus, fiel ao seu pai, fiel ao conhecimento. A Bíblia quase nem fala muito de Isaac, fala-se mais de Abraão e de Jacó. De Isaac não se fala tanto, mas ele era obediente. Eu sou o Deus de Jacó. Quem era Jacó? Nós entendemos, sabemos. Foi pai de 12 filhos e uma filha. Teve o prazer de ali estar tendo seu nome mudado, lutou ali gravamente com o anjo, e enfim, teve vários processos, teve a fé de prosseguir, não desistiu, foi um homem próspero, mas teve o seu nome mudado para Israel. A promessa foi a primeira vez que se ouve na Bíblia falar Israel, foi quando o próprio anjo falou. O nome de Israel não foi criado, surgiu de qualquer homem. O nome Israel foi criado, foi dado pelo próprio Deus. Eu sou Deus de Abraão, de Isaac e Jacó. E eu vi você, Moisés. Quem era Moisés? Um homicida, um fujão. Uma pessoa que estava totalmente ali, achando que estava escondido, achando que ninguém estava ali vendo. Mas Deus nunca esquece do que ele promete. Ainda que nós pensamos que Deus esqueceu, ou que Deus não está nos vendo, Deus nunca esquece. Deus nunca vai esquecer de você, irmão. Deus nunca vai esquecer da amada audiência. Deus nunca vai esquecer dos ouvintes internautas. Deus nunca esquece das promessas que ele fez para aqueles o qual ele tem promessa para fazer. Sabe por que Deus nunca esquece, irmão? Porque Deus é um Deus que, quando ele fala, ele cumpre a sua palavra. Aleluia, glória a Deus. Ele também teve uma visão ao qual seguiu a consagração. O que é seguir a consagração? Ele seguiu ao sacrifício. A Bíblia diz em Hebreus 11, 28, que pela fé celebrou a Páscoa e o derramamento do sangue, para que o exterminador não tocasse nos primogênitos dos israelitas. Ele pela fé viu uma visão do que poderia suceder se ele não vivesse uma vida em consagração, se ele não vivesse uma vida de sacrifício, se ele não vivesse uma vida de totalmente santificação na presença de Deus, se ele não vivesse uma vida que ele pudesse dar lugar à palavra de Deus, à vontade de Deus, ele não seria o que era. Ou seja, ele teve o livramento, ele celebrou a Páscoa, o que quer dizer exatamente, meus irmãos, saltar de uma vida escrava para a liberdade, saltar de uma vida totalmente ali algemada, totalmente ali subordinada àquela escravidão, para a liberdade. Ele celebrou a Páscoa, ele entendeu, ele foi o primeiro a fazer isso. Eu quero que você entenda, meu irmão, minha irmã, que através de nós entendemos a visão, de nós nos consagrarmos diante de Deus, o inimigo vai oferecer todos os pratos que sejam satisfatórios para a nossa vida. Ele vai oferecer, meu irmão, todos os manjares. Ele vai oferecer de bandeja para que todos nós, e não tem idade para ele, não tem posição para ele, não tem graduação, não tem nada que nós possamos dizer assim, em mim não vai ser oferecido nada. O inimigo vai querer oferecer de tudo para tentar tirar da consagração, da santificação e de nós sermos a nossa vida oferecida a ele. Quando Moisés, ele entende a visão do sacrifício, de celebrar a Páscoa, ele entende que o sangue daquele animal seria colocado na porta das casas dos primogênitos e passaria o exterminador e não tocaria na casa daquele que estaria marca daquele sangue nos umbrais. Eu quero que você entenda, meu irmão, que Moisés entendeu a visão, ele viu o que era invisível, o livramento que estava preparado. Deus está falando contigo. E Deus fala na tua vida também, ele quer aprimorar a tua visão para que você entenda e veja, não com os olhos carnais, mas com os nossos olhos espirituais. A visão ótica é falha. A visão ótica, meus irmãos, ela tropeça. A visão ótica só vê o que quer ver, o que o coração do homem quer ver, o que lhe apraz, o que lhe satisfaz. É aquilo, meu irmão, minha irmã, que muitas vezes nós queremos, aquilo que vai ser prazeroso na minha vida, desde o momento que eu estou gostando de ver. Não, a visão de Deus é aquela visão que você vê e você diz assim, mas não é possível que eu vou ter que passar por isso. Mas é ali que Deus está dizendo que quando você passar, o fogo não vai arder, a água não vai te submergir, o mal não vai te atacar. É ali, se você passar, você verá o poder de Deus na tua vida. Aleluia. Quantas pessoas que estão com medo da vida, estão inseguras, estão com a sua vida incerta. Você pode ler na Bíblia que o amanhã pertence a Deus, mas você ainda está preocupado. Você pode ler na Bíblia que Deus dá o alimento aos pássaros, Deus, ele veste com as mais lindas cores a erva do campo e depois a morre no mesmo dia, talvez. Você pode ouvir que é Deus que sustenta os animais, mas aí você fala assim, eu sou quem, meu Deus? Eu estou preocupado, e você fica preocupado com tudo. Existe um medo, existe uma incerteza, não tem uma firmeza na tua fé. O pastor pode pregar a palavra, o pastor, o pregador ou a pregadora, ou até mesmo o jovem, a criança pode ser usada dentro de casa, como eu já vi pessoas dizendo que Deus usou o filho para consolar o pai, para consolar a mãe, que estavam desesperados. Deus pode usar tudo e todos da melhor maneira possível, mas você ainda continua com medo, com incerteza, e não sabe o que fazer, e não consegue superar isso. Moisés teve uma visão que ele conseguiu superar o medo. Ele superou tudo. E ao mesmo tempo ele teve firmeza. Verso 11, 27 diz que pela fé deixou o Egito não temendo a ira do rei. O rei está virado com ele. O rei queria matá-lo. O rei queria exterminá-lo. O rei queria dizer assim, olha, peraí, agora vamos pegar ele. Ele descobriu quem ele é. Ele já sabe de onde ele veio, ele realmente tem culpa no cartório, e nós vamos pegar ele. Mas a Bíblia diz que pela fé ele deixou o Egito não temendo o rei, porque ficou firme vendo como o invisível. É isso que eu quero que você entenda. Quero que você veja o que Deus tem para a tua vida. Não somente aquilo que você pode palpar, tocar, melhor dizendo, talvez você não entendeu. Não, talvez aquilo que você acha que já tem. Porque quando nós olhamos, talvez, para aquilo que nós já temos, ou possuímos, ali te dá uma certeza, falar assim, não, tu está tranquilo, a tua vida já está boa, você já é só cuidar, é só ficar em paz e tranquilidade. Não é isso. Deus está dizendo que você precisa ter a fé de ver o invisível, aceitar a vontade de Deus, aceitar o amor de Deus para com a tua vida, e entender que Deus te chamou para uma grande obra. Ele viu o invisível, ele teve a visão, ele superou o medo, e essa forma de superar o medo lhe deu certeza e lhe deu firmeza dele não voltar atrás, dele não recuar, dele não dizer não para Deus, dele não dizer de maneira nenhuma que Deus não lhe ama, que Deus não lhe quer. Ao contrário, ele teve certeza do propósito de Deus na vida dele. Qual é o propósito de Deus na tua vida? Jesus Cristo, ele te ama, e ele tem um propósito na sua vida. A visão também que deu a ele a certeza, que levou a escolher os valores mais importantes para a sua vida. Ele escolheu os valores mais importantes, tendo por maiores riqueza o vitupério de Cristo, ou seja, aquilo que Cristo passou, do que os tesouros do Egito, porque tinha fé a recompensa. Mas ele não morou, ele não viveu junto, ele não estava junto com Cristo, mas ele teve a certeza do chamado de Deus na vida dele. E a visão, para terminar, mais gloriosa, na a visão em Deuteronômio capítulo 34, que quando diz ainda no capítulo 34, diz que ele, com 120 anos, ele morre, e ainda ele estava cheio de vigor, e os seus olhos ainda poderiam enxergar bem. Quem está entendendo que Deus, quando Deus ele mostra a visão, aleluia, a pessoa consegue ter ainda vigor, esperança. Alguém pode dizer, mas ele não entrou na terra, pastor. Ele não entrou, ele foi contra ali o que Deus mandou ali fazer, da rocha. Ele tinha que ter falado, ele toca, o povo murmurava de um lado, talvez um temperamento, segundo estudando um pouquinho, vendo que ele era melancólico, né, naqueles quatro temperamentos. Veja que ele talvez poderia ter esse temperamento explosivo, de impulso, de um calibre talvez sem direção, descontrolado. Mas em qual parte da Bíblia nós vamos ler que Deus falou que Moisés, ele entraria na terra? Deus falou para Moisés, olha, eu vou te usar para tirar o povo lá do Egito. Pronto. Talvez Moisés poderia ter falecido no meio do caminho. Talvez ele poderia ter sofrido qualquer situação no meio do caminho, mas ele não entrou. Mas e daí? Não interessa. O importante é que ele teve a visão, e ele viu, ele recebeu de Deus. O que eu quero fazer você entender nesta hora é o seguinte: é que aos hebreus foi escrito, meus irmãos, para um povo, que esse povo judeu estava já fraco na fé. O povo judeu já estava desanimado. O povo judeu já não estava mais crendo. O povo judeu, eles ouviam falar de Jesus, eles ouviam os apóstolos pregarem, eles ouviam os apóstolos falarem que Jesus morreu na cruz, eles recebiam ali os manuscritos ali de várias repetições que escreviam, que passavam de lugares a lugares, de igrejas a igreja, as mensagens, porque não existia uma Bíblia como essa, não tinha uma Bíblia bonitinha como essa. Então o povo judeu estava numa época desmotivado, já não queriam mais acreditar. Então vem um escritor de Hebreus, que é um mistério também, ninguém sabe, começa a tentar escrever Hebreus, fazendo com que o povo judeu volte à fé novamente e entenda que Jesus Cristo, ele foi preferido até mesmo por Moisés, sem Moisés ter o visto, mas pela fé ele viu o invisível. Quantos pode dar um glória a Deus? Amém? Deus abençoe você então, que Deus abençoe a sua vida. Você crendo no invisível de Deus, você crendo no sobrenatural de Deus, você crendo no poder de Deus, o inimigo vai querer desmotivar a sua fé, como quis fazer nos nossos irmãos hebreus. Mas Deus está falando contigo agora. Aleluia. Você não terá sua fé desmotivada. Você não terá sua fé totalmente banida. Você terá sua fé viva no Senhor. Você que está aí em sua casa precisa entregar sua vida a Jesus. Mas eu não quero que você saia daí de onde você está, não. Não quero que você saia daí de onde você está acompanhando esta mensagem, esta palavra, não. Eu quero que você seja uma pessoa tocada por Deus. Porque o inimigo vai fazer de tudo para você ter uma visão ofuscada, posso dizer, que talvez os seus olhos estão bons, mas você não consegue enxergar um passo que seja na tua frente, um palmo na tua frente. E você tem chorado, você tem padecido, você tem dito para Deus que Deus não está te vendo. Sim, Deus está te vendo. E Deus nunca esqueceu dos seus projetos. Deus nunca esqueceu dos seus propósitos. Deus nunca esqueceu da tua vida. Deus nunca esqueceu do que Ele prometeu. Se você tiver a visão, ainda que você diz assim, talvez que a vontade é parar, Deus está dizendo para você: não pare, continue, prossiga avante. Diante do Senhor nosso Deus, que reina, que fala conosco, que é misericordioso, fazer este convite para você que está aqui presente, aqui na igreja, e você quer aceitar Jesus, entregar sua vida a Deus, pedir a Deus que Deus venha te fortalecer, te ajudar. Vem aqui na frente e nós vamos estar orando pela tua vida, orando por você. Você que está em casa, você pode aí mesmo levantar a sua mão junto comigo. Você pode também decidir entregar a sua vida ao Senhor. Você que está precisando tomar essa decisão. Pastor, o que acontece é que eu estou afastado do Evangelho. Já faz um bom tempo que eu estou fora. Eu não consigo voltar, eu não tenho força, eu escuto a palavra de Deus, mas eu não tenho forças para voltar. Jesus Cristo, Ele quer que você dê apenas esta confiança, este voto de confiança. Vamos dizer assim, que você dê este voto de confiança para Deus e deixa Deus tomar conta da sua vida, deixa Deus transformar você, mudar você, e Deus vai te ajudar, Deus vai te fortalecer. Essa é a vontade de Deus. Você que está buscando uma igreja para você congregar, está aí precisando de buscar uma igreja, está afastado, ou talvez você está firme na fé, mas não está congregando em nenhum lugar. Olha, procure a Igreja Deus de Amor. A Igreja Deus de Amor, 60 anos de histórias, 60 anos de pregação do Evangelho, não só no Brasil, mas no mundo inteiro. Você é o nosso convidado. Levanta a sua mão para Deus. Você que está aqui aceitando a Jesus, levanta a sua mão. Você aqui na igreja, você em casa, levanta a sua mão, que eu quero fazer esse momento de confissão junto com você. Diga comigo assim: Senhor Jesus, perdoa os meus pecados, contempla a minha vida e sara o meu coração. Me ajude a sobreviver, a ser feliz, a ser alcançado pela tua graça. Senhor Jesus, que eu possa estar no teu caminho, andando com o Senhor, e que o Senhor segure minhas mãos e me dê forças para caminhar. Senhor Jesus, eu me arrependo de todas as minhas transgressões e iniquidades. Senhor Jesus, eu serei fiel a ti, Senhor. Eu vou congregar na igreja Deus é Amor, e eu serei abençoado neste ministério. Em nome de Jesus, que o meu nome seja escrito no céu, no livro da vida, e eu venha ser alcançado pelo Senhor Jesus. Amém, Jesus. Amém. Aleluias. Você vai ser acolhido, vai ser acompanhado por um pastor que vai estar te acompanhando, te discipulando. Obviamente, você será uma pessoa abençoada por Deus. Quantos acreditam nisso? Diga glória a Deus. Quantos acreditam que serão abençoados por Deus? Diz aleluias. Queridos, amados irmãos, Deus abençoe vocês. A paz do Senhor Jesus. Deus abençoe vocês, irmãos.
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1: Aqui é o irmão Auro Martins da Cruz de Jandira. Eu sou membro da Igreja Pentecostal Deus de Amor há 26 anos e conheci esse ministério através de um culto com o nosso saudoso irmão missionário Davi Miranda. Também, né, dessa programação da Voz da Libertação, onde eu recebi muitas bênçãos e vitórias. Amém? Deus abençoe todos vocês.
2: Meu nome é Benedita, sou da cidade de Jacutinga, Minas Gerais. Conheci a Deus de Amor pelo meu irmão que foi em casa. E depois de saber, minha vida mudou.
3: Meu nome é Luciane, moro na cidade de Brusque. Conheci a Igreja Pentecostal Deus e Amor através de uma irmã. Ela me fez o convite, eu fui. Quando cheguei na igreja, eu me encontrava muito enferma. Deus me curou de várias enfermidades. Hoje sou obreira da casa do Senhor. E hoje, graças a Deus, meu lar é uma bênção. Em nome do Senhor Jesus, agradeço a oportunidade, a paz do Senhor.
4: Aqui quem fala é a irmã Elza de Francisco Morato. Eu conheci esse ministério através da Voz da Libertação, procurando uma rádio para me ouvir música do mundo. Aí caiu na Voz da Libertação o irmão chamando para orar pelos vícios, né? Tinha acabado o culto à tarde, nos domingos. O saudoso Davi Miranda chamava as pessoas, os ouvintes, para tomar oração, para ser liberto de algo. E eu era fumante, ex-fumante. 6 anos atrás, Deus me libertou do cigarro, do vício. E ali ele chamava os ouvintes para tomar oração. E a partir desse dia, eu conheci a Igreja Pentecostal Deus e Amor. E sou muito feliz, sou grata por isso. Que Deus abençoe a todos.
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1: Bom dia, paz do Senhor Jesus, povo de Deus. Estamos aqui hoje, segunda-feira, 11 de maio. Isso mesmo, clima, rapaz, hoje aqui tá frio demais, viu? 10 graus aqui em São Paulo. Eu sou o presbítero Zaqueu Irisvan. E hoje já estamos aqui felizes, contentes. Já estamos aqui, rapaz. Já sacudimos, sabe o quê? A coberta. Já sacudimos a coberta. Arrumamos a cama. E já estamos aqui na luta, rapaz, aqui na lida, sabe por quê? Porque segunda-feira, rapaz, aqui não tem leseira, aqui não tem ressaca, aqui não tem esse negócio de ficar doente com dor de cabeça, não, rapaz, sabe por quê? Passamos o final de semana na presença do Senhor, cheio do Espírito, e por isso eu te convido mais uma vez a você, nesta manhã, já entregar a sua vida, entregar os seus caminhos, entregar o seu amanhecer na presença de nosso Deus, Pai. Já quero dizer para você que está pelo canal Direto com Deus, seja bem-vindo ao Sertão Evangélico. E você que está pela rádio Deus e Amor, e você que está pelo todos os canais da Igreja Deus e Amor, seja bem-vindo ao Sertão Evangélico. E sem muita delonga, sem muita conversa, já compartilha a live, deixa o seu like aí e deixa o seu pedido de oração, porque a oração do amanhecer já está no ar. Senhor meu Deus e meu Pai, Senhor que fez os céus, a terra e tudo que há, ó Pai. Senhor, nesta manhã, mais uma vez, entregamos a nossa vida em Tuas mãos. E pedimos a Ti, Senhor, já de início, perdão pelos nossos pecados, iniquidades, falhas, ó Deus. Senhor, somos falhos, sim. Pai amado, nós somos totalmente dependentes de Ti. Papai do céu, nós reconhecemos que nós somos pequenos. Nós somos, ó Deus, miseráveis pecadores. Mas temos um Deus. Nós temos um Deus que é grande, que é lindo, que é maravilhoso, que é majestoso. Nós temos um Deus que tem todo o poder e Ele é o poder. Pai, eu oro neste exato momento com centenas de milhares de ouvintes de todo o Brasil e algumas partes do mundo, Deus. Pai amado, aqueles que neste exato momento estão orando comigo dentro de um hospital, aqueles que estão dentro de um presídio, aqueles, ó Deus, que estão dentro de um caminhão, de um ônibus, de um trem, metrô, até mesmo de um avião, Pai. Aqueles que estão pelo transporte público, outros, ó Deus, no aplicativo, Papai. Mas é todos em uma só voz, é todos pedindo ao mesmo Deus. É todos em comunhão, ó Deus, pedindo, clamando, ó Pai, neste exato momento. Aquelas pessoas que estão pela primeira vez sintonizados nesta programação. Papai, abençoa-os, guarda-os, ó Deus, livra-os de todo mal. Aqueles que trabalham, ó Deus, esse trabalho que é tão perigoso, esse trabalho que coloca em risco a sua própria vida, a sua saúde, ó Deus. Que o Senhor venha livrá-los, guardá-los de todo mal. Livra de acidentes, meu Deus. Senhor, aqueles que trabalham na segurança pública, Papai amado, abençoa-os. Os guardas municipais, os policiais em geral, ó Deus, aqueles que são seguranças, controladores de acessos, vigilantes, Senhor, os vigias, aqueles que trabalham guardando patrimônio público, guardando patrimônio particular, privado. Senhor, aqueles que estão empenhados, que passaram a noite toda ali, ó Deus, dando o seu melhor, guardando, Senhor. O Senhor pode livrar todo mal durante o trajeto até a sua casa, ó Deus, assim como o Senhor guardou toda essa noite, ó Papai amado. Continua guardando. Continua a livrar. Continua, Deus, a cuidar da família deste homem trabalhador. Continua a livrar, ó Deus, dessa mulher, mãe de família. Continua a guardar a família. Ó Senhor, a família onde o inimigo tem lutado tanto nesses últimos dias. Onde a família é o alvo, ó Pai, de todas as formas de ataques, de confronto maligno, Deus. Porque ele sabe. Se destruir a família, se derrotar a casa, se derrotar a família, ó Pai, ele sabe que ele começa a ganhar espaço na sociedade. É usando, ó Deus, a estratégia hoje, ó Deus, dentro do mundo digital. É usando a estratégia, ó Deus, em escolas, faculdades, que o Senhor venha livrar e quebrar, ó Deus, todas as correntes, todas as ciladas, tudo aquilo, ó Pai, que é preparado para destruir a família, para destruir, ó Deus, aquilo que o Senhor estabeleceu. Que venha a ser repreendido agora, ó Pai. Aquele material que foi preparado para lançar nas escolas, conteúdos, ó Deus, que não tem a ver com a tua santa palavra, que o Senhor venha, ó Deus, livrar a nossa família, livrar a nossa casa, livra o Brasil, Senhor, porque o Brasil, sim, está em tuas mãos. O Brasil, sim, ó Deus, ele é do Senhor. Oh, aleluias. Pai amado, que o Senhor venha livrar a nossa família, a nossa casa, de pessoas que são influenciadas por obras pelo maligno, Deus. Essas pessoas que somente, ó Deus, têm na sua mente conteúdos malignos, satânicos, que tentam, Deus, se infiltrar por intermédios de comédias, por intermédio de animações, por intermédio, ó Deus, de assuntos tão aparentemente irrelevantes, mas ali ocultamente, ó Deus, há algo tão satânico, maligno, que o Senhor vem abrir os nossos olhos e que o Senhor vem livrar, ó Deus, a nossa família destes tipos de assuntos e conteúdos. Pai, a família que venha ser protegida por ti, que os filhos, ó Deus, que os netos, que ali, ó Papai do Céu, que a nossa casa venha estar firme na rocha, venha estar, ó Deus, firme na tua palavra, firme em ti, ó Deus, porque é a tua palavra, sim, ó Deus, que é a nossa guia, é a tua palavra que é o nosso mapa, é a tua palavra, Senhor, que nos dá, ó Deus, a direção, ó Pai. Oh, aleluia. Livra-nos, ó Deus, de nós caminharmos para caminhos tortuosos. Livra-nos, ó Deus, que nós não venhamos, ó Pai, olharmos para trás. Que nós não venhamos, ó Deus, tentar conhecer novos caminhos. E que nós sempre prossigamos para o alvo, o prêmio da nossa salvação, que é o Senhor Jesus Cristo. Que nós possamos esquecer das coisas que para trás ficaram. Que nós, ó Deus, não tenhamos lembranças do homem mau, do homem antigo, da mulher antiga, ó Deus, e que nós tenhamos somente nossos pensamentos, nosso intelecto, a nossa vida firmada na tua palavra, Senhor. Eu oro nesse exato momento com esta mulher, com este homem que se encontra enfermo agora. Esta pessoa que se encontra totalmente, ó Deus, agora com infecções altíssimas, com febre altíssima, com dores por todo o corpo, com dores na cabeça, com dores, ó Deus, nas pernas, nas articulações, no estômago, ó Deus, no abdômen, que o Senhor venha livrar, curar agora essa pessoa que geme de dor, Senhor. Oh, aleluia. Que essa enfermidade agora venha cessar. Que esta dor venha cessar agora. Que esta enfermidade venha cessar agora, ó Deus. Que essa febre venha cessar em nome de Jesus. Que esta dor maligna que não passou por remédio nenhum, que agora em nome de Jesus Cristo, ela venha cessar. Oh meu Deus, que essas bactérias, esses vírus, esses fungos, essas infecções, que elas venham ser repreendidas agora, que saia agora desse corpo, que saia agora dessa vida, sai desse senhor, dessa senhora, dessa criança, desse nascido, Deus, dessa pessoa que gemes de dor, pedindo ao Senhor misericórdia, que venha ser curado agora, em nome de Jesus Cristo, ó Pai. Cura, Senhor, cura essa diabetes, repreende essa diabetes agora, repreende esse câncer maligno, arranca agora, ó Pai, arranca esse câncer, arranca, ó Pai, essa enfermidade maligna, arranca, Senhor, essa AIDS, esse HIV, essas sífilis, essas doenças, ó Deus, que para a medicina não tem cura, que em nome de Jesus

pode dar visão ao cego, o meu Deus pode fazer o surdo, ó Deus, ouvir, pode fazer o mudo falar, o meu Deus pode fazer sim essa enfermidade bacteriana, essa enfermidade, ó Deus, que é infectuosa, essa enfermidade, ó Deus, que tem se lastrado, ó Deus, durante todo a família, ó Deus, genética, o Senhor pode fazer cessar agora, ó Deus. Pai, o Senhor tem o todo poder em suas mãos. Foi o Senhor que curou o cego Bartimeu. Foi o Senhor que curou a sogra de Pedro. Foi o Senhor que ressuscitou a filha de Jairo. Foi o Senhor que estancou a hemorragia, ó Deus, daquela mulher que há 12 anos sofria com aquela enfermidade. Foi o Senhor, ó Deus, que curou o leproso. Foi o Senhor, ó Deus, que curou no passado, continua curando agora no presente, e sempre o Senhor continuará sendo o mesmo Deus. Oh, aleluias. Pai, olha para essa mulher que te clama, olha para esse homem que te clama, olha para essa pessoa que está iniciando já a segunda-feira, já preocupado devido às contas, devido às dívidas, devido a Deus, essa pessoa está desempregada, sem trabalho, ó Deus. Senhor, que o Senhor venha abrir as portas de emprego para esta pessoa, que ora comigo agora, ó Deus. Que o Senhor venha escancarar as portas com um bom ganho para essa pessoa agora, ó Deus. Esse homem, essa mulher que já não sabe nem mais o que fazer amanhã, devido ao alimento, ó Deus, só dá para hoje, para agora, para esse dia. E essa pessoa se encontra preocupado porque tem um aluguel para pagar, tem a energia, tem a água, tem a internet, tem os filhos, ó Deus, é tanta conta e pouco dinheiro. Essa pessoa, ó Deus, que trabalha tanto e recebe pouco. Outros, ó Deus, que não trabalha, mas o dinheiro não dá para o mês. Senhor, tenha misericórdia dessa família. Tenha misericórdia, ó Pai, desta casa. Tem misericórdia nessa casa onde todos eles trabalham, mas parece que o dinheiro não rende. Essa pessoa, ó Deus, que recebe até bem, mas parece que o dinheiro evapora. Papai, repreende agora, ó Deus. Repreende, ó Pai, tudo aquele que atrapalha, que tem levado ao fracasso, ao atraso, essa família, esta casa. Senhor, o inimigo que tem lutado tanto, levado enfermidades, levado doenças para essa casa, o inimigo que tem jogado setas, ó Deus, levando, quando não é o filho, é a mãe, o enfermo, quando não é a mãe, é o pai, quando não é o pai, é sempre alguém da família que está doente, ou quando ainda está doente, ó Deus, é algum prejuízo, é alguma coisa para pagar que apareceu, Pai, essa família que vive sobre maldição, nós repreendemos agora, ó Deus, todos os tipos de maldição hereditárias, maldições que foram enviadas, maldições, ó Deus, que foram feitas para destruir essa casa, essa família, que em nome de Jesus Cristo, ó Deus, que essa família venha a ser liberta agora, que essa casa venha a ser liberta agora. É uma segunda-feira assim já, ó Deus, aonde ela vai começar já livre das correntes malignas, vai começar com as mãos, ó Deus, ali desprendida, com os pés desatados e com as mãos para glorificar ao Senhor, com os pés para caminhar assim, ó Deus. Oh, Papai do céu, quantas pessoas agora, ó Pai, já estão em lágrimas dizendo para o Senhor repreender, pedindo para o Senhor prosperar, pedindo para o Senhor livrar, pedindo para o Senhor derramar chuvas de bênçãos, pedindo para o Senhor curar. Ó Deus, é o Brasil inteiro neste exato momento, de joelhos dobrados, em comunhão contigo, orando, Senhor, clamando ao Deus do céu, clamando ao Deus que fez os céus, que fez a terra e que fez tudo que há no universo, ó Pai. Senhor, obrigado, ó Deus, obrigado por esta família, obrigado por este ouvinte, obrigado, ó Deus, por esta

pessoa que está acompanhando a oração agora. Este homem, ó Deus, que se encontra aprisionado nos vícios. Oh, Papai do Céu. Tem dado tanto trabalho a esta casa. Esta jovem, ó Deus, que tem dado tanto trabalho para sua família. Senhor, a sua família já não sabe mais nem o que fazer. É o avô que chora tanto, é a avó, é a mãe, é a família toda que chora, ó Deus, e que fica preocupado com essa pessoa. Sai da casa, ó Deus. Senhor, que o Senhor venha livrar, que o Senhor venha libertar esta vida. Essa vida que ela se afogou nos vícios do álcool, da prostituição, das drogas, ó Deus, as maus companhias, maus amizades. Que o Senhor venha, ó Pai amado, tratar com estas pessoas. Trata com essa pessoa agora, ó Deus, conforme a oração desta mãe, deste pai agora, ó Pai. Que o Senhor venha mostrar o plano de salvação para este jovem, para esta jovem, e mostrar assim, Senhor, que o Senhor cuida, que o Senhor livra, mas também o Senhor guarda, e que o Senhor quer se trazer para a tua casa. Faz um instrumento, faz, ó Deus, um servo, uma serva em tua presença, Senhor. Essa pessoa que ora comigo agora, mas hoje ela se encontra, ó Deus, totalmente fora da tua presença. Essa pessoa que ora comigo agora, ou mesmo está somente ouvindo a oração, mas um dia essa pessoa, ela já esteve na tua presença, pregando, louvando, em comunhão contigo, já ministrando a palavra, ó Deus, à frente de uma liderança, se até mesmo dirigindo uma igreja. Oh, meu Deus do céu, essa pessoa que um dia, ó Deus, esteve na tua casa, na tua presença, em comunhão contigo, participante da ceia do Senhor, mas hoje está caído. Hoje essa pessoa se encontra, ó Deus, fazendo somente aquilo que um dia ela pregava contra, Pai. E o inimigo todos os dias confronta. O inimigo todos os dias confronta essa pessoa, ó Deus, e isso ela vem tirando o ânimo, tirando dela permanente, até mesmo o desejo de voltar à tua casa. Mas nós pedimos a Ti, em nome do Senhor Jesus Cristo, que todas as correntes malignas venham ser repreendidas agora, ó Pai. Que este homem, que esta mulher possa sim se reconciliar contigo. Que essa pessoa possa voltar a pregar, a cantar. Que essa pessoa possa voltar às atividades que antes tinha na Tua presença, na Tua casa. Oh, Papai do Céu. O Senhor está de braços abertos para receber, sim. Meu Deus, quantas pessoas que oram comigo agora, que têm o desejo no seu coração de voltar para a tua casa, de deixar, ó Deus, esses vícios, deixar, ó Papai do Céu, esse álcool, essas drogas ilícitas, ó Deus, essas mal companhias, e voltar para a tua casa, Pai, mas não tem forças. Que o Senhor venha preparar, ó Deus, os teus servos, os teus amigos, e que o Senhor venha assim, ó Deus, preparar palavras, ânimo para essa pessoa voltar para a tua casa. Pessoas, ó Deus, que venham ajudá-los, ó Deus, a caminhar, a trilhar um caminho da salvação. Oh, aleluias! Eu oro, Deus, neste exato momento, em favor daqueles que se encontram lá no campo. Este fazendeiro, este agricultor, ó Deus, esse sitiante, essa pessoa que é dono de chácaras, essa pessoa que é dono de pequenas, ó Deus, lotes, pequenas ali, ó Deus, mas agora, nesse exato momento, está orando conosco, nesta fazenda, neste sítio, ó Deus, nesta chácara, essa pessoa que está agora indo para a lida, o Papai do Céu, livra, Senhor, de todo aquilo que vem atrapalhar, que tirar a felicidade dessa pessoa no dia de hoje, livra, Senhor, de acidentes, livra, Papai do Céu, livra de todo mal, que hoje venha a ser um dia próspero para essa casa, para essa família, para esse grupo de amigos, ó Deus, que vão trabalhar agora. Livra, Papai do Céu, que hoje venha render o dia em todas as áreas, tanto aqueles que trabalham na cidade, aqueles que trabalham no campo, que hoje venha a ser um dia próspero, que hoje venha a ser um dia produtivo, que hoje venha a ser um dia onde eles venham sentir, saber que Deus esteve do lado deles 24 horas.
ó Deus, Senhor, esse homem que trabalha no campo, esse homem que investiu tanto, ó Deus, e parece que as pessoas não estão mandando, que o Senhor venha prosperar agora, que eles venham ter uma boa colheita, que eles venham ter, ó Deus, umas boas vendas, que eles venham ter, ó Deus eterno, um lucro mais do que eu pensava, o que planejavam. Esse ambulante, esse comerciante, essa pessoa que trabalha de aplicativo, taxista, ó Deus, essa pessoa que trabalha na segurança, Pai, todos aqueles que acompanham a oração agora, e vamos geral, abençoa-os, guarda-os, ó Papai do Céu. Que todos eles venham ser cobertos pelo teu sangue. Que todos eles, ó Pai amado, venham estar totalmente, ó Deus, protegido por ti. Senhor, olha para essa criança que neste exato momento está indo em direção à escola. Pai, é, Senhor, livra do pedófilo. Livra do homem sanguinário, livra da mulher, do homem que maquina, que tem a maldade no seu coração 24 horas, Pai, livra de assaltos, livra de acidentes, livra, ó Deus, de maus companhias, livra, Senhor, durante a escola, durante o ensino, Deus, que eles venham receber inteligência, que eles venham receber sabedoria de tua parte, que eles venham, Pai amado, ser sim sábios, com a sabedoria vinda de tua parte, ó Pai. Oh, Deus, sim, o Senhor pode dar sabedoria, sim, Senhor, o Senhor pode sim, ó Pai, fazer, dar sabedoria, essa criança, esse jovem, esse adolescente, ó Deus, que não tem, ó Deus, conseguido desempenhar, ó Pai amado, durante o ano letivo, né, nessa escola, nesse primeiro semestre, que o Senhor sim, ó Pai amado, que o Senhor venha abrir a mente dessa criança, desse jovem, ó Pai, e o Senhor venha dar sabedoria para ele, ó Deus, a sabedoria, ó Pai, vinda de tua parte, a sabedoria, ó Pai, que o homem não dá, mas o Senhor sim pode dar, ó Pai. Pai do Céu, Pai, que o Senhor venha abençoar as crianças, as adolescentes, os jovens, aqueles que estão indo para a faculdade, para a escola, para a creche, para o berçário, abençoa eles, ó Deus, como também os seus pais, os seus avós, a sua família, ó Deus, que hoje venha ser um dia produtivo. Que hoje venha a ser um dia, ó Deus, totalmente abençoado. Como também aqueles que nesse dia de hoje receberão, ó Deus, a boa notícia. Receberão, ó Deus, um telefonema onde alegrará o seu coração. Pai, eu tenho certeza sim que hoje pessoas receberão notícias boas. E dá-nos o livramento de maus notícias, ó Pai. Guarda-nos. Livra nossos passos. Que o Senhor venha estar conosco, Deus, hoje, para sempre, guardando, livrando-nos, ó Deus, em nome do Pai, do Filho, em nome de Jesus Cristo, ó Pai, amém e amém, Senhor Jesus Cristo, amém. Eu posso ouvir um amém da sua casa? É, isso mesmo, eu posso ouvir um amém de onde você está? Jesus Cristo te chama, Jesus Cristo está contigo, Jesus Cristo já te visitou, Jesus Cristo está ao seu lado, você acredita? Eu tenho a convicção, a certeza, que você foi alcançado por Deus neste exato momento, mas neste exato momento, isso mesmo, eu quero fazer um convite para você que está acompanhando esta oração. Você que um dia esteve na presença do Senhor, você que um dia foi participante da ceia, foi participante da pregação, você que já teve uma função dentro da igreja, ou você mesmo que um dia aceitou a Jesus, passou alguns dias e desistiu, né? Desanimou na fé. Ou você que todos os dias na sua casa, o seu esposo, a sua esposa, alguém da sua família fala, aceita Jesus. Olha o caminho que está indo, não vai te levar a lugar nenhum. Chegou o momento, agora é aonde você vai aceitar a Jesus e vai voltar para o Senhor. Jesus Cristo quer fazer morada na tua vida. Isso mesmo. Você que quer aceitar Jesus ou se reconciliar com Cristo, ora assim comigo, Senhor Jesus. Perdoa os meus pecados. Senhor, eu confesso que eu errei, que eu fui falho, que eu tropecei
eu não ouvi a tua voz. Senhor, o Senhor conhece o meu coração. O Senhor sabe o quanto eu almejo a salvação. Por isso eu te peço neste exato momento, perdoa todos os meus pecados. Senhor, joga no mar de esquecimento. Dá-me força, coragem, vigor, injeção de ânimo, para que eu possa prosseguir na caminhada. Pai, não me deixes confundido. Que o Senhor venha fazer morada perpétua no meu coração. Diga, Senhor, escreve o meu nome no livro da vida e sela com teu sangue. Diga, em nome de Jesus, amém. Amém. Isso mesmo, amém. Gente, nós temos duas formas de você entrar em contato conosco, que é o e-mail queroaceitarjesus@ipda.com.br. Repetindo, queroaceitarjesus@ipda.com.br. E o nosso WhatsApp, ele que hoje é uma ferramenta de trabalho, como também que uso diário, né? É 119-594-4645. Eu disse 119-594-4645. Esse é o WhatsApp, onde você pode mandar mensagem de texto, de áudio, falando o seu nome, a sua cidade, e dizendo eu aceitei a Jesus na oração do amanhecer. E um pastor que neste exato momento está de plantão vai entrar em contato contigo e vai te direcionar para o pastor mais próximo da sua cidade. Esse pastor da sua cidade vai te orientar, vai te acompanhar e marcar a data do seu batismo ou a data para você voltar a ceiar com Cristo. Isso mesmo, igreja, Deus e amor, mais do que uma igreja, somos uma família, a família que vai morar no céu. E já amanheceu em São Paulo, já amanheceu, já estamos aqui, isso mesmo. Você que está pelo canal Direto com Deus, aí, epa, quer migrar para o Sertão Evangélico agora? É isso mesmo, coloca aí, Sertão Evangélico Oficial, ou Igreja Pentecostal Deus e Amor Oficial, no YouTube, Facebook, Instagram. Estamos aqui ao vivo, direto de São Paulo, hoje, segunda-feira, abençoada, rapaz, isso mesmo. Já compartilha com o vizinho, já compartilha no grupo do WhatsApp, já compartilha aí com todo mundo que está aí na sua casa. Compartilha, isso mesmo, o 119-8292-3392, 119-8292-3392, este é o WhatsApp, para você mandar mensagem de texto, de áudio, mandar foto, fazer selfie, mandar o vídeo. Eu quero saber, já levantou, já acordou, está mais quem agora, já tomou o café? E o que, qual que é o seu café? Será se hoje está caprichado ou não? Eu quero saber hoje como está o amanhecer hoje, é isso mesmo. Enquanto isso, está chegando Erenin e Débora. Pode ser.

8h33 em São Paulo, capital Brasil. Gente, ó, o enxadeco ou o enxadão tá aqui. Agora, cadê o peão? Né, Bruna? Cadê o peão? Não é o peão lá do decante, não, viu? Do garagem, não, viu? É, cadê o peão? Rapaz, ó, César Medina, ele inventou, gente, de... Falou assim, eu vou evangelizar lá no hospital. Eu sei não, viu, Sérgio? Eu acho que você usou foi uma estratégia pra evangelizar. Mas tá valendo, Sérgio. Olha, é o contrário, não.

0: já tá chegando. Tá pra onde, hein, César? Rapaz, homem. Esse véio é teimoso, rapaz. Sei por quê, rapaz. Esse véio é meio teimoso, rapaz. César, na hora de você, rapaz. Ó, tá te esperando aqui, rapaz. Enxada, César Medina, rapaz. Enquanto, César, rapaz, ouve a minha mensagem. Cadê a esposa do pastor César Medina? Manda pra ele a mensagem, ó. César Medina, tá na hora de voltar. O enxabeco dele tá aqui. Enquanto isso, quero conversar com você. 119-8292-3392. Este é o WhatsApp, onde você vai mandar sua mensagem de texto, de áudio. E você que acompanha o programa Centro Evangélico sabe que o César Medina tá meio sumido, rapaz. Então manda a mensagem para acordar o César Medina agora. Manda a mensagem, vai. Tô te esperando agora. Você que é do Rio Grande do Sul, você que é do Paraná, você que é de Santa Catarina, você que é de São Paulo, Piauí, Maranhão, Bahia, Rio Grande do Norte, Salvador, é todo o Nordeste em peso, Norte, Sudeste, Centro-Oeste. Manda para cá a mensagem que estamos aguardando o seu contato. Enquanto isso, Margarida Maria de São Paulo, olha o que ela fala com nós agora. Estou ouvindo o programa Sertão Evangélico e tomando posse das palavras em oração. Em nome de Jesus Cristo e amém, irmã Margarida. Que Deus abençoe, eu tenho certeza que a tua oração já foi respondida, sim, porque aqui na Deus e Amor, de oração a gente entende, sabia disso? De oração aqui entende, palavra que nós também entendemos, tá bom? Isso mesmo, então não se esqueça de mandar para cá a tua mensagem de texto, mensagem de áudio, que o Brasil inteiro está conectado, você que está pelas retransmissões aí do YouTube, migra para canal oficial, IPDA oficial, Lisiane de Porto Alegre, Rio Grande do Sul. Bom dia! Vamos trabalhar, que Jesus esteja comigo e com vocês, meus amados. Deus nos abençoe e nos guarde. Manhã é gelada por aqui, irmã, nem se fala, viu? Aqui tá gelando tudo, pra me acordar de manhã foi, meu amigo, foi luta. Batalha foi travada de madrugada pra acordar, porque o frio tá danado, rapaz. E na sua cidade, tá frio? Não tá frio? Em Teresina, como é que tá, será? Lá na Bahia, como deve estar, rapaz? Lá é no Rio Grande do Sul. Parece que tá frio, imagina no Rio Grande do Sul. Meu Deus, tá pedrando tudo, hein? Cláudia Fernandes, você abandonou a gente, né, Cláudia? Voltou, Cláudia Fernandes. Ela de Niterói, Rio de Janeiro. Bom dia, paz a toda a equipe do Sertão Evangélico, rapaz. Vocês são uma bênção nas nossas vidas. Que o nosso Deus, Pai, abençoe cada dia mais. Vocês e a sua família também, irmã Cláudia. Deus abençoe você, a sua família, seu esposo e todos aqueles que estão à sua volta, tá bom? Isso mesmo. Gente, agora eu quero falar com você que está acompanhando pelo rádio Deus e Amor. Quer migrar para o YouTube? Eu tô te esperando agora no YouTube. Isso mesmo. Vai pro YouTube, chama o neto, chama a neta, chama o filho, chama alguém e fala assim, olha, eu quero acompanhar a oração, eu quero acompanhar um Sertão Evangélico. É só colocar Sertão Evangélico Oficial lá no YouTube e você vai acompanhar quem? O programa ao vivo, em áudio e vídeo. Isso mesmo. E como continuar com quem, gente? Ó, a Lima, não. Tem um camarada, tem um velho aqui, rapaz, que quer a Lima. Pra que ele quer Lima, rapaz? Pra que quer Lima? Não tem Lima hoje. Não tem Lima. Isso mesmo. Gente, eu quero falar com você agora que tá nesse exato momento acompanhando o Santo Evangélico, né? E tá sentindo falta do pastor César Medina. E temos uma novidade hoje. César Medina, apareceu. Você apareceu, velho. Esse velho é teimoso demais. Ah, e vem todo desfilando aí nesse velho. Rapaz, sei não, viu? Olha pra aí. Ah, meu amigo.
1: Bom dia, minha gente. Buenos dias. Baixa pra Penecoé. Penecoé Bonapa.
0: É tu mesmo?
1: Ah, rapaz, é
0: tu mesmo?
1: É
0: tu mesmo?
1: Eu tô meio fantasmagórico, é?
0: É tu mesmo, rapaz? Aparecendo do nada, homem.
1: Você já deixou?
0: Já molei.
1: Já molou?
0: Já molei.
1: Ih, vou dar uma olhada.
0: Rapaz.
1: Dar uma olhada nisso.
0: Sem arengar, viu? Sem arengar.
1: Rapaz.
0: Sem arengar.
1: Tem mais dente do que tubarão, essa enxada.
0: Rapaz, sem arengar.
1: Tem mais dente que tubarão, essa enxada aqui.
0: Rapaz.
1: Sei, né?
0: Eu alugo a minha lima pra você,
1: Ah, então tá bom. Agora sim.
0: É alugado.
1: Buenos dias, buenos dias!
0: Buenos
1: bom dia, bom dia.
0: Ei, rapaz!
1: Rapaz, tá pensando o quê?
0: Não, não, não. Ah, segura o véio, rapaz!
1: Ai, menino! Bom dia, minha gente! Bom dia, meus irmãos internautas! Bom dia, meus irmãos rádio ouvintes que estão pela rádio desde... Saqueu, que prazer revê-la, rapaz!
0: Rapaz, e aí?
1: Meu Deus, você tá bonitinho demais,
0: rapaz!
1: Que é
0: olha,
1: isso?
0: Olha, eu tô acreditando, viu?
1: Eu acho que eu estou com os olhos da sua mãe, sabia?
0: Rapaz,
1: ela rapaz. Falava que você era bonitinho desde
0: que eu nasci,
1: desde que nasceu, é verdade.
0: César, agora conta, César.
1: Rapaz.
0: Não, agora não. É. Tem todo o programa pra você contar suas histórias.
1: E é mesmo, né?
0: Eu acredito, tem história aí, rapaz.
1: Menino.
0: Até pra boi dormir, mas tem.
1: É, mas é mesmo. Não, vai acordar o boi se você com a história toda.
0: eu acho... Nessa tua história aí, se contar a tua história.
1: Rapaz, menino. Eu estive acompanhando isso. Meu Deus,
0: César,
1: minha gente.
0: Se tu conta a tua história pra um carroceiro,
1: rapaz,
0: até o burro chora.
1: Ah, menino, é verdade. Chora de emoção.
0: É de emoção, rapaz. E os programas do evangélico, rapaz, tá todo vapor, rapaz.
1: Menino,
0: você me abandonou,
1: só...
0: me deixou aqui.
1: Mas eu estive te acompanhando.
0: Acompanhou mesmo? Certeza.
1: Cê tá...
0: Eu por você.
1: Você tá... É verdade. Isso mesmo, menina. Muito obrigado
0: Deus,
1: pelas orações.
0: Deus é poderoso,
2: pastor César.
1: Aí, tudo bom com você, homem? Desse jeito. Ó, uma bênção demais da conta que Deus fez na minha vida. Vocês nem imaginam. Depois a gente vai contando assim, sabe? É um milagraço, como diz o presbítero Kleber de Oliveira.
0: É, tá dormindo, rapaz. Não sabe, não.
1: Eita, Pai do Senhor Jesus, para todos vocês, queridos irmãos, queridos internautas, queridos rádio ouvintes, vamos que vamos, agora nós vamos atirar a roça da quiçaça. Tem gente que não sabe o que é quiçaça. Tem gente que
0: muda
1: não...
0: de assunto, Raquel.
1: Luquinhas, tem gente que não sabe o que é cunha.
0: Deixa pra, a Raquel em
1: pra encunhar a enxada, meu filho.
0: A Raquel é brava, rapaz, a Raquel, viu?
1: Oi, mas Raquel, o seu peão aqui não sabe nem o que é cunha, né? Pra cunhar enxada, enxadeco.
0: A cunha aqui, rapaz, a cunha.
1: Não, aí é cuia.
0: Ah, cunha.
1: É. Aqui é cunha.
0: Cunha.
1: É. Ó aqui, ó. Essa aqui é a cunha.
0: Cunha mucu.
1: É, essa aqui é a cunha.
0: É com... Ah, tá.
1: Daniel, dá um zoom aqui pra mim, ó.
0: Vai.
1: Isso aqui...
0: É uma cunha.
1: Você bate justamente pra ajustar, ó.
0: A cunha.
1: A cunha, menino!
0: Ah, tá. parece o nome.
1: E aí, tudo bem com você, viu?
0: Tô bem.
1: De verdade?
0: Tô bem, de verdade mesmo.
1: Eu fiquei não sabendo, tem umas novidades aí também na sua parte, né?
0: Daqui a pouco eu te conto.
1: Eu vou fofocar pra todo mundo.
0: Daqui a pouco eu te conto.
1: Vou fofocar pra todo mundo.
0: Daqui a pouco eu te conto. Tem novidade do César, tem novidade da minha parte, novidade de todo mundo.
1: É verdade.
0: E o Ivan Luiz tá chegando.
1: Tá.
0: Pra quê?
1: Levanta e vence! É o que o Senhor Jesus me deu nessa jornada!
0: Calma!

0: São 6 horas e 46 minutos na capital paulista, no Mato Grosso, Mato Grosso do Sul. São 5 horas e 46 minutos. Toca esse berrante, berrante.
1: Meu corpo já foi embora, rapaz. Meu Deus. Eu não falei, meu pulmão?
0: É verdade, agora verdade. Vai, agora vai. Olha. É o pulmão do menino.
1: É. Não saiu como planejado, a bateria tá... Trocaram nele a bateria, sabia?
0: Uhum.
1: É, trocar a bateria do berrante, rapaz.
0: Vai ter que trocar a bateria do peão mesmo.
1: Gente, 6h46 em São Paulo, capital Brasil. E quero, neste exato momento, já falar com você. Você que está acompanhando todo o Brasil, manda para cá tua mensagem de texto, de áudio, o teu vídeo, a tua foto, 11 98292-3392. Eu disse 11 98292-3392. De onde você está acompanhando o teu evangelho? É a primeira vez, não é? Tem gente que acompanha pra sucesso.
0: É.
1: E nunca comenta.
0: Maioria.
1: Rapaz.
0: Menino.
1: Meu amigo. César, faz uma cara feia. Faz uma cara feia pro povo. Agora vai. Faz cara feia pro esse povo. Vai, ó por aí, ó. Esse é cara feia pra quem acompanha o setor.
0: Mas tem como eu fazer cara feia ainda?
1: É só olhar pro
0: câmera. É só olhar pra câmera e já é, meu filho.
1: E tá chegando uma irmã abençoada.
0: Hã?
1: Claudimíria.
0: Quem?
1: Florentina, olha, tá chegando aí uma Florentina.
0: Claudimira Florentina, e ela vai fazer o quê?
1: Vai contar o que Deus fez na vida dela, irmã.
0: Alô, Claudimira. Conte a bênção.
1: Conte a bênção.
0: É verdade.
2: 30 anos atrás que eu me converti. Então, antes de eu aceitar Jesus, eu morava perto de uma igreja, né? E da minha casa mesmo, no meu fazer de casa, eu ouvia os louvores, as pregações, e a partir desse momento o Espírito Santo tocou no meu coração e eu comecei a visitar a igreja. E antes de eu começar a visitar a igreja, eu sentia muita dor na cabeça. Eu batia na cabeça assim como se fosse num crânio e sentia como se fosse oco, né? Como não tivesse faltando alguma coisa, era oco. E eu sentia sempre aquela dor. E o Espírito Santo me incomodou e eu fui para a igreja. Fui fazer as visitas, né? Comecei a visitar. E através de eu indo na igreja, né? O Senhor usou um servo dele. E o que eu estava sentindo, ele falou tudinho para mim, né? E falou que Deus estava me dando um livramento de um tumor na cabeça. Da mesma maneira que eu sentia que eu batia, assim, às vezes nas pontas dos dedos na cabeça, né? E sentia aquele oco como se fosse uma casca de coco, sabe? E a partir deste momento eu não senti mais essa dor. Aí eu comecei para a igreja, né? Comecei indo ali, eu me converti, aceitei Jesus. E a partir desse momento o Senhor preparou tudo, eu desci as águas. Comecei a participar da Santa Ceia. E aí eu fui cada vez mais. Aí eu recebi o batismo com o Espírito Santo. Então foi a coisa mais maravilhosa da minha vida, foi aceitar Jesus.
1: Foi, né?
0: Barbaridade!
1: Rapaz!
0: Menina!
1: Se isso não é um milagre...
0: Ela falou assim que sentiu o crânio oco.
1: Oco. Bati e senti o toque.
0: Rapaz, tava aparecendo minha cabeça.
1: Rapaz, sei não, meu. E ela falou assim, ó, bati dali e tal, e sentia oco. E muitas dores intensas de dores de cabeça. Ela falou que as dores eram intensas mesmo. Mas ela falou que, ó, e estava em casa, e o Espírito Santo de Deus me conduziu até a igreja.
0: Maravilha.
1: Chegando na igreja, rapaz.
0: Eita,
1: rapaz. Isso depois de um dia de evangelismo.
0: É a melhor coisa do mundo é você estar na igreja.
1: Rapaz.
0: É verdade.
1: É. E chegou lá, foi curada.
0: Sim.
1: E mais, ela falou, fui batizada com o Espírito Santo.
0: Meu Deus, aí sim.
1: Foi renovada, cheia do Espírito Santo. Mas para que tudo isso sucedesse, ela isso. Teve que tomar uma decisão.
0: Qual é?
1: Dar o primeiro passo.
0: Uhum.
1: Às vezes a pessoa fica... Ela ouve os testemunhos.
0: Sim.
1: Ela ouve a palavra.
0: Verdade.
1: Chora, se emociona. Deus fala com ela e ela não é curada.
0: E ela fala assim, eu sou simpatizante.
1: É, simpatizante.
0: É,
1: simpatizante. Minha amiga, Jesus, ele quer...
0: Não.
1: Rapaz, ele quer te chamar pra perto.
0: É.
1: Ele quer, ó, dê o primeiro passo. Eu vim para a igreja de Cristo. eu aceitar Jesus e eu chegar mais perto dele. O próprio Cristo fala com os seus discípulos: eu não chamo mais vocês de amigos, são meus irmãos. Agora vocês são mais próximos de mim. São aqueles que
0: eu não vou chamar mais de servo.
1: De servo, de amigos.
0: Agora sim é de amigo.
1: Amigos, irmãos, é verdade. Amigos, próximos. Então, é isso que Cristo quer fazer na tua vida. Ele quer que você chegue mais perto dele. Então, nada de ficar só me acompanhando da programação. Se você tem condições de vir até a Igreja Deus e Amor aqui na Avenida do Estado, pode vir mesmo à Avenida do Estado, 4568, Liberdade São Paulo, porque aqui, segunda-feira do pão, segunda-feira do renovo, segunda-feira de curas, segunda-feira de transformação de vida, 7, 9, 11, 15 horas, e especialmente às 19 horas, aqui na nossa sede mundial. E a entrada principal pela Avenida Prefeito Passos, número 10. Então não falte. Venha, traga sua família, amigos, né?
0: Família, amigo, vizinho, vizinha, sogro, sogra. Pode trazer todo mundo.
1: Enche o carro aqui. É, exatamente. Isso mesmo. Então, Avenida do Estado, 4568, Liberdade, São Paulo. Este é o endereço da sua bênção. Este é o endereço da sua vitória. Igreja Deus e Amor, de portas abertas para te receber.
0: Isso, Senhor Jesus está dizendo para você: vinde a mim. Então é você que tem que tomar a decisão. E a vitória é sua, a vitória é nossa, para a glória de Deus e o nosso Senhor e Salvador Jesus Cristo. Aleluia.
1: É isso mesmo, Zé. O relógio não para. Ninguém está segurando esse relógio. Entendeu? O relógio continua parando. Ele para, ele não para. Ele continua. E se segurar, ele leva junto, rapaz.
0: Rapaz.
1: Vai segurar o relógio, bebê. Segura o tempo. Ele te atropela, rapaz.
0: E olha, tem que esquentar o cabo. Ó, tem que esquentar o pelo no cabo do Gotambu.
1: Já começou.
0: Aí eu vi você junto com a irmã Raquel falar sobre ovo de duas gemas que te dá mais sustância.
1: Rapaz. Você disse não, viu?
0: Você nunca comeu?
1: Lembro não.
0: Rapaz.
1: Lembro não.
0: Tem. Eu não sou lembro. Testemunha viva disso.
1: Disso?
0: Eu trabalhei numa granja. Trabalhei numa granja.
1: Você viu mesmo?
0: Eu vi e ainda saboreei, meu filho. Eu levava caixa de ovo com duas gemas.
1: Não, era um ovo com duas gemas.
0: Ovo com duas gemas.
1: Entendi.
0: É bem grandão assim, sabe?
1: Rapaz.
0: Você quebra dois daquele lá, já é um almoço. É verdade.
1: Eu nunca comi.
0: Eu comi.
1: Eu nunca nem vi, na verdade. Eu nunca vi.
0: Novidade nunca, pra você
1: mesmo. É novidade.
0: Isso é mais é pra quem cria.
1: Eu criava galinha.
0: Justamente, é novidade. Ainda pra quem cria caipira. Agora, geralmente acontece quando é criado em aviário em larga escala.
1: Eu criava só uns 10, 15 galinhas. Só.
0: Não! Aonde eu trabalhei lá, minha filha, eram 16 mil.
1: Ih, rapaz.
0: 2 mil machos e 14 mil fêmeas.
1: É muita galinha.
0: Galinha e galo pra tudo quanto é lado.
1: E, ó, tem gente ouvindo a gente, César.
0: Mas é mesmo? Tem? Então tá liberado pra falar com a gente, velho. Oxente, fala.
3: Paz do Senhor, aqui é a Anne Miranda de Belém do Pará.
0: Pai,
3: quero pedir que o Senhor jogue água aí.
0: Ninguém.
3: O pessoal da minha família pra levantar pra orar.
1: Toda a família.
0: Que família dorminhoca
1: é essa? É do Pará, viu?
0: Dormindo.
4: Paz do Senhor a todos os ouvintes do programa Sertão Evangélico.
0: Amém.
4: Que Deus abençoe o dia de todos, em nome de Jesus.
0: Amém.
4: Aqui quem fala é Asdrubal, da cidade de Conselheiro Pena, estado de Minas Gerais. Ô, glória!
0: É mineiro abençoado!
5: Bom dia, pastor. Paz do Senhor Jesus.
0: Bom dia.
5: Tá falando aqui é Cremilda, de Araci, Bahia. Estou ouvindo. Sertão, né? Joga um balde de água no meu esposo, que eu se encontro dormindo ainda. Pastor, para ver se ele levanta. Para ir trabalhar, pastor.
0: Rapaz, esse tá misturado com, ó...
6: A paz do Senhor, aqui é o irmão José Menezes, de Catanduva.
0: Diga, meu querido.
6: Aqui tá uma benção, tá calor. Já deu um chuvisqueiro de manhã cedo e vai chover. O tempo tá nublado, viu?
0: Rapaz.
6: Deus abençoe, irmão.
1: Eu vou pra
0: aí. Ó, Catanduva tá calor, gente.
7: Paz do Senhor, tá pastor. Dá um alô.
0: Alô, alô.
7: Oi, pra Noélio, interior da Bahia. Ouço o rádio todo dia.
0: E
7: Deus abençoe.
1: Alô, Bahia!
0: É! Alô, alô, baianos! Você sabia que todos os baianos já estão de pé?
1: Pão?
0: É, não, não tem leveira.
1: Então,
0: não.
1: Se estão de pé, eu vou deixar aprender uma palavra.
0: Opa, maravilha!
1: Pro Brasil e o mundo! Rapaz,
0: esses dias eu vi que você não tirou o chapéu pra
1: e
0: falar.
1: Foi,
0: tu pregou com chapéu e tudo na cabeça.
1: Rapaz, é com chapéu, sem chapéu, com tempo, fora de tempo, a palavra de Deus tem que ser pregada, rapaz.
0: E eu também tiro meu
1: tu
0: chapéu
1: tiro teu?
0: Para a palavra de Deus. Siga, pois, adiante.
1: O livro dos Salmos é um cântico.
0: Livro maravilhoso demais, senhor.
1: É que o pessoal só de Salmo, não, gente, Salmo é um livro abençoado.
0: É verdade, verdade.
1: Capítulo de número 18, rapaz. Em verso 1 que diz?
0: Diga.
1: Eu te amarei do coração, Senhor, fortaleza minha.
0: Aleluia.
1: O Senhor é o meu rochedo e o meu lugar forte e o meu libertador.
0: Aleluia.
1: O meu Deus, a minha fortaleza, em quem confio.
0: Muito bom.
1: Ele é o meu escudo, a força da minha salvação e o meu alto refúgio. Só que o 3 fala assim, invocarei o nome do Senhor, que é digno de louvor, e ficarei livre dos meus inimigos. Eita, glórias.
0: Verdade.
1: Eu te amarei.
0: Amém.
1: Isso é o que o salmista, ele nesse exato momento, ele expressa,
0: declara, né?
1: Davi, ele expressa isso. E fala, eu te amarei do coração, ó Senhor, fortaleza minha. E ele começa a usar diversos elementos, como rochedo.
0: Sim.
1: Ele começa a usar lugar forte. Ele começa a dizer, a minha fortaleza, o meu escudo, o alto refúgio. Observa, pastor César, que menina, que está acompanhando agora a programação.
0: Sim.
1: Que ele cita sempre algo aonde venha guardar, livrar.
0: Exatamente.
1: Ele mostra o seguinte, o Senhor é o meu rochedo. Ele é o meu lugar forte. Então, o meu libertador. Talvez quem está acompanhando agora a programação, talvez você possa até estar passando uma situação de perseguição.
0: Verdade.
1: Trabalho, na faculdade, na escola, até mesmo entre os irmãos aí de onde você está, às vezes entre sua família. Às vezes essa perseguição é até espiritual. O inimigo lutando contra tudo, contra todos, para tentar te atingir, tentar te parar, né? Às vezes ele usa a seta para atingir teu filho, a tua mãe, teu pai, atingir as pessoas que estão à sua volta. Às vezes te dá um prejuízo daqui. Você percebe que é algo espiritual. Só que o que trata agora aqui Davi, diz, o Senhor é o meu rochedo, o meu lugar forte, o meu libertador, o meu Deus, a minha fortaleza, e é em quem eu confio. Em quem você confia, né? Em quem você confia? Você confia, às vezes, possa a tua fé, a tua confiança, será que está voltada em Deus ou está voltada no braço forte do homem? A tua confiança está em Deus ou está focada, ou está ali direcionada? Ah, porque eu confio, porque eu tenho seguranças, porque eu tenho uma casa protegida, eu tenho isso, eu tenho um bom plano de saúde, eu tenho o meu melhor médico, eu tenho o melhor isso. Onde está a tua confiança? Aonde que está a sua confiança? Ele falou, é nele que eu confio. Ele também é o meu escudo, a minha proteção, meu amigo. Se você não tiver Deus na sua vida, é sem proteção. Você não tem um escudo nenhum, porque o escudo verdadeiro vem de Deus.
0: Aleluia.
1: Esse escudo, ele é incorruptível. Não é dinheiro, não há prata, não há ouro que possa comprar esse escudo. É somente vindo da parte de Deus. E continua dizendo, a força da minha salvação e o meu alto refúgio. É, lugar bem, bem alto, né?
0: É verdade.
1: Isso mesmo, não adianta você fazer...
0: Proteção total.
1: Total, meu Deus.
0: Não te alcançará nada daquilo que o inimigo, daquilo que o diabo tem preparado para você. Não vai te alcançar, porque você está no alto refúgio.
1: Eita,
0: do Senhor.
8: É isso.
1: É verdade, viu aí, né? Pessoas passam situações difíceis, passa, o diabo tenta balançar, pode aí, mas ele está escondido no Senhor,
8: sim,
1: num alto refúgio. É, muitas pessoas agora estão acompanhando a programação.
8: Mas é mesmo, olha.
1: Passa num vale, né, César?
8: É.
1: Passa naquele momento difícil, sim, de peleja.
8: Sim, sim.
1: Mas eles se esquecem, algumas pessoas se esquecem, ficam preocupadas, que estão guardados no alto refúgio do Senhor.
8: Amém.
1: Essa palavra é para você, meu irmão, minha irmã. Fica tranquilo, despreocupado, porque você está guardada no alto refúgio que é o Senhor. Oh, glórias, maravilha de Deus. Quer aprender mais?
8: Vem pra cá.
1: Vem. Avenida do Estado. 4568 Liberdade, São Paulo. Entrada principal pela Avenida Prefeito Passos, número 10. Também Liberdade, São Paulo. Vem pra
8: isso
1: cá, São Paulo.
8: Mesmo. Vem pra cá, Brasil. Vem pra cá, povo de Deus.
1: Eita, agora chegou. Chegou uma hora boa. Ó. Rapaz, chegou a hora do
8: faz
1: break.
8: Faz dias que tu não toma café que derruba macaco do gás.
1: É, não. Ei, rapaz, me livra. Não.
8: Eita. Hoje, Zaqueu vai tomar café que derruba macaco do gás. Ó. 3 colheres não, de pó de café cheinha para 200 ml de água.
1: Por favor.
8: E
1: Medina,
8: ainda
1: hoje não.
8: Sem açúcar.
1: Segunda-feira não.
8: Ah, Medina, mas aí que sim.
1: Ai, meu papai do céu.
8: Mas aí que sim, segunda-feira.
1: Gente, já a gente volta, rapaz.
8: Um cadinho só e nós voltamos com vocês.
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0: 7 horas, mais 3 minutinhos aqui.
1: Ó, vocês. 7 horas.
0: Olha. 7 horas e 3 minutos lá no Piauí, rapaz.
1: Agora sim. Tu viu aí, né? Você animou agora.
0: Agora hein? Animei. É. Eu vi um café cheiroso. Tá cheiroso o café?
1: Rapaz, esse
0: tá cheiroso.
1: Não, aqui
0: tá cheiroso.
1: Aqui é café, meu. É café de verdade mesmo. De verdade mesmo. Não é aqueles café fake, não. Diga.
0: Que fizeram pra você aqui uma torta.
1: Uma torta?
0: É. Uma
1: vamos
0: torta
1: provar,
0: de frango.
1: Frango.
0: Com queijo.
1: Deve tá bom demais na conta.
0: Frango desfiado.
1: Ai, amigo.
0: E é bem fininho, rapaz.
1: Aí sim.
0: É bem fininho, rapaz. E tem até...
1: É só você dar uma volta pra direita na boca, uma volta pra esquerda. Entende? E daí a pouco você só engole, meu filho.
0: Ih, rapaz. Ó,
1: bom que deve estar isso aí.
0: Tem milho dentro.
1: É mim também?
0: Mim, gente.
1: Rapaz, olha.
0: Essa é pro César, rapaz.
1: É,
0: não,
1: isso. Minha torta especial.
0: Tem, ó, queijo branco.
1: Ah, eu gosto.
0: Ó, torta.
1: Torta.
0: Queijo branco.
1: Bolo de quê?
0: Bolo com cobertura de chocolate com granola. Mesmo? Granola com... Qual o nome mesmo isso aqui, rapaz?
1: Aham, é o quê?
0: Esse docinho aqui em cima.
1: Ah, tá. Farelo de chocolate pra mim.
0: Qual o nome disso aqui, Bruno? Em cima? Esse negócio acima aqui, né?
1: É verdade.
0: Aqui.
1: Ah, tá.
0: É esse negócio.
1: Granulado.
0: É granulado.
1: Ah,
0: rapaz. Negócio de granola, rapaz.
1: É que granola.
0: É que...
1: E é o que aqui?
0: Pão caseiro.
1: É. Especialidade quem?
0: Delícias da Poli.
1: Aí tem!
0: Delícias da Poli, rapaz. E aí, Poli?
1: Epa! Olha. Não, vai tomar, eu vou servir o café pra você, você vai.
0: Eu vou fazer um cuscuz essa semana, um cuscuz.
1: Vai fazer um cuscuz pra nós? Cuscuz a lá, Piauí.
0: Não, cuscuz mesmo grandão, rapaz, de 1 quilo.
1: Aí eu quero ver.
0: Eu quero ver.
1: Eu quero ver, eu quero ver.
0: Na cuscuzeira mesmo aqui.
1: Eu quero ver, eu quero ver.
0: Só pra ver, pra
1: comer. Quem quer ver o cuscuz que os aqui eu faço?
0: Rapaz.
1: É.
0: Isso mesmo.
1: A partir de hoje nós vai cobrar ele, não é verdade? É. Nós vai cobrar os aqui a partir de hoje. Ó. Promessa é dívida.
0: Promessa, tá, eu tô mais endividado.
1: Você já tá endividado.
0: Já tô endividado.
1: Verdade.
0: Isso mesmo. Ainda bem que não é telefone ligando, né?
1: Ah, é.
0: Gente, 7 horas e 6 minutos. Tá chegando quem? Tá chegando a Cristine com notícias, com novidade.
1: Notícia boa.
0: Ó, Cristine.
1: Cristine, notícia boa.
2: Bom dia. Chegou o momento de informação aqui no programa Sertão Evangélico. Vamos trazer as principais notícias do campo, curiosidades e informações quentinhas do agronegócio brasileiro. A importância da sombra para os animais no pasto. A sombra natural oferece benefícios imediatos ao rebanho. No clima tropical brasileiro, o conforto térmico faz diferença real no desempenho produtivo. Animais com menor estresse térmico comem melhor, ganham mais peso e produzem mais leite. O bem-estar animal se traduz em números. Melhores condições ambientais significam melhor conversão alimentar e maior produtividade no campo e retorno econômico superior para a propriedade. O valor nutritivo da pastagem pode ser mantido quando se trabalha com as ferramentas certas. É preciso entender que sombreamento moderado não significa perda automática de qualidade da forragem. A pecuária brasileira está em transformação. Sistemas silvipastoril. O futuro da pecuária passa pela integração inteligente. Passa por escolhas técnicas corretas, sementes de pastagem adaptadas e uma visão estratégica. Híbridos de braquiária, que são árvores resultantes do cruzamento de duas ou mais variedades diferentes, por exemplo, podem apresentar adaptação interessante a condições de sombreamento moderado. A chave está em buscar sementes de pastagem desenvolvidas especificamente para esse desafio.
0: Viu, né, César? Pastagem. E aí? Você que é Mato Grosso, você que é um
1: você
0: camarada...
1: Você sabe que escolhendo uma boa semente para pastagem, aí depois, também, é uma boa alimentação do gado, do boi, entende? E aí ele cresce, engorda e engorda, meu filho. E aí outra coisa, se você escolhe uma boa semente, o plantio é ótimo... E aí você vai fazer uma boa silagem também, né? Uma boa silagem pro gado quando tiver, por exemplo, aí a seca, né, meu filho? Quando chegar a seca, aí você tem, ó, comida pro gado à rolê mesmo, é verdade? Ô.
0: Pastor César? Rapaz, minha mãe, me ajuda. Eu vou apelar pra minha mãe, pastor César.
1: Não é porque...
0: Rapaz, é que não é café de gente não, rapaz.
1: É café de macho.
0: Rapaz, pois eu não sei não, viu? Ó. Rapaz, não tá ruim. Isso aqui é fazer careta mesmo, viu? Me ajuda, rapaz.
1: O quê?
0: Você
1: e tu consegue?
0: Tá bravo comigo, tá?
1: E tu consegue fazer careta, é?
0: Rapaz, tá bravo comigo, homem. Gente, tá amargo. Esse café tá amargo.
1: Tá bom demais da conta.
0: Ah, não. Não tá bom.
1: Café gourmet.
0: Eu vou chamar até a Priscila. Priscila Lima.
1: Ah, então tá bom.
0: Priscila Lima. Oh,
1: pede socorro pra ela. Pede.
0: Tu sabe que o pai da Priscila acompanha o programa, viu?
1: É, e ele? Então manda um abraço pra ele.
0: Ouvinte, rapaz.
1: Rapaz,
0: todo dia tá na programação. Utilidade Pública com Priscila Lima.
3: Bem-vindo ao quadro Utilidade Pública.
4: Você já parou para pensar nos riscos de estar nas ruas em um dia comum? Infelizmente, o sequestro relâmpago é uma realidade que muitas pessoas ainda enfrentam. Hoje, no Utilidade Pública, vamos te ensinar a identificar os sinais de que algo está errado, como agir para minimizar os riscos e o que fazer se for vítima desse crime. Um sequestro relâmpago é um crime violento, mas que pode ser evitado em muitos casos. Primeiro, fique atento ao seu entorno. Se você sentir que está sendo seguido, observe o comportamento de outros motoristas e pedestres. Se perceber um veículo suspeito te acompanhando por um longo tempo, especialmente se ele mudar de direção ou velocidade repentinamente, pode ser um sinal de alerta. Uma das formas mais eficazes de se proteger é sempre manter seu celular carregado e em fácil acesso. Se você estiver em um carro, feche sempre as portas e mantenha os vidros levantados, principalmente em semáforos ou lugares mais isolados. Em caso de sequestro relâmpago, a principal recomendação é tentar ficar calmo, observar os detalhes do sequestrador e do veículo. Isso pode ser crucial para a polícia durante a investigação. Tente memorizar características como a cor, a marca do carro, a placa e, se possível, detalhes sobre os criminosos. Se você for vítima de um sequestro relâmpago, não reaja de forma agressiva. O principal é preservar sua vida e entender a dinâmica do crime. Prevenir-se contra o sequestro relâmpago é mais do que apenas estar atento aos sinais. Trata-se de ter a consciência de que, ao tomar pequenas atitudes no dia a dia, como o controle da sua segurança e o uso da tecnologia, você pode evitar de cair nas mãos dos criminosos. Obrigada por estar conosco na Utilidade Pública. Fique ligado para mais informações úteis e lembre-se, somos cidadãos dos céus, mas enquanto estamos na Terra, exerçamos a nossa cidadania.
1: É isso aí, Priscila Lima. Muito

0: só dando uma olhada nele assim, sabe? Aí vai lá, sobe, entra, entende? E ele tava assim, aí tinha um espacinho aqui, ó. Você acredita que o rapaz entrou aqui no espaço, entendeu? Catou o celular dele de bicicleta, é? Aqui no centro da capital paulista, o menino catou o celular e vazou, meu filho. Ah, meu papai do céu. Por isso que a gente tá entrado de zóio aberto. Ó, oh, Priscila, verdade. É. Não é somente, como diz a Priscila, que você tem que estar atento sobre esse negócio de sequestro, não. É tudo.
1: É tudo.
0: É tudo. Tem que estar alerta.
1: Celular, celular no painel.
0: Verdade, celular no painel.
1: Ó, uma dica. Entrou em São Paulo.
0: É.
1: Não tem trânsito. Já tira o celular lá do painel.
0: Sim,
1: lá,
0: do painel, né? É verdade.
1: É porque... Alguém vai pedir emprestado e não vai te devolver, não, viu?
0: É um empréstimo sem volta, né?
1: É um empréstimo sem volta. É igual alguns aí dar um golpe no banco, né?
0: É.
1: Pois é, mas você é cristão, rapaz.
0: Então, verdade.
1: Gente,
0: atento, atento no trânsito, atento. Muito obrigado, Priscila Lima. Muito verdade. Obrigado.
1: Glória sobe a Deus.
0: Oh,
1: quem
0: que
1: canta?
0: Maravilha.
1: Ângela Gonçalves.
0: Canta, menina de Deus, pra louvar o Senhor. Glória a Deus. Oh. Glória a Deus.

0: Brasil não, né?
1: Tá na hora de a gente pegar o caminho da rede, Zaqueu.
0: Na rede?
1: Passa aqui.
0: Tá free.
1: A rede.
0: E desde quando do tomo na rede?
1: A rede, menino.
0: Eu sou uma rede de tucum.
1: Na beira do Rio São Francisco.
0: Ih, bom demais, rapaz. Ô, rapaz.
1: Pescar um tambaqui. Bora?
0: Tambaqui no Rio São Francisco.
1: Esse é.
0: Esse César. Ô, rede. Rede de tucum. Qual é a rede de tucum?
1: Já vi.
0: Já viu?
1: É.
0: Aqui que de tucum, uns passando.
1: Fica rede mesmo, né? É, ficou espaço, é tipo, até serve até pra pescar.
0: Palha, é de palha, rapaz.
1: Serve até pra pescar.
0: Ah, é pra pegar peixe grande, né?
1: É,
0: peixe pequenininho ali, passa.

0: Você já pensou pescar lambari com rede tucum?
1: Não, não vai. Não
0: vai. Vai não.
1: Porque o espaço é quase um palmo, rapaz.
0: É verdade.
1: Ali, sei não, viu? E na sua cidade aí, tem rede tucum?
0: E você sabe por que esse espaço?
1: Pra quê? Por causa do calor.
0: É, por causa do calor, causa exatamente. Você vai pro Rio Grande do Sul agora, dormindo na rede do tucum, tu vai ver.
1: Vai não. Não dá certo, não. E verdade. Tem, eu quero ouvir pessoas que estão em todo o Brasil agora.
0: Isso. Agora sim.
1: Agora vai.
0: Pode falar com a gente aí, vocês estão todo o nosso Brasilzão.
2: A paz do Senhor, Zaqueu, aqui presbítero de Djalma e PDA Sapopemba, pai da Priscila Lima. Que maravilha. Ver o nosso irmão, o pastor César Medina, de volta.
0: Estamos que Deus, aqui, meu querido.
2: Que Deus abençoe.
0: Estamos aqui, pela graça
2: nosso
0: de Deus.
2: César Medina.
0: É bom de Djalma.
2: E a todos os ouvintes, espectadores do Sertão Evangélico, um grande abraço para toda a equipe.
1: Amém.
2: Força, muita força, pastor César.
0: Continue, nome de Jesus, meu querido.
2: Transmitindo essa palavra aos nossos corações, juntamente com Zaqueu. Deus abençoe.
0: Amém. Mãe de Djalma, aquele abraço.
3: A paz do Senhor, meus queridos irmãos. Eu sou Isaías, eu trabalho aqui na estação ferroviária de trem de passageiro de Vitória para Belo Horizonte.
0: Vitória?
3: A única capital brasileira, né? As duas únicas capitais brasileiras que tem esse tipo de transporte.
0: Ainda, né?
3: E devido à demanda, né? Tem à noite também. Então tem todos os dias parte de Belo Horizonte para Vitória e tem outra de Vitória para Belo Horizonte. E hoje é a minha escala, hoje é a minha folga, estou ouvindo o seu programa aqui.
0: Amém.
3: Faz essa viagem, meus irmãos, é muito bom viajar de trem. Recomendo, viu?
1: Belo Horizonte, é quantas horas?
0: É quantas horas, você não falou, menino.
1: Ele fala.
0: É que aí ele é segredo.
1: Chega lá, rapaz, aí.
4: Só que você sabe. Meus irmãos, a paz do Senhor. Aqui é o irmão José Edson, sou aqui de São Bernardo do Campo. Pertenço a outro ministério, mas não deixe de ouvir os irmãos aí. Fiquei muito feliz que o pastor César Medina voltou. Deus abençoe o Senhor, meu irmão. Que o Senhor fique bem. Deus te dê saúde e força para continuar com esse trabalho lindo e maravilhoso. Maravilhoso que os dois fazem aí.
0: Amém.
4: Deus abençoe os irmãos. Glória a Deus por isso. E manda o canto do galo pra nós aí, meus irmãos.
0: Coloca a galaiada toda pra ele aí, Lucas. Coloca a galaiada toda pra ele.
1: Essa foi boa, galaiada.
0: Coral de galo pra ele.
1: Isso aí é o coro de cocó.
0: Escuta. Coro cocó. Rapaz.
5: Bom dia, amados irmãos.
0: Vai contratar você no lugar do galo, hein?
5: Aqui é Manzinho de Marília.
0: Diga,
5: Marília. O programa evangélico sertanejo. Na minha vida é uma benção aqui na minha casa, 24 horas ligada nessa emissora.
0: Amém.
5: E Deus continue abençoando a vida de vocês de uma forma gloriosa. E é um pedaço do céu no nosso lar.
0: Amém. Muito obrigado.
5: Amo todos os programas.
0: Deus abençoe
5: a vida de vocês.
0: Amém. Abraço. Aquele abraço. Mão Josemar de Barra Velha, Santa Catarina, tá dizendo agora tá 10 graus por aqui. Não saiu debaixo da coberta ainda. Eu escuto a rádio Deus e Amor o ano todo. Trabalho à noite e chego de manhã cedo. Já escutando Sertão Evangélico. Eu peço que Deus abençoe todos os ouvintes. E os irmãos apresentadores. É eu e o Zaqueu e eu. Nós formamos uma dupla.
1: Dupla de dois.
0: É verdade.
1: Osvaldo de Birigui, rapaz.
0: Birigui.
1: Birigui.
0: É.
1: Rapaz, esse nome só passa por mim, esse nome.
0: Esse aí é indígena.
1: Birigui.
0: Birigui.
1: São Paulo. Sou ouvinte diário da IPDA. Amo todas as programações que nos ensinam o caminho da salvação. Já estou de pé. Minha esposa tem limitações. E eu, a quem cuido da casa. E agora eu tô lavando a louça e ouvindo o programa. Tenho 70 anos e somos muito felizes, rapaz. Deus renova nossas forças,
0: Osvaldo. Parabéns pra você. 70 anos na Cacundo mostrando como é que se faz na vida pra esses novinhos aqui, igual aqui.
1: Eita, rapaz. Maria Isabel, tá chegando aí, ó.
0: Tá bom. Maria Isabel, seja bem-vinda. Pastor Medina, tá dizendo ela. Okay. Dupla completa. Deus abençoe vocês sempre. Obrigado, irmã Maria
1: dupla
0: Isabel.
1: De dois,
0: verdade.
1: Vena Lúcia, bem-vindo, pastor César.
0: Obrigado.
1: Que Deus abençoe a sua vida. E também Zaqueu e toda a produção do programa, rapaz.
0: Eita,
1: agora. Só
0: o pai, ó. Ó, né? Francinete de Araguaia. É isso mesmo?
1: Você agora.
0: É, lá do Pará. Bom dia, Pai do Senhor Jesus. Acabei de cumprir com o meu plantão. Aqui no posto de Araguaia, Pará. Vou dormir ouvindo o programa. Ó, Deus te abençoe por esse trabalho maravilhoso que você faz, tá bom? E a todos os enfermeiros, técnicos de enfermagem, médicos, é verdade. Olha,
1: policiais, todo mundo, profissionais
0: da saúde fazem um trabalho espetacular na vida de muitas pessoas.
1: Verdade.
0: E todos aqueles que trabalham com o povo, com as pessoas. Deus abençoe vocês. Em nome de Jesus.
1: Ezequiel de Três Passos, Rio Grande do Sul. Rapaz, pastor, aqui está 3 graus, muito frio, rapaz. Mas estamos acompanhando o sertão evangélico. Rapaz, 3 graus. Fica por aí mesmo.
0: Quando dá 3 graus, você sabe o quê? Acontece isso, ó.
1: Você fala, parece que tem uma geladeira aqui na... Não. Eu prefiro
0: o quê? Queixo batendo nos dentes, meu filho.
1: Verdade.
0: Ó, quem mais tá com a gente...
1: É frio demais,
0: né?
1: É muito frio.
0: Não é frio.
1: É não?
0: Não é não. Isso porque, ó, na meteorologia diz que vai girar lá pro sul.
5: Bom dia, Pai do Senhor. Meu nome é Marisa.
0: Diga, Marisa.
5: Marisa Gonçalves. Amém. Estou agora na Vila de Nazaré dos Patos, Breu Branco, Pará. Mas eu moro na Nindeua. E eu queria mandar um abraço pra minha família.
1: Paraense.
5: Mandar um abraço pra minha irmã, Marília Rodrigues, que mora aqui em Nazaré. Tô passando só um dia com ela.
0: Pai do Senhor Jesus, pra
5: mim, um abraço
0: Rodrigues.
5: Especial com meu esposo, Jedson Gonçalves, que tá aí na Nindeua, e para os meus dois filhos, Davi e Abraão.
0: Amém.
5: Bom dia, na paz do Senhor.
0: Bom dia.
5: A gente escuta todo dia o sertão evangélico.
0: É.
5: Ele é alcançado muitas bênçãos, muitos milagres. Deus responde todas as nossas orações. Glória a Deus, aleluia. Deus abençoe a todos. Amém.
0: Eu quero mandar um abraço especial também, sabe para quem? Para nossa irmã Isabel, lá em Santarém do Pará. Ei, irmã Isabel!
1: Verdade também, o pastor Eloy.
0: Você sabe o quê?
1: Você
0: sabe o quê? A Leia ficou assim, ó. Sorriso lá nas
1: orelhas.
0: Lá nas orelhas, meu filho. Quero mandar um abraço para quem orou por mim também, para todos vocês.
1: Aqui, rapaz. Um coral meu Brasil Deus. Inteiro não, abraçando a causa.
0: É verdade.
1: Sério, orando por você.
0: Foi mesmo, meu
1: filho. Eu posso dizer, a oração do crente, rapaz...
0: Pode muito em seu
1: efeito. Pode, rapaz. Aqui é testemunha, rapaz.
0: Tô aqui, ó.
1: O velho tá aqui de novo.
0: Tô aqui.
1: Firme, forte e valente,
0: mais
1: rapaz.
0: Animado, você sabe o quê? Periquito no meio de milhará, meu.
1: Rapaz, porra, é muito
0: o quê?
1: Animado.
0: É o fêmea. Periquito no meio de milhará.
1: É verdade. Ó,
0: mais animado.
1: Pastor Eloy, a sua esposa Mayara...
0: Diga.
1: Lá em Apucarana...
0: Olha!
1: Paraná, na sintonia da programação, rapaz.
0: Deve tomando mate.
1: Tomando mate
0: quente.
1: Eu não sei se é mate, né?
0: Chimarrão.
1: É chimarrão.
0: Chimarrão, mate quente. Mas barbaridade, ó. Vamos que vamos.
1: Vamos que vamos.
0: Ó.
1: E agora? Chegou.
0: Rapaz, não é que... Mas já...
1: Foi você que puxou o relógio.
0: Ô, Zaqueu.
1: Foi você que adiantou o relógio.
0: Você tá empurrando esse...
1: Alguém adiantou o relógio.
0: Você empurrou o ponteiro do relógio, hein, rapaz?
1: Eu como comecei a oração,
0: então,
1: agora você encerra agora.
0: Chegou a hora boa, minha gente. Vamos prosseguir com Deus? Jesus Cristo é. Meu Deus, não tem como te agradecer. Aleluia. É só te glorificar, te engrandecer. Pai amado, muito obrigado. Muito obrigado, eu não tenho palavras para dirigir ao Senhor em forma de agradecimento. Senhor, eu te peço, abençoa, Pai querido, o internauta que está pelo YouTube, que está, Senhor meu Deus, pelo Facebook, pelo Instagram. Senhor meu Deus, todos os irmãos rádio ouvinte que estão pela Rádio Deus e Amor, os irmãos da nossa Igreja Deus e Amor, os irmãos de outros ministérios. Pai, muito obrigado pela vida do Zaqueu, Senhor, que nesses dias teve que trabalhar duro, meu Deus. Pai querido, Deus amado, eu te agradeço por ter me sustentado, por ter me guardado. Abençoa, Senhor Jesus, a nossa diretoria, Abençoa, Senhor Jesus, André Miranda, abençoa Bruno Pedrosa, abençoa, Senhor, todos os envolvidos no IPDA Play, para levar a Tua palavra, a Tua graça, a Tua glória, o Teu poder, a salvação àqueles que estão tão distantes, meu Deus. Muito obrigado. Nos dê força para que nós possamos vencer cada dia mais, em nome do Senhor Jesus Cristo. Amém e amém, Senhor.
1: Aleluia. Rapaz.
0: E agora?
1: Tem que sair.
0: Tem.
1: Pegar a camisa roça.
0: Rapaz, é mesmo.
1: Mas nesse frio, homem. As minhas mãos estão já travando, homem.
0: Tu tá pensando o quê?
1: César.
0: Rapaz, menino.
1: Você já chegou mandando
0: uma coisa?
1: Já chegou assim, ó.
0: Você sabe de uma coisa?
1: Ah, vale. Diga, se puxa.
6: Bora, meu pastor.
0: Toma um xadeco pra você.
1: Não, xadeco.
0: Já amolei.
1: Já tá molado mesmo?
0: Tirei, os 200. Eu tirei os 200 milhões de dentes que tinha aí. 200 milhões de dentes, meu filho.
1: Rapaz, tá cheio de dente ainda, tá, viu?
0: Cheio de dente, ó.
1: Ó.
0: Tá, eu vou ter que amolar.
1: Também, não.
0: Então, tem que amolar.
1: Então a gente tira o dia pra amolar todas as ferramentas.
0: Aham.
1: Aí amanhã a gente confere se tá molado.
0: Você sabe o que eu vou fazer? É o seguinte. Nós vamos trabalhar a semana inteira. Aí você vai amolar a enxada sábado e domingo. Pronto.
1: Não, pode ser que...
0: Tá resolvido.
1: Não.
0: Tá resolvido.
1: Não. A gente amola hoje, amanhã a gente confere se tá molada.
0: Tá
1: bom. Sexta-feira. E na quarta-feira a gente revisa novamente.
0: Ah.
1: É.
0: Vamos fazer o seguinte?
1: Vamos.
0: Combinado bom?
1: Bora.
0: Um combinado bom. Eu, você e eu, nós e os ouvintes internautas aqui.
1: Se Jesus não voltar, amanhã a gente volta.
0: A gente volta. A gente volta.
1: A gente volta. Gente, vamos feliz Dia das Mães para todas as mães.
0: E onde
1: for o seu dia, tá bom? Você que um dia especial, né? Onde teve churrasco.
0: Aonde?
1: Chimarrão.
0: Aonde?
1: É por aí, no Brasil inteiro.
0: Ah, tá.
1: Rapaz,
0: e
1: assim foi, ó, lasanha.
0: É por isso que tá criando esse buchinho. Você comeu demais, não?
1: Comeu demais, gente. Só lembrando que 10 horas tem o quê?
0: É o quê?
1: Ídalo Siqueira.
0: Programa...
1: Voz da Libertação.
0: Voz da Libertação.
1: Ítalo Siqueira, Gabriel Araújo, Levi Muniz, Thiago Santos, no programa Voz da Libertação.
0: Na Rádio Deus e Amor?
1: Não sei o que não.
0: Presbítero Caipira da Cidade, Levi Muniz.
1: Também? Vamos que vamos. Trabalhos técnicos hoje aqui, ó.
0: Coloca Levi pra tudo quanto é lado.
1: Trabalhos técnicos hoje aqui. Daniel Universal, Bruna Aparecida. Também nossa irmã aqui, Beatriz. Leia, Lucas Lopes, Valdir.
0: Valdir.
1: Ó, e Lucas Rione. E Caliel também.
0: Caliel também. E o Lucas Coutinho também.
1: Lucas Coutinho.
0: Bora, menino.
1: Vamos que vamos.

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0: Rodobê, eu quero lembrar que nesta terça-feira, mais cultos abençoados na nossa igreja pentecostal Deus e Amor, na rua San Clere Carvalho, número 75, 9 da manhã, meio-dia, 2 da tarde, também 7 da noite, é a campanha Culto da Família na nossa sede de Juiz de Fora. Então, vintes, olha, venha participar na terça-feira do Culto da Família na nossa igreja Deus e Amor, 9 da manhã, meio-dia, 2 da tarde e também no horário das 7 da noite. Você que está acompanhando o programa Voz da Libertação é o nosso convidado a vir participar desta campanha em favor do lar e em prol da família. E no horário das 7 da noite, nesta terça-feira, juntamente ali com o Ministério de Casais, teremos ali a presença marcante do nosso irmão em Cristo, presbítero Cremilson Silva. Na terça-feira, no horário das 7 da noite, nós teremos ali na campanha a presença do presbítero Cremilson Silva, pregando a palavra de Deus, orando pelos dons do Espírito Santo e Deus confirmando vitória para a sua vida. Juntamente com o pastor Cremilson, vai estar sua esposa, a nossa irmã em Cristo, Maria dos Anjos, e também vai estar ali o seu filho Joaquim, que vai estar louvando ao Senhor na noite desta terça-feira, aqui na sede estadual de Juiz de Fora. É o pastor Cremilson Silva pregando a palavra de Deus e também ali a participação da nossa irmã em Cristo, Maria dos Anjos, e também o nosso irmão Joaquim, que vai estar louvando ao Senhor na noite desta terça-feira aqui na sede de Juiz de Fora. Venha participar deste evento nesta terça-feira na grande campanha em favor da família na Igreja Pentecostal Deus e Amor. Esta campanha que traz o tema Lares Acobertado pelo Sangue de Jesus. Tudo bem, terça-feira de bênção, terça-feira de milagre, de vitória para a sua vida. Pastor Cremilson Silva, pregando a palavra e também orando pelas divinas revelações do Espírito Santo e Deus confirmando bênçãos e vitória para a sua vida na nossa igreja Deus e Amor, que fica na rua San Clair de Carvalho, número 75, aqui no centro da cidade de Juiz de Fora. A rua San Clair de Carvalho, ela fica atrás do Corpo de Bombeiro. É a rua San Clair de Carvalho, é aquela rua que faz esquina com a Benjamin Constant. Muito fácil você localizar, encontrar ali a rua San Clair de Carvalho, e ali está situada a Igreja Deus e Amor, a igreja fundada pelo nosso saudoso missionário Davi Miranda, hoje na direção da nossa irmã em Cristo, Ereni Miranda. Então, olha, terça-feira eu quero convidar você que é católico, você que é de outra denominação, você que o seu lar é um lar dividido, é um lar com problema, o seu lar é um lar que Satanás, ele está querendo destruir. Mas em nome de Jesus, você vai vir nesta terça-feira clamar a Deus em prol da família, para Deus abençoar a tua casa, seu lar e a sua família, o teu casamento. E o nosso Deus, ele vai abençoar. O nosso Deus, ele vai entrar com a providência na tua casa, na sua família. Terça-feira, na unção do Espírito Santo, a presença marcante do nosso irmão em Cristo, presbítero Cremilson Silva, às 7 da noite, pregando a palavra e também orando pelos dons do Espírito Santo. Então venha alcançar, receber um milagre para a sua vida na Igreja Deus e Amor. E para não ficar só na minha palavra, nós vamos acompanhar o que Deus faz na terça-feira na campanha da família na Igreja Deus e Amor. Vamos ouvir, já já voltamos.
1: quero ser pra Calima. O nome da senhora?
2: Ana Paula Moreira.
1: Conte a benção.
2: Eu tenho uma menina que chama Ana Luísa, ela tem 14 anos. Um tempo atrás, eu te falei que ela saiu do CTI, que a igreja tava em oração a favor da vida dela.
1: Uhum. Ah, tava no CTI?
2: Ela tava.
1: Quanto tempo você fica ficou?
2: Ela ficou um mês.
1: Um
2: mês e alguns dias.
1: Tá.
2: Aí ela chegou a voltar esse ano e ir pro CTI por causa da medula. Ela ia fazer a transfusão de medula.
1: Uhum. Aí e ela tinha qual problema, irmã?
2: Ela tinha uma anemia chamada anaplasia. É um câncer que dá na medula.
1: Meu Deus.
2: Aí veio o HPN, que é outra anemia em cima de outra anemia.
1: Misericórdia.
2: A gente descobriu, quando a gente descobriu, ela tinha só 12 anos.
1: Uhum.
2: E ela nunca teve nada, nenhum sintomas. A primeira internação dela foi direto pro CTI. Aí tem 3 anos que ela faz o acompanhamento.
1: Sim.
2: Aí chegou esse ano, a médica suspendeu o remédio que dá a cura para ela.
1: Suspendeu?
2: Suspendeu o remédio. O remédio dela é caro, custa 17 mil.
1: A senhora veio aqui no Deus de Amor?
2: Foi
1: revelado aqui na campanha da família?
2: Foi revelado na campanha da família que Deus estava visitando ela.
1: E falou assim com a senhora?
2: A irmã falou que Deus estava visitando um parente meu
1: desse
2: que estava no
1: e
2: hospital. E ela internada.
1: Eu
2: deixava ela no HU e vinha para o culto.
1: Uhum.
2: Aí hoje, graças a Deus, em nome de Jesus, ela está em casa. O remédio foi suspeito.
3: Aleluia!
1: Glória a Deus com ela! Vem cá, minha filha. Quem curou a tua filha?
2: Senhor Jesus.
1: Em qual igreja?
2: Deus é amor.
1: Tinha câncer.
2: Tinha câncer.
1: E um outro câncer em cima.
2: Em cima de outro.
1: O remédio foi suspenso.
2: Foi suspenso.
1: Nunca mais.
2: E a médica dela tava falando num transplante. E
1: não
2: foi
1: precisa.
2: Cancelado também.
1: Jesus curou.
2: Em nome de Jesus.
1: Curou. Na glória a Deus. Curou.
0: É impressionante, amados ouvintes do programa Voz da Libertação, que milagre, tremendo milagre extraordinário aconteceu na vida desta criança. É milagre, somente Deus pode realizar. Milagre, somente Deus pode fazer. A enfermidade que não é para a medicina, a enfermidade que é para que o nome do Senhor Deus venha a ser glorificado. E o nome do nosso Deus está sendo glorificado na nossa igreja Deus e Amor, na campanha de terça-feira, uma campanha da família, uma campanha onde nós estamos ali orando, para Deus abençoar o casamento, para Deus abençoar a tua vida conjugal, para Deus abençoar a tua casa, a tua família, para Deus salvar a tua família. Aí você vai dizer, eu e a minha casa serviremos ao Senhor. Mas para isto é importante, é necessário. Deus falou a Josué, Josué, tão somente esforça, tenha bom ânimo e eu serei contigo, te ajudarei. Então, ouvintes, olha, não fique aí de braços cruzados, somente acompanhando o programa Voz da Libertação. Venha para a igreja Deus e Amor. Muitas pessoas tem alcançado cura, tem recebido milagre, tem alcançado vitória na nossa igreja, Deus e Amor. Então, olha, venha participar deste culto abençoado. Terça-feira, nós teremos ali, para a glória de Deus, 3 horários na campanha da família. 9 da manhã, 2 da tarde e 7 da noite. E às 7 da noite é o culto da família, com o Ministério de Casais. E é uma campanha forte, uma campanha onde nós temos ali contemplado o mover de Deus, o agir de Deus nos casais, nas famílias. Quantas famílias têm estado conosco ali e têm sido agraciado pelo poder do Espírito Santo na nossa igreja Deus e Amor. Então, olha, terça-feira você não vai ficar de fora. 7 da noite, presença marcante do presbítero Cremilson Silva, pregando a palavra e também orando pelos dons do Espírito Santo e Deus garantindo a vitória para a sua vida na nossa igreja Deus e Amor. Então, olha, venha participar. Aí eu sou católico, não tem problema, venha. Jesus, ele disse na sua palavra, venha como está. Jesus disse na tua palavra, vinde a mim, todos vós que estáis cansados, oprimidos, eu vos aliviarei. Jesus, ele vai dizer na sua palavra, aquele que vem a mim, de forma alguma lançarei fora. Então venha, terça-feira, é o dia do teu milagre, é o dia da sua bênção, é o dia da tua vitória, na Igreja Deus e Amor. Mais uma vez, anote o local, é Rua San Clair de Carvalho, número 75, aqui no centro da cidade de Juiz de Fora. Nós vamos acompanhar mais um milagre, mais uma grande bênção, mais uma grande vitória que o povo tem alcançado nas mãos de Deus, na Igreja Deus e Amor. Ouça com atenção e tenha sua fé aumentada na pessoa bendita de nosso Senhor e Salvador Jesus Cristo.
4: Emanuel,
1: conte a bênção.
4: A bênção que eu tenho que contar, pastor, é muito grande também. No começo do ano, a minha esposa, assim, no seis, apareceu um cisto. Aí nós foi no médico, foi no Instituto da Mulher. Uhum. Aí a mulher fez uma biópsia, falou que não era câncer, mas deu uma manchinha. Aí mandou lá pro 9 de julho.
5: Sim.
4: Sabe? E como que eu já perdi meu pai, minha mãe lá, eu fiquei muito na fé de Deus, a minha esposa meio desesperada, falei, não, pode ter certeza que eu estou indo na igreja, fazendo voto, sabe, tem fé em Deus que não vai dar em nada.
5: Uhum.
4: Fui com ela 8 horas da manhã e só saí com ela no outro dia, sabe, fiquei lá,
5: meu
4: sabe,
5: Deus
4: o tempo lá, eu falei, pode ter certeza, e as irmãs lá, tudo falando sobre as doenças, falei, não, o Deus que eu creio, a minha esposa
5: que cura. E constou o que nos exames?
4: Aí foi pro centro cirúrgico, tirou lá um pedaço, mandou pra biópsia e, pô, glória a Deus, não deu em nada.
5: Como é que é?
4: Pô, glória a Deus e não deu em nada.
5: Nada!
4: Ó,
5: dá glória a Deus, igreja!
4: E pra quem acha, talvez, que a gente tem combinado alguma coisa aqui, tem nada combinado, não. Nós combinamos com Deus.
5: É com o céu, né?
4: O resultado tá aqui, pra quem estiver duvidando.
5: Olha aqui, ó, na minha mão o resultado, ó. Ouve aí, ó. Cadê o glória? Oi, irmã. Ela tá aqui, ouvintes. Só é testemunha viva. Na Deus e amor, Jesus cura de qualquer enfermidade.
6: Sim, Jesus cura, porque eu vim aqui e eu fui curada para honra e glória.
5: O nódulo sumiu.
6: Sumiu. Porque foi removido, eu fiz duas biópsias. Na segunda biópsia, eu fiquei com muito medo, porque eu falei, aí a gente acaba balançando, né? Que a gente é humano. E quando eu fiz a cirurgia, demorei 2 meses para poder pegar esse resultado. Eu, às vezes, na dúvida, ele sempre com a certeza de que tinha dado certo, que não era nada. E realmente,
5: não deu em nada.
6: Foi Jesus.
5: Quem te curou?
6: Jesus.
5: Manuel, esposa curada.
4: Esposa curada.
5: Família curada.
4: Curada.
5: Em qual igreja?
4: Pentecostal, Deus Amor.
5: Dá glória a Deus com ele.

Ouvintes, para o nosso Deus, para o nosso Criador, nada é impossível. O Deus que abriu o Mar Vermelho, ele pode curar todo tipo de enfermidade. O Deus que esteve com Sadraque, Mesaque e Abidnego na fornalha, é o Deus que vai te dar vitória. Para Deus nada é impossível. O Deus, amados ouvintes do programa Voz da Libertação, que operou no passado, é o Deus que está operando no presente, na Igreja Deus e Amor.

É verdade, ele resolve, seja o que for, conta para ele toda a sua dor. Venha para a Igreja Pentecostal Deus e Amor, Rua San Clédio Carvalho, número 75, Centro de Juiz de Fora. Terça-feira de bênção, terça-feira de milagres e maravilha na nossa Igreja Deus e Amor. 9 da manhã, pastor Cremilson Silva. Às 14 horas, pastor Walter Evaristo. 2 da tarde, pastor Walter Evaristo, também ali pregando a palavra na terça-feira, na campanha da família. E às 7 da noite, último horário, retorna ao Santo Altar de Deus a presença do pastor Cremilson Silva, pregando a palavra e orando para Deus abençoar a sua vida. Na noite desta terça-feira, pastor Cremilson Silva, pregando a palavra, participação da nossa irmã em Cristo, Maria dos Anjos, nosso irmão em Cristo, Joaquim, louvando ao Senhor, Ministério de Casais, marcando presença neste grande evento. Então, olha, terça-feira de bênção, terça-feira de vitória, é aqui na Deus e Amor, na Rua San Clédio Carvalho, número 75, Centro de Juiz de Fora. Aguardamos você e a sua querida e digníssima família para esta terça-feira aqui na nossa sede de Juiz de Fora. Deus tem um milagre para a sua vida, Deus vai operar, Deus vai estar ali manifestando a sua glória, porque Jesus Cristo, ele vive, ele reina para sempre. Então venha para a Igreja Deus e Amor receber a sua vitória. Terça-feira, 7 da noite, mais uma grande campanha da família. Não fique em casa, venha receber a sua vitória.

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0: 8:01 em São Paulo. Bom dia para você de perto, para você de longe. Que a paz do Senhor esteja no teu coração. Hoje dia 11 de maio do ano de 2026. 2 de maio de 2026. Estamos ao vivo aqui na Rádio Deus e Amor, nesta manhã abençoada. E eu quero ficar com você, durante toda esta manhã. Vamos falar de Deus, vamos falar de Jesus, vamos falar de coisas boas. Não mude de estação, não saia desta sintonia. Direção geral da irmã Ireni Miranda. Os trabalhos técnicos é de Lucas Rione. E a apresentação é Levi Muniz, que sou eu. Que Deus abençoe você. Fique ligado, aqui na Deus e Amor tem muita coisa boa para você.
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0: Muito bem, vamos atualizando a temperatura, gente. Esta madrugada chegou a fazer 7 graus em São Paulo, o Lucas. 4 horas da manhã estava 7 graus, agora estamos com 11, tá? Vamos chegar até os 19, talvez 20 graus, mas é um dia bastante frio aqui na capital paulista, nesta manhã de segunda-feira. Faz frio também em Campo Grande, no MS. Olha, Campo Grande tem 11 graus agora e a máxima prevista para hoje é de 18 graus. Vamos dar uma olhadinha aqui no sul do nosso país. Vamos dar uma olhadinha no sul aqui. Vamos ver a cidade de Curitiba. Rapaz, Curitiba fez 5 graus nessa manhã. 5 graus. Vai chegar até os 16, então bastante frio em Curitiba. Porto Alegre fez 8 graus agora de manhã. Neste momento estamos com 11. Florianópolis também fez 8 graus. Estamos com 11 graus. Ó, 11 graus em Florianópolis. 11 graus em Porto Alegre, 7 graus em Curitiba, tá bastante frio no sul do nosso país. Vamos dar uma olhadinha lá no Nordeste, ó. O Nordeste já tá mais quente, viu, Lucas? O Nordeste, por exemplo, Recife, Pernambuco tem 25 agora, vai chegar aos 32 graus. Salvador tem 26, vai chegar aos 31 graus. Fortaleza tem 25 graus, vai chegar aos 29. Teresina, capital do estado do Piauí, estamos agora, neste momento, com 25 graus. E a máxima prevista é de 31 graus em Teresina, capital do estado do Piauí. Belém, capital do estado do Pará, tem 25 e a máxima é de 31 graus. Já João Pessoa tem 25 graus e a máxima prevista é de 28 graus na capital da Paraíba. Informações do tempo, da Clima Tempo, para a Rádio Deus e Amor, 8:04. Bom dia!
3: Paz do Senhor a todos. Vamos adorar a Deus? Eu sou a cantora Ângela Gonçalves. Ouçam mais um hino do meu novo CD, Toque com Fé. Mais um lançamento, gravadora MC Music.

0: Ângela Gonçalves, louvando a Deus aqui na Rádio Deus e Amor. Este aí é o álbum Toque com Fé, o mais novo lançamento da gravadora MC Music. E o nome deste louvor aí é Deus do Impossível. Deus do Impossível, com a cantora Ângela Gonçalves, do álbum Toque com Fé. É lançamento, é bonito demais. Deus abençoe a Ângela, Deus abençoe o pastor Sidney Gonçalves, toda esta família querida que nos acompanha lá na cidade de Curitiba. Deixa eu mandar um abraço aqui para o meu amigo, o nosso pastor Edmar dos Santos, ele que nos ouve lá em Curitiba. Diz que está frio lá em Curitiba hoje, né, Edmar? Deus abençoe você. Obrigado pela audiência aqui da Rádio Deus é Amor. São 8:09. Eu quero, neste momento, orar em favor dos milhares e milhares de ouvintes da Manhã com Deus. Eu sei que tem muita gente acompanhando a programação da Rádio Deus e Amor, muita gente esperando, né? Eu sei que tem irmãos, pessoas que ficam aguardando. Alguns falam para mim: irmão Levi, eu aguardo ansioso pelo momento da oração que o senhor faz sempre às 8:00 AM. Então, neste momento, eu quero clamar ao Senhor. Eu tenho aqui muitos pedidos de oração, não vou citar porque é muitos pedidos, mas eu quero que você coloque a sua fé em ação, coloque a sua confiança no Senhor. Talvez você está ouvindo a rádio e você fala assim: irmão Levi, eu estou passando por uma luta muito grande, uma prova, uma tribulação, um problema sério dentro da minha casa, no seio da minha família. Mas o nosso Deus, ele é poderoso para mudar a história. Nosso Deus é poderoso para transformar a situação e fazer de você um vencedor. Onde você estiver neste momento, pare as suas atividades, ore juntamente conosco e creia que Deus é poderoso para fazer infinitamente mais além do que pedimos ou pensamos. Oremos ao Senhor aqui na Rádio Deus é Amor.
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0: Bondoso Deus, Pai de amor, Pai de bondade, Pai de infinita misericórdia, mais uma vez, Senhor, nós nos colocamos na Tua presença santa e gloriosa. Nós queremos Te louvar, ó Pai, porque o Senhor tem nos sustentado, o Senhor tem cuidado de nós. E mesmo, ó Pai, que as lutas sejam grandes, o Senhor sempre não nos abandona. Aleluia. Muito obrigado, Deus, pelo Teu amor, obrigado pela Tua bondade. Obrigado, Senhor, até pelas provas que nós passamos, porque as nossas provas, elas nos fazem aproximarmos de Ti, Senhor. Eu sei, ó Pai, que muitas vezes causam tristeza, causam aborrecimento, causa, Senhor, desânimo, e tem muitas pessoas desanimadas. Mas a Tua palavra diz que aqueles que esperam no Senhor renovarão as suas forças. E eu sei que nesta manhã o Senhor está renovando a força desta moça, deste jovem, desta criança, deste papai, desta mamãe, deste obreiro, desta obreira, deste internauta, desta pessoa que acompanha a programação da Rádio Deus e Amor e confia no Senhor. Pai, olha para aquele que está triste, desanimado, aquela pessoa que está cabisbaixa, aquela pessoa, meu Pai, que já perdeu a alegria e a vontade de viver. Oh, meu Deus, olha para os desenganados, Senhor. Senhor, visita agora o corpo debilitado, esta pessoa, meu Pai, que está fazendo hemodiálise, esta pessoa, meu Deus, que perdeu o movimento nos braços, nas mãos, nas pernas, esta pessoa, meu Pai, que por conta da coronavírus ficou com sequelas terríveis.

apresento a igreja do Senhor Jesus Cristo na terra. Oh, meu Deus e meu Pai, quantas pessoas que estão fracas, que estão pensando até mesmo em desviar, porque a luta tem sido grande, a prova tem sido grande, mas eu sei que o Senhor está nesta manhã fortalecendo este homem, fortalecendo esta mulher e abençoando ele e ela nesta prova. Meu Pai, visita os hospitais, visita, Senhor, as cadeias. Ah, meu Deus, olha para aqueles que estão na UTI, na CTI, no quarto do hospital. Olha para aquele, meu Deus, que já perdeu toda a esperança, porque, Senhor, sem esperança nós não conseguimos nada, mas o Senhor é a nossa esperança e o Senhor não vai nos deixar no deserto. Eu sei que o Senhor não nos abandona no meio da prova, mas o Senhor às vezes fica em silêncio, mas o Senhor está nos vendo, nos contemplando. Senhor, visita agora esta mulher e este homem, Deus. Esta pessoa, Senhor, que tem um problema sério para resolver no dia de hoje, e este problema, meu Pai, parece que não tem solução, mas o Senhor é a solução, então entra com providência. Ah, Senhor, abençoe para que o Teu nome seja exaltado, glorificado, e para que esta pessoa possa glorificar o Teu nome e ser cheia da Tua presença. Pai, olha para as nossas crianças. Senhor, livra as nossas crianças do mal. Livra os nossos jovens, Senhor. Livra, Senhor, os nossos adolescentes, os nossos obreiros, Senhor, todo o Teu povo, Pai, que este dia seja um dia de bênçãos e vitórias. Senhor, abençoai os cultos marcados e programados no dia de hoje. Senhor, nós não temos muito o que pedir, mas temos muito o que agradecer. Agradecer pelos livramentos, agradecer, Senhor, pela saúde, agradecer, ó Pai, porque o Senhor tem estado conosco até aqui. O Senhor disse na Sua palavra: não vos deixarei órfão, mas enviarei o Espírito Santo Consolador que ficará convosco para sempre. Espírito Santo, venha a esta casa. Venha a esta família. Espírito Santo, vem, enche este tabernáculo. Oh, meu Deus e meu Pai. Precisamos da Tua misericórdia. Precisamos do Teu poder. Precisamos da Tua presença. Precisamos do Senhor, Pai. Então confiamos em Ti. E sabemos que o Senhor é o nosso socorro, a nossa fortaleza, o nosso escudo. O Senhor não nos deixa no meio da tempestade. Guarda-nos, ó Pai, neste dia. Abençoe aqueles que estão no norte, no sul, no leste, no oeste. Abençoe aqueles que estão em outros países da terra, meu Pai. Que todos sejam abençoados e guardados. Senhor, visita agora a nossa irmã Irene Miranda, a nossa irmã Débora, o pastor Lorival de Almeida, o presbítero Davi Neto e toda a nossa diretoria, todos os nossos obreiros, toda a nossa membresia, Pai. Fortalece a cada um, dá vitória e livramento. E a Ti, Senhor, damos a honra, a glória e o louvor para todo sempre, em nome de Jesus. Amém e amém, Senhor Jesus.

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1: Muito bem, Igreja Pentecostal, Deus é Amor, sempre uma perto de você. Visite a Igreja Deus é Amor e seja abençoada. A Igreja Deus é Amor em Curitiba, estamos aí no centro de Curitiba, na Rua Pedro Ivo, 744, Rua Pedro Ivo, 744, no centro da cidade de Curitiba. No Rio de Janeiro, Igreja Pentecostal Deus é Amor, na Rua Senador Pompeu, número 27, bem no centro do Rio. A Igreja Deus é Amor em Belo Horizonte, a nossa sede, está na Avenida Amazonas, 8410, no bairro Cabana. Avenida Amazonas, 8410. Igreja Deus e Amor, na cidade de Vitória, capital do Espírito Santo, Avenida Santo Antônio, 366, na volta de Caratuíra. Igreja Pentecostal Deus e Amor, na cidade de Guarulhos, São Paulo. Igreja Deus e Amor em Guarulhos, na Avenida Monteiro Lobato, 347, no centro de Guarulhos. Igreja Deus e Amor, na cidade de São Bernardo do Campo, Rua Caraíbas, número 29, em frente ao Paço Municipal, aí no centro da cidade de São Bernardo. É um castelinho lindo, cheio da presença de Deus. A Igreja Pentecostal Deus e Amor em São Miguel Paulista, Avenida Marechal Tito, 1596, em São Miguel Paulista. Igreja Deus e Amor no Itaim Paulista, Rua Monte Camberela, número 19. Rua Monte Camberela, 19. Em Osasco, estamos ali no centro de Osasco, na Rua Arthur de Vasconcelos, 144, no centro da cidade de Osasco. Logo vai mudar, mas por enquanto continua ali na Arthur de Vasconcelos, 144, no centro da cidade de Osasco. Em Carapicuíba, Avenida Inocêncio Seráfico, 343. Carapicuíba, Avenida Inocêncio Seráfico, 343, Igreja Pentecostal Deus e Amor, uma igreja marcada pela presença de Deus. Compareça, visite uma das nossas igrejas, seja abençoado em nome de Jesus Cristo. São 8 horas e 21 minutos na capital do estado. Que Deus abençoe Brasil. Nós vamos agora para aquele momento importante do projeto Eu Mais Um. A irmã Débora Miranda vem falando sobre o crente e a impureza. O crente e a impureza. Hoje é a parte 4. Vamos acompanhar a palavra de Deus com a nossa irmã Débora Miranda.
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3: Com alegria, vos saúdo na paz do Senhor, sua irmã em Cristo, Débora Miranda. Que bom estar com vocês mais uma vez. Eu fico muito, assim, grata a Deus por esta oportunidade de estar aqui ajudando os novos convertidos no início de sua caminhada com Cristo. Nós estamos falando estes dias sobre a impureza. Falamos o que realmente faz um obstáculo à nossa santificação. Falamos dos modelos da impureza e vamos continuar falando ainda sobre esses modelos. Eu falei na última programação que Davi, que era chamado o homem segundo o coração de Deus, pecou e teve consequências gravíssimas na vida dele. E prosseguindo ainda esse tema, eu posso dizer que você pode vencer as tentações se você permanecer firme no caminho do Senhor. Como eu disse, renunciando a toda espécie de impureza e guardando a palavra de Deus no seu coração. Mantenha os seus olhos sempre voltados para Jesus, que é autor e consumador da sua fé, e corra com paciência essa carreira que está proposta a você. Outro modelo de impureza que eu quero falar hoje são os desejos impuros. E quando eu falo isso, não são apenas os desejos sexuais ilícitos que contaminam o nosso coração, não. Quando o apóstolo Paulo, escrevendo aos Gálatas, ele relacionou no capítulo 5 desse livro, versículo 19 até o 21, quais são as obras da carne. E são elas que impedem a recepção da herança do reino de Deus. Veja, eu vou falar aqui para vocês as obras da carne, aquilo que mancha o nosso coração, que nos traz impureza. Estão aqui relacionadas prostituição, lascívia, idolatria, feitiçarias, inimizades, porfias, emulações, ou seja, competições, iras, pelejas, dissensões, heresias, inveja, homicídios, bebedices, glutonarias, enfim, tudo isso é obra da carne. E qual é o fim daqueles que praticam isso? É o inferno, a condenação eterna. Saiba, ouvinte, que o inferno existe. Mas contra estes males há o antídoto infalível, o sangue de Jesus, que nos purifica de todo pecado. Que maravilha, nós temos a oportunidade de pedir perdão ao Senhor para que Ele nos purifique com o Seu sangue. E lavado do sangue de Jesus e cheios do Espírito Santo, nós produzimos o fruto do Espírito e não mais da carne. Agora os frutos do Espírito são esses, que vão produzir em nossa vida. Caridade, alegria, paz, longanimidade, benignidade, bondade, fé, mansidão e temperança. O que nós podemos fazer para que nós possamos produzir esses frutos? A Bíblia diz que o que anda em espírito não satisfaz o desejo da sua carne, a qual se traduz por sexo ilícito, adultério, fornicação e também podemos acrescentar ainda sodomismo, homossexualismo praticado por homens, lesbianismos por mulheres. Não sou eu quem estou dizendo. Não é uma igreja, a nossa igreja Deus de Amor, não. É a Bíblia Sagrada que fala sobre isso, que isso é concupiscência da nossa carne. Não somente isso, mas também bebidas alcoólicas, jogatinas e toda espécie de drogas que vão destruindo o nosso corpo e jogam a nossa alma no inferno. Então fuja, querido ouvinte, você que é servo de Deus, fuja dessas impurezas e permaneça puro. Mas, irmã Débora, não é fácil. Sim, não é. Mas é possível. Como que Deus pediria a nós santificação se isso fosse impossível a nós? De maneira nenhuma. Tudo que o Senhor pede na sua palavra é possível realizar. É claro que é difícil, mas se nós temos o Espírito Santo, nós vamos conseguir, porque é Ele quem vai nos ajudar. Prosseguiremos falando deste tema ainda na próxima programação. Por enquanto, eu deixo aqui o nosso contato para você mandar a sua mensagem. 11982923392. Um grande abraço, na paz do Senhor. Se despede Débora Miranda, na paz do Senhor.
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4: E a irmã Anísio Tapejara, no Paraná. Quero parabenizar a Igreja Deus e Amor, que está cumprindo com o ídolo de Jesus aqui na terra, ganhando alma para o reino de Deus. Que Deus abençoe a todos em nome do Senhor Jesus e Deus seja louvado.
5: Sou a irmã Cida do Jaraguá. Eu quero parabenizar a Igreja Pentecostal Deus e Amor, a irmã Irene Miranda e toda a família. Essa igreja é uma bênção e eu faço parte dessa amada família.
6: Quero parabenizar a Igreja Deus e Amor. Só de bênçãos e milagres, em nome de Jesus.
7: Aqui é Celina de Jesus, de São Luís do Maranhão. Eu quero parabenizar a Igreja Pentecostal Deus e Amor.
8: Aqui é o Cleiton, de Barra Bonita. Mais um aniversário da Igreja Pentecostal Deus e Amor. Parabéns para a igreja, parabéns para a diretoria por essa capacidade de ter longos e longos anos. Que Deus abençoe cada um, cada membro, cada pessoa, cada ouvinte que está escutando a programação. Paz do Senhor Jesus.

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1: Ouvintes do programa Voz da Libertação, aceite a paz de nosso Senhor e Salvador Jesus Cristo. Quem vos cumprimenta é o teu irmão em Cristo, pastor Antônio dos Santos. Graças a Deus, até aqui o Senhor nos ajudou. Olha bem, conheci a Igreja Deus e Amor através de um obreiro, de ter transmitido para mim a verdadeira palavra de Deus. E foi onde eu aceitei a Cristo como meu Senhor. Tive a oportunidade de salvação e também incluído no pastorado desta igreja. Olha, eu não tenho palavras para expressar a minha alegria em fazer parte da história da Igreja Deus e Amor, levando a palavra de Deus a todo mundo. E nesta oportunidade, eu quero convidar você, quero convidar a sua família para festejar conosco, para comemorar conosco mais um ano de salvação de almas, libertações, milagres, transformação de vidas. 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

0: Tudo bem, o programa de Deus, a voz da libertação. Nosso muito obrigado pela audiência, pela sintonia nesta programação abençoada. A voz da libertação, direção geral a cargo da nossa irmã em Cristo, Ereni Miranda, aqui em Juiz de Fora, sede estadual, na direção do pastor Wesley Souza. Tudo bem, amados ouvintes, Deus abençoe a sua vida poderosamente em nome de Jesus Cristo. Olha, você que está enfermo, você que está aí doente, Jesus Cristo te dá saúde. Você que está aí precisando de uma vitória, em nome de Jesus, receba a tua vitória. É através do programa A Voz da Libertação. Você que precisa de um milagre, Jesus Cristo, ele opera um milagre na sua vida. Receba esta palavra de Deus para a sua vida, em nome de Jesus Cristo, aquele que tudo pode fazer para a sua vida. Vamos aí prosseguindo com o programa A Voz da Libertação, Rádio Capital AM 1080 kHz. E também pelo celular, pelo aplicativo Deus e Amor. E também já no YouTube, acesse o YouTube aí, Rádio Deus e Amor, Juiz de Fora. E acompanhe 24 horas por dia no ar, o programa de Deus, a voz da libertação. Tudo bem, quarta-feira da palavra, quarta-feira na Igreja Pentecostal Deus e Amor, Rua San Clé de Carvalho, número 75. Olha, Deus tem uma palavra para o seu coração, Deus tem uma palavra para a sua vida na Igreja Deus e Amor, nesta quarta-feira, 9 da manhã. A presença do pastor Wesley Souza, pregando a palavra e também orando para Deus abençoar a sua vida na Igreja Deus e Amor. Vem ouvir a palavra que salva, a palavra que cura, a palavra que liberta e transforma, na Igreja Deus e Amor, na Rua San Clé de Carvalho, número 75, 9 da manhã. Pastor Wesley Souza, pregando a palavra de Deus e orando pelas libertações, pelos dons do Espírito Santo. E a vitória é garantida pelo poder de Deus. Tudo bem, na quarta-feira, no horário do meio-dia, 1 da tarde, presença marcante do presbítero Júlio César. No horário do meio-dia, 1 da tarde, é o segundo horário, e a presença do pastor Júlio César, pregando a palavra e também orando para Deus abençoar a sua vida, aqui na nossa Igreja Pentecostal Deus e Amor, Rua San Clé de Carvalho, número 75, é a quarta-feira da palavra, na nossa Igreja Pentecostal Deus e Amor. Venha receber o seu milagre, venha adorar a Deus e receber a sua vitória. Tudo bem, um grande abraço, Deus abençoe pela audiência, pela sintonia, no melhor do rádio brasileiro. É o programa de Deus, programa Voz da Libertação, Rádio Deus e Amor, levando as informações daquilo que Deus faz na Igreja Deus e Amor. E lembrando a todo o povo de Deus que na quarta-feira, no horário das 14 horas, a presença marcante do pastor Célio Carvalho, quarta-feira, pastor Célio, pregando a palavra e também orando para Deus abençoar a sua vida. Então venha receber a sua vitória. Então venha, não fique em casa, somente acompanhando o programa Voz da Libertação. Então venha, porque Deus tem uma vitória, Deus tem um milagre para a sua vida na quarta-feira da palavra, na Igreja Pentecostal Deus e Amor.
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0: No horário das 7 da noite, mais uma vez retorna ao Santo Altar de Deus, o consagrado homem de Deus, pastor Wesley Souza, pregando a palavra de Deus, orando para Deus abençoar a sua vida na Igreja Pentecostal Deus e Amor, no culto da palavra aqui na sede estadual de Juiz de Fora. Não importa a sua denominação, seu crédulo religioso, venha ouvir a palavra de Deus.
2: Entenda comigo nessa manhã, Isaías é um porta-voz de Deus. Tudo que Isaías falava era dirigido pelo poder de Deus. Então, quando Isaías entra agora no quarto do rei Ezequias e fala para o rei Ezequias: rei Ezequias, assim diz o Senhor, coloca a sua casa em ordem, porque morrerás e não viverás. Então, agora Ezequias entende que quem falou com ele não é o profeta do Pix, quem falou com ele não é o profeta da internet, quem falou com ele não é o profeta que tem fogo estranho. Quem falou com ele não é o profeta que sai profetizando tudo que vem na mente ou na sua boca, mas é um nabi de Deus, um porta-voz de Deus na terra. Quem falou com ele é um profeta de Deus, alguém que vive segundo a palavra de Deus. Entenda comigo, porta-voz de Deus, para ser um porta-voz de Deus, para ser um transmissor da palavra de Deus, tem que viver a palavra do Senhor, tem que estar enquadrada a sua vida dentro da palavra de Deus, tem que viver uma vida na presença de Deus. Quando vive uma vida

0: Deus Todo-Poderoso.
1: Parece realmente que amanheceu. A alegria está em cada rosto. Que lindo louvor, Senhor!
2: Maravilha isso, amados ouvintes. Deus tem uma palavra para você que está aí desanimado, triste, abatido, angustiado. Venha para a Igreja Deus e Amor, na rua Sancler Carvalho, número 75. Deus tem uma palavra para preencher a tua alma, para preencher o vazio do teu coração. Quarta-feira da palavra, ali na instrumentalidade, pastor Wesley Souza, marcando presença no horário das 9 da manhã e também no horário das 7 da noite. Vem ouvir a palavra de Deus, nosso Pai. Deus tem uma palavra revelada para o seu coração nesta quarta-feira, na Igreja Deus e Amor, rua Sancler de Carvalho, número 75, no centro da cidade de Juiz de Fora. É a quarta-feira da palavra da Santa Igreja Pentecostal Deus e Amor, 9 da manhã, meio-dia, 2 da tarde e também no horário das 7 da noite. Deus tem uma palavra.
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agora estou nessa situação, Senhor, que ele fala para Jesus, para Deus, ele está agora falando com o Pai, olha só, eu vivi em teus caminhos e fiz o que era reto. Ele falou para Deus, eu vivi em teus caminhos e fiz o que era reto, aleluias, aos teus olhos. Agora ele chora muitíssimo, levanta a tua mão com a minha, levanta a tua mão com a minha, levanta a tua mão com a minha, mesmo que esteja...

0: tua história.
1: É, Deus vai mudar a situação, Deus vai mudar o quadro da sua vida, assim como Deus. Ele mudou o quadro na vida de Ezequias. É, amados ouvintes, Ezequias, ele estava enfermo e Deus já havia dito ao profeta Isaías: vai lá, diga para Ezequias, coloque a sua casa em ordem, porque morrerá e não mais viverá. Ezequias, então, ele virou o rosto para a parede e clamou a Deus nosso Pai. E o nosso Deus usou de misericórdia e deu saúde para Ezequias. Deus tem uma palavra para você que está batido, fraco, desanimado, você que está aí, cabisbaixo, nesta quarta-feira, 9 da manhã, 7 da noite. A presença do pastor Wesley Souza, pregando a palavra e orando para Deus fortalecer a sua vida espiritual. 12:00 e 14:00, mais 2 horários de bênção para a sua vida na Igreja Deus e Amor. Anote o local, Rua Sanclé de Carvalho, número 75, no centro de Juiz de Fora.
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1: E no horário das 19:00, teremos a participação do Coral Voz Angelical, Círculo de Oração, Grupo Acordes de Jerusalém, também o vocal, vocal Renascer, também marcando presença neste grande evento à noite, adorando a Deus. Então venha receber a sua vitória na Igreja Pentecostal Deus e Amor.
2: Então vem um milagre para sua vida, Jesus.
1: Rua Sanclé de Carvalho, número 75, Igreja Deus e Amor, onde a bênção de Deus e uma vida melhor aguarda por você.

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0: estes acordes musicais, o hino Galileu está no ar, mais uma audição do meu, seu, nosso querido programa, o programa de Deus, a voz da libertação. Programação de nossa igreja pentecostal Deus e Amor, que tem a sua sede mundial, localizada Avenida do Estado, 4568, Baixada Glicério, São Paulo, capital. Direção da programação mundial da nossa irmã Ereni Oliveira de Miranda. Aqui em Juiz de Fora temos também nossa sede estadual da Igreja Deus e Amor, localizada na rua Sancler de Carvalho, número 75, direção a cargo do homem de Deus, pastor Wesley de Souza.
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0: Comunicação com todos, teu irmão em Cristo, presbítero Cremilson Silva, uma vez mais saudando também nossa querida amada audiência, com a paz de nosso Senhor e Salvador Jesus.

muito obrigado você do outro lado pela companhia, fidalguia com a gente, aí no sítio, fazenda, chácara, cidades, estado, país, continentes, além dos oceanos. Obrigado a todo mundo pela fidalguia, a nossa maravilhosa programação, este programa que você ouve do outro lado, a voz da libertação.

0: glorificado seja o nome de nosso Senhor e Salvador Jesus Cristo, que está operando, ouvintes, de uma forma tremenda, extraordinária, aqui em Juiz de Fora, e nossa igreja pentecostal, Deus e Amor. São todos os dias mesmo, ele opera, está operando aqui em grande quatro horários, né? 9 da manhã, 12h, 14h, 19h, não tem exclusividade nem de dia e nem de horário, porque ali está presente o Senhor Jesus fazendo sinais, prodígios, maravilhas aqui em Juiz de Fora, em nossa igreja Deus e Amor, na nossa sede estadual, como também, claro, em nossas congregações de todo o campo aqui estadual de Juiz de Fora.
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0: É, expulsamos todo o mal na segunda, terça, quarta, quinta, sexta, sábado, domingo. Grandes horários, semana toda, você comparece aqui na rua Sancler de Carvalho, 75, e volta para casa com certeza ricamente abençoado pelo Senhor Jesus Cristo. Vamos acompanhar o que ele opera em Juiz de Fora, já voltamos com certeza após o Conte a Benção, após os milagres e libertações, a gente volta comentando que Deus opera e está fazendo aqui mesmo na igreja Deus e Amor, Sancler de Carvalho, 75, Rua Paralela, Avenida Brasil, paralela ali também Benjamin Constant, bem localizado estamos, você adentrar, entrada franca e voltar para casa abençoado pelo Senhor Jesus Cristo.

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0: Alma Vitória Abreu! Minha irmã, qual o seu nome?
1: Meu nome é Flávia Cristina.
0: Irmã Flávia, conte a benção.
1: Irmão, a benção que eu quero contar é que eu peguei um voto aqui na terça-feira e eu levei esse voto para casa. Minha menina, ela chegou lá em casa reclamando que tava sentindo muita dor no pé da barriga. E eu tava sem saber o que fazer, que eu tava tendo que trabalhar todo dia, não tava sobrando tempo para marcar exame, para levar ela no médico, e ela chorando de dor. O voto que eu peguei aqui foi esse voto do livramento. Eu levei esse voto para casa, falei com ela, vai embora para sua casa, põe esse voto na barriga quando você for dormir.
0: E doía demais.
1: Ela doía demais, porque ela já tava até chorando de tanta dor.
0: Tava chorando já.
1: Já tava chorando de tanta dor. Eu peguei esse voto, ela levou para casa dela, ela falou que colocou o voto na barriga, dormiu com o voto na barriga. Quando ela acordou no outro dia, ela chegou lá em casa rindo. Falou, mãe, eu melhorei, eu não tô sentindo mais dor. Eu falei, foi o voto do livramento que a gente pegou na igreja, pentecostal, do livramento.
0: Da glória a Deus, tua irmã Flávia! Cadê a glória? Cadê a glória? Ô, irmã Flávia, não é idolatrar o voto, não. Mas Deus tem poder de curar.
1: Tem poder de curar, é verdade. Através desse voto que ela colocou na barriga, no outro dia ela não estava sentindo dor nenhuma e eu estava sem saber o que fazer.
0: Ela estava chorando de dor.
1: Ela estava chorando de dor, reclamando todo dia de dor. Falei, meu Deus, eu trabalhando todo dia, não tinha como eu sair para levar ela no médico. E ela também trabalhando, a gente ficou sem saber o que fazer. Mas através do voto, do livramento, a minha filha foi curada.
0: Curada!
1: Curada, curada. Em nome de Jesus.
0: Curada! Da glória a Deus, igreja! Quem curou sua filha?
1: Foi Jesus.
0: Em qual igreja, irmã Flávia?
1: Igreja Pentecostal, Deus e Amor.
0: Quem nos ouve em casa agora, pode estar doente também lá, situação, medicina humana, consegue diagnosticar, vem pra cá, aqui é curado.
1: Vem pra igreja, porque aqui você será curada, pelo nome de Jesus.
0: Qualquer enfermidade,
1: não fique em casa, vem pra igreja.
0: Então dá glória a Deus.
1: Glória a Deus.
0: Dá glória a Deus.

0: morte, em nome de Jesus Cristo. Sai do corpo dela agora. Expulsa ela, fala, sai! Sai, diabo! Sai, em nome de Jesus. Olha para mim aqui.
1: Glória a Jesus.
0: Ao sangue de Jesus tem poder. Olha para mim aqui. Olha. Tem muitos dias já assim, né? Muitos dias oprimida. Tá? Vai crer que Jesus entra hoje.
2: Sim.
0: Ele visita o teu organismo.
2: Amém.
0: Ele visita o teu corpo agora.
2: Amém.
0: Recebe em nome de Jesus. Fala em nome de Jesus.
2: Em nome de Jesus.
0: Fé, em nome de Jesus.
2: Em nome de Jesus.
0: Eu recebo
2: o
0: meu milagre.
2: E
0: saio daqui nesta manhã.
2: Para
0: a tua presença, Senhor.
2: Amém.
0: Olha para o olho. Fica. Quem se visitou nessa manhã? Receba do Jesus, continua orando, igreja, continua orando. Senhor Jesus, ó Pai amado, vem trazer paz para essa vida, Senhor. Vem trazer paz para essa casa, Senhor. Vem trazer para essa vida, Senhor Deus, libertação. Ó Senhor Jesus, ó Pai amado, confirma a tua vitória nessa manhã. Confirma a tua bênção nessa manhã. Confirma, Senhor Deus, a bênção dos céus. Em nome de Jesus. Amém. Amém ou não?
3: Amém!
0: Tem quatro pessoas aqui quando orava, você sentiu teu corpo arrupiando. Quatro pessoas essa manhã, preste atenção. O Senhor te visita. Quatro pessoas o Senhor traz liberdade para você, liberdade que você não tinha. Cada essas quatro pessoas, você sentiu teu corpo arrupiando. Você sentiu teu corpo ruim. O que aconteceu?
1: Meu Deus do céu, pastor, que tremendo. Minha irmã, o nome da senhora?
4: Sandra Varela.
1: Irmã Sandra, você é a filha dela? Vem cá, você é a filha dela? Chega aqui. Você é a filha dela?
4: Sim.
1: Ela entrou, pastor Wesley, carregada pela filha, nesta manhã, nesta campanha em Deus que muda decretos.
0: Meu Deus.
1: E após essa oração que o senhor fez aqui, após esse altar expulsando todo o mal, ela entrou com a filha carregada. E agora está andando sozinha.

0: sentindo, tava sentindo muita dor do lado da barriga, assim,
1: um espão terrível.
0: É uma depressão.
1: Tanto que veio carregada, né?
0: Nervoso.
1: E agora?
0: Agora, graças
1: a Deus. Tá curada?
0: Curada,
1: não. Mais uma carreira, então, pra falar ela aqui. Mais uma carreira, meu senhor. Mais uma carreira aqui no meu corredor. Vai correndo, vai correndo. Corre. Isso aí.
2: Meu Deus do céu. Pastor Clemilson. Ela chegou carregada. Foi
1: pela filha Caroline.
2: Irmã Caroline, quanto tempo ela estava nesse estado?
3: Ah, tem bastante tempo já. Ela vem enfrentando depressão.
2: Ela não caminhava, não andava, não levantava, nada.
3: Não, ela caminhava, né? Ela vem reclamando de sentido de muita queimação no corpo.
1: Ela veio com chico carregada hoje. Sim. Trouxe ela que eu vim entrando ali.
2: Foi carregada hoje que ela chegou aqui.
1: Carregada.
2: E vocês, cadê a dor que você sentia?
0: Sumiu.
2: A dor sumiu. Cadê o glória a Deus da igreja? A dor desapareceu, pastor Clemilson.
0: A dor sumiu. A queimação, a tensa igual pimenta. Ela ia.
1: Igual pimenta.
0: Da cabeça aos pontos do pé.
1: E agora, depois da oração?
0: Amém. Sumiu.
1: Deus mudou o decreto, pastor.
2: Meu Deus. Esse é o Deus que muda o decreto, igreja. Deus de amor, de Juiz de Fora. Olha só, cadê as quatro pessoas? Eu quero orar pelas quatro pessoas. Não confirma. Se você quiser me receber oração, venha, mas não confirma. Vem. Eu quero orar por você. Ô, milagre.

0: graças a Deus, que maravilha, né, ouvintes? O milagre não cessou, é verdade. Aí está a irmã Sandra Varela, recebeu do Senhor Jesus este grande milagre ao estar aqui em Juiz de Fora, nas concentrações proféticas, quando prega e ora em favor da multidão. O servo do Senhor também, presbítero, é o nosso pastor estadual, o Wesley de Souza. Aí está você acompanhando. E você pode pensar e ter também essa indagação. Eu vou qual dia na Deus é Amor? Eu vou na segunda? Eu vou na terça? Eu vou na quarta? Eu vou na quinta? Na sexta? Sábado? Domingo? Ouvintes, qualquer dia da semana, qualquer horário, você adentrou a Deus é Amor, você volta para casa abençoado. Tem um Deus que opera, porque o Senhor Jesus, ele fez esse pacto, né? Ele falou com verdade, ele revelou esta obra e falou também com o nosso saudoso irmão, missionário Davi Miranda. Todo aquele que for contigo, eu serei com ele. Aquele que for contra ti, eu também, o Senhor, serei contra ele. Aí está a prova. Quantas pessoas se acompanhou já aí, a irmã Flávia, né? A filha dela, que estava com a situação bem deplorável, e ela pega o voto do livramento, e agora recebe de Deus esse grande milagre. A filha agora está curada. Agora a irmã Sandra Varela chega, Deus é Amor, carregada pela filha, e após a oração do Santo Altar Profética, ela volta a andar sozinha. Ela chegou carregada, amparada ali pela filha, né? Ancorada na filha, e agora anda sozinha, porque o milagre não cessou, porque o Senhor Jesus, ele é o mesmo ontem, hoje e eternamente.
1: O milagre não cessou, Jesus Cristo hoje é o mesmo, o milagre não cessou.
0: Qual o teu problema, qual a tua indagação que está assolando tua vida, o que está te prejudicando, o que está tirando teu sono, teu sossego, tua paz? Qual o seu problema? É vício? É situação de desemprego, né? A porta fechada? É algo na família? É a situação conjugal, espiritual, familiar? Não importa, porque não importa, não. Servindo a Deus e Amor aqui ainda hoje, você volta para casa milagrosamente curado. Vamos acompanhar agora o testemunho do irmão Juscelio, ele que há 20 anos era viciado. Olha comigo, não é 20 dias não, né? Ainda que fosse 20 dias, já era muita coisa, né? Ainda que fosse 20 horas, era muita coisa também. Só que era 20 anos viciado, 20 anos dependente químico. E ele vem a Deus e Amor. Ouça agora o que aconteceu com o irmão Juscelio ao comparecer à igreja Deus e Amor.
1: O milagre não cessou, o milagre não cessou, Jesus Cristo hoje é o meu.

0: glória. Vem, faça as palmas, glória. Meu irmão, qual é o teu nome?
1: Juscelio Pereira Figueira.
0: Conte a bênção, Juscelio.
1: A minha bênção foi através da clínica Família em Cristo, a qual eu estava em situação de rua, tinha separado a minha esposa, fiquei ali 1 mês e 2 dias, vegetando, ali sobre o efeito da droga. Foi aonde a minha esposa recolheu, né? Recorreu o pastor Uriel, o pastor Maurício, que eu tenho a agradecer a eles por 5 meses aí ter me acolhido na clínica.
0: Aqui na Deus e Amor, vinha recolher o socorro de Jesus.
1: Não, eu me recolhi, eu estava na clínica.
0: Tá, e a sua esposa veio buscar a Deus.
1: Veio buscar a Deus, ela sempre busca a Deus aqui também.
0: Sim, sim.
1: E tem orado muito por mim. Aí os pastores me acolheu lá na clínica.
0: Sim.
1: E foi aonde que eu vim me transformar aí durante o decorrer dos tempos aí.
0: Pergunto a você, você estava assim, quanto tempo era viciado?
1: Eu comecei a usar o crack com a partir de 12 anos.
0: Então, demanda o quê? Quantos anos usando o crack?
1: Aí eu creio que uns 20 e poucos anos. E pela honra e glória do Senhor, foi aonde que eu vim reconhecer essa clínica aí e vim passar pelas águas na quadrangular.
0: Você batizou?
1: Só que batizei, só que eu não frequento a quadrangular, porque é longe. Sim. Só tem que atravessar a cidade.
0: Uhum.
1: Então, aonde que eu estou me recorrendo agora na Deus e Amor, e pela honra e glória, vai fazer 8 meses que eu estou limpo.
0: 8 meses limpo.
1: 8 meses.
0: 8 meses liberto.
1: 8 meses liberto.
0: Transformado.
1: Transformado.
0: Quem tem te abençoado?
1: Jesus.
0: Aqui na Deus e Amor.
1: Na Deus e Amor.
0: Quem nos ouve em casa agora e é viciado também, seu convite de fé para este ouvinte. Ele pode
1: Irmãos,
0: vir também?
1: Eu aconselho aqueles que têm familiares, têm filhos, que estão no mundo da droga, que para muitos não tem jeito, mas sempre tem, é a casa de Deus. E agradeço a todos aí por estar me ouvindo.
0: Tá feliz?
1: Muito feliz.
0: Quem te honrou mesmo?
1: Jesus Cristo.
0: Que Deus te abençoe.

0: Graças a Deus, que tremendo, hein?
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0: É, conte a benção, a programação de Deus que está ouvindo do outro lado aí agora. Programa de Deus, né? A Voz da Libertação. Então, conte a benção. É a marca registrada do nosso programa da Igreja Deus e Amor, onde você comparece aqui, a entrada gratuita, e volta para casa regozijante e também, claro, testemunhando, como foi agora o irmão Juscelio, né? Há mais de 20 anos viciado no crack, e a esposa vindo a Deus e Amor nas campanhas, e ele também agora retorna a Deus e Amor após receber de Deus a libertação. Agora feliz, testemunhando de viva voz o que o Senhor fez com ele e fará com muito mais outros ainda. Alerta você que é viciado em alguma coisa, alerta você que é viciado, não desespere, né? Ou você que me ouve agora e alguém da sua família é viciado, já tem uma saída. Qual que é a saída, irmão Cremilson? É você vir a Deus e Amor, seis segunda-feira, terça-feira, quarta-feira da palavra, quinta-feira da oração, sexta-feira da libertação. Claro que Jesus liberta todos os dias da semana, mas enfim, você pode vir no sábado da consagração, pode vir domingo da consagração também, não importa. Você estando com a gente aqui, em qualquer dia da semana, em qualquer horário, você vai ver e receber na sua vida a ação divina, o sobrenatural de Deus alcançará você. Ah, vou vir na segunda-feira, pode estar. Ah, vou vir na quinta-feira da Fundação Reviver, vem também. Ah, vou vir na quarta-feira da Palavra com o pastor Wesley, vem também. Vou vir na terça-feira da Família, pastor Cremilson, pastor Eliel, os demais irmãos, pastor Walter, vem também. Ah, vou vir na sexta-feira das libertações, enfim, as orações, ele venha também. Vou vir sábado de manhã na consagração com o pastor Célio, venha. Vou vir domingo na consagração, Santa Ceia, nos eventos vencedores, não importa, das missões, não importa. Qualquer dia da semana, qualquer horário, você vai estar aqui com a gente e receber de Deus, olha, de Deus, gratuitamente também, o seu milagre.
1: Então, meu irmão, agradeça a gente.
0: O endereço é Rua Sancler de Carvalho, 76.

0: Olha só, tem uma pessoa, irmão, não vai dar tempo de chamar todo mundo aqui, mas tem uma pessoa que Deus nessa manhã repreende o espírito da loucura. Fala, queima ele, irmão. Sabe o que eu via? Eu via a mente dessa pessoa toda confundida. O espírito da loucura trazia confusão para tua mente, mas Deus te visitou aqui agora.
1: Aleluia!
0: Deus te visitou, uma confusão. Dentro da tua cachola aqui, ó, uma confusão. Deus te visitou, que é o milagre de Deus. Deus repreende o espírito da loucura. É verdade, mano? Vem aqui, corre aqui. Eu quero ungir você. Tem outra pessoa que me revela o Senhor. Quando você caminhava muito, aleluia, algum tempo, aleluia, você sentia uma dor no seu joelho. E às vezes parecia que ia travar. Deus está repondo líquido agora do teu joelho. Deus está fazendo a reposição no teu joelho agora. Você sentia teu joelho querendo travar, doendo. Deus está fazendo reposição agora. Recebe pela fé, recebe pela fé. Recebe pela fé, mas revelado está lá atrás para a criança. Toma posse do teu milagre. É verdade, irmão?
2: Ontem mesmo eu estive no médico, porque meu diabetes estava muito alto.
0: Sim.
2: Aí eu fui falar com o médico o que é que está acontecendo. Ele falou assim: você não está sabendo o que você está falando, você está falando coisa por coisa, para ele dizer, pode.
0: Mas Deus está repreendendo esse espírito da loucura. Fecha os olhos, Senhor Deus. Visita ela aqui agora. Eu repreendo em nome de Jesus todo espírito da loucura, todo espírito maligno querer deixar ela louca. Queima, Jesus. Sai da mente dela, sai todo mal em nome de Jesus. Amém? Receba a tua vitória em nome de Jesus.
1: Amém, Jesus.
0: Receba o teu milagre em nome de Jesus. Tem uma pessoa aqui que me revela o Senhor nessa manhã. O Espírito Santo de Deus nessa manhã visita você. E visita em longa distância uma pessoa por nome de Pablo nessa manhã. E grande livramento para a vida de Pablo nessa manhã Deus está concedendo. Você está aqui, Deus está visitando em longa distância. Tem outra pessoa que Deus visita nessa manhã, uma pessoa que está em outro estado. Eu vejo uma rodovia, um carro da cor vermelha, capotando várias vezes. Deus livra da morte essa pessoa. Através de você aqui, Deus está dando grande livramento de morte nessa manhã. Tem uma pessoa entre nós que você teve um sonho. E o sonho que você teve foi com caixão, vela preta. Fala, queima ele, Jesus. Deus está repreendendo esse espírito assassino que queria trazer desgraça para tua família. Cadê essa pessoa? Você teve um sonho, no sonho você sonhou com vela preta, você sonhou com caixão. Fala, queima ele, Jesus. Deus está repreendendo esse espírito maligno. Cadê essa pessoa? Eu não insisto com revelação, não vejo a mão levantar, pastor.
1: Glória a Deus, que tremendo, pastor Wesley. Estamos aqui junto com a senhora. Seu nome, irmã? Ela foi revelada aqui nesta manhã, nesta unção que transporta, pastor Wesley. E nesse dia também, esse Deus que muda decretos, foi revelada aqui no altar pelo Senhor, que ela tinha problemas cartilágicos, seus joelhos, meu irmão.
2: Verdade.
1: E há quanto tempo sofria essa enfermidade?
2: Muito tempo.
1: Esse muito tempo tem o quê? Mais de 2 anos, 5 anos? Mais de 1 ano.
2: 1 ano, sabe?
1: Eu senti essa fraqueza nos seus ossos, no seu joelho.
2: Uhum.
1: O que aconteceu aqui agora, na oração profética desse santo altar pelo pastor Wesley Souza?
2: Foi um milagre.
1: Ela sentiu a cura aí agora. Quem da glória é Deus com isso? Quem da glória é Deus? Ela conseguiria ajoelhar, baixar aqui para testificar a cura, que era no joelho.
2: É esse aqui.
1: Esse aqui.
2: Agora eu não estou sentindo mais nada.
1: Sentia até dor, né?
2: Sentia.
1: Mas e agora?
2: Agora não estou sentindo mais nada.
1: Não sente mais nada. Mais de 1 ano sofri.
2: Passa dor no joelho.
1: As cartilhagens ali, bem deterioradas.
2: É, perdi, meia sem parar.
1: Mas cadê a dor?
2: Sumiu.
1: Ei! Quem curou o Senhor?
2: Senhor Jesus.
1: Foi Jesus, pastor Wesley.
0: Jesus cura nessa igreja. Se grande é de Deus, irmãos.

0: maravilha, que maravilha. Vem estar conosco ainda hoje, hein? Parabéns. É, você pode ouvir a programação em tua casa, que eu sei que é uma bênção. Mas olha, acima da programação ser uma bênção, nosso lar, você tem que estar com a gente aqui de cor presente. Rua Sancler de Carvalho, 75. Aqui em Juiz de Fora, sede estadual da Igreja Pentecostal Deus e Amor. Conseguiu agradar a Deus. Direção Mundial, irmã Ireni Oliveira de Miranda. E aqui em Juiz de Fora, estadual do Servo de Deus, pastor Wesley de Souza. Basta ter fé. Nessa quarta-feira ele vai estar no altar para pregar a palavra do Senhor, né? É quarta-feira da palavra, libertação é pela palavra, é libertação pela palavra de Deus. Ele vai estar no altar nessa quarta-feira, é daqui a pouquinho, para pregar às 9 da manhã e 19 horas, 2 da tarde, presbítero Célio Carvalho. É a quarta-feira da libertação através da palavra.
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0: Essa senhora estava com as cartilagens, né? Ali do joelho, ali, completamente deteriorando. Doía por demais, segundo ela. E para testificar a cura divina, ela estava com a criancinha no colo agora, não sentia mais a dor.
1: Deus foi pela fé de Josué.
0: Recebeu oração profética e a enfermidade foi embora. E ela agora feliz, agradecida ao Senhor, porque Jesus está curando, né?
1: Da gente, ele cura, liberta toda gente.
0: Aqui em Juiz de Fora,
1: está tão descontente.
0: Na rua Sancler de Carvalho, 75. Situação. Igreja Pentecostal Deus e Amor.
1: Ele cura.
0: Como é fácil encontrar a Igreja Deus e Amor, né? Facílimo demais.
1: Tanta gente.
0: Temos na placa ali o logotipo, o desenho do arco-íris. E fundador, né? Você vai ler, fundador, missionário, Davi Miranda, saudoso missionário, fundador desse ministério abençoado. Ah, mas eu não sei ler, pastor Cremilson. Pode acontecer também, né? Eu não sei ler, não tem problema. Você vai ver a placa da igreja, o desenho do arco-íris, aí não tem como você errar também, né? Você não sabe ler, mas você enxerga, né? Então você vai ver lá a placa, lá o desenho do arco-íris, você vai dizendo, agora eu cheguei nesta obra, agora eu cheguei na Igreja Deus e Amor, agora eu creio que a minha bênção é certa.

0: É muito baixinho, irmão. Cadê as palmas, Glória? Minha irmã, qual é o teu nome?
1: Maria Aparecida.
0: Conte a benção.
1: Irmão, eu tava com dinheiro para receber. Aí eu fui lá para sacar e não consegui. Aí falei, no outro dia eu consigo. Voltei de novo, não consegui. Aí eu falei, eu vou desistir. Orei a Deus e pedi. Aí eu falei com minha filha Poliana e ela falou assim, eu falei, ô Poliana, você não tem como ir na igreja? Pede o irmão Clemilson. Eu participei das campanhas do irmão e vi o quanto Deus tem usado.
0: A senhora mora com a cidade, né?
1: Eu moro em Angelândia, Minas Gerais.
0: Sim, mas vê as campanhas bem
1: aqui. Aí eu vi como Deus usou o irmão, vi o irmão que tomou posse de bênção através da oração do irmão. Aí eu pedi ela para vir pedir o irmão oração, ela falou assim, irmã, eu pedi, mãe, ele orou. E ele falou que a senhora pode ficar tranquila, que a senhora vai receber a sua bênção. E eu falei assim, mas eu acho que eu não vou lá pegar esse dinheiro, eu não consigo.
0: Só e que há aí, quanto tempo não conseguia lá e voltava? Quanto tempo?
1: Já tinha ido umas três vezes. Três e aí vezes. Eu peguei e falei, eu não vou mais não, porque não tem como, não tinha justificação nenhuma. Aí quando
0: ela
1: eu...
0: Ela veio, fez a campanha para a senhora aqui,
1: ela pediu o irmão para orar. Aí ela falou, ele falou que orou, mas a senhora vai receber a bênção da senhora.
0: Entreguei pela sim.
1: Amém. Aí eu voltei, aí eu deixei passar quase 15 dias e voltei de novo. Quando eu voltei, meu dinheiro estava lá para a glória de Deus. Deus é fiel, aleluia.
0: Da glória a Deus com ela! Ô irmã, como assim? Foi lá 3 anos, não podia receber, não recebia. A poder revelar aqui, foi lá, já saiu.
1: O dinheiro estava lá porque Deus, ele prova nós, mas ele mostra que ele é fiel.
0: Ele
1: através da oração do irmão, Deus jogou por terra o devorador e me deu a minha vitória, porque eu precisava para me viajar para cá novamente.
0: Quem te abençoou mesmo?
1: Foi Jesus, através da oração do irmão. Na igreja, Deus é amor.
0: Que Deus abençoe, minha irmã. Dá glória a Deus com ela!

0: Minha irmã, qual é o teu nome?
1: Maria Santé Pereira.
0: Conte a bênção.
1: A bênção que eu vou contar, irmão Crimos, é da minha neta. Ela foi transferida por Belândia, pelo Bahama, e ela já tinha feito, assim, muitos cursos, né? E foi, tá lá. Aí ela fez um curso de administração.
0: Administração.
1: Isso. Aí ela fez, passou e tudo. Eu pedi aqui oração também, o glória, pastor Ivan orou e tudo, falou, a bênção já é certa. Aí ela foi fazendo, né? Tudo quietinha.
0: Sim.
1: Porque sempre eu falava com ela assim, ó, quando você estiver comprando, não fala com ninguém, mas fala só com o papai. E fica quieto. Quando aquilo acontecer, aí vocês anunciam. Aí tá bom. E a mãe dela preocupada porque, ah, minha filha está lá para longe e tudo. E ela quietinha lá. Irmão, para a honra e glória do Senhor Jesus, ela tem mais de 20 anos trabalhando com Bahamas, que foi transferida, e ela fez esse curso, passou, e depois ela fez, passou nesse curso, e continuou fazendo, aí fez um outro curso de química,
0: glória a Deus.
1: Também está fazendo ainda, e aí o que, que aconteceu? Ela pediu a conta do Bahama, ela falou, eu agora vou ser dona do meu próprio negócio.
0: Glória a Deus.
1: Aí a mãe dela preocupada, mas o Bahama, você pediu conta, nem que eu ia fazer. O Bahama pagou todos os direitos que ela tinha e hoje ela já está com a loja dela de roupa lá.
0: Cadê o Glória?
1: Glória a Deus.
0: Vovó, ela estudou, fez a parte dela, a avó na campanha por ela aqui e Deus honrou.
1: Com certeza.
0: É uma micro empresária hoje.
1: Hoje. Ó,
0: quem
1: irmão.
0: Quem manda, Regina, senhora?
1: Jesus.
0: Em qual igreja?
1: Deus e amor.
0: Em qual igreja?
1: Deus e amor.
0: Quem nos ouve em casa agora, pode estar preocupado também, situação agora passou, tem que viajar para outro lugar, tem que ir para outra cidade, para outro país, mas Deus vai com a pessoa e honra a pessoa.
1: Com certeza.
0: Ele vai e honra.
1: Ele vai e honra. Dependente de qualquer seja o lugar que a pessoa tiver, mas
0: tem outro país também, Deus cuida.
1: Deus cuida e zela. Porque eu tenho muita bênção que Deus tem honrado a minha família.
0: Ele é fiel, irmã Santé.
1: Com certeza.
0: Deus dá glória a Deus.
1: Ainda que eu seja infiel, meu Deus continua.
0: Ele é fiel. Então dá glória.
1: Glória a Deus.
0: Dá glória a Deus com ela.

do prazer da Babilônia. Não, estejamos firmes na presença de Deus, reconhecendo que o nosso Redentor vive e Ele voltará um dia. Que o nosso Redentor vai voltar um dia para nos levar para Nova Jerusalém. Ah, pastor Wesley, mas não é tempo de pregar sobre desejos carnais, sobre salvação. Não é hora de pregar isso. A igreja necessita ouvir a palavra da verdade. Não adianta ficar, aleluia, mexendo com o teu ego. Não adianta ficar colocando você para si. Você vai vencer, você vai vencer. Não vai vencer nada se não tiver em Cristo Jesus. Aleluias. Oriclama lá, vai, cadê os que está em Cristo Jesus? Cadê os que está em Cristo Jesus? Levanta a tua mão e dá glória a Deus nessa manhã. Porque Cristo está aqui para te dar vitória. Porque Jesus está aqui para estar contigo. E se passares pelo fogo, pela tempestade, pelo deserto, Ele passa com você. Porque você é fiel ao Deus da Bíblia Sagrada.

0: seja o nosso Senhor e Salvador Jesus Cristo, hein? Ele está operando, ouvintes.
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0: Você vem ouvir também a palavra de Deus na quarta-feira, grandes horários da palavra, a libertação pelo poder da palavra, 9 da manhã, 19 horas, no Santo Altar, pastor Wesley Souza, 2 da tarde também no Santo Altar, presbítero Célio Carvalho, 12:00, jovem Jeremias. É que eu disse aqui, você pode colocar na tua agenda, você pode dizer, eu vou qual dia na Deus e Amor, não importa. Você vem na terça-feira da família, Jesus está lá. Vem na quarta-feira da palavra, Jesus está operando. Vem na quinta-feira da oração ou da reviver, Jesus está conosco. Vem na sexta-feira, os 4 horários, Jesus está presente. Vem no sábado de manhã ou sábado à noite com a mocidade, Jesus está conosco. Na Santa Ceia, segundo sábado, não importa. Avô, domina a consagração das mulheres de fé, homens de fé, dos vencedores, das missões, não importa.
1: Eu te esperei.
0: Porque está esperando por você, com certeza.
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0: O nosso Senhor Jesus Cristo.
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0: Que maravilha, né? Acompanhou o testemunho também da irmã Maria Santé, que tremendo, a filha dela, perdão, a neta dela, né? Não é a filha, a neta dela, fez um acordo com a empresa que trabalhava e ela agora resolve, né, abrir a própria empresa. Claro que no início, até porque ela tinha muito tempo de trabalho, a família ficou assim meio, né, não acreditando que poderia dar certo. Mas a avó está na campanha aqui na Deus e Amor por ela, a família também está. E onde Jesus está, algo acontece, né? E assim, a família reúne, faz a campanha em favor, no caso ali da neta da irmã Maria Santé, e ela pede conta da empresa, o dinheiro que ela recebeu, ela abriu a própria empresa, e hoje está aí a avó testemunhando que deu tudo certo, porque a campanha Deus é Amor, como eu disse outrora, não importa o dia da semana, você estando com a gente aqui, em qualquer dia, horário ou mês do ano, tem o Senhor para operar, porque essa igreja, ouvintes, ela está com certeza orando.
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0: Tem aqui na programação acompanhada as orações que acontecem aqui. Tem as orações que os irmãos aqui do estúdio oram também. Tem as orações aqui à noite, por exemplo, em favor da família. Tem as orações também com o pastor Wesley, os diáconos, né, Ezequias e Afonso, em favor dos 400 valentes. Oração não falta, é você sintonizar a programação e ser ricamente abençoado por Deus. Vou tornar a dizer, não importa qual dia você virá, o que importa é que o Senhor Jesus está presente para honrar, abençoar, prosperar, libertar e, acima de tudo, salvar a nossa alma, a tua alma.
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0: Anote o endereço, Rua Sancler de Carvalho, 75. Vem estar com a gente ainda hoje, digo ainda hoje, não importa qual horário você vai estar com a gente ainda hoje, o que importa é que o Senhor Jesus está presente para honrar você também, aqui na Rua Sancler de Carvalho, 75.
2: Além.

0: cadê Glória? Minha irmã, qual é o nome?
1: Aline.
0: Conte a benção.
1: Então, eu vinha sempre nas campanhas de quinta-feira, sexta-feira, sempre frequentei a Deus é Amor. Uhum. Então, aí, a irmã Luzia falou assim, irmã, eu estava já passando uns problemas, uhum, né, a qual...
0: Dificuldades
1: em grandes, todas as áreas da minha vida. Uhum. Aí, a irmã Luzia falou assim, ó, você vai receber uma ligação que você vai glorificar muito o nome do Santo Senhor. Aí, eu falei, amém. Aí... eu peguei, fiz a perícia, passei de primeira. Uhum. E aí, consegui, graças a Deus, a minha aposentadoria.
0: Aposentou, minha irmã.
1: Pela glória de Deus.
0: Para quem vivia na dificuldade, na escassez, uhum, Deus te honrou.
1: Deus me
0: honrou. Te aposentou.
1: Me aposentou. E não só isso, uhum, mas, assim, através de eu vir aqui e dar fé, né? Muita fé. Deus me deu muita coisa. Aí Deus foi só abrindo portas. Porque aí veio a aposentadoria, consegui coisas que eu não tinha, consegui o lote, entendeu? Já teve situações, igual fui em São Paulo ano passado, uhum, eu ganhei a passagem, mas nesse dia, exatamente nesse dia, eu não tinha dinheiro, mas pela minha fé eu falei, não, eu quero
0: ir na sede. Foi só com a passagem.
1: Eu falei, fui só com a passagem. Aí as irmãs da Deus e Amor se reuniu, me deu dinheiro, quando eu cheguei, aí me deram 20, 15 e isso, aí foi juntando. Uhum. Quando eu cheguei no banheiro, tinha R$200.
0: Meu Deus do céu.
1: Aí depois a minha mãe
0: ficou sabendo. Né,
1: exatamente, que amor, uhum, é Deus, uhum, é Deus. Aí depois, quando a minha mãe ficou sabendo que eu tava lá em São Paulo sem nada, uhum, assim, ela não sabia que eu tava ganhando oferta das irmãs, mas ela achou que eu tava sem nada, ela mandou mais R$200.
0: Glória.
1: Quando eu vi no meu Pix, fui para 25 de março, fiz a compra, comprei, vim com bolsa.
0: Glorifica, um monte de coisa.
1: Então, assim, Deus, ele é fiel, ele dá a gente o que a gente não tem e, às vezes, até o que a gente nem imagina, ele faz.
0: Te honrou em tudo.
1: Me honrou em tudo, e até hoje. Ó, quando foi sexta-feira passada, eu tinha uma conta para pagar, aí ainda falei assim com a mulher, assim, você me vende, que dia tal, eu vou te pagar. Mas nesse dia, eu não tive, não. Eu, uhum, falei com ela, espera mais 2 dias. Aí o inimigo usou ela me humilhou, mas ela me humilhou tanto. Eu cheguei aqui na igreja chorando. Falei assim, pastor Júlio, ora por mim, porque essa pessoa tal me humilhou. Uhum. Ah, quando eu saí daqui, o dinheiro já estava depositado. Aí eu falei assim, aí o dinheiro para a glória de Deus.
0: Na glória! Quem te honrou, minha irmã?
1: Jesus, sempre.
0: Pensa sem limite.
1: Sem limite.
0: Recalcada.
1: Sacudida.
0: Transbordante. Ouve aí o barulho, ó, do papel que ela aposentou. Chegou, tá aposentada. Da glória a Deus. Quem te honrou mesmo?
1: Jesus.
0: Em qual igreja?
1: Deus é amor.
0: Deus abençoe, minha irmã. Quem dá glória a Deus?

Deus do céu, né, ouvinte? Mas não é o que estava acontecendo com a irmã Sandra Lúcia? Ela não estava chorando? Ela não foi humilhada? Mas agora Deus honrou. Agora Deus honrou ela. Ela vem as campanhas, né? Deus é amor. Você acompanhou ela testemunhando dela. Ela disse bem claro, né? Você observou que ela participa das campanhas da quinta-feira. Ela vem no horário do almoço com Deus. Ela vem na sexta-feira. Ela relatou que o testemunho dela. Quer dizer, uma pessoa assiduamente às campanhas, nos horários também que ela pode estar com a gente. Então, digo a você do outro lado agora. Você vai estar conosco em qual horário? Qual dia da semana? Segunda? Vem estar com a gente. Terça? Quarta? Quinta? Sexta? Sábado? Domingo? Qual horário? 9 da manhã? Meio-dia? 2 da tarde? 19 horas? Até vigília, né? Estamos tendo agora. Até vigília. Nós estamos honrando em tudo. Anote o endereço. San Clete Carvalho, 75. Igreja Pentecostal Deus e Amor aqui em Juiz de Fora. Série estadual. Direção ministerial mundial da nossa irmã Ereni Oliveira de Miranda, aqui em Juiz de Fora, do pastor Wesley de Souza. Olha só, põe na agenda, San Clete Carvalho, 75, Igreja Deus e Amor, vem estar conosco ainda hoje, qualquer horário, e receba de Deus também a tua bênção, a tua vitória. Entrada franca e bênção certa, no nome do Senhor Jesus.

fiquem todos, com certeza, na mais perfeita, sublime paz daquele que vive e reina, que é o nosso Senhor Jesus Cristo. Já já voltamos!

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0: Tudo bem, neste dia 24 do mês de maio, vai ser no horário de 9 da manhã, aqui mesmo na rua Sancler de Carvalho, número 75, este homem de Deus, pastor Wesley Souza, juntamente com uma equipe de 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
1: Isso, a igreja necessita ouvir a palavra da verdade. Não adianta ficar aleluia, mexendo com o teu ego. Não adianta ficar colocando você para si, você vai vencer, você vai vencer. Não vai vencer nada se não tiver em Cristo Jesus. Aleluias! Ora e clama lá, vai, cadê os que está em Cristo Jesus? Cadê os que está em Cristo Jesus? Levanta a tua mão e dá glória a Deus nessa manhã, porque Cristo está aqui para te dar vitória, porque Jesus está aqui para estar contigo, e se passares pelo fogo, pela tempestade, pelo deserto, Ele passa com você, porque você é fiel ao Deus da Bíblia Sagrada.
0: Tudo bem, mais um grande evento da nossa igreja pentecostal, Deus e Amor, de Juiz de Fora. E queremos convidar, convocar os grupos de louvores da nossa igreja, Deus e Amor. Venha louvar a Deus, venha participar desta implantação do PEMU, Projeto Evangelístico Missão Gente, na igreja pentecostal, Deus e Amor. Não marque uma viagem, não marque outro compromisso, venha participar. Neste domingo, dia 24 de maio, anote aí na sua agenda para que você não marque outro compromisso. Dia 24 de maio, domingo, 9 da manhã, é a implantação do PEMU na nossa igreja Deus e Amor, com o tema A Quem Enviarei e Quem Há de Ir por Nós. Queremos aí também convidar o Coral Voz Angelical, a mocidade da igreja Deus e Amor, o vocal Renascer da nossa igreja Deus e Amor, e também o Círculo de Oração, Grupo Acordes de Jerusalém, para apoiar este grande evento, implantação PEMU, Projeto Evangelístico Missão Gente, na Igreja Deus e Amor. 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Mais uma realização, Igreja Deus e Amor, Rua Sancler de Carvalho, número 75, onde a bênção de Deus e uma vida melhor aguarda por você.

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2: Unidos na presença do Senhor, hoje Deus preparou mais essa oportunidade de estarmos na casa do Senhor. Aos irmãos ouvintes do programa Voz da Libertação, eu vos saúdo com a paz do nosso Senhor e Salvador Jesus Cristo. Amém, Igreja do Senhor? Glória a Deus. Queridos, eu gostaria de fazer com vocês uma breve oração. Louvo a Deus por este momento, por esta oportunidade. Nós sabemos que o tempo lá fora está diferente, né? Amanheceu nublado e agora com aquela chuvinha fininha, mas é bênção, né? Aquele calorão que estava ontem, Deus nos presenteou com esse dia de hoje com chuva, né? Aleluia, mas aquela chuva calma, né? Aleluia, glória a Deus. Eu gostaria de orar com vocês, levante as mãos para os céus. Quem tem sede de Deus aí, levante as mãos. Quem está com pressa de ser abençoado por meio da palavra, levante as mãos. Aos irmãos ouvintes, eu quero orar com vocês. Queremos direcionar a Deus uma oração nesta manhã. Amém? Bendito seja o nome do Senhor. Feche os teus olhos. Vamos falar com o Senhor, mas eu gostaria de adorar a Deus com louvor. Amém? Feche os teus olhos nesta manhã e vamos adorar ao Senhor. Adore a Deus comigo assim, ó. Ao único que é digno de receber a honra e a glória, a força e o poder. Mais uma vez, ao único que é digno de receber.

Vamos orar. Senhor Deus Todo-Poderoso, eu gostaria de ouvir a igreja orando. Vai clamando a Deus nesta manhã. Pai da eternidade, Deus soberano, Deus altíssimo, em cuja presença nós estamos nesta manhã, Senhor. Obrigado, Jesus, por esta grande e rica oportunidade que o Senhor nos preparou para estarmos na Tua casa. Eu peço ao Senhor, meu Deus, que nesta manhã, ó Deus querido, a Tua presença seja mais uma vez notória neste lugar, Senhor. Tudo aquilo que nós estamos apresentando a Ti, Senhor, diante da Tua presença, ó Deus querido, Deus Santo, Deus Todo-Poderoso, não é, e que não seja para a exaltação humana, mas que seja para a glorificação do Teu nome santo. Ó Deus Todo-Poderoso, tem misericórdia, meu Pai, tem misericórdia, tem misericórdia, tem misericórdia. Ó Deus Santo, Deus Todo-Poderoso, meu Deus, olha a Tua igreja, Senhor, ó a Tua igreja, meu Deus do céu. Deus lindo, Deus maravilhoso, o Senhor é fiel, Senhor e poderoso. Tem misericórdia, meu Pai, tem misericórdia, tem misericórdia, tem misericórdia. Ó Deus querido dos Teus filhos, meu Pai, ó Deus, que a boa mão do Senhor esteja sobre cada um de nós, ó Pai querido. Santo, santo, santo, eterno e poderoso, Rei dos reis e Senhor dos senhores, Pai da eternidade, Deus de bondade, meu Deus. Olha aí, meu Deus, a Tua igreja que tem clamor em oração. Abre os nossos olhos espirituais, meu Pai, abre o nosso entendimento, Senhor, ó Deus Santo, ó Deus maravilhoso. Olha aí, meu Deus, a Tua igreja que está clamando, ó Deus querido, ó Deus Santo, que se prostra diante de Ti, reconhecendo a Tua soberania, reconhecendo o Teu poder, meu Pai, que nesta manhã já se manifesta em nosso meio, Senhor. Não é por muito falar que nós seremos ouvidos. Ó Deus, que a graça do Senhor, ó Deus querido, que está sobre cada um de nós, ó Pai querido, ó Deus Santo, nos motive e nos impulsione, ó Pai, a perseverar firme nos caminhos do Senhor, porque grandes são as ciladas do inimigo, os laços, os embaraços de Satanás, mas vencemos, ó Pai, porque reconhecemos o sacrifício de Cristo, reconhecemos que só o Senhor Jesus é o caminho, que só o Senhor Jesus é a vida. Ninguém vai ao Pai, ah, se não for por Ele. Arai, declama, Deus Santo e Poderoso, é a Tua presença, meu Pai querido, em nossa vida, é a Tua presença no meio do Teu povo, meu Pai, meu Deus do céu. Obrigado, Jesus, por mais esta grande e rica oportunidade, ó Deus querido, ó Deus Santo, que os meus irmãos ouvintes possam ser alcançados e tocados pela Tua santa e gloriosa presença, meu Pai. É a Tua boa mão sobre cada um de nós, nos guarda e nos livra, Senhor, de todo mal, e que a vontade do Senhor mais uma vez seja feita. Nós Te louvamos e Te agradecemos, certos da bênção e da vitória, em nome de Jesus Cristo. Eu ouço o amém da igreja, eu ouço glória da igreja. Com as tuas mãos levantadas, se é que você esteja com as mãos levantadas, se não tem ninguém com a mão levantada, já levante as suas mãos. Eu te peço com muita alegria, muito fervor, que você possa glorificar ao Rei dos Reis e Senhor dos Senhores com a linda salva de palma nesta manhã. É para Ele, é para Jesus, é para Ele, é para Jesus, é para Ele, é para Jesus. Glorifica, exalte, adore o nome do Senhor nesta manhã. Amém, queridos? Você pode pegar a sua Bíblia, por favor, abra no Evangelho de São Mateus, capítulo 12, versos de número 22. Quero ser o mais breve e objetivo nesta manhã, que o Senhor nos dê palavras, que o Senhor nos dê revelações por meio desta palavra, que não é minha, não é sua, mas é do Senhor nosso Deus. Amém? Mateus 12, no versos 22. Aleluia. Glória a Deus. Tem alguém pela primeira vez aqui? Um irmão? Mais alguém pela primeira vez? De outro ministério? Não tem? Deus abençoe, irmão. Seja bem-vindo, tá? A casa é dos irmãos. Amém? Ou seja, a casa é de Deus, mas vocês são bem-vindos para cultuar a Deus conosco. Amém? Mateus 12, no versos de número 22, quem achou, diga amém.
Na minha tradução, está escrito aqui a blasfêmia dos fariseus. Tá? O texto diz assim: trouxeram-lhe então um endemoniado, cego, mudo, e de tal modo o curou, que o cego e mudo falava e via. E toda a multidão se admirava e dizia: não é este o filho de Davi? Mas os fariseus, ouvindo isso, diziam: este não expulsa os demônios senão por Beuzebu, príncipe dos demônios. Jesus, porém, conhecendo os seus pensamentos, disse-lhes: todo reino dividido contra si mesmo é devastado, e toda cidade ou casa dividida contra si mesma não subsistirá. E se Satanás expulsa Satanás, está dividido contra si mesmo, como subsistirá, pois, o seu reino? E se eu expulso os demônios por Beuzebu, por quem os expulsam, então, os vossos filhos? Portanto, eles mesmos serão os vossos juízes. Mas se eu expulso os demônios pelo Espírito de Deus, é consequentemente chegado a vós o reino de Deus. Ou como pode alguém entrar em casa do homem valente e furtar os seus bens, se primeiro não manietar o valente, saqueando então a sua casa? Quem não é comigo é contra mim, e quem comigo não ajunta, quem não é comigo e contra mim, vou voltar novamente. Quem não é comigo é contra mim, e quem comigo não ajunta, amém? Vamos orar? Pai amado, Deus santo e poderoso, a tua palavra, ó meu Deus, foi lida nesta manhã. Nós temos sede e necessitamos ouvir a tua palavra. Meu Deus, tenha misericórdia, Senhor, que o Senhor possa nos direcionar e nos conduzir aqui nesta manhã, nos despertar, Senhor, nos direcionar a falar aquilo que é agradável aos olhos do Senhor. Ó, meu Deus querido, ó Deus, falar aquilo que vem do Senhor, melhor dizendo. O Senhor nos impulsiona, nos direciona.

Bem? Não é para mim, não é para Jesus as palmas. Não é para mim, não é para Jesus as palmas. O teu glória, o teu aleluia. Glória a Jesus. Aplaude ao Todo-Poderoso nesta manhã. Diga glória a Deus, queridos. Diga Deus é bom para mim. Deus é maravilhoso. É ou não é a igreja do Senhor? Queridos, nós vamos meditar no texto sagrado. E eu gostaria que os irmãos prestassem bem atenção. E me ajuda a pregar nesta manhã, queridos. Me ajuda a pregar porque, particularmente, eu não tinha uma mensagem preparada. Mas Deus, quando estava ali na secretaria, o Senhor me deu esse texto. Então, eu gostaria que os irmãos, aleluia, despertassem aqui nesta manhã. Aleluia, a glorificar a Deus no nome do Senhor. Amém? Aleluia. Preste bem atenção. É Mateus capítulo 12, versos 22, nós lemos, e o tema, ou que seja, o título do contexto, vai falar sobre a blasfêmia dos fariseus. Mas o porquê da blasfêmia dos fariseus? O porquê que eles blasfemaram? Qual foi o quesito para que eles viessem blasfemar de algo divino, de algo real, de algo que, aleluia, o Senhor Jesus não tomava atalhos ou usava outros meios para engrandecer o seu ministério, porque nós sabemos que o Senhor Jesus era o próprio Deus se revelando, ou era o próprio Deus revelado na pessoa de Cristo. Ou seja, nós vemos que Cristo, aleluia, é o Filho de Deus encarnado, mas apresentando a nós, ou quem sabe aquela geração, né, o poder de Deus, a glória de Deus que estava sobre a pessoa de Cristo. Uma vez que Cristo estava debaixo da autoridade divina, não só para pregar o evangelho, não só para ministrar nos corações, mas trazer cura física, cura, aleluia, terrena. E aqui o texto vai falar sobre alguém que era cego e mudo. Aleluia. Alguém que é cego e mudo, nós entendemos que essa pessoa não podia ver e não podia. Mas então ela podia ouvir, certo que ela podia ouvir. Só que ela não enxergava e não falava. Só que o texto ainda complementa dizendo que este moço era endemoniado. Ou seja, a sua enfermidade, possivelmente, na minha visão, na sua visão, seria, quem sabe, em termos físico e também espiritual. Então, nós entendemos que esse moço ele não tinha só uma enfermidade física, mas tinha uma enfermidade espiritual. A cegueira e a mudez eram uma deficiência física. E ele está endemoniado, seria uma enfermidade espiritual. Mas, no entanto, de que forma se tratar essa situação? Nós entendemos que Jesus ele conhece o profundo escondido. Quem crê? Quem crê que Jesus conhece o profundo escondido? Então, na revelação, aleluia, que vem, aleluia, a Cristo, ou Cristo entendia e compreendia que aquele moço não só tinha uma deficiência física que possivelmente poderia ser curada, mas ele tinha sobre si, aleluia, algo espiritual que precisava também ser curado. Alguns poderiam dizer que a sua cegueira e a sua mudez provinha de algo espiritual. Nós podemos, quem sabe, entender, porque existem enfermidades que estão no nosso corpo, que esteve no seu corpo, que veio ou provavelmente da parte do inimigo. Então, de alguma forma, você alcançou o milagre, alcançou a cura, quem sabe por uma libertação que aconteceu na sua vida. E vemos aqui Jesus tratando essa situação. Só que quando Jesus, querido irmão, realiza o milagre, curando esse moço que estava cego e mudo e ainda endemoniado, surgiu dentre os críticos que se levantavam naquela época, que eram os fariseus, raça de crente terrível, irmão, que é os fariseus. Ah, pastor, os fariseus eram crentes? Sim, era, porque muitos eram doutores da lei e diziam seguir, né, as leis naquela época. Mas em outrora, Cristo, quando veio, Cristo trouxe confusão para eles, na mente deles, porque eles achou que era só pregar a lei, que era só exigir a lei, que era só fazer isso, aquilo, outro. Mas a gente entende, irmãos, que esta geração
estava sedenta e precisando, amados irmãos, de alguém que fizesse a diferença, assim como Cristo. Porque Jesus não só trazia exortação, não só trazia uma palavra de

0: Ante, é uma palavra de cura, querido irmão, interior, mas Jesus também, ele curava os enfermos, ele curava aqueles que eram totalmente dependentes de uma ação divina, porque a medicina daquela época não tinha poder para resolver os teus problemas, mas Jesus veio como médico dos médicos para sarar todo tipo de enfermidade. Jesus veio como médico dos médicos para curar todo tipo de enfermidade. E aquilo que o homem não consegue curar espiritualmente, Jesus, ele cura. Você entende que Jesus era um médico completo? Você entende que Jesus era um médico completo? Não só curava fisicamente, mas curava espiritualmente. Ele não só curava fisicamente, curava também espiritualmente. Hoje, o que vemos hoje na ciência? Vemos, quem sabe, uma ciência composta de várias, como eu posso dizer, profissões, né? Tem psicólogo, tem psiquiatra, não tem? Tem médico cirurgião. E quando se fala de psicologia ou psiquiatria, a gente entende que muitas das enfermidades ou muitos problemas que ocorrem psicologicamente nem sempre é do psicológico, é espiritual. Aonde o inimigo ele exerce uma influência, porque às vezes ele acha brecha na situação da pessoa e acaba, entendendo? Ele acaba agindo de forma oculta, ou quem sabe de forma espiritual na vida daquela pessoa. Então, nem toda a enfermidade que as pessoas, você vê por aí, e que a psicologia fala que é isso e aquilo outro, nem sempre é do psicológico, é espiritual. Você entende que existe uma passagem bíblica no Novo Testamento que vai falar de uma mulher que há 12 anos ela vivia encurvada e sobre ela estava o quê? Um espírito de enfermidade. E era o espírito de enfermidade que fazia com que ela vivesse encurvada. Para quem olhava para ela, poderia dizer que ela tivesse uma deficiência na coluna ou algum problema na sua saúde, mas o que estava sobre ela era espiritual. Então, por isso que nós temos esta batalha constantemente. Às vezes você está sentindo uma dorzinha de cabeça, você toma remédio, a dor não passa, e às vezes isso é espiritual. O inimigo está lutando contra a sua vida 24 horas. Mas nesta manhã eu quero te apresentar este Jesus que cura, não só fisicamente, mas cura você também espiritualmente aqui. Nem que seja por meio desta palavra, nem que seja por meio desta palavra, para você entender que o poder da cura está nas mãos dele, seja qual for o seu problema. Só que, assim como no tempo de Jesus existia fariseus críticos, hoje também existe nosso meio. Pessoas que às vezes não professam a mesma fé que eu e você professamos. Pessoas que vê com os teus próprios olhos Deus fazendo algo, mas muitos ainda vão dizer que é demônio. Tudo bem, nós sabemos que existe falsos profetas. Existe ou não existe? Que a gente pensa que está sendo usado por Deus, mas está sendo usado pelo cão. É ou não é? Porque o inimigo, irmãos, ele confunde realmente. Só que a Bíblia nos ensina a ter discernimento quem é de Deus e quem não é. Quem tem tido discernimento de Deus na sua vida, durante a sua caminhada? Porque muitas coisas que acontecem na sua vida, às vezes é o inimigo. E o que, que você faz? Você ora. O que, que você faz? Você vai fazer alguma coisa. Vai pagar o preço na oração, vai ver jejuar. Porque você entende que é algo espiritual, que é algo que o maligno está atuando. Mas quando você tem percepção que é algo físico, você logo, cara, pensa, se o Senhor não me curar, eu creio que o Senhor vai permitir que eu procure o médico. Aí você vai, procura o médico traz o diagnóstico, vai pedir para você fazer uns exames, né? Ele pede para você fazer uns exames, você faz, e consta algo que você ali vai, a partir daquele momento, tratar aquela enfermidade. Tem coisas que é para Deus. Tem coisas que é para o Senhor fazer. Tem coisas que Deus permite a medicina tocar em você. Mas, embora esse texto vai nos mostrar que era para que Jesus fizesse algo sobrenatural na vida desse moço. E o texto está dizendo que ele era cego, mudo e endemoniado. Agora, veja bem o texto. O que, que o texto está dizendo aqui? No versos 23 diz, e toda a multidão se admirava e dizia, não é esse o filho de Davi, mas por quê? Porque muito se falou do Messias, muito se falou sobre Cristo. E os sinais que já eram vistos no ministério de Cristo, e pela sua genealogia, alguns já diziam que Jesus era descendência de Davi. Muitos criam, muitos acreditavam que Jesus era descendência de Davi. E aqueles que não acreditavam eram como os fariseus. E quando Jesus operava milagre, fazia sinais, expulsava demônio, dizia que Jesus era o próprio demônio expulsando demônio. Aí eu te pergunto, irmão, não tem como demônio expulsar demônio. Porque eles fazem parte da mesma gangue. Eles fazem parte da mesma turma, não é, pastor Cremeus? Não tem como um expulsar o outro. Né? A não ser na nossa vida terrena, né? Quando lá um traficante que seja, né, briga com o outro lá e, né, um querendo roubar o lugar do outro, mas de toda forma é entre eles lá, né, queridos? Nós entendemos que é algum querendo ocupar o lugar do outro para se beneficiar com alguma coisa. Pois bem, mas quando nós falamos de algo espiritual, não tem como um demônio expulsar demônio. Quem está entendendo, diga glória a Deus. Então o texto está dizendo que os fariseus estão dizendo que Jesus era Beelzebu. Está entendendo? Porque eles não acreditavam no ministério de Cristo. Eles não acreditavam no ministério de libertação, de cura que estava sob a pessoa de Cristo. Então, é como se para eles fosse fácil o que Jesus estava fazendo. Porque eles acham que Jesus, sendo o próprio demônio, tinha, como se diz, poder para expulsar aquilo que estava sobre a vida daquele moço. Mas nós sabemos que para fazer tal ato que Jesus fazia, né, querido irmão, eu falo de mim ou que seja de você, nós temos que estar com a vida no altar. Nós temos que estar com a vida voltada na presença de Deus. Nós temos que estar com a vida posicionada na presença de Deus. O que mais tem por aí, queridos irmãos, é cristãos somente de capa. Existe uma passagem bíblica que um certo camarada foi tentar expulsar demônio de uma pessoa, e o texto vai dizer que ao invés de eles conseguirem expulsar demônio, eles apanharam da pessoa endemoniada. Eles apanharam da pessoa endemoniada. Você está entendendo? Porque não tinham a vida posicionada na presença de Deus. Então existe passagem, ou que seja, esse texto vai nos mostrar que não tem como a pessoa de Cristo, ele tendo toda a autoridade divina sobre ele, o próprio Deus, querido, não tinha como ele ser ou ser intitulado ou denominado uma pessoa oprimida ou endemoniada com o poder de expulsar o próprio demônio. Então, existe uma confusão, ou quem sabe, de entendimento das pessoas quando vê, quem sabe, eu e você expulsar o mal na vida de alguém. Está entendendo, irmão? Porque tem que estar debaixo da autoridade de Deus. Tem que estar com a vida no altar de Deus. Tem que estar com a vida em santificação na presença de Deus. Apesar de a gente ver por aí muitos falsos profetas, ou que seja, líderes, que uma vez que eu sempre falo com os irmãos, os dons que nós alcançamos de Deus são gratuitos. Mas isso não nos dá condição à salvação. Quem entende isso? Os dons que eu e você temos são gratuitos, foi Deus que deu. Mas não nos condiciona a alcançar a salvação em Cristo Jesus. Porque o dom, ele faz parte do ministério, faz parte, aleluia, do seu ministério, do meu ministério, para que o nome do Senhor seja glorificado. Só que em relação a Cristo, nós vemos, aleluia, o próprio Deus encarnado. E agora os fariseus, por não crer no seu ministério, se acham na capacidade de julgar as ações que Cristo realizava. Em outros textos vai dizer que Jesus, um certo dia, estava em um lugar reunido e o povo estava também ali dentro daquele lugar, daquele ambiente. Jesus estava pregando e o lugar estava amarrotado de pessoas ali. Chegou, queridos irmãos, ali uma pessoa paralítica, levada, guiada em cima de uma maca, por quatro pessoas. Essas quatro pessoas, a intenção delas é levar aquele paralítico adiante de Jesus. Eles não tinham passagem dentro daquela casa, daquele ambiente. O texto vai nos mostrar que eles pensaram em erguer o paralítico e infiltrá-lo pelo telhado. Veja o desafio que eles têm. Aleluia. As responsabilidades que eles tomaram para si, de ver, aleluia, aquela pessoa paralítica alcançar o milagre em Jesus Cristo. Eles fizeram várias tentativas, entrar pela porta, entrar pela janela, não conseguiram. Então eles pensaram, então vamos entrar, aleluia, pelo telhado. Pelo telhado nós vamos conseguir. Agora eu já preguei muito esta mensagem, mas eu quero relembrar para você entender. Porque quando Deus tem algo para fazer, querido irmão, não existe, aleluia, vamos dizer assim, impedimento. Está entendendo? Aleluia. Se for possível o Senhor, aleluia, te carregar, aleluia, na palma das mãos, Ele vai te carregar e te atravessar do outro lado do mar, querido. Se for possível, Ele faz isso. Atravessar você na palma das mãos. E o que eu observo nesse texto? Queridos irmãos, em cima do telhado, pastor Cremilson, 5 pessoas em cima de um telhado, em um local, como eu posso dizer, só em um pedaço, né, de um lugar, vamos dizer assim, ali no telhado. Imagina ali o peso, né, que estava ali no telhado. 5 pessoas em cima do telhado. Aí eu te pergunto, não é Deus? Não é Deus cuidando? Porque tinha algo para fazer. Ah, pastor, mas o senhor não sabe ao certo de como era o telhado, se era uma laje ou se era madeira, não se sabe ao certo. Eu só sei que o Senhor sustentou. Eu só sei que o Senhor cuidou. Eu só sei que eles ali, né, tiraram ali as telhas ali, abrindo um buraco para tentar infiltrar o paralítico para colocá-lo diante de Jesus. E o que que acontece? O paralítico é descido adiante de Jesus. E ali, no texto, a Bíblia vai nos dizer, queridos irmãos, que Jesus, olhando para aquele paralítico, Jesus vai dizer: perdoados te são os teus pecados. Agora, entenda a ligação que tem ao texto que nós estamos pregando aqui. O texto vai nos mostrar que entre os fariseus, as pessoas que estavam ali, que ao invés, queridos irmãos, de cultuar ali, de prestar culto, só estavam ali para criticar e observar o ministério de Cristo, começaram a dizer, mas quem é ele? Quem é ele se achando na autoridade de perdoar pecado de alguém? Quem é ele para dizer que os pecados desse camarada estão sendo perdoados? Porque embora nós vamos entender que o texto vai nos mostrar que o motivo daquele paralítico estar naquela situação foi algo que ele havia cometido. Porque o texto vai nos mostrar que quando Jesus vai dizer para ele assim, ó, perdoados são os teus pecados, é porque teve uma consequência, ele teve uma atitude. E a sua atitude trouxe consequência de ele ficar paralítico. Mas, entenda que os fariseus começam a se perguntar, a criticar e dizer, quem é esse se achando no poder e na autoridade de perdoar pecado? Irmãos, se o Senhor não perdoar pecado, quem vai perdoar os nossos pecados? Que, quem sabe, são muitos. São muitos. E são, quem sabe, um pior do que o outro. Não se sabia ao certo qual era o tamanho do pecado que aquele paralítico havia cometido. Só que Jesus falou com simplicidade, perdoados são os teus pecados. Só que aí quando houve murmuração dos fariseus que fosse, né, se perguntando quem é esse para se achar na autoridade de perdoar pecado. Aí, então Jesus vai dizer, qual é mais fácil dizer? Perdoar, perdoados estão os teus pecados, ou dizer, levanta, toma a tua cama e anda. Então Jesus vai dizer para o paralítico, levanta da tua cama e anda. Então Jesus não só perdoou pecados, ele também curou. Jesus não só perdoou pecados, ele fez com que o paralítico se levantasse ali. Então Jesus está provando que ele não só tinha poder de perdoar pecados, mas tinha poder também para curar. Ele está ali revelando o próprio Deus na capacidade de perdoar e também curar. Automaticamente, quando Jesus está perdoando e a pessoa considera aquele perdão, né, dado a ela, ela com certeza agora ela entende que ali chegou o momento de ela refletir, repensar a sua vida. Eu entendo que esse paralítico totalmente arrependido do seu passado, da sua prática, que trouxe, quem sabe, consequência da sua paralisia, Jesus agora vai dizer, levanta, toma tua cama e anda. E ele começou a andar para a glória do Deus Todo-Poderoso. Aí, os críticos de plantão, os fariseus de plantão, teve que se calar. Porque ao ponto de ele dizer assim, voltando ao texto que nós vemos aqui em Mateus 22, amém? Melhor, Mateus 12, 22, que aqui vai falar sobre a blasfêmia dos fariseus. Nós vemos que dentro desse texto, quando Jesus cura e libertam este moço, eles interpretam que Jesus seria o demônio expulsando o próprio demônio. Só que as ações de Cristo, o ministério de Cristo prova ao contrário daquilo que eles pensavam. Você não precisa provar para ninguém quem é você ou deixou de ser você, a sua pessoa, irmão. Aleluia. Mas uma vez que o meu e o seu testemunho demonstre quem nós somos. Cristo, o seu testemunho, o seu ministério, pôde provar quem ele era, quem ele foi e quem ele sempre tem sido na nossa vida, querido irmão. Às vezes nós lutamos e relutamos para tentar provar algo. Mas se você permanecer firme nos propósitos do Senhor, quem vai te justificar é o Deus Todo-Poderoso. Quem vai te justificar é aquele que vive e reina para todo sempre. Quem vai te justificar é o Todo-Poderoso, o Rei dos Reis e o Senhor dos Senhores, o Príncipe da Paz, o Pai da Eternidade. Porque aqueles que questionam e falam para Jesus, quem é esse com poder de, que se acha no poder de perdoar pecado de alguém? Será que ele conhece a vida desse moço? É como se eles soubessem da vida daquele paralítico. Está entendendo? E dentro desse texto também, é como se eles também soubessem, né, da vida desse cego, desse mudo. Ao ponto de eles falar que Jesus era demônio expulsando o próprio demônio. Você entende isso, querido? Você entende que quando você está na direção de Deus, quando você está fazendo algo que está sendo direcionado por Deus, sempre vai ter um para levantar e dizer, isso não é de Deus não, irmão. Isso não é de Deus não, irmã. Você vai na igreja todo dia, faz campanha, isso não é de Deus não. Tu vai lá para dar dinheiro para pastor. Enquanto você está aqui com os pés pisados aqui, glorificando, exaltando o nome do Senhor, Deus está dando livramento lá na sua casa. O ignorante está falando, que você vai caçar lá? É, mas eu estou lá. Se não fosse Deus na minha vida, você estaria morto há muito tempo já. Então, infelizmente, irmãos, não é só no nosso meio cristão, mas dentro da nossa casa, nosso trabalho, tem fariseu também. Que não crê naquilo que Deus tem como promessa na sua vida. Vai dizer, fulano alcançou isso porque fulano fez alguma coisa errada, mas não sabe, aleluia, o preço que você pagou na oração e no jejum. Nas campanhas, buscando ao Senhor. Por mais que você não seja aquela pessoa totalmente correta, mas você tem se esforçado, eu tenho me esforçado, nós temos nos esforçado. Mas, irmão, sempre vai surgir um fariseu na vida para dizer que o que aconteceu na sua vida não foi Deus, foi o inimigo. Fulano hoje tem um carro bonito, uma casa bonita, é porque ele deve ter feito algum pacto. É porque ele foi para Macumba. Está entendendo, irmãos? Os irmãos estão entendendo a forma que eu estou expressando aqui nesta manhã. Porque eu estou falando, estou pregando sobre Cristo, estou falando sobre a palavra de Deus. Pode ser que se eu pregue esse texto, esta mensagem em um lugar que, né, no dizer das pessoas seja, não seja apropriado, eles vão me interpretar de outra forma. Mas aqui eu tenho a liberdade de falar que Jesus salva, cura, liberta e transforma. Aqui eu tenho liberdade que Jesus, aleluia, realmente ele muda a vida de alguém. E que ele não tem condições de ser o demônio expulsando demônio na vida de pessoas que entram aqui. Quem está entendendo? Como eu falei para os irmãos, porque o dom de Deus é gratuito. A gente vai ver muitos aí que às vezes você vê ele, né, sendo usado, demônio cai para tudo quanto é lado. Está entendendo? Deus deu à pessoa aquele talento, Deus deu àquela pessoa, né, aquele dom, está entendendo? Mas a gente entende, queridos irmãos, é como eu falei, o dom é gratuito. E percebe-se que a geração que nós estamos vivendo hoje, que muitos estão usando, usufruindo do seu dom para se beneficiar. E isto é um erro muito grave, está entendendo? Quando nós usamos dos dons, dos talentos que Deus nos deu, que o Senhor nos emprestou, para nos beneficiar. Está entendendo? Eu não conheço a história desse cego, desse mudo. Eu não conheço a história também desse paralítico ao qual eu citei. Mas eu posso dizer para ti uma coisa. Que o Deus que me curou, que curou você, que trouxe libertação para você, para tua casa, para tua família, é o mesmo Deus que curou esse cego, esse mudo, que curou o paralítico, que perdoou os teus pecados. Está entendendo, querido irmão? É o mesmo! próximo Deus. Aleluia. Você entende que Jesus, de todos os lados, ele está sendo criticado, se levantam contra ele, de certa forma, para denigrir a sua imagem e para destruir o seu ministério. Mas eu vejo, ao passo que Jesus vai pregando, vai curando, mas o ministério de Cristo é frutífero, mais abençoado. Você entende que, aleluia, a cada dia se ajuntava seguidores de Cristo? Em cada ministração, em cada milagre que ele ministrava, se agregava um número grande de pessoas ao seu redor. Então, existe a diferença do ministério frutífero e de um ministério que não tem frutos. Um ministério que tem fruto está na direção de Deus. Está sendo direcionado por Deus. Um ministério que não tem fruto tem alguma coisa errada. Quem está entendendo, diga glória a Deus. Então, era por isso que os fariseus o criticavam. O falavam, porque o ministério de Cristo era frutífero. Almas se convertiam. Vidas eram curadas. Vidas eram alcançadas pelo poder de Deus. E quando ainda adentro mais o texto, versos 25 diz assim: Jesus, porém, conhecendo seus pensamentos, disse-lhes: todo reino dividido contra si mesmo é devastado, e toda cidade ou casa dividida contra si mesma não subsistirá. Então, querido, um reino dividido, ele não subsiste. Ou seja, é como eu falei para os irmãos, não tem como o inimigo ficar contra si mesmo. Tem como? Não tem como o inimigo ficar contra si mesmo. Está entendendo? Então, o texto nos dá base de que as críticas dos fariseus, queridos irmãos, é por falta de entendimento. É por falta de ter uma visão espiritual aberta para compreender os mistérios de Deus. Quem tem visão aberta, compreende, entende, discerne o que é de Deus e o que não é de Deus. O problema que você está passando, você entende se é de Deus ou se não é de Deus. Você entende se é uma aprovação de Deus ou quando não é uma aprovação de Deus na sua vida. Então é importante o cristão que serve ao Senhor ter a visão aberta, a visão espiritual aberta, para compreender que o que está acontecendo ao seu redor é espiritual. E esse espiritual se provém de Deus ou se provém do inimigo. Quem está entendendo, diga glória a Deus. Vamos lá. Aleluia. Versos 26 diz: e se Satanás expulsa Satanás, está dividido contra si mesmo. Como subsistirá, pois, o seu reino? Irmãos, os demônios estão alinhados no mesmo propósito. Não tem como estar dividido. Estão alinhados no mesmo propósito para destruir. A intenção deles é destruir. Pode ser que algum tenha a sua função, mas o propósito deles é destruir. Quem está entendendo? Mas o Senhor Jesus veio dar vida e vida com abundância. Jesus veio dar vida e vida com abundância. Jesus veio dar vida e vida com abundância. Não tem como ter vida e morte no mesmo lugar. Ou que seja, não tem como ter vida na pessoa de Cristo e ter morte na pessoa dele ao mesmo tempo. Os irmãos estão entendendo em que sentido eu estou falando. Está entendendo? Porque quando eu falo na questão de salvação, aí é outra coisa. Você morrer para o mundo e viver para Cristo. Quando eu falo na condição de salvação, aí tudo bem. Quem está entendendo, diga glória a Deus. Então, o que eu vejo nesse texto aqui, queridos irmãos, que aí Jesus vai dizer ainda no verso 27: e se eu expulso os demônios por Beuzebu, por quem os expulsam? Então, os vossos filhos. Aí o texto vai dizer: portanto, eles mesmos serão os vossos juízes. Quando o texto aqui está falando filhos, dá-nos um parecer que seria filhos de sangue, que seja dos fariseus. Porque é como se ali, né, tivesse ali os fariseus, né, ali, mas a sua geração queria vir após eles, dando seguimento ao seu ministério. tendo eles, quem sabe, a capacidade ainda em vida de julgar as ações e atitudes dos próprios pais. Então Jesus está dizendo aqui que os filhos dos fariseus, na condição de, como eu posso dizer, de mestres, doutores, e quem sabe, na capacidade de expulsar o mal da vida de alguém, é como se Jesus dissesse que os fariseus estão indo contra eles mesmos. É como se Jesus dissesse, vocês estão indo contra vocês mesmos. Não tem como um reino estar dividido entre si. Não subsistirá, não permanecerá em pé. Quem está entendendo? É como Jesus falasse isso para os fariseus. Está entendendo? Então, aí o texto vai complementar dizendo assim, ó, versos 30. Quem não é comigo é contra mim. E quem comigo não ajunta, na minha visão, na sua visão, era para que os fariseus estivessem o quê? Lado a lado com Jesus, não é? Eles não diziam ser doutores da lei, pregar a lei? E se Jesus estava fazendo a mesma coisa, não é para eles estarem do mesmo lado? Sabe qual é o problema deles? Era a inveja. Está entendendo? Eu acho que você está entendendo a mensagem. Às vezes você tem pessoas que estão no seu lado, é do mesmo ministério, congregam no mesmo lugar, mas não aceitam, aleluia, o que Deus confiou a você. Os dons que Deus te deu, da forma como Deus te usa. Você está entendendo o que Deus está falando? É o que nós observamos nesse texto. Os fariseus tinham autoridade para exercer a lei, pregar a lei, ou quem sabe também tinha, né, os dons e os talentos para curar, para libertar, mas eles, quem sabe, usavam dos seus dons, dos seus talentos só para se beneficiar, para impor fardo pesado no povo. E quem tinha para oferecer, eles tinham inveja. Jesus tinha para oferecer, muito mais além do que os fariseus não tinham. Eu imagino, meus irmãos, nos discursos que aonde estavam os fariseus, quem sabe, ministrando, o povo entrando vazio e saindo mais vazio ainda. Com Jesus era diferente. O povo entrava enfermo e saía curado. Entrava vazio e saía cheio da presença do Deus Todo-Poderoso. É isso que Deus quer fazer contigo aqui nesta manhã. É isso que Deus quer fazer contigo aqui nesta manhã. Entrou vazio, vai sair cheio da presença. Chegou aqui enfermo, vai sair aqui curado pela palavra. Você está entendendo, querido? Você compreendeu a mensagem nesta manhã? Esta confusão que os fariseus queriam causar no ministério de Jesus Cristo? Está entendendo? É aquele tipo de, vamos dizer, aquele tipo de crente que não queria ver o bem das outras pessoas e dizer que o pastor ou fulano, ciclano, não está na direção de Deus, quem está usando ele é um cão, e a pessoa está vendo milagre acontecer, está vendo os sinais acontecer, ainda tem coragem, tem a coragem de dizer que é o pastor endemoniado expulsando demônio. Quem está entendendo, diga glória a Deus. Infelizmente, no meio do povo de Deus, tem pessoas assim, queridos. Fariseu desta classe aqui, vendo os sinais de Jesus, vendo as coisas de Deus acontecer, ainda vai dizer, fulano está sendo usado pelo inimigo. Eu, quando trago o nosso ministério, que tem a essência, que tem a presença de Deus, queridos irmãos, não tem como você ficar confundido. Você vê Deus fazer, Deus operar, não tem como você ficar confundido. E dizer que eu não sei quem, né, pastor Silvanei? A pessoa, como eu falei, é acerca dos dons. Os dons são gratuitos. E às vezes o testemunho da pessoa lá fora é totalmente ao contrário do que ele prega aqui. Aí já é outra coisa, quem está entendendo? Mas se é homem de Deus, é mulher de Deus, está sendo usado nas mãos do Senhor. A pessoa está vendo os milagres acontecer, né? E vê o testemunho da pessoa lá fora, ainda tem coragem, tem ousadia de dizer que é um demônio sendo, né, expulsando outro demônio. Não dizer das pessoas só para ganhar dinheiro, só para ganhar nome. Quem está entendendo? Mas aqui não tem bababá, aqui não tem lugar, aqui não tem espaço para o inimigo, não. Aqui é a presença de Deus que se manifesta aqui. Assim como Deus está usando a mim, usa a pessoa do pastor Silvanei, usa a pessoa do pastor Cremilson, com poder e com autoridade. Aleluia, queridos irmãos, e quem tem ouvido, ouça o que o Espírito diz às igrejas. Com os teus próprios olhos, irmão, você é capaz de discernir, identificar se é de Deus ou não é. Quem está entendendo, diga glória a Deus. Então não se preocupe com o que as pessoas têm falado de você. Com o esforço que você tem feito para estar na casa do Senhor. É como eu disse, enquanto você está aqui, tem alguém recebendo livramento lá na sua casa. Enquanto você está aqui, tem gente recebendo a cura lá na tua casa. Enquanto você está aqui, tem alguém recebendo, aleluia, livramento de Deus lá na sua casa. Está entendendo? Aí alguns vão dizer, ah, foi sorte. Ah, é porque não era para acontecer. Não, é Deus purinho. É Deus purinho, só que o ignorante não aceita. Só que o ignorante não compreende. É isso que os fariseus eram, ignorantes a não reconhecer que Jesus estava debaixo da autoridade divina. De não reconhecer que Jesus estava debaixo da autoridade do Deus Todo-Poderoso. Você acredita, irmãos, que tem cristãos em nosso meio que vê milagre acontecer, vê sinal acontecer e ainda não crê? Eu dirigi uma igreja, pastor Silvanei, que o pastor ele dirigiu lá, um presbítero dirigiu lá 7 anos nessa igreja. 7 anos. Você sabe quem ia na igreja? É só os membros. Os membros eram só 9 membros. E era um culto após o outro, eram as mesmas pessoas. A igreja não tinha crescimento espiritual, não tinha nada. E o negócio dele era para a palavra. Sim, a palavra é mais importante. Só que a partir do momento que a pessoa não tem testemunho, às vezes Deus deu o talento, deu o dom e ela não usa, como é que o ministério dela vai crescer? Se ela não exerce o trabalho que é devido para ganhar alma, como é que o ministério dela vai crescer? E quando Deus levanta alguém, a pessoa ainda duvida do que Deus está fazendo. Aí Deus me levou para essa cidade, eu fiquei 4 meses lá. Mas 4 meses a igreja estava assim, ó, porque viu os sinais de Deus acontecer. Tinha palavra, tinha sinal, via a gente cuidar do povo, e o camarada, durante os cultos, ficava lá de braço cruzado, nem um glória a Deus, um aleluia, não dava. Aí eu te pergunto, não vou dizer, não é exaltando a minha pessoa, mas qual ministério que estava sendo aprovado? Irmãos, eu estou falando isso diante de Deus, Deus é minha testemunha, não estou falando nada para me exaltar, eu estou falando como testemunho do que Deus fez. Então eu entendo que era perseguição e inveja dos fariseus, porque não vinha com autoridade, com essência como Deus usava, né? Melhor dizendo, eles não tinham sobre eles o que Jesus tinha, autoridade, a graça de Deus, o poder de Deus, está entendendo? E aí quando via Jesus operando sinais e maravilhas, eu expulsando demônio, vai dizer, é o Beuzebu expulsando demônio, porque Beuzebu é dar-se título ou denomina-se o nome a Satanás. Mas, embora a gente entende que os fariseus usavam de alguma forma para denigrir a imagem de Cristo, acabar com o ministério de Cristo, ou afastar aquelas pessoas que estavam seguindo a Cristo. O que mais tem é pessoas que, ao invés de aproximar você a Deus, irmão, tem pessoas que querem te distanciar da presença de Deus. Pessoas que têm capacidade, poder de te... como eu posso dizer? De te apresentar a Deus, de te aproximar você a Deus. Ao contrário disso, essas pessoas afastam você da presença de Deus com palavras, com atitude, com mau testemunho. É o que mais tem por aí. Às vezes, dentro da sua casa, pessoas que teriam capacidade de aproximar você mais de Deus, acaba te afastando. Está entendendo? É aí esses tais estão divididos. Porque eu vejo agora uma divisão entre os fariseus e a pessoa de Cristo. Estão eles no mesmo caminho, mas porém estão divididos com a pessoa de Cristo. Às vezes dentro da sua casa você vê isso, dentro do seu trabalho você vê isso, na sua convivência entre irmãos você vê isso. Mas o importante é o que está dentro de você, que é a presença de Deus. O importante é o que está dentro de mim, que é a presença de Deus que vai fazer a diferença. Se eu faço a minha parte, querido irmão, quem vai exaltar você é o Deus Todo-Poderoso. Quem vai justificar você é o Deus Todo-Poderoso. Quem recebe esta palavra, levante a tua mão e dá um grito de glória. Aleluia! Quem te justifica é Deus, querido. Quem te justifica é o Senhor dos Exércitos. Está entendendo? Mas eu digo para você, não use dos seus dons, os seus talentos para se engrandecer. Não use dos seus dons, os seus talentos para denigrir a imagem de alguém. Para afastar aquela pessoa da presença do Senhor. Use os teus dons para atrair as pessoas para a presença do Eterno. Use os dons que você tem, os talentos, para atrair as pessoas para a presença do Deus Todo-Poderoso. Você está entendendo o que Deus está falando? Então fica sobre os teus pés e no nome de Jesus. Aos irmãos ouvintes do programa Voz da Libertação, Deus nos deu esta mensagem, Deus nos deu este texto sagrado. Esse texto, ao ser ministrado, eu acredito que Deus, de alguma forma, ele falou em teu coração. E você que ainda não aceitou Jesus como Salvador da tua alma, você tem a liberdade, a oportunidade de hoje levantar as tuas mãos cansadas e aceitar a Cristo como Salvador da tua alma. Eu não só faço esta pergunta aos irmãos ouvintes, mas faço também aos irmãos que estão presentes aqui na igreja. Você ainda que não aceitou a Jesus como Salvador da tua alma, o teu coração você deseja, você anseia em aceitar a Jesus como Salvador da tua alma. Tem alguém aqui nesta manhã? Aos irmãos ouvintes, é só você deixar aí o seu recadinho no chat aí no nome de Jesus. Aqui na igreja tem alguém que ainda não aceitou Jesus e quer aceitar? Está afastado, quer voltar? Ou faz parte de outra denominação e queira unir com a igreja, Deus amou? Se não tem, Deus abençoe a sua vida. Mas tem glória a Deus aí? Tem aleluia? Tem? Tem glória a Deus? Tem? Tem aleluia? Tem? Eu vou convidar você, neste momento, a orar em favor dos irmãos que vão ofertar na casa do Senhor. Pastor, eu não tenho oferta. Mas você tem fé de orar para Deus preparar o melhor para você, não tem? Podemos orar? Já apresenta nas suas mãos o melhor que você pode, no nome de Jesus. Eu quero orar com vocês. Que Deus abençoe a sua vida, no nome de Jesus. Que Deus multiplique 1 milhão de vezes mais. Amém? Vamos orar ao Senhor? Bem rapidinho, bem breve. Quero ser breve e objetivo. Pastor, eu não tenho oferta, não tenho dinheiro físico, mas eu posso ofertar através do cartão, através da maquininha, no Pix.
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1: Onze horas, 2 minutos em São Paulo. Bom dia para você ligado conosco na maior rede de rádios do Brasil. Centenas de emissoras unidas no propósito de levar o evangelho, a graça, o amor, a soberania de Deus ao seu lar, à sua família, aí no seu trabalho ou no veículo onde você está nos acompanhando. Caminhoneiros, taxistas, motoristas de carro por aplicativo, também as costureiras que nos dão uma audiência maravilhosa em todo o Brasil. Autônomos, empresários, microempreendedores, todo mundo que está em nossa companhia, inclusive as forças de segurança, policiais militares, civis, guardas municipais. É, tem muita gente que ouve o programa Voz da Libertação para receberem orações, ouvirem depoimentos das pessoas que foram e estão sendo abençoadas por Jesus através desse programa. Eu sou seu irmão em Cristo, o Diácono Natiel Reis, o Papa Chibé Paraense. Para mim, é sempre um privilégio estar em sua companhia. E comigo está ele aqui com bastante frio, porque caiu a temperatura em São Paulo. Lucas Ione, na mesa técnica de áudio, fazendo a sonoplastia desta Manhã com Deus, para alegrar o seu coração com lindas canções da gravadora Mensagens Cantadas. Inclusive, olha aí, um spoiler, um adiantamento para você, com novos lançamentos. Chegou bem quentinho o CD novo da cantora Ângela Gonçalves. Na programação local, que estávamos somente aqui para São Paulo, nós colocamos aqui uma linda canção e com certeza o Lucas não vai deixar a rede pendente nesta ocasião. Ele vai colocar uma linda canção da Ângela Gonçalves para você aproveitar também.
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0: Profetiza, novo lançamento da gravadora Mensagens Cantadas na voz lindíssima da cantora Ângela Gonçalves, curitibana. 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Vai dar certo, tá bom? Agora são 11 horas e 9 minutos em São Paulo. Muito obrigado a você que está acompanhando o programa Voz da Libertação. Obrigado mesmo. Olha, que Deus te abençoe poderosamente. Eu sei que você está fazendo aí as suas coisas, muitas atividades, né? O dia já muito movimentado, mas você tirou um tempinho para nos privilegiar para acompanhar o programa Voz da Libertação. Deixa eu só dar uma olhada aqui se tem já interações de outros estados. Olha aqui, ainda algumas interações de pessoas que estão aqui em São Paulo. Nós estávamos em uma programação local, mas tem pessoas que já começaram a participar do Brasil. Deixa eu dar uma olhada aqui. Norte, Nordeste, Sudeste, Centro-Oeste, Sul do nosso Brasil, já estão todos interagindo conosco. Feira de Santana, na Bahia, Nordeste, brasileiro. A paz do Senhor aqui ao irmão Edmilson e quero agradecer por um livramento no trânsito ontem. Deus guardou a minha vida e o meu instrumento de trabalho. Deus te abençoe, querido irmão Edmilson. Muito obrigado por sua interação e também por seu depoimento aqui na nossa Rádio Deus e Amor. Em Maceió, Alagoas, bom dia, Rádio Deus e Amor. Sou a irmã Quitéria e peço oração pela saúde do meu esposo, que está acamado. Cremos que o Senhor pode dar a cura para ele. Nós cremos também. Você crê daí, nós cremos daqui. Daqui a pouco nós vamos orar e o poder de Deus será manifesto. Em João Pessoa, na Paraíba, participa conosco a Rebeca. E ela quer mandar uma saudação para todo o grupo de jovens da congregação dela. Estão todos ligados no programa Voz da Libertação. Que Deus te abençoe também poderosamente. De Teresina, no Piauí, chega também alguma interação. Paz do Senhor, sou o irmão Raimundo e quero testemunhar que depois de muita oração, minha família conseguiu o documento da casa própria. Glória a Deus. Que Deus te abençoe poderosamente. Parabéns aí por esse processo, por essa aquisição, por esta grande vitória e também agradecemos pelo depoimento. Na região norte do Brasil, de Ananindeua, a região metropolitana de Belém, minha cidade linda, chegou um bom dia da irmã Thelma e ela aproveita para pedir orações pela vizinhança, por todos os vizinhos dela e para que a paz de Deus alcance os corações aflitos que moram, que residem na rua dela. Tá bom, que Deus abençoe a sua interação, muito obrigado por seu envio. Ainda do norte do Brasil, Boa Vista, em Roraima, chega aqui uma mensagem especial. Pai do Senhor Pastor, e sou o irmão Carlos e peço oração pelos missionários que estão no campo, que a palavra continue avançando em todo o estado. Mensagem bonita, hein? Precisamos orar por isto sim. Vamos à região Centro-Oeste, em Anápolis, Goiás. Está aqui a mensagem da irmã Divina. Ela quer agradecer por uma porta de emprego que se abriu para o neto dela. O Senhor proveu no momento certo. É aquilo que eu digo. Alguns mencionam um ditado antigo e muito popular, que Deus tarda, mas não falha. Mas a irmã, tá aqui, a irmã divina, disse exatamente isso, que Deus chega no momento certo, chega na hora certa. Deixa eu ver quem mais está interagindo aqui, região sudeste e Duque de Caxias, no Rio de Janeiro, bom dia. Sou o irmão Josenildo e peço oração pela segurança no meu bairro e agradeço pela vida de todos que estão aí na Rádio Deus e Amor. Deus te abençoe poderosamente. Região Sul, Joinville, Santa Catarina. A paz do Senhor, aqui é o irmão Adolfo. E peço orações por todos da minha família, por saúde, por causas na justiça e também por cura. Deus abençoe todos os catarinenses que estão em companhia do Voz da Libertação. Daqui a pouco eu menciono umas pessoas que estão interagindo conosco aqui pelo 119-8292-3392. E a sua interação não pode ficar de fora, hein? Onze horas 13 minutos. Agora eu quero te convidar para um momento de oração. Vamos falar com Deus? A oração da resposta de Deus é o tema desse clamor que faremos agora aqui na Rádio Deus e Amor.
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0: Glórias ao santo nome do Senhor. Pare um pouco o que você estiver fazendo, se concentre neste momento em clamar a Deus, em suplicar a sua presença. Ele é bom, Ele é misericordioso. Ele é digno, Ele é merecedor de toda a nossa adoração. É por Ele, por causa dEle, tão somente pela sua misericórdia que estamos aqui. A misericórdia de Deus é a causa de nós não sermos consumidos e neste momento eu quero refletir com você em oração. Nós vamos buscar a resposta de Deus e tenha certeza que Ele já está atendendo as nossas súplicas, já está atendendo as nossas demandas. Maravilhoso Deus, querido e eterno Pai, obrigado por neste momento estarmos reunidos em Tua presença. Reconhecemos que somos pó, que somos miseráveis, pecadores, mas a Tua misericórdia é a causa de nós não sermos consumidos. A Tua palavra diz, Senhor, que os Teus ouvidos estão atentos à oração do Teu povo, que o Senhor está atento à súplica, às demandas da Tua igreja. E é por isso que neste momento nós Te suplicamos que ouça o nosso clamor, que ouça a nossa adoração. Independentemente, Senhor, de como está esta pessoa, de onde está nos acompanhando, como está sendo o seu dia, os processos, calamidades, causas terríveis, o Senhor está atento para nos abençoar, independentemente, meu Deus, de como está o nosso coração, de como está a nossa vida, de como está a nossa mente, aquela turbulência terrível, a dor, o sofrimento. Mas nesse momento nós te pedimos a tua santa misericórdia por cada pessoa. Aqueles que estão nos acompanhando no norte, no sul, no nordeste brasileiro.

Chegue para esta vida, chegue para essa alma, que o Senhor agora a envolva pelo teu poder, pela tua glória, pela majestade da tua unção. Eu não sei o que elas te pedem, eu não sei o que elas estão te suplicando, mas eu tenho certeza que a resposta já está chegando na vida de cada um, de cada uma. Eu sei que a resposta já está alcançando a cada irmão, a cada irmã. Eu sei que quando clamamos com o coração voltado genuinamente à tua presença, o resultado é satisfatório, são bênçãos, são vitórias, são conquistas. Não porque somos merecedores, mas porque a tua misericórdia, ó grande Deus, é a causa de nós não sermos consumidos. É a tua misericórdia, meu Pai, que faz com que sejamos abençoados. É a tua misericórdia, meu Deus, que faz com que sejamos cheios do teu poder. É a tua misericórdia, meu Pai. Não há como vencermos se o Senhor não for conosco. Não há como vencermos se o Senhor não nos libertar. Não há como vencermos se o Senhor não estiver à nossa frente. Não há, Senhor, como nós progredirmos. Não há como nós cantarmos o hino da vitória. Não há, Senhor, nenhuma possibilidade de nós sermos bem-sucedidos. Não há, Senhor, nenhuma possibilidade de nós galgarmos patamares excepcionais se o Senhor não estiver à nossa frente. Não há, meu Deus. Somente em Ti nós somos vencedores. Somente em Ti nós conseguiremos alcançarmos a Tua misericórdia. Somente em Ti, meu Deus, nós conseguiremos galgarmos processos, patamares e coisas excepcionais. Somente em Ti, pelo Teu poder, pela Tua misericórdia, nós seremos capazes de cantarmos o hino da vitória e sermos chamados, como afirma a Tua palavra, mais do que vencedores, mais do que vencedores. Senhor, nós queremos sermos mais do que vencedores. Nós queremos cantar o hino de adoração, de súplica, de louvor ao Teu santo e poderoso nome. Meu Pai querido, abençoe a nossa Igreja Pentecostal Deus e Amor, abençoe a nossa diretoria, abençoe a nossa presidente mundial, a irmã Irene Miranda, abençoe, Jesus, os diretores do Conselho Deliberativo, do Conselho Executivo, todos os pastores que atuam com amor na Tua obra em todo o Brasil, aqueles que estão no exterior, meu Deus, abençoe, Jesus, os que mantêm a Tua obra com dízimos, ofertas, votos, propósitos, aqueles que precisam de uma resposta, os empresários, empreendedores, microempreendedores, aqueles, Senhor, que estão ouvindo agora a Rádio Deus e Amor, estão acreditando no poder da Tua misericórdia, aqueles que estão acreditando que as causas impossíveis estão sendo agora respondidas, meu Pai. Não porque nós somos bons, não porque nós somos aqueles que são dignos de receber algo da Tua parte, mas é porque a Tua misericórdia, e tão somente a Tua misericórdia, é a causa de o Senhor estar nos ouvindo agora. Receba a nossa oração, meu Pai. Receba o nosso clamor. Alcance todo o Brasil pela Tua infinita misericórdia e pela Tua infinita bondade. Em nome do Senhor Jesus. Amém e amém, Senhor Jesus. 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

0: Sucessos da gravadora Mensagens Cantadas, os clássicos e também os novos lançamentos você ouve aqui na programação da sua rádio Deus e Amor. 11 horas 23 minutos, que bom que você está aqui em nossa companhia. Agora eu te convido a acompanhar um quadro excepcional, Família em Foco, com o pastor e psicólogo Jesse Ávila. Lealdades invisíveis na família, esse é o tema a ser abordado agora aqui no programa Voz da Libertação.
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3: Olá, seja muito bem-vindo a mais um episódio do Família em Foco, um espaço dedicado a reflexões sobre relacionamentos, convivência e bem-estar familiar. Aqui falamos de temas que podem transformar o dia a dia da sua casa, da sua família, sempre com base em estudos, mas de um jeito simples e prático. Você sabia que muitas decisões que tomamos na vida, inclusive em relacionamentos, podem estar ligadas a lealdades familiares inconscientes? Essas lealdades invisíveis são vínculos emocionais que nos fazem repetir padrões de comportamento, crenças e até sofrimentos herdados de gerações anteriores. É por isso que hoje nós vamos falar sobre essa curiosidade das lealdades invisíveis na família. De acordo com a teoria das lealdades invisíveis, proposta pelo psiquiatra Ivan Bozormeznadi, cada membro da família pode estar ligadas a lealdades familiares inconscientes. Essas lealdades invisíveis são vínculos emocionais que nos fazem repetir padrões de comportamento, crenças e até sofrimentos herdados de gerações anteriores. É por isso que hoje nós vamos falar sobre essa curiosidade das lealdades invisíveis na família. De acordo com a teoria das lealdades invisíveis, proposta pelo psiquiatra Ivan Bozormeznadi, cada membro da família... Vamos falar sobre essa curiosidade das lealdades invisíveis na família. De acordo com a teoria das lealdades invisíveis, proposta pelo psiquiatra Ivan Bozormeznadi, cada membro da família...

identifique padrões repetitivos. Observe se há comportamentos familiares que você vem repetindo inconscientemente. Número 2. Questione crenças herdadas. Nem toda regra antiga ainda serve para o seu presente. Número 3. Reconheça o que veio antes de você. Honrar a história é diferente de reproduzi-la. E por último, busque autoconhecimento. Terapia familiar podem ajudar nesse processo. E por último, permita-se viver o novo. Fique padrões repetitivos. Observe se há comportamentos familiares que você vem repetindo inconscientemente. Número 2. Questione crenças herdadas. Nem toda regra antiga ainda serve para o seu presente. Número 3. Reconheça o que veio antes de você. Honrar a história é diferente de reproduzi-la. E por último, busque autoconhecimento. Terapia familiar podem ajudar nesse processo. E por último, permita-se viver o novo e o antes de você. Honrar a história é diferente de reproduzi-la. E por último, busque autoconhecimento. Terapia familiar podem ajudar nesse processo. E por último, permita-se viver o novo

0: que torna a prática do cristianismo extremamente arriscada. Já no Oriente Médio, o Iêmen se destacou, subindo para o terceiro lugar devido ao aumento da violência contra cristãos. Em Mianmar, a situação piorou também, com a guerra civil forçando milhares de cristãos a se tornarem deslocados internos e a destruição de igrejas e comunidades cristãs intensificando a perseguição no país. Outros países com perseguição extrema aos cristãos incluem a Somália, a Líbia, Sudão, Eritreia, Nigéria, Paquistão, Irã, Afeganistão, Índia, Arábia Saudita e Mianmar. Testemunho. Após orações, mulher sem batimentos cardíacos por 10 minutos sai do coma e é curada. Dina Piazza desmaiou durante um culto e entrou em parada cardíaca, ficando sem batimentos por 10 minutos. Durante esse tempo, os membros da igreja se uniram em oração. Os paramédicos chegaram e, após várias tentativas de reanimação, conseguiram reverter a parada cardíaca, mas Dina ficou em coma, com os médicos alertando para o risco de complicações, incluindo lesões cerebrais. Enquanto Dina estava no coma, a igreja continuou orando e jejuando até que um milagre aconteceu. Ela acordou completamente consciente com exames médicos que não mostravam danos cerebrais ou complicações. Felipe, o marido, relatou a surpresa dos médicos e a alegria que sentiu ao ver a esposa acordada e sem sequelas. Dina, por sua vez, expressou a sua gratidão a Deus, testemunhando sobre a cura e o milagre que experimentou, destacando a importância da oração e da fé. Uma semana depois do incidente, Dina recebeu alta do hospital e retornou para casa sem complicações. O casal passou a testemunhar sobre a experiência e a ação divina na vida de Dina e enfatizou o poder da oração, da fé e da união da igreja, ressaltando como esses elementos podem trazer transformações extraordinárias.
1: 11 horas e 33 minutos.
2: Versículo do dia. Toda a escritura é inspirada por Deus e útil para o ensino, para a repreensão, para a correção e para a instrução na justiça, para que o homem de Deus seja apto e plenamente preparado para toda boa obra. 2 Timóteo 3, 16-17.
1: 11 horas e 33 minutos.
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4: Onze horas 34 minutos, programa Voz da Libertação, Manhã com Deus, está em rede para todo o nosso imenso Brasil. Você sabe, o nosso Brasil é continental, nós estamos do Iapoque ao Chuí com uma cobertura de rádios excepcionalmente para glorificarmos ao nome do nosso Deus. Deixa eu dar uma olhadinha aqui para ver quem mais está interagindo conosco através do 11 98292-3392. A sua participação deve ser realizada agora para a nossa Central de Produção Internacional, tá bom? Olha, em Várzea Grande, do Mato Grosso, está aqui a participação maravilhosa. Quem fala é o irmão Wilson. Ele pede orações por todos os irmãos e irmãs dele de sangue, e também os irmãos de Cristo. Ele está pedindo também que Deus abençoe os obreiros da congregação dele e que o Espírito Santo use-os com muita autoridade e principalmente com muito amor. Em Dourados, no Mato Grosso do Sul, a irmã Marisa também participa e gostaria de pedir orações pela restauração do casamento dela. Coloca a família dela nas mãos do Todo-Poderoso. Que Deus te abençoe. Vamos à região Sudeste. É, região Sudeste, Governador Valadares, Minas Gerais, a paz do Senhor. Aqui é a irmã Neide, peço oração pelos meus parentes que estão fora do país. Que Deus os guarde onde quer que eles estejam. Amém. Serra, Espírito Santo, saudações. É o irmão Vanderlei, quer agradecer por uma bênção financeira recebida na semana passada. Deus é fiel e nunca nos desampara. Deus abençoe, irmão Vanderlei, por sua interação. Agora, de Uberlândia, ainda em Minas Gerais, é a irmã Aparecida que pede orações em favor do filho dela, que está desempregado. Amém. E que o Senhor continue abrindo portas para todos os que precisam. Muitas bênçãos, muitas bênçãos. Vamos a Caxias do Sul, no Rio Grande do Sul. É a irmã Lorena quem participa e ela agradece pelo privilégio de estar ouvindo a Palavra de Deus através da rádio Deus é Amor, que é um companheiro para o dia a dia dela. Um forte abraço a todos aqui da nossa central de produção internacional. Olha, deixa eu só saber, quem é que está hoje aqui? É a Mona Lisa? Mona Lisa, Moisés, Azevedo, Márcio, Luiz com S. Acaba de chegar aqui no estúdio seu, nosso diácono Armando Medina, que vai fazer a nossa companhia à tarde. Márcio Luiz com S, Natiel Reis. De manhã passou por aqui o presbítero Levi Muniz. Quem mais? Quem mais está hoje aí com a gente? Tem bastante gente, né? Olha, só que nós estamos no primeiro andar. Tem o térreo, que é a central de monitoramento. Eu vou até esclarecer um pouquinho aqui para você, mais ou menos como é o nosso prédio administrativo. Térreo tem toda a parte de monitoramento da igreja. Aí no primeiro andar tem os estúdios, tem vários estúdios aqui. São quatro grandes e tem algumas suítes que são estúdios menores de edição e de tudo mais. E aqui no segundo andar tem a parte administrativa, no terceiro andar tem os ministérios, né? Tem o Ministério Infantil Pequeno Galileu, tem o Ministério Jovem Regenera e também o Ministério Jovem Expansão. No quarto andar tem a parte administrativa, setor financeiro e também assessoria, o Apoio Brasil também. No quinto andar é a Fundação Reviver e no sexto andar é o andar onde ficam os nossos diretores. E nós estamos aqui no primeiro andar, comunicando Jesus com você, na Avenida do Estado, 4568, no bairro da Liberdade, no centro de São Paulo. Tem mais interações? Será que chegando por aqui? Olha, daqui a pouco tem mensagens cantadas com a irmã Débora Miranda, ao vivo, hein? Já comece a mandar aí as suas interações. Com certeza hoje vai ter aquela enquete maravilhosa. Ela, inclusive, fará a oração do meio-dia com você e por você. Então já fique ligadinho aqui, não desgrude as suas orelhas da Rádio Deus e Amor. E se você preferir, também pode acompanhá-la através das redes sociais. Pelo Facebook da Igreja Deus e Amor, pelos canais no YouTube, Igreja Deus e Amor Oficial e também cantora Débora Miranda Oficial, você acompanha a live, o programa em áudio e vídeo, mensagens cantadas. Daqui a pouquinho, hein? Sua participação também pelo WhatsApp. Olha, do Paraná, de Cascavel, participa aqui o nosso irmão Roberto e ele pede orações em favor da Lavoura, e pela economia. Que Deus abençoe, que o Senhor derrame chuvas de bênçãos sobre toda a terra. Inclusive, no Paraná deve estar muito frio. Em Cascavel, então, se aqui em São Paulo está frio, no Paraná deve estar frio e meio, né? É Pelotas, no Rio Grande do Sul. A irmã Glória participa. Ela diz que está ligadinha e também saúda a todos que estão em nossa companhia aqui no Voz da Libertação. E ela diz que está se preparando para a oração do meio-dia com a nossa querida irmã Débora Miranda. Agora são 11h40, 20 minutos para as 12 horas. 20 minutos, portanto, nos separam deste momento de clamor do meio-dia com a nossa irmã Débora Miranda, vice-presidente da nossa Igreja Pentecostal Deus é Amor.
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15 minutos para o meio-dia. Daqui a pouco tem a oração com a irmã Débora Miranda, hein? Também o programa Mensagens Cantadas ao meio-dia e meia. Já tem algumas pessoas aqui interagindo conosco. E não só do Brasil recebemos mensagens na Central de Produção Internacional, mas também de outros países. Por exemplo, da Europa, em Lisboa, em Portugal, chega também uma mensagem especial da irmã Fátima. Ela diz assim: aqui em Portugal o sol já está baixando, mas meu coração arde esperando a oração do meio-dia do Brasil. Estarei de joelhos com a irmã Débora Miranda, clamando pela minha família e fico que ficou em Minas. Amém, olha aí. A família da irmã Fátima é mineira, ela com certeza é mineira, mas está em busca de uma situação melhor financeiramente. Está em Lisboa, em Portugal, na Europa. Vamos ver quem mais está interagindo conosco. Londres, na Inglaterra. Olha, bom dia, sou a Alessandra e vou orar agora com o aplicativo da Rádio Deus e Amor pela libertação do meu esposo. A distância não é uma barreira para o poder de Deus que flui nesta oração do meio-dia. É verdade, olha, não existem barreiras geográficas quando nós colocamos a nossa fé diante de Deus. Mas ainda assim, do Brasil, participações chegando de Salvador, na Bahia, paz do Senhor, sou a irmã Jussara. Faltam alguns minutos para a oração, já estou me preparando aqui. Meu caderno de oração para clamar junto com a irmã e cantora Débora Miranda e peço uma cura de uma enfermidade no sangue. Vamos orar juntos. De Belo Horizonte, Minas Gerais, também chega mais uma interação da Dona Geralda. Não perca um dia. Vou colocar o meu nome e também de todos os meus netos e filhos para serem apresentados nesta oração poderosa do meio-dia. De Curitiba, cidade Sorriso, também chega a interação da irmã Marilene. O frio está grande por aqui, mas o fervor para esta oração é maior. Amém, glória a Deus. Estarei ligadinha, pertinho do meu rádio e pedindo oração pela restauração do meu lar. Muito obrigado, Marilene, da cidade Sorriso, do Brasil, falando conosco aqui para a Central de Produção Internacional. Olha, ainda do sul brasileiro, de Florianópolis, Santa Catarina, chega uma interação, uma mensagem. Sou a Beatriz e vou orar junto com a rádio pedindo pelos enfermos que estão nos hospitais de Santa Catarina. Que a mão do Senhor visite cada leito hoje. Vamos orar sim, por todos os enfermos, não só de Santa Catarina, mas de todo o Brasil e o mundo, para que o Senhor nosso Deus intervenha com a sua bondade e com a sua misericórdia. Da capital do Brasil, Brasília, no Distrito Federal, aqui é uma mensagem da obreira Cláudia, direto da capital federal. Já iniciamos nossa intercessão pela nação. Que o Senhor Deus use a nossa irmã Débora Miranda, vice-presidente da nossa igreja, com muita autoridade nesta oração. Amém. Olha aí, as pessoas estão ligadinhas de todos os lugares do Brasil, inclusive em Manaus. Agora são lá 10 da manhã ainda e 47 minutos. Chegou a mensagem aqui do irmão Jurandir. Ele diz: vou parar meu barco aqui no Rio Amazonas agora para me concentrar. Peço proteção para todos os ribeirinhos durante o clamor. Amém. Vamos orar sim por todos os ribeirinhos do norte do Brasil, do estado do Amapá, do Pará, do Amazonas, de todos os estados do norte do Brasil, para que o Senhor nosso Deus proteja a todos os nossos irmãos. Em Campo Grande, no Mato Grosso do Sul, também, mesmo fuso horário, agora lá são 10 da manhã e 48 minutos. Nosso Brasil é continental mesmo, né? A irmã Sueli participa e diz que vai entrar no quarto dela para guerrear junto com a irmã Débora Miranda. A oração do meio-dia é a oração do clamor por toda a família. Que Deus abençoe. Olha, mais uma mensagem chegando. Agora o fuso horário é diferente, hein? Porque lá ainda são 9h49. De onde estou falando? Do Rio Branco, no Acre. Então são 2 horas de fuso horário. Que Deus abençoe a nossa, deixa eu ver aqui, a irmã Sebastiana, que fala de lá. Diz aqui, ainda é dia, ou seja, ainda é manhã. São 9h49 da manhã,
mas já estamos na expectativa da oração do meio-dia. Que maravilha, hein? Assim mesmo que é o povo de Deus. Enquanto uns já estão 3 horas à frente, no caso de Lisboa, em Portugal, algumas pessoas ainda estão 2 horas atrás, né? Assim, de acordo com o horário oficial de Brasília. E todos vão fazer esse clamor do meio-dia. Todos vamos orar a Deus e o nosso Senhor será glorificado. Com a nossa irmã Débora Miranda, cantora da gravadora Mensagens Cantadas e também vice-presidente do Conselho Deliberativo da nossa Igreja Pentecostal Deus e Amor. Será que tem um louvor com a cantora Débora Miranda? Aquele louvor de oração, de calma, de intercessão, preparando já o nosso coração para este momento excepcional na presença do nosso poderoso Deus. E a sua interação, olha aí, minha vida está em tuas mãos. Ó, poderoso e grande Deus, entrega com a cantora Débora Miranda, você ouve agora na preparação do clamor do meio-dia.

0: que a tua misericórdia perdoe as nossas fraquezas. Olha, eu sou apaixonado por esta canção. Amo, amo, amo. O Louvor Entrega, uma composição do nosso pastor Júnior Rúbio, que está dirigindo a nossa Igreja Deus e Amor na cidade Sorriso, Curitiba, no estado do Paraná. Inclusive tem até uma releitura na voz da filha dele, a Priscila Rúbio, desta mesma canção lindíssima, que, olha, foi uma boa pedida, hein, Lucas? Parabéns aí mesmo por essa escolha de canção para elevar o nosso coração a Deus, já preparando as nossas vidas para esta entrega total que precisa ser a nossa oração, a nossa adoração. Vou ficando por aqui, portanto, agora são 4. Sou seu irmão em Cristo, o Diácono Natiel Reis, o Papa Chibé Paraense, fez a minha companhia o Lucas Rione, pregador da Palavra de Deus e também sonoplasta do Estúdio C da Rádio Deus e Amor. Agora você vai ficar com a identificação das emissoras. Em sequência, ouviremos uma belíssima canção, já nos preparando ainda mais para esta oração. E a nossa irmã Débora Miranda chega pontualmente às 12 horas para este clamor do meio-dia. Até uma próxima oportunidade, se assim Deus nos permitir, na santa paz do nosso Senhor e Salvador Jesus Cristo.
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1: 11 horas e 59 minutos.

seja o nome do Senhor Jesus. Aqui nós estamos em mais um dia para buscarmos a face do Senhor e também adorarmos a Deus. Vos cumprimenta na paz de Cristo, Débora Miranda. Vamos então nos preparar para buscarmos a Deus. Ó Deus eterno, Pai celestial, entramos na Tua santa presença, Senhor, com toda a reverência. E nós queremos Te adorar, Senhor. Uma multidão ora comigo agora Te adorando, Te louvando. Que o Seu nome seja louvado e exaltado sobre toda a terra. Reconhecemos e declaramos a Tua soberania, ó Pai. No nome de Jesus, nós estamos aqui reunidos em todas as partes deste mundo. Não somente no Brasil, mas no mundo inteiro, pessoas param o que estão fazendo para falar contigo, ó Deus. Reservamos este momento deste dia para falar contigo. A nossa alma tem sede de ti, ó Deus. A nossa alma clama pelos rios de água viva. Ó Senhor, neste momento em que nós estamos reunidos numa mesma fé, nós queremos declarar o quanto o Senhor é santo, o quanto o Senhor é grande, a Sua graça é infinita, a Sua benignidade de geração em geração. Senhor, neste momento reconhecemos o quanto somos pequenos, ó Deus, o quanto nós somos necessitados, o quanto nós também Te amamos, ó Pai. A minha alma neste momento se declara a Ti, ó Deus querido, ó Pai eterno. A nossa alma agora se derrama diante da Tua santa presença. Glorificado seja o nome do Pai, do Filho e do Espírito Santo. Ó Senhor, meu coração pula de alegria, porque nós estamos no momento de intimidade, Papai. Estamos aqui nós, os Seus filhos, para estarmos pertinho de Ti em oração. Ó Deus Santo e Poderoso, neste momento eu quero também, Senhor, interceder. Como não orarmos e não pedirmos a Tua ajuda, Senhor? Ó Deus querido, ó Pai eterno, a nossa alma agora se derrama diante da Tua santa presença. Glorificado seja o nome do Pai, do Filho e do Espírito Santo. Ó Senhor, meu coração pula de alegria, porque nós estamos no momento de intimidade, Papai. Estamos aqui nós, os Seus filhos, para estarmos pertinho de Ti em oração. Ó Deus Santo e Poderoso, neste momento eu quero também, Senhor, interceder. Como não orarmos e não pedirmos a Tua ajuda, Senhor? Porque nós estamos no momento de intimidade, Papai. Estamos aqui nós, os Seus filhos, para estarmos pertinho de Ti em oração. Ó Deus Santo e Poderoso, neste momento eu quero também, Senhor, interceder. Como não orarmos e não pedirmos a Tua ajuda, Senhor? Como não orarmos e não pedirmos a Tua ajuda, Senhor?

Aleluia. Aleluias. Aleluias. A minha alma, Senhor, ela ferve por sede de Ti, meu Deus. Só o Senhor sabe o que vai ao meu coração agora. Uma alegria imensa de falar contigo. A Sua presença, Senhor, tão marcante aqui. Eu sei, ó Deus, que há pessoas neste instante também que sentem esta presença maravilhosa. Senhor, eu quero orar também pela nossa diretoria, a direção da nossa igreja. Senhor, Tu sabes o quanto nós temos... Aleluia, aleluia, aleluias, aleluias. A minha alma, Senhor, ela ferve por sede de Ti, meu Deus. Só o Senhor sabe o que vai ao meu coração agora. Uma alegria imensa de falar contigo. A Sua presença, Senhor, tão marcante aqui. Eu sei, ó Deus, que há pessoas neste instante também que sentem esta presença maravilhosa. Senhor, eu quero orar também pela nossa diretoria, a direção da nossa igreja. Senhor, Tu sabes o quanto nós temos a Sua presença, Senhor, tão marcante aqui. Eu sei, ó Deus, que há pessoas neste instante também que sentem esta presença maravilhosa. Senhor, eu quero orar também pela nossa diretoria, a direção da nossa igreja. Senhor, Tu sabes o quanto nós temos, cuidar de cada ovelha, Senhor. Eu oro pelos nossos jovens. Levante jovens compromissados com a verdade. Levante, Senhor, professoras de escola bíblica infantil para cuidar das nossas crianças. Satanás quer devorá-las através de jogos, através de historinhas, muitas vezes inocentes, entre aspas, mas estão sendo devoradas com as coisas malignas, espirituais, invisíveis aos nossos olhos carnais. Senhor, prepare uma nova geração para levar adiante a Sua igreja, Senhor. Ó Deus, nós queremos orar por aqueles que estão internados nos hospitais. Quantos deles desenganados?

Sim, Senhor, os teus milagres acontecem quando nós cremos. Aleluia. Aleluias. Louvado seja o nome do Senhor. Eu sinto você aqui, Senhor. O Senhor está muito perto. Eu sinto o Senhor se movendo aqui e também nos lugares onde está entrando a minha voz. Glorificamos a Ti, Senhor. Glorificamos o Teu nome, Randa Macheira Manai. Rica Machanda Mahai. Como o Senhor é maravilhoso, Senhor. Aleluias. Aleluias. Aleluias. Poder e autoridade, Senhor. Vai tocando, meu Deus. Vai despertando a sua igreja. Vai renovando a fé, Senhor. Renova as forças da sua igreja. Harabashika Mahai. Emanasti Mikande Hailamai. Renova as forças do seu povo. Não deixa nós desviarmos da verdade. Oh, Santo de Israel, como nós te amamos, Senhor. O Senhor sabe o nosso coração como está, Senhor. Tu conheces, ó Deus, o quanto nós te amamos. O quanto desejamos te servir, Senhor. O quanto desejamos te agradar, Senhor. Visita as pessoas que estão agora orando comigo. Solucione este problema, Senhor, que é insolúvel. O que é difícil para o Senhor, tudo é fácil. Nós que erramos, a nossa fé que é falha, Senhor. Mas ajuda a nossa fé. Acrescente a nossa fé um pouquinho mais, para que seja pelo menos o tamanho de um grão de mostarda. É verdade, Senhor, como somos falhos e como o Senhor é perfeito. Levante-se, ouvinte, agora na presença de Deus. O Senhor está derramando forças para a sua igreja. Vá até esta fonte que está jorrando neste momento. E lamaste me randa lamas. Raikanda manarashera manas. Ah, Senhor, Tu és aquele Deus, torre forte, braço forte para levantar o que está caído, Senhor. O Senhor me faz orar por pessoas que estão caídas, meu Deus. Quantas pessoas prostradas neste caminho. Quantas pessoas que não conseguem mais seguir o caminho estreito. Eu sei que é difícil renunciar a nós mesmos, nos arrependermos das nossas coisas erradas, dos nossos pecados e falhas. Mas através do Teu Espírito Santo, vai lá, vai. Através desse Espírito Santo, nós podemos reconhecer as nossas misérias, as nossas falhas, os nossos pecados. Yanamai. Ikamashiremanahailamanai. Oh, Espírito Santo de Deus, vai renovando a fé deste ouvinte, Senhor. Este ouvinte que ora agora e pede forças do Senhor. Alamanas. Ikamanas terahai. Ah, Senhor, a Tua presença é marcante aqui. Que calor maravilhoso é este dentro deste estúdio, Senhor. O Seu povo em oração unido agora. E os céus se movem. Os céus se agitam porque a oração está subindo ao Teu trono de glória. E está descendo o Seu poder. Está descendo a vitória e o poder, a misericórdia. Sim, Senhor, mova-te agora, Espírito Santo. Mova-te, Espírito Santo. Mova-te, Espírito Santo Consolador. Vem, Espírito Santo, nós te invocamos agora. Entra.

Nesta casa, vai enchendo esta casa da tua glória, Senhor. Encha, Senhor, por tua misericórdia. Encha este veículo da sua glória. Encha este local de trabalho da sua glória, Senhor. Que essas pessoas sejam tocadas, sejam transformadas por este poder infinito, por este poder maravilhoso. Aleluias! Glórias, glórias, glórias a ti. Oh, Senhor, eu vejo pelos olhos da fé o mover do Senhor nesta casa agora, sobre este ouvinte, sobre este telespectador. Alabás, alabás. E alabás. Que glória maravilhosa é essa, Senhor? Enche o nosso coração, que transborde deste óleo santo. Aleluias. Aleluias. Ah, Senhor, tu és grande demais. Quando nós buscamos a sua presença de verdade, nosso coração chora. Nós choramos na tua presença porque a glória é muito grande. Aleluias. Aleluias. Receba, ouvinte, esta glória. Receba este poder na sua casa, ouvinte. Glorifique o Senhor aí. Glorifique o Senhor aí. Autoridade e poder é o que nós queremos, Senhor. E é claro, a sua misericórdia e graça. Nos alcance com esta misericórdia, Senhor. Nos alcance com esta glória. Aleluias. Eis-nos aqui, Senhor. Nós precisamos de ti, meu Deus. Aleluias. Aleluias. Glória ao Salvador. Glória ao Deus eterno. Glórias ao Espírito Santo. Alabaste-me, Andalas. Eu vejo a tua glória sobre este lugar, Senhor. Mostre visões, revelações à sua igreja. Despertamento para a sua igreja. Porque o Senhor está chegando. O noivo está chegando, o noivo está chegando. Ah, Senhor, é tempo de despertarmos. É tempo de despertamento. O relógio vai dar a última badalada. E o Senhor está mostrando pelos sinais que o Senhor está chegando. Aleluia. Fica conosco, Senhor. Não vá embora. Espírito Santo, não vá embora. Não vá embora, não nos deixe sozinhos, Senhor. Porque iremos perecer. Ah, Senhor, o Senhor me toca para orarmos apenas pela vida espiritual. Porque o espinho da carne, ele é lícito. Para que nós não nos soberbecemos, Senhor. Para que não ficamos orgulhosos. Para não que fiquemos soberbos. E alarás. Alamai, canta marrai, tu mexande, rabaste, cai, rabalás. Que glória grande e imensa neste lugar, Senhor. Eu levanto as minhas mãos em adoração a ti, Senhor. Mova-te, Espírito Santo. Mova-te, Espírito Santo, no meio da sua igreja. A sua igreja invisível nos quatro cantos da terra. Ai, candemahai lamas tumihai lamas. Espírito Santo, revela-nos a tua vontade. A cada dia, Senhor. Revela-nos, Senhor, o que devemos falar, o que devemos fazer. Senhor, enche-nos da tua espiritualidade, do temor à tua palavra. O que mais nós precisamos? Do temor. Porque muitos têm perdido o temor a ti, Senhor. A sensibilidade à voz do teu Espírito Santo. Não, Senhor, não queremos perder isso. Não, Senhor, não nos deixe perder esta sensibilidade.
este temor à tua palavra. Enche-nos, Espírito Santo. Derrama deste temor, Senhor. Por tua misericórdia, nós queremos mais temor. Temor à tua palavra, sensibilidade à tua voz, Senhor. Muitos até ouvem a tua voz, mas não querem ouvir de verdade. Quantos estão ignorando a sua voz, ignorando o seu poder, ignorando o seu amor, a sua graça, a sua misericórdia. Esta graça que um dia esta porta vai se fechar, e ela continua escancarada, aberta para nós agora. E nós temos que aproveitar esta oportunidade da porta aberta, da porta da graça aberta. Ó Igreja do Senhor, aproveitemos este tempo para buscarmos mais a face do Senhor. Anda, mas tu me canderás. Liberta as vidas. Quantas vidas aprisionadas nos vícios, Senhor. Aprisionadas aos pecados escondidos, à pornografia, o adultério, a prostituição, o pecado da mentira, da falsidade, dos maus comentários, do julgamento. Senhor, cura nosso coração, refreia a nossa língua, Senhor, para não pecarmos contra Ti. Liberta as vidas, Senhor, que estão amarradas nos laços do diabo, nas cordas do inferno. Que estas cordas sejam quebradas pelo poder e na autoridade do Espírito Santo. Este nome de Jesus, que tem poder de quebrar cadeias, quebrar prisões, abrir portas, quebrar grilhões, derrubar muros que estão separando-nos de Ti, Senhor. Liberta, salva. Liberta e salva, Senhor. Nós estamos aqui no ide do Senhor e precisamos da tua ajuda, Pai. Obrigada por nos dar esta oportunidade de falar contigo. Que esta graça, que esta unção, que esta presença continue conosco todo este dia. Muito obrigada, Senhor, no nome de Jesus, no nome poderoso de Jesus. Amém e amém, Senhor.

0: falar com você que está nos ouvindo e você sentiu a necessidade de voltar para o Senhor. Você até mesmo que nunca aceitou Jesus como seu Senhor e Salvador. Você pediu forças ao Senhor para se entregar a Ele. E eu quero orar juntamente com você. Você que está nos ouvindo e quer aceitar Jesus, você quer se reconciliar com o Senhor. Repita comigo estas palavras, esta oração de confissão. Senhor meu Deus, em nome de Jesus, aqui estou, Senhor, reconhecendo o meu pecado, a minha situação pecaminosa. Eu preciso de Ti, Senhor. Perdoe-me. Perdoe-me agora, Senhor. Sou fraco, mas o Senhor é forte. Sou pequeno, mas o Senhor é grande. Senhor, por misericórdia, escreva o meu nome aí no livro da vida, porque eu quero ser salvo e arrebatado com o Senhor no último dia. Obrigada, Senhor, pela salvação. Obrigado pelo seu amor por mim. Em nome de Jesus. Amém e amém. Você que acabou de aceitar Jesus agora, nós temos uma linha de contato para você se membrar à nossa Igreja Deus e Amor. Nós temos um WhatsApp gratuito que está aí na tela, você que é um telespectador. Você vai mandar uma mensagem de voz ou de texto para este WhatsApp, que é gratuita esta ligação, e falar ao pastor que está do outro lado, olha, eu aceitei Jesus pelo rádio. Eu quero um seguimento, eu quero um acompanhamento, eu quero alguém que me ajude. O que, que eu faço? E o pastor que vai te atender, ele vai te dar as orientações. Você que está nos ouvindo pelo rádio, você pode ligar agora neste WhatsApp ou mandar uma mensagem de texto. Ligar não, apenas mandar uma mensagem de texto ou de áudio para 95094 46 45. Mande-nos a sua mensagem que você aceitou Jesus como seu Senhor e Salvador. Muito obrigada a todos que nos acompanharam, que oraram conosco. Se despede Débora Miranda, mas eu não saio daqui, porque agora começa o programa Mensagens Cantadas ao vivo pelos canais da igreja no YouTube, Igreja Deus e Amor Oficial, e também pelo meu canal, também no YouTube, Débora Miranda Oficial. Entre lá agora, nos acompanhe, nos assista, curta a página, compartilhe com alguém que precisa ouvir esta programação. Pessoas que estão desviadas, pessoas que estão fracassadas na fé, pessoas não crentes. Faça esse compartilhamento agora, deste vídeo que está aqui, nesse canal da Igreja Deus e Amor. Não desligue o seu rádio, não desligue o seu computador. Nós vamos continuar com o programa Mensagens Cantadas. Até daqui a pouquinho, na paz.
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0: Louvado seja o nome do Senhor, estamos chegando com mais um programa através da rádio, uma cadeia de emissoras e também através das nossas redes sociais no YouTube, Igreja Deus e Amor Oficial e Débora Miranda Oficial. Que bom nós estarmos aqui de novo juntamente com vocês. Vos saúda Débora Miranda. E estamos aqui já com a nossa pergunta de hoje. Todas as segundas-feiras a gente está aqui ao vivo, trazendo uma pergunta para edificar a igreja. Para, eu creio que todo cristão deve saber responder as perguntas que estamos aqui. Estamos trazendo perguntas para nós refletirmos, nós aprendermos. O mais importante é isso, nós sabermos exatamente como agir em determinadas situações que muitas vezes não são muito faladas, né? E hoje nós vamos para a nossa pergunta de hoje. Vamos lá?
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0: Nós estamos na era da tecnologia. Nós sabemos que a tecnologia está tomando o seu lugar com grande prioridade. E o rádio parece que está ficando um pouquinho mais para trás, mas eu creio que no Brasil o rádio ainda é muito forte, principalmente no interior, nos grandes estados, nas pequenas cidades. E nós sabemos que muita gente hoje utiliza o celular para estudar a palavra de Deus ou apenas para ler. Mas vamos falar num ambiente mais específico. Por exemplo, o cristão deve levar a Bíblia física para o culto? Ou o celular é suficiente, não precisa levar a Bíblia? O que você pensa sobre isso? O cristão deve levar a Bíblia mesmo, física? Aquela que a gente carrega mesmo, aquele livro, né? Tem que levar a Bíblia ao culto ou ele pode usar o celular na hora da palavra para ler o texto bíblico? Qual que é a sua opinião? Eu digo que não seja um pecado, né? É uma coisa que a Bíblia não fala nada sobre isso e, além disso, naquela época não existia celular, né? Mas seria um recurso que seria útil e é mais fácil levar o celular, é mais pesado levar a Bíblia. O que você acha? Você vai mandar a sua mensagem de duas maneiras, ou pelo WhatsApp 11 982 92 3392, pode mandar a sua voz que a gente vai colocar aqui o texto, né? Talvez a gente vai ler, ou então mesmo pelos canais do YouTube da Igreja Deus e Amor Oficial, Débora Miranda Oficial. Quando você abrir lá esse canal, você curta a página, compartilhe com alguém que precisa ouvir este programa, que precisa acompanhar hoje o nosso tema, né, sobre a tecnologia. E você vai, neste momento, evangelizar, né? Você que conhece pessoas que não sejam crentes, para acompanhar a palavra de Deus hoje, essa programação. Tá certo? Queremos a sua participação desde já. Eu tenho certeza que muitas coisas maravilhosas o Senhor vai nos dar no dia de hoje. Vamos abrindo a nossa programação com o primeiro hino desta tarde. Medina, solta aí o primeiro hino. Acho que é o vídeo, né? Nós vamos para o vídeo. Qual que é o vídeo aí, Medina? Eu acabei me esquecendo de anotar aqui. Ah, levanta e vence. Já vamos levantar já no primeiro hino e vencer já no primeiro hino. Ivan Luiz cantando aqui no programa Mensagens Cantadas. Muito obrigado pela sua audiência. Louve ao Senhor.

Nós temos que crer nisso, né? Nós somos mais do que vencedores. É de verdade, gente, não é jargão, não é uma frase de efeito, não. É, né? Realmente, nós somos mais que vencedores, nós precisamos crer nisso. Crer nisso, que o Senhor está conosco e Ele nos faz mais do que vencedores em qualquer situação. Isso é maravilhoso, é a palavra de Deus chegando ao seu coração. Vamos agora, Medina, falar de saúde um pouquinho. Nós estamos falando aí, e vamos falar sobre o Hantavírus, né? Como que é isso? Hantavírus, o que, que é isso que está surgindo aí? Será que é uma nova pandemia? Será que é uma nova pandemia igual Covid? Deus tem misericórdia. E falaram que esse vírus, ele é mais forte do que o Covid. É de ratos selvagens. Deus me livre, hein? Vocês que moram no mato aí, toma cuidado do hantavírus, hein? O que, que é esse hantavírus? O que, que ele está fazendo, né? Como que é isso? Como a gente tem que reconhecer que realmente é o hantavírus, né? Eu, particularmente, comento dessas preocupações. Nós temos, sobre doenças respiratórias, né, infecções transmitidas por ambientes contaminados. Então, a dica de saúde de hoje é simples, mas muito importante. Manter os ambientes sempre limpos e bem ventilados. Aí, você que mora na roça, no sítio, deixar tudo capinadinho, evitando os roedores, evitando alimentos, né, fora da geladeira, alimentos que estão destampados, desembrulhados. Isso é muito importante. Você não sabe o que acontece de madrugada se há ratos, baratas dentro da casa, porque isso atrai os roedores, atrai as baratas, insetos. E depois você vai comer o alimento de manhã, ele está contaminado. Bom, locais fechados, poeira acumulada, pouca circulação de ar podem favorecer problemas respiratórios. E olha, eu estava lendo que o hantavírus, ele é transmitido no ar simplesmente pela respiração. Não precisa nem saliva, como o Covid. Olha só, gente. Por isso a Bíblia diz, e é confirmada a palavra, porque o Senhor diz na sua palavra, que haveriam pestes, é no plural, não é uma peste só. Vão vir muitas. Enquanto estivermos aqui, muitas pestes vão acontecer. E é claro que muitas outras pestes acontecerão depois do arrebatamento da igreja. Mas enquanto nós estivermos aqui, nós temos que levar a sério isso, gente. Temos que levar a sério. Tem gente aí que não liga para isso. Continua falando em cima da comida, não usa máscara onde o ambiente é pequeno. Gente, nós temos que levar a sério isso. Nós podemos levar este vírus para pessoas doentes, com baixa imunidade, idosos, crianças que têm uma imunidade baixa, né? Bom, outra recomendação importante é limpar depósitos, onde gostam as formigas, onde gostam as baratas, ratos, né? Galpões, somente em lugares rurais, né? Muitos porões, lugares fechados há muito tempo. O ideal é usar máscara e luvas quando você entrar no galpão para buscar algum objeto ou algum alimento, principalmente se houver sinais de presença de ratos ou outros animais. Outra recomendação muito crucial é cuidar da imunidade, ou seja, da defesa do nosso organismo. Dormir bem, beber bastante água, mas esse povo não gosta de água. O povo toma Coca-Cola, mas não toma água. Eu fico numa situação de desespero de ver isso. Ah, eu tô com sede. Ah, me dá uma Coca aí. Pelo amor de Deus, Coca é água, gente. Igual meu pai dizia, a bebida se chama água, minha filha. E a gente tem que tomar água. Quando a gente tá com sede, a gente já tá desidratada já há um bom tempo. Então, vamos lá. Dormir bem, beber bastante água. Não é Guaraná, não é colas, tá? Consumir frutas e verduras. E praticar atividades físicas. Ó, há uma ideia tão errada sobre isso, que as pessoas acham que fazer atividade física tem que se cadastrar matricular numa academia. Mas quem falou isso? Não precisa, gente. Anda num parque, desce dois pontos antes do seu trabalho, você vai caminhar. Faça isso de manhã, faça isso na volta, ou então só de manhã, porque você está menos cansado, né? Faça atividade física, ajuda o organismo a se manter mais forte. O nosso corpo é composto
de mais músculo do que outra coisa. Então, é sinal de que nós precisamos nos movimentar, né? E atenção, informação correta salva vidas. Sabia disso? Evite compartilhar notícias sem confirmação, porque o território das redes sociais, da internet, é um território de ninguém, sabe? Eu estava lendo umas mensagens lá que não tem nada a ver. Ah, morreu fulano. Fulano está bem vivo, forte, maravilhoso, saudável. E as pessoas pegam a primeira informação e começam a compartilhar. Calma. Vê se é verdade. Procure sempre fontes confiáveis quando o assunto for principalmente saúde, tá? Cuide-se. Cuide da sua família e continue ligado em nossa programação para mais dicas e informações. MC traz informações verídicas, dados verídicos, para que você seja bem informado e evite enfermidades e doenças. Eu quero ouvir você, você que está aí do outro lado, você que está trabalhando, você pode participar. O cristão deve levar a Bíblia física ao culto ou pode usar o celular? Medina, vamos fazer o seguinte, assim que começarem a chegar as mensagens, me dê um sinal para a gente não acumular não, tá bom? E nós vamos seguindo, trazendo mensagem, hoje a gente vai trazer bastante vídeos, por isso estou pedindo, você que está ouvindo pelo rádio, que você vá lá para o YouTube, youtube.com.br/Igreja Deus e Amor Oficial, ou youtube.com.br/Débora Miranda Oficial, um desses dois canais, mas você não pode deixar de se inscrever no canal. Você se inscrevendo e apertando o sininho, toda vez que entrar um post novo ou entrar uma programação nova, uma novidade, você será alertado aí pela notificação, tá? 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Esqueci. 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E nós sabemos que o uso do celular hoje, ele está em todos os lugares. A gente vê que a pessoa até a mais pobre, né? Até a mais rica, todo mundo está conectado. Hoje o mundo está conectado. O que está acontecendo agora na Rússia, nós sabemos em segundo, né? E o uso do celular chegou na igreja, né? Você acha lícito, convém a gente usar o celular quando formos ler o texto bíblico na hora da mensagem? É pecado? Acho que não, né, gente? Mas será que convém? Ou é necessário levar a Bíblia Sagrada? Na minha opinião, eu não vou dizer que seja pecado você usar o celular, né? Mas será que não distrairia você? Você está ali lendo, por exemplo, o texto bíblico, um versículo, né? O texto áureo ali da mensagem, da pregação. De repente começa a chegar a mensagem e você se distrai. Porque hoje as pessoas ficam lá rolando o celular, puxa, puxa, puxa, o negócio é infinito e você vai sendo sugado, né? Pela tecnologia. De repente você está dormindo e mexendo com o braço sozinho, porque o vício tá grande aí, né? Tem muita crente viciada em celular, pelo amor de Deus, né? Não é só o vício do cigarro, não. Tem gente viciada em celular e é crente. Tem muita gente viciada em celular. Tá na mesa na hora do almoço, todo mundo conversando, tá aí lá com o dedinho. Tá no mundo virtual e se esquece do mundo real. Às vezes a pessoa dá mais atenção a uma mensagem do celular do que uma conversa olho no olho ali. Mas, gente, que isso? E agora o celular chegou na igreja. A gente vê muitas pessoas lendo no celular. É preguiça de levar a Bíblia ou não tem nada a ver? Eu quero ouvir você. Vamos lá. 989, como que é mesmo? Ó, gente, eu saí um pouquinho daqui de São Paulo. Eu fui viajar um pouquinho e acabei perdendo o rumo da coisa. Ai, ai, ai, 11-982-92-3392, eu quero ouvir a sua mensagem de voz, o seu texto, o que você pensa sobre, o que você acha, a Bíblia no celular ou a Bíblia nas mãos, tá bom?
E nós vamos seguindo, trazendo mais mensagens. Agora mais um vídeo. Vamos lá, Medina, qual é agora? Ah, quem foi aquele? É uma releitura, né? Minha mãe cantava este hino, ela gravou este hino. Quem foi aquele homem? Hino bonito. E agora nós temos, na voz do cantor Elias Santos, num clipe bonito. Vamos lá, acompanhando este hino, louvor do Senhor para o nosso coração.

0: Paz, senhor Mandela. É o seguinte, eu sou Ismael, aqui de Douro de Indaiá, congrego aqui na cidade de Douro de Indaiá, né, na Igreja Pentecostal dos Amor. E eu acho o seguinte, eu acho que deve sim, deve de levar. Deus deixou, foi aquela lá. Aquela lá nunca acaba a bateria, entendeu? E o celular pode acabar a bateria, pode molhar, pode estragar, e aí, fica andar desarmado. No mundo na Itália tá complicado. Então eu acho que deve sim, deve levar a Bíblia sim. Aquela lá que Deus deixou, entendeu? E eu acho sim, acho que deve levar.
1: Obrigado pela sua participação, querido. Deus te abençoe. Eu quero ouvir você agora. Mande sua mensagem, 982-92-3392, tá certo? A gente vive conectado o tempo inteiro, né? Mensagens, vídeos, redes sociais, notificações, fotografia, mas em meio a tantas vozes, surge uma pergunta importante. Será que ainda estamos separando tempo para ouvir a voz de Deus? Que Deus fale ao nosso coração através dessa meditação, dessa pergunta que estamos fazendo. Estamos aqui num debate, né? Nós queremos aqui chegar na conclusão, no final, não pelo que você pensa ou eu, mas a palavra de Deus. Como nós estávamos comentando aqui com os irmãos aqui do estúdio, o celular, ele está liberando dopamina, é um hormônio do bem-estar. E as pessoas começam a ser viciadas nisso, né? A gente vai num restaurante, a gente vê mesas todos conectados com o celular na mão e não conversam. A gente vai num consultório médico, todo mundo com o celular na mão, não conversam. A gente vê crianças com o celular na mão, crianças pequenininhas, 3, 4 anos, já sabe mexer no celular e quer jogar. Fica aquele vício e a mãe dá o celular. Gente, que era essa que nós estamos vivendo? Cada dia estamos mais avançando na tecnologia e perdendo os relacionamentos. Hoje ninguém mais dá tempo de ouvir ninguém, mas ouve o celular, vê o celular, consulta o celular. Bom, vamos lá atendendo e respondendo os nossos irmãos que estão mandando as suas opiniões, os seus comentários pelo canal do YouTube da igreja. Vamos lá, o cristão deve levar a Bíblia física ou pode levar o celular e assim ler a palavra de Deus na igreja. Vamos lá. Nós estamos vendo ali, pode deixar ali o primeiro comentário. Carlos de Goiânia diz: eu prefiro a Bíblia física, o celular tira o foco muito fácil, chega a notificação toda hora. É mesmo, é verdade. A Marina de Recife: não vejo problema em usar o celular, o importante é estar lendo a palavra e prestando atenção. Obrigada, Marina, pela participação. João Paulo nos escreve de Campinas: a Bíblia física passa mais reverência para mim. Parece que entro mais no clima do culto. Obrigada, João Paulo. Deus abençoe. Patrícia, lá de Salvador, Nordeste, também participando. Deus olha o coração, não o formato. Se é físico ou digital, o importante é buscar. Obrigada pela sua opinião. Deus te abençoe. Tá certo? Adelson, do Rio de Janeiro: cristão, na minha opinião, deve levar a Bíblia não só para a igreja, como deve estar com ela sempre. Então, deve ser a Bíblia física e não o celular. Obrigada, Rio de Janeiro. Adelson. Nilce de São Paulo: sobre a pergunta, na igreja devemos sim estar com a Bíblia física, eu sempre levei a minha. Agora, o aplicativo da Bíblia facilita quando você está num ônibus, no metrô, porque dá para ouvir a Bíblia em áudio. Eu sou das antigas. Peraí, parou aqui? Peraí. Eu sou das antigas, preciso estar com a Bíblia na mão. Que Deus abençoe. Obrigada, Nilceia. Deus te abençoe mesmo. Laiana de Belo Horizonte também participando. Ela diz: na minha opinião, o mais correto é levar a Bíblia física, porque é a sua espada e mostra mais respeito com a palavra de Deus. Obrigada, Laiana. Deus te abençoe. E você pode participar agora também pelo meu canal do YouTube, o canal da igreja, né? Eu estava lendo aqui as mensagens do canal da igreja. Também tem o meu canal, Débora Miranda Oficial. Você pode se inscrever lá também no meu canal. Também colocar os seus comentários, tá certo? E como nós estamos falando de tecnologia, em meio a tantas vozes, surge uma pergunta importante, né? Será que estamos viciados e temos até que levar o celular para a igreja? A gente vê, não é difícil a gente ver na hora do culto, pessoas rolando ali o celular e roda e roda e roda e conversa e põe no ouvido e sai do culto, vai lá para o banheiro para poder conversar e ler mensagens. Será que nós estamos perdendo o foco? Não somente na igreja, né, gente? Não somente na igreja. Em casa. Outro dia eu estava lendo uma receita no YouTube E não é que de repente eu comecei a responder as mensagens, os e-mails e eu esqueci da receita. Você vê que há uma tecnologia, há uma estratégia, mas tão bem pensada, cognitiva, para você se sentir bem e você ir, vai se aprofundando, de repente você está mergulhado na internet e você sai do mundo real. As pessoas conversam com você, você não ouve, né? E a gente está levando isso para a igreja. Será que a tecnologia seria bom somente para estudar e não para levar o celular para a igreja e a gente ler o texto bíblico ali na hora da mensagem? Qual que é a sua opinião? Nós queremos ouvir você. Mande aí a sua mensagem, nós queremos saber a sua opinião, tá certo? Mas daqui a pouquinho, no quadro de hoje, conhecendo melhor a sua Bíblia, a gente vai responder pela palavra de Deus.
2: Mandebre, pastor Olival de Almeida, boa tarde, a paz do Senhor Jesus. Eu sou Raimunda Cardoso Costa, aqui de São Luís do Maranhão, bairro São Francisco. Sou ouvinte assídua desse programa lindo, maravilhoso, que Deus ele preparou para nos edificar através de vocês. Amada, eu acho, minha irmã, que o correto mesmo é a Bíblia Sagrada. É a Bíblia celular. Eu acho que não é adequado. Não concordo com o celular. Eu sou mais a Bíblia em si. Pois então tá. Fiquem com Deus. Um abraço. Que Jesus ilumine e abençoe Obrigada. Vocês cada dia mais. E muita saúde e sabedoria. Jesus acompanhe. Um abração, amada. Tchau, irmã. Tchau.
1: Deus abençoe. Obrigada para você
3: Senhor,
1: também.
3: Senhor, irmãos. Respondendo aí a irmã Débora, no meu ponto de vista, leva a Bíblia, né, o livro. Eu, se eu for para a igreja sem um livro, parece que está me faltando alguma coisa. Agora, se não tem, né, vai no celular. Mas, no meu ponto de vista, a palavra. Nada melhor do que abrir o livro, né, e meditar junto com o pregador.
1: Obrigada,
3: é isso
1: Deus
3: aí.
1: Abençoe.
3: Paz do Senhor.
1: Amém, para você também. Gente, eu queria
4: Pode
1: falar...
4: Irmã Débora, eu sou o Mons. José Mariano, aqui de Tupi Paulista. Eu não concordo deixar a Bíblia pelo celular. Tem que usar a Bíblia. Ela é a palavra do Senhor. Amém?
1: Agradecemos sua participação, né? Sei que tem muita gente aí querendo participar. Pode participar, sim. Será uma alegria, principalmente você que está há muito tempo aí ouvindo a gente, mas não participa ainda, né? Tem ainda, talvez, eu estou com preguiça. Participe, é muito bom, tá? Gente, eu queria falar de um tema muito importante agora sobre o detergente IP. Surgiu essa semana que a Anvisa determinou o recolhimento dos detergentes líquidos da marca IP. Aquele lava-louças, né? Líquidos... E pediu a suspensão do uso do lote número 1, ou seja, não é o código de barras, não são aqueles risquinhos, não. É um pouquinho... Olha, verifica o verso ou a base da embalagem próximo à data de validade. A restrição vale para produtos com lote terminado no número 1. A maioria está com o lote número 1, não sei eu, todas as pessoas que eu conversei, né? E esses produtos estão afetados. A IP informa que os produtos terminados em outros números não foram afetados, apenas um. Ou seja, eles usaram certo determinado líquido ou, vamos dizer assim, produto que veio contaminado com bactéria. Gente, isso aí é grave, né, gente? Ainda bem que avisou a gente. Tem aí uma bactéria... uma contaminação microbiológica grave. Então, a gente tem que realmente ligar para o SAC, Serviço ao Consumidor da IP, porque eles vão recompor isso, onde você deve devolver e pegar um outro detergente que não esteja contaminado. Teve falha na produção e isso pode permitir a presença de micro-organismos que pode afetar a sua saúde, pode causar alergia, irritação na pele, infecções, especialmente em feridas abertas, ou pessoas com defesa corporal baixa, imunidade baixa, né? Então, o que fazer? Não use o produto se ele estiver com o lote afetado, terminado em número 1. Não jogue fora a embalagem, pois ela será necessária para o procedimento de troca. Não vai jogar o detergente na pia, na privada, no sanitário. Não, não faça isso. Você vai buscar o saque, ligue para o saque da IP ou entre em contato pelos canais oficiais da empresa para relatar que você tem esse produto terminado em U. Agora, eu já usei, irmã Débora, o produto IP. E agora? Apresentou reações adversas, diferentes? Procure atendimento médico. Se não teve nenhuma reação, fique tranquila, tá certo? Mas se você tem o detergente IP com lote terminado em 1, não use e também não o despeje na pia ou na privada, onde quer que seja, no poço, sei lá onde que você quer jogar. Não faça isso porque vai contaminar todos os lençóis freáticos, tá certo? 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
1: Dia 31 de maio está chegando. Nós vamos ter um culto especial em todas as nossas igrejas Deus de Amor aqui do Brasil e no exterior. Preste atenção. É o culto Me Aquecendo no Rebanho. É um culto onde nós vamos receber os membros que deixaram o nosso ministério. Seja pastor, seja cooperador, seja membro, este dia é o dia para você retornar à Igreja Deus de Amor. Não estou falando aos desviados, é claro que desviado pode voltar, mas esse dia é específico para as pessoas que deixaram o nosso ministério. Talvez porque foram maltratados ou porque aconteceu alguma coisa na congregação. Inclusive eu estava lendo em pesquisas que a maioria das pessoas deixa a congregação por falta de um relacionamento bom, uma palavra que a feriu, um relacionamento que não deu certo entre duas pessoas ali da congregação e houve um desentendimento e a pessoa sai. A pessoa não quer congregar mais. E Satanás se aproveita dessa oportunidade e começa a esfriar essa pessoa. Ela não vai mais à igreja. Ah, eu não vou mais lá porque aquela pessoa falou assim de mim. Ah, aquela pessoa me olhou feio. Ah, o pastor não me deu oportunidade. Ah, o pastor não me atendeu. Gente, isso é tão pequeno em relação à nossa salvação. É claro que não é indo para a igreja que você vai ser salvo, mas faz parte da sua fé, faz parte da caminhada cristã. É necessário congregar. Agora, se a gente for olhar pessoas que falam mal da gente, pessoas que não aceitam a nossa opinião, a nossa postura, a maneira que a gente penteia o cabelo, ou que a gente coloca o sapato, ou que a gente... A nossa opinião em relação a tantas coisas, a gente não congrega em lugar nenhum, porque sempre haverá situações assim. Por que você não deixa o trabalho? Tem gente falando mal de você lá. Por que você não deixa a escola? Tem gente lá que você também tem uma discussão, mas deixa a igreja, que é muito mais fácil, não é verdade? Então, preste atenção. Deus está dando essa oportunidade, não é uma igreja em si que está te dando oportunidade de você regressar. Você não foi para o mundo, mas está em casa ferido. Quem que ganha com isso? Você está só perdendo. A sua alma está enfraquecida, você está fraco na fé, você está triste, a sua alma está necessitada de alimento. Então chegou a oportunidade. Anote aí, dia 31 de maio, às 15 horas, em todas as nossas igrejas do Brasil e do mundo, haverá este culto Me Aquecendo no Rebanho. Vamos voltar. Você está frio. Você que é ovelha, precisa se aquecer no rebanho novamente. Estamos aqui para receber vocês de braços abertos. Não é uma frase de efeito. Não é uma frase de jargão. Não, nós queremos que você volte a congregar conosco. Você que deixou a congregação, você que era obreiro da nossa igreja, volte. Nós estaremos analisando sua situação direitinho. Dia 31 de maio, no horário das 15 horas, na sede mundial e também na Igreja Deus e Amor, aí pertinho da sua casa. Você vai voltar. Nós vamos receber você, vamos anotar o seu nome e você vai fazer parte novamente do corpo de Cristo no nosso ministério Igreja Deus e Amor. Tá certo? Dia 31 de maio, Me Aquecendo no Rebanho. Vamos a mais uma mensagem, depois teremos o momento da família. E não se esquecendo que estamos com esse tema, a Bíblia no celular ou a Bíblia nas mãos. Você acha que o cristão deve levar a Bíblia física para o culto necessariamente? Ou ele pode se fazer uso do celular? Vamos ouvir agora a Priscila Santana num clipe com o hino Somente Deus também, que é uma releitura, lançamento MC Music.

Graças a Deus, ouvintes queridos. Obrigado você também pela companhia, pela fidalguia do outro lado conosco, nessa programação abençoada, o programa de Deus, a voz da libertação. Não importa a raça e nem a cor que... Alerta, alerta, grande juiz de fora, alerta região toda, também para essa terça-feira da família. Monumentais, grande, 4 horários, 9 da manhã, 12:00, 14:00 e 19:00, quando segue a campanha abençoada, lares cobertos pelo sangue do Cordeiro. Nós te levamos, Jesus! Oportunidade às 9 da manhã, estarei presente com vocês, permitindo Deus, juntamente comigo também, toda uma equipe, né? Cooperador Inês, presbítero Júlio, presbítero Silvinei Andrade, essa equipe abençoada também, que tem auxiliado pela manhã, na terça-feira da família, e eu conto com a presença de vocês também que nos ouvem agora a estar conosco nessa grande concentração da campanha da família com o tema Lares Cobertos pelo Sangue do Cordeiro. 12:00, nessa terça-feira, no Santo Altar, o servo do Senhor, cooperador Adriel Carlos. 14:00, presbítero Walter Evaristo. 19:00, Ministério de Casais, né? Presbítero Eliel, Mariana Leôncio. E na oportunidade, nos convidaram para retornarmos também à noite, nessa terça-feira, esse dia 12 de maio. Estarei com os irmãos também à noite, com a minha esposa, com o Joaquim, nossa família presente com vocês, nessa terça-feira, no horário também das 19:00. Agradecemos a Deus também a oportunidade que Ele tem dado a nós aí, é verdade, pela pessoa do presbítero Eliel, nos convidou a estar também à noite para ministrar na campanha da família, Lares Cobertos pelo Sangue do Cordeiro, juntamente com o Ministério de Casais. Então, terça-feira, estarei com vocês às 9:00 da manhã, mas retornaremos também às 19:00 com a família para pregarmos e orarmos em favor de todos. Venha pra cá todo mundo, hein? Rua Sancler de Carvalho 75, em Juiz de Fora, sede estadual da Igreja Deus e Amor, na direção mundial da irmã Ereni Miranda, e aqui em Juiz de Fora, estadual do pastor Wesley de Souza. Vamos acompanhar o que Deus opera, vamos acompanhar o que Jesus está fazendo em Juiz de Fora, na Igreja Deus e Amor, no decorrer da semana, como também na Terça da Família. Já voltamos. Que vem de tão longe.

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0: Satanás.
1: Manda fogo.
0: Você sabe quem que é que está te chamando de Satanás?
1: Manda fogo.
0: A pena confirma. Não, toma posse, a senhora é uma. Fica ligado na terra. Vai dando lado de irmãos. Você sabe o que é isso? Toma posse, meu filho. Jesus está aqui nessa manhã. Bate o palco para Deus.
2: Sete pessoas
0: que o Espírito Santo de Deus manda pela direção divina.
1: Glória,
0: falaram ao teu ouvido nesta manhã uma bênção poderosa.
1: É Deus,
0: que você não conseguiu no ano que terminou. Ó, preste atenção aqui, pode ser amanhã, mas o Espírito Santo revela até final desse mês.
1: Oh, glória.
0: Deus surpreende sete lados.
1: Eu creio.
0: Posso ter Deus?
1: Eu creio.
0: Cadê?
1: Uio.
0: A senhora, receba. Receba. Cadê aquele você? A senhora de verde, receba. Recebe,
1: filho. Glória.
0: Receba, José. Vou bater palmas agora, Deus.

0: Que graça, Deus. Três pessoas.
1: Maravilha.
0: Você está lutando com essa palpitação.
1: Misericórdia.
0: Toma posse, senhora. Como já apareceu? Você está normal, de repente seu coração dispara. Mas assim, ó, de repente mesmo. Toma posse. Toma posse dessa pessoa.
1: Aleluia.
0: É para sarar mesmo. Toma posse no teu lugar.
1: É, Deus.
0: E mexe nos médicos para Deus. Diga glória a Deus. Diga graças a Deus. Três pessoas.
1: Maravilha.
0: Essa dor não te deixa. É daqui para baixo.
1: Misericórdia.
0: Você não consegue. É como se você estivesse travando a tua cela. Receba a providência.
1: Aleluia!
0: Está fechando, irmãos. É para contar. Receba a paz também, amém? Deus está aqui para se travar. Receba a providência.
1: Glória!
0: Amém! Está aqui, pastor Pedrinho, sem mais Jesus. Vai te voltar para Deus.
1: Glória! Obrigado, meu querido. Da glória! Da glória! Diga, Senhor Jesus, eu creio. Nossa, não creio nada com essa vozinha, hein? Mais forte. Diga,
2: eu creio
1: que o Senhor
2: está aqui.
1: Amém? Diga, glória a Deus. Quem sente alguma dor aí agora? Quem sente alguma dor aí no seu corpo ainda agora? Tem alguém?
3: Oh, meu Deus!
1: Sente alguma dor?
3: Glória.
1: Vem cá, por favor. Aí agora, uma dor no corpo.
3: Aleluia.
1: Chega aqui, meu irmão. Ele quer passar. Realmente sente, meu irmão, a dificuldade para andar lá. Meu Deus do céu. É Deus mesmo, né, irmão? É? Eu, dá para ver assim ele parado?
3: Não.
1: Dá, meu irmão?
3: Não.
1: Ei?
3: Não.
1: Olha só. Me veio andando aqui, ouvindo, me perdi a expressão, igual a minhoca na areia quente. É, ela tem dificuldade, né, meu irmão? Qual o seu nome?
4: Gilberto.
1: Gilberto, há quanto tempo você está assim, dificuldade para andar?
4: Rapaz, tem mais de ano.
1: Mais de ano?
4: Eu tinha problema de me falar de ver.
1: Um sangue na cabeça?
4: Não, é...
1: Que problema,
4: eu,
1: tá
4: bom? Eu fui curado do... Da hemorroides.
1: Tá.
4: Deus me deu uma grande vitória.
1: E um ano estava assim, uma dificuldade.
4: O médico declarou para mim em maio, que vai me dar alta.
1: Sim.
4: E eu fui curado.
1: A senhora está voando, né? Assim, com dificuldade.
4: Aí depois veio esse problema da coluna.
1: Uhum.
4: E travou as pernas.
1: Travou as pernas. Da coluna, travou as pernas. Mas quem crê que Jesus destrava? Quem crê que Jesus destrava? Cadê o azeite? Pegar o azeite, pastor Júlio, pegar o azeite. Cadê o glória para as palmas, meu irmão? Meu Deus, eu vou ter cura. Tem ou não tem? Tem ou não tem, irmão? José, seu nome?
4: Eu gosto de ir na igreja.
1: Então, receba a coisa. Fecha os olhos.
4: Eu não tenho como ir.
1: Fecha os olhos, Gilberto. Receba do alto do céu agora a unção do milagre, a unção da cura divina, no nome de Jesus Cristo. Olha para mim, Gilberto. Abre o corredor. Vai embora agora. Mais rápido, mais rápido. Vai embora, Gilberto. Vai embora, Gilberto. Não cala logo, Gilberto. Olha lá, meu irmão. Olha lá, minha igreja. Vai por rápido, Jesus. Olha lá. Vem correndo. Olha para lá. Da glória. Olha o fica. Olha o fica. Olha aí. Está correndo, meu irmão. Está correndo. Mas como assim, Gilberto? Você é vindo ali aqui, foi mais uma hora que chega aqui?
4: É,
1: isso
4: mesmo. Eu nunca convidou, mas até aqui.
1: Você vê que dificuldade também.
4: Vivo
1: de... Demorou chegar aqui hoje?
4: Demorei chegar aqui hoje.
1: Como é que correu aqui agora?
4: Jesus, Jesus meu.
1: Ei! Quem te curou aqui agora?
4: Jesus.
1: Foi quem? Foi quem? Agora é Deus, Deus. Glória a Deus, Deus. O senhor quer que nunca mais. Coluna, pedra, destravou, o senhor quer destravou? Destravou?
4: Jesus.
1: Destravou?
4: Jesus destravou.
1: Então corre de novo. Então corre de novo. Então corre de novo. Olha aí, mesmo. Cuida, bicho, também, né? Olha aí, olha aí. Tirou uma foto. Meu Deus do céu. Bicho, que falei, Júlia. É a glória a Deus. Meu Deus do céu. Pois isso, ele estava na frente do altar. Para ele chegar até mim, demorou uns minutinhos, agora correu para a igreja.
4: Dá remédio assim que eu...
1: Como é que é?
4: E a quantidade de remédios que eu tomo.
1: Ele mostra de ouvir que ele toma uma caça aqui, uma caça aqui, cheio de remédio.
4: Preta, uma porção de coisa.
1: Caixa preta também?
4: É, tudo para poder se melhorar.
1: A sua casa é uma mini farmácia.
4: Mini farmácia, eu pago aqui e posso ser de saco.
1: Vai aposentar tudo agora. Vai aposentar tudo agora. Porque está curado por Jesus. Olha aí, ó. Tá agora até o fim. Tem que nós ver. Vai ter.
4: Jesus.
1: E para a igreja.
4: Deus abençoe.
1: Da glória a Deus com ele.
4: Ei, pastor, ele me leva em casa, porque eu não consigo voltar para casa.
1: Olha só, ele vai lá no grama, na igreja lá, Chiquinho Nelson, que era o pastor da igreja lá.
4: Aí o esposa vai sozinho, quando sabe que o pastor Rogério está lá, ela me leva e me traz.
1: Vai para cá de carro.
4: Foi de carro.
1: Agora vai de busão até a peça de fé. Já está curado! Agora é Deus e Deus! Aleluia! Cadê as palmas? Glória a Deus, gente! Aleluia!
5: Há
1: quanto tempo que dói?
5: Muito tempo,
1: mais de ano. Fecha os olhos. Receba agora a unção do milagre e da cura divina no nome de Jesus Cristo. Doía muito, vó.
5: Muito.
1: Procurador, e agora?
3: Glória a Deus.
1: Mas querido, gente, a vó está mais grande que eu. Olha, igreja, olha aqui, irmãos. A avó está baixando, levantando. Está melhor que o moreno aqui. Meu Deus do céu. Ô, avó, sente a cura, avó.
5: Amém. Glória a Deus.
1: Vai, meu irmão. O dia correr?
5: Não.
1: Não? Então corre agora. Aí. Abre o corredor. Corre agora. Abre o corredor. Corre, avó. Meu Deus do céu. Corre. Olha a boca, meu Deus. Ô, Vinícius. Tem fogo. Daqui a pouco, Vinícius. Vem pra cá, Vinícius. Pra cá, meu Deus. Olha a avó correndo. Olha. Se não, dá roupa agora. Meu Deus, me atropa! Que isso, vô? Meu Deus, ela está chorando aqui. Quem curou a senhora, vô? Vem! Vem aqui agora! Meu Deus, amor! Da glória, meu Deus, amor! Que pastor Júlio vem de casa! Da glória, Deus! Onde doía, minha irmã?
5: 24 horas.
1: Onde que dói a senhora? Onde que dói a senhora? Onde que dói a senhora? Onde que dói a senhora? Aonde? Eu fecho os olhos agora. Receba a unção do milagre e da cura divina. Procurador aí.
3: Glória a Deus.
1: O menino Riz.
5: Maravilha.
1: Quando ia?
5: Doía muito na cirurgia.
1: Dos rins.
5: Acabou?
1: Tem certeza?
5: Glória a Deus.
1: Vou mandar ele apertar aí, hein?
5: Glória a Deus.
1: Vou mandar ele mesmo apertar só aí. Doía aí.
5: Já está curado em nome.
1: Só não dói mais. Não. Quem curou?
5: Senhor Jesus.
1: Da glória a Deus com ela. Vamos doer, irmã.
3: Glória a Deus.
5: Deixa eu um pouquinho na frente para sentir. Eu já vi a frase passar. E o marido que ele foi cadê, mesmo coisa ruim mesmo. Dói demais.
1: Quanto tempo tinha artrose?
5: Eu já tenho artrose, já tenho mais de
1: 5
5: anos.
1: Mais 5 anos? Chega aqui agora. Até passada já. Receba na tua vida agora a unção do milagre e da cura divina. Tu ia aqui? Procura dor.
5: Eu senti uma mão.
1: Como?
5: Eu senti apertar aqui, ó.
1: Sentiu a mão apertada no seu ombro?
5: Isso.
1: Era a mão de Jesus. Era a mão de Jesus. Era a mão de Jesus. Cadê a mãe, irmã? Cadê a mão? Ei, irmã, cadê a mãe do senhor? Quem te curou? Foi Deus. Foi Jesus mesmo. Onde doía, minha irmã? Onde doía?
5: Mesmo um lado do pé tinha uma ferida assim. Aí Deus curou, mas aí abriu na frente de novo.
1: Meu Deus do céu. Está aberto, minha filha, está exposta em seu pé.
5: Do lado secou, abriu do outro lado. Na frente.
1: Um lado secou, abriu do outro lado. Vai ser secado os dois na palma. Palma, irmão. Enquanto o pastor, uma ferida abriu no pé, agora abriu no outro, pastor. Receba agora a unção do milagre e da cura divina no nome de Jesus Cristo. Receba a saúde, irmão, que agora é Deus com ela. Vai voltar a testificar e se unir da glória. Pega a Bíblia, pega a Bíblia. Abra conosco em Mateus 16. Diga glória a Deus. Obrigado, pastor Júlio. Diga glória a Deus aí. Precisa ir lá pro quarto, fica na cozinha aqui mesmo. Fica na frente.
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1: Ela tem uma oração especial também. Diga glória a Deus. Quem que orar por ela, diga glória a Deus. Esse povo está com frio, só pode, não é possível. E nem está frio, pastor. Cadê o glória? Hoje esse povo está para cá. Isso é muito longe do carro. Não morre, não. Cadê o glória a Deus? Qual o teu nome? Bruna. Fecha os olhos, Bruna. O teu sangue é poder sobre a vida da Bruna, Jesus. Eu te repreendo agora, ministro da morte. Eu te ordeno agora, demanda macumba. Macumba na encruzilhada contra a vida dela. Cai por terra, demônio. Cai por terra, religião. Vem da queima ele, igreja. Aí mais um. Vem da queima ele. Olha que fúria. Mais um. Segura agora. Segura. Mais um. Olha a tua paixão. Vem da queima. Jesus. Ainda queima ele, Jesus. Olha que deixamos, irmãos. Vem. Ela trouxe a moça foi curada. E o demônio gostou, não. Ainda queima ele. Ainda queima ele. Uma, duas, três, quatro, cinco obreiros para ser curada. A mulher é magrinha. Ainda queima, Jesus. Ô, imagina. Você vai embora agora da alma dela, do corpo dela, da família dela. E na vida dela, vamos lá, irmãos. Você não vai embora, não?
7: Eu quero ver ela no crucifixo.
1: Como é que é? Tá vendo? Olha o que ele falou, a pombagira, meu, tá vendo? Falou que quer ver o vício, cigarro, prostituição. Você gosta de sangue também, pombagira? Você gosta de sangue também? Vamos dar sangue pro ela, vamos ver. Foi teu sangue de quem? Vai embora! Agora! É a alma dela! É a casa dela! O corpo dela! Sai! Em nome de Jesus! Sai! Em nome de Jesus! Tem outro aí, segura, tem um chucaveiro aqui também, ó. Tem um chucaveiro aqui também. Manda fogo nele, Jesus. E decora da região. Decora do resto. Sai. No nome de Jesus Cristo. Abre os olhos, filha, olha para mim aqui. Qual o teu nome? Agora é a Bruna. Agora é a Bruna. Ô, Bruna. Você entrou aqui sentindo um peso no seu corpo. Respira fundo agora, vê se o peso está aí. Hein?
8: Tá não.
1: Tá não? Tá leve agora?
8: Tá leve.
1: Tá leve? Sabe por que que tá leve? Porque Jesus está aqui para te dar vitória agora. Receba a glória! Peraí, eu ouvi assim, ó. Mas eu quero reconciliar com Jesus agora. É isso que eu ouvi?
8: É?
1: Você quer voltar para Jesus agora?
8: Glória a Deus.
7: Glória a Deus.
1: Então levanta a mão.
7: Nós estávamos
1: passando. É, né?
7: Nós duas.
1: É, nós estávamos passando. Glória a Deus.
8: Senhor
1: Jesus.
8: Senhor Jesus.
1: Escreve.
8: Escreve.
1: De novo.
8: De novo.
1: Aí no céu.
8: O
1: meu nome.
8: O meu nome.
1: No livro. Da vida. Sela. Com teu sangue.
8: Com teu sangue.
1: E me ajuda. Permanecer. Para sempre.
8: Para sempre.
1: Quando eu vou pro céu.
8: Eu vou pro
1: céu. Com esta igreja.
8: Com esta igreja.
1: Em nome. pode abraçar, pode abraçar. Glória a Deus.
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0: Graças a Deus, que maravilha, ouvintes. É nessa terça-feira, hein? É a terça-feira da família. Anote esse endereço muito importante para sua vida. Rua San Clé de Carvalho, aqui em Juiz de Fora, 75, sede estadual da nossa Igreja Pentecostal Deus e Amor. Nessa terça-feira, campanha poderosa, lares cobertos pelo sangue do Cordeiro. Estamos acompanhando aí momentos de milagres, momentos de libertações também. Tudo que acontece, tudo que ocorre aqui em Juiz de Fora, na Igreja Deus e Amor, os sinais, né, da era apostólica acontecendo ainda agora, porque Jesus é o mesmo ontem, hoje e eternamente. Pela manhã estaremos também uma grande equipe do Senhor, estarei presente com vocês, também comigo também, presbítero Silvinei, presbítero Célio Carvalho, presbítero Júlio César, as irmãs obreiras também, aquele apoio maravilhoso que tem sido decorrer todo dia, né? Verdade. No horário de meio-dia também, no Santo Altar, o servo do Senhor, cooperador Adriel Carlos, 14h, presbítero Val Evaristo, 19h, Ministério de Casais, presbítero Eliel e irmã Eliana Leôncio, nos convidar a estar também ministrando à noite, nessa terça-feira, esse 12 de maio. Vem estar com a gente aqui. Você que está ouvindo a programação, não fique com medo de ouvir as libertações, não, porque Jesus está libertando mesmo, né? O mesmo Jesus que libertava no passado, liberta ainda hoje, porque ele vive e reina para todo sempre. E nessa terça-feira não é indiferente na sua vida também. Vou tornar a dizer uma vez mais. Na Deus é Amor, não temos nem horário e nem dia exclusivo para Deus operar. Claro que não. Em todos os dias, em todos os horários, ali está presente aquele que é o dono da obra, o Senhor Jesus Cristo, salvando, libertando, prosperando, curando, edificando, transformando vidas. E para isso acontecer com você também, claro, você tem que estar de corpo presente, né? Vem estar com a gente aqui. Ah, mas estou aqui a ouvir a programação, não consigo ir aí. Claro que cada caso é um caso, há situações exclusivas de pessoas que nos ouvem agora e não podem estar aqui de cor presente, mas aqueles que podem, Deus preparou 4 horários, 9h, meio-dia, 14h, 19h, nessa terça-feira, esse 12 de maio, aqui em Juiz de Fora, na Rua San Clé de Carvalho, 75. Igreja Pentecostal Deus e Amor, está acontecendo aqui com certeza a operação divina, o sobrenatural de Deus. Quantas pessoas chegam ali, na verdade, ouvintes, oprimidas, enfermas, desenganadas pela medicina, desenganadas sim também pela justiça humana, mas ao comparecer à Igreja Deus e Amor, são reveladas pelo dom de Deus, então recebem orações, recebem unções e voltam para casa felizes, voltam para casa agraciadas, benditas, né? Como diz os irmãos espanhol, bendezidas, é verdade. E Deus, claro, é o mesmo, né? O mesmo Jesus que operou grandes sinais, prodígios de maravilha no tempo apostólico, continua operando ainda hoje, como nessa terça-feira, na Igreja Deus e Amor. Prova disso é que temos aqui, claro, conte a bênção. Irmãos e irmãs testemunhando o que Jesus fez, faz e continua fazendo em sua vida. Vamos acompanhar agora também o conte a bênção. Se acompanhou libertações, se acompanhou milagres, mas temos também a nossa marca registrada, a programação, que há 64 anos, né? É verdade, tem no ar o Conte a Benção, a nossa rádio Deus e Amor, esse programa tão abençoado que você ouve aí, é verdade, há 64 anos, trouxe para o rádio, trouxe para a programação radiofônica, através de um servo do Senhor, né? Nosso irmão saudoso, missionário, Davi Miranda, o Conte a Benção. E claro que ficou, está aí, e você ouve, você acompanha e você testifica. E claro que a palavra de Deus diz que a fé vem pelo ouvir e ouvir a palavra de Deus, mas os testemunhos acrescentam também o que esse Deus opera aqui no Brasil, no mundo inteiro, em Juiz de Fora também, na nossa Igreja Deus e Amor. Já voltamos.
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2: 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Não precisa ouvir mais nada. O nome da senhora?
3: A irmã Bárbara.
2: Conta bem, irmã Bárbara.
3: Olha, irmão Cremilson, um dia eu cheguei aqui nessa igreja numa terça-feira para começar a fazer a campanha e eu estava passando muito mal. Aconteceu que tinha dores para todo o corpo e a dor assim começava na barriga. Então eu fui em vários médicos e uns achando que era infecção urinária, fazia o exame, eu tomava remédio para infecção urinária, não sarava e aquilo foi agravando.
2: A enfermidade persistia.
3: Persistia, então eu fui duas ou três vezes lá no UPA de Santa Luzia e eu vi que não estava resolvendo, Aí eu comecei até a me desesperar, mas eu lembrei do Deus que eu sirvo, claro. Né? Nós lembramos nessa hora do Deus que nós servimos. Aí eu vim correndo para a igreja. Irmão Cremilson, um dia eu cheguei aqui, sentei aqui nesse banco, diante dessa, que eu estou na casa do Senhor, eu não posso mentir. Eu falei, eu acho que hoje eu vou morrer na casa de Deus.
2: De tão mal que estava.
3: De tão mal que eu estava. Eu falei, eu acho que hoje eu vou falecer aqui dentro da casa de Deus. Mas seja o que Deus quiser, sentada ali em desespero, esperando a morte. Porque parecia que tinha bichos dentro da minha barriga.
2: Meu Deus.
3: Parecia que tinha bichos e aquilo andava. À noite, quando eu ficava deitada, aquilo fazia até aquele bolo. Parecia que os bichos estavam...
2: Mexia, irmã.
3: Mexia e não conseguia. Os médicos não conseguiam.
2: Aí ia pra medicina, tirava radiografias e não constatava nada.
3: Nada. Aí, um dia aqui, né?
2: A senhora veio determinada com Deus.
3: Vim determinada e falei, ou é vida ou é morte, porque eu tô dentro da casa do Senhor. Né? Agora eu não vou mais procurar os médicos da terra, agora é com o médico do céu, nosso Senhor Salvador Jesus Cristo.
2: Com o doutor Jesus agora.
3: Com o Senhor Jesus Cristo. Então ali não morri, né? Deus foi trabalhando, eu fui ouvindo os louvores.
2: A prova disso, ouvintes, que ela está aqui gravando o testemunho, né, ouvintes?
3: É verdade. Então ali, né, começou os louvores, eu fui melhorando, voltei para casa, mas ainda um pouco mal. E continuei firme na campanha. E falei com Deus, se o Senhor me curar, eu vou contar o testemunho, né? Como agora estou contando.
2: Para todo mundo ouvir, né, irmã?
3: É. E aí um dia aqui o irmão, o pastor André, me revelou que eu estava sofrendo de bactéria, né? De bactérias terríveis que estavam
2: no seu estômago.
3: Corpo, né? No meu corpo, né?
2: Deus usou a revelação que era bactéria no estômago da minha irmã.
3: Bactéria. No corpo.
2: Curada, né, irmã?
3: É. Aí depois daquela revelação, para a honra e glória do Senhor Jesus, eu fiquei curada.
2: Enfermidade nunca mais para a glória de Jesus.
3: Porque Jesus cura, salva e liberta, né? Então as pessoas venham correndo para a casa do Senhor, venham correndo, porque aqui na igreja pentecostal Deus é amor, Jesus cura.
2: De verdade, né, irmã?
3: Que cura de verdade, aqui não tem balela, aqui não tem conversa fiada.
2: Não tem blá blá blá, não.
3: Porque o Jesus que nós servimos aqui, ele cura, salva e liberta. Estou curada para a honra e glória do Senhor Jesus.
2: Muito obrigado, minha irmã. O seu nome completo, seu endereço.
3: Meu nome é irmã Bárbara, eu moro lá na Ingrama, na rua Rio de Janeiro, número 80.
2: Obrigado, irmã Bárbara, pelo seu rico, maravilhoso testemunho de bênção.

0: Você fica em pé, né, pastor? Fica quieto, pastor. Cola aqui, pastor. Diga glória. Quem bate as palmas da glória? Vem pra cá, por favor. Minha irmã, teu nome?
1: Débora.
0: Conte a bênção.
1: A bênção é que na sexta-feira do culto da honra, o Senhor entregou uma revelação que Deus iria me entrar com uma bênção na minha vida. Eu fiz o voto no valor de R$100 que você tinha
0: passado,
1: chamado aqui na frente, né? E a minha fé, na mesma semana, um corretor encontrou comigo, perguntou se eu tinha interesse, só que eu fiquei meio na dúvida. Pela idade, né, e pela renda que eu tinha na época, eu achei que não iria passar. Mas dentro de um mês ele já me deu o retorno que eu tinha conseguido, tinha passado, deu entrada nas papeladas e agora vai fazer 2 anos que eu tô morando lá.
0: Apartamento.
1: Apartamento, condomínio fechado.
0: Que glória a Deus com erro! Peraí, condomínio fechado. Você fez o propósito da honra aqui de R$100 e comprou um AP de quantos mil? Pode dizer o valor do apartamento? Ou quase aproximadamente?
1: Aproximadamente, ele tá valendo R$300 mil.
2: Glória a Deus!
0: Não, cadê as palmas, glória? Você plantou R$100 e colheu de Deus 300 mil.
1: 300 mil.
0: Em qual igreja?
1: Na Deus é amor.
0: Dá glória a Deus com ela! Mais forte, mais forte!

0: Voltou pra cá, meu irmão. Toma o seu modo.
1: Geraldo Miguel.
0: Conte a bênção, Geraldo.
1: A bênção muito grande que eu recebi, irmão Clemilson, aqui no final do ano, aí a pessoa tá falando, faz um voto, pede a Deus com os problemas que você tem que não está resolvendo. Aí a minha diabetes estava muito alta, eu não estava aguentando nem trabalhar direito. Meu Deus. Chegava em casa.
0: Não estava nem trabalhando.
1: Eu não estava conseguindo trabalhar.
0: Devido à porcentagem da diabetes.
1: Eu ficava em casa, só que ia dormir, muito sonolento, ia no médico, não estava resolvendo muita. A situação estava muito complicada.
0: E chegou a diagnosticar o senhor, o remédio fazia efeito nenhum.
1: Não, estava muito. Uma situação difícil. Uhum. E tava, minha diabetes estava 384.
0: Meu Deus do céu.
1: Aí tá a situação.
0: Muito alta, né, irmãos? Meu Deus.
1: Aí a diabetes depois foi para 117.
0: Meu Deus do céu! Cadê o Glória? Ô, irmão Geraldo, o senhor fez um voto aqui na Deus e Amor e a sua diabetes estabilizou, normalizou agora.
1: Normalizou agora tô, graças a Deus.
0: Fica feliz.
1: 100% com Jesus e abençoado.
0: Tá trabalhando de novo feliz.
1: E abençoado também para a glória de Deus.
0: Com saúde.
1: Com saúde.
0: Quem honrou o senhor?
1: Foi Jesus.
0: Em qual igreja?
1: Deus e Amor. E tem mais uma bênção.
0: Tem mais uma bênção da glória a Deus.
1: Glória a Jesus. Aí, irmão Clemilson, eu estava mexendo com a construção lá, mas estava muito difícil, não estava conseguindo. Aí eu fiz um voto com Deus, falei, Senhor, dá uma direção.
0: Outro voto, hein, olha aí.
1: Fiz outro voto. Aí eu falei, dá uma direção, Senhor, como é que eu vou fazer aqui, que é o meu sonho de dar
0: de terminar a obra lá.
1: Terminar a obra lá. Aí eu fiz esse voto, Deus... eu não saí.
0: As portas escancarou.
1: Escancarou.
0: Terminou a obra.
1: Graças a Deus, já está tudo.
0: Acabamento agora.
1: Acabamento.
0: Finíssimo.
1: Finíssimo. Para a glória de Deus.
0: Quem honrou o Senhor?
1: Foi Jesus Cristo, na Igreja Pentecostal, Deus e Amor.
0: Qual igreja mesmo?
1: Igreja Pentecostal, Deus e Amor.
0: É na Deus e Amor mesmo! Da glória a Deus, igreja!

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1: Meu irmão, qual que é o nome?
2: Samuel.
1: Conte a bênção.
2: É uma benção que eu contei que em agosto de 2023 eu estive aqui, logo após ter saído da prisão, da casa de detenção. Fiquei quase um ano. Aí vim também na intenção de contar o testemunho pela benção que Deus fez para mim lá naquela época, que era para me ter, segundo a lei, que era para me ter ficado mais tempo lá. Aí através da minha mãe vim aqui, tô buscando, o irmão do mentor orando em favor da gente. Deus me abençoou, abriu as portas lá. E eu vim aqui meio que a mente meio bagunçada devido às coisas que a gente vive lá dentro. Aí Deus usou o irmão, que...
1: Nos usou aqui?
2: Não, foi a primeira vez que eu vim, logo depois que eu saí. Aí Deus usou o irmão, falou que a minha bênção tinha chegado, que tinha chegado o tempo de sorrir. E eu já conheço as coisas de Deus, que eu sei que cumpre. Só que na mente da gente, que é ser humano, eu pensei assim, falei, pô, como que ele vai falar isso pra mim agora, acabando de sair da cadeia, agora um ano e tal... Eu não duvidei em momento nenhum, mas a gente, como ser humano fala, a gente pensa, porra, é impossível isso acontecer, tempo de sorrir. E eu já tinha uns planos, tinha uns projetos, mas não tinha como eu estar botando em prática, não tinha recurso. Aí, glória. Deus entregou isso aí, eu recebi minha bênção ali e fui embora. Agora está fazendo acho, 7 meses isso, Deus me abençoou, preparou o recurso, consegui comprar uma caminhonete, que eu queria muito trabalhar com fretes. Consegui comprar uma caminhonete de valor de 30, 31 mil reais, à vista, não devo nada dela.
1: Glória a Deus.
2: Então, e hoje eu tenho minha empresa aqui, Samuel Fretes. Tem meu cartão aqui, ó. Tem meu cartão pra testemunhar.
1: Cadê o Glória?
2: Tem um cartãozinho meu aqui, ó.
1: Ô Samuel.
2: Faço meu trabalho e Deus tenha abençoado aí. Que
1: eu
2: tá
1: lembro, você veio aqui numa sexta-feira. Isso. Ficar com um, hein? Numa sexta-feira de manhã. Foi. Eu lembro você sentado. Isso. Foi uma terça de manhã, né? Sentado ali, eu lembro sim. Você veio acabar de sair da prisão.
2: Tinha acabado de sair da prisão.
1: Estava chegando aqui fresquinho da penitenciária.
2: Fresquinho, estava chegando fresquinho aqui.
1: Papai falou que você ia sorrir de novo.
2: Chegou, tinha chegado o tempo de sorrir. E graças a Deus, Deus me abençoou mesmo com o que eu queria fazer. Hoje em dia eu vivo minha vida correto aí, não se envolvo com coisa errada mais. E Deus
1: quer vinar pro inimigo.
2: Graças a Deus, meu Deus está me honrando. Graças a Deus.
1: A empresa chegou.
2: Graças a Deus.
1: Tá? Olha aqui, com o próprio nome, ó. Samuel Fretes. Olha aí, tá sorrindo mesmo.
2: Irmão, e naquela época lá eu fiz até um voto, porque na época, não sei, não lembro, 100 reais, foi?
1: Foi.
2: Eu não cumpri. Hoje
1: passei queria... de 100.
2: Foi ter um... Então, foi 130, eu acho. De 100 ou 130, não sei. Sim. Vou fazer, na dúvida, vou fazer de 130 ali. Tá cumprindo o voto também.
1: Tá vendo? Oh. Ele prepositou em ajudar o Senhor e as portas abriu. Da glória a Deus, igreja! Olha aí, ó, escuta.
2: E também agora também, desde lá de dentro, lá quando eu orava lá, eu pedi a Deus me ajudar a ser fiel no dízimo também. Tô, graças a Deus, eu tô me esforçando, eu tô conseguindo aí ser fiel. Peço a Deus me dar mais força e continuar sendo.
1: Quem que te honrou?
2: Jesus.
1: Em qual igreja?
2: Pentecostal, Deus é amor.
1: Que Deus abençoe Samuel. Da glória a Deus com ele!
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5: Quem veio adorar a Deus nessa noite aí? Eu creio que você não saiu do seu lar simplesmente por sair, mas creio que você vai entregar o seu melhor para Ele nesse lugar. Então adore a Deus comigo.
6: Graças a Deus, glorificado seja sempre e exaltado também o nome de nosso Senhor e Salvador Jesus Cristo. Música.

0: É verdade, ouvintes. A irmã Bárbara é testemunha ocular, né? Ela que sofria, segundo ela, sentia algo como se andasse dentro do corpo dela, né? Imagina você a situação. E detalhe, procurar medicina humana, não constatava nada em exames, né? Aí, e aquilo incomodava ela. Comentou, parecia que tinha espécies de bichos andando no corpo dela, internamente. E ela vem a Deus e amor, é revelada por Deus, recebe oração. E aquele mal-estar, aquele incômodo, desaparece para a glória do Senhor Jesus Cristo. Ela sentia antes da própria morte, segundo ela, né?
1: Deus enviou.
0: É, para desfazer mesmo as obras do diabo.
1: Seu filho amado.
0: A irmã Débora também, que benção tremendo, né? De um lado, a irmã Bárbara testemunha a cura daquilo que assolava a sua vida, que incomodava ela. Do outro lado, a irmã Débora testemunha a aquisição de uma benção financeira, né? Um apartamento aí, valor mais de 300 mil reais, ao fazer um voto na Deus e amor, ajudar a obra de Deus, Deus honrou ela também da forma próspera. Irmão Geraldo também, mesma coisa, né? Foi curado também e recebeu prosperidade, quer dizer, Deus deu saúde para ele e agora também o fez receber algo financeiramente para que com saúde possa usufruir aquilo que Deus tem dado. É nessa terça-feira, hein? Irmão Samuel chegou ali, ex-presidiário, né? E mal chegou na igreja após receber o alvará de soltura. Ele chega, Deus é amor, é revelado por Deus que ele voltaria a sorrir. Ele questionou, mas mal cheguei, mal fui liberto, né? Mal saí da penitenciária. Estou vindo aqui na igreja agora. Que revelação é essa que eu voltaria a sorrir? Quer dizer, nem comecei minha vida ainda direito. Mas olha que tremendo, né? Logo depois ele volta para testemunhar aquilo que Deus revelou a ele. E voltou a sorrir mesmo, que agora abriu a própria empresa, comprou um carro e pagou à vista, porque em tudo, ouvintes, Jesus, ele opera quando a Bíblia fala, quando existe a fé, quando existe fé, as portas se abrem. E disse mais Jesus, sem fé é impossível agradar o Senhor. Quando existe a fé também, ao sobrenatural de Deus. Te aguardamos então terça-feira. Por que não na quarta-feira também? Na quinta-feira também. Na sexta-feira. Vamos combinar aqui, te aguardando a semana toda aqui na Igreja Deus e Amor. Rua Sancler de Carvalho 75. Entrada franca. Vitória certa. Volto a dizer, em nome daquele que vive e reina, o nosso Senhor e Salvador Jesus Cristo. Sancler de Carvalho 75. Venha para cá receber de Deus conosco gratuitamente a bênção e a vitória. E aguardamos a todos e que o Senhor abençoe a todos no nome do Senhor Jesus.

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4: E é isto, nosso propósito, né? Fazer a vontade do nosso Deus, amor, com o amor que Ele nos ensinou, e ali recuperando vidas, transformando as vidas. E hoje eu quero começar a programação de uma forma um pouco diferente, de forma especial, que nós estamos aqui numa linha direta com o nosso irmão, pastor Paulo Martins. Pastor Paulo Martins, que está ali em Teresina, e este final de semana esteve ali em Codó, no Maranhão, esteve em São José dos Cassetes, no Maranhão, esteve ali em Timon, esteve junto com o nosso irmão presbítero Marco Magno, estiveram também ali no Eclésia. E grandes coisas o Senhor tem feito ali, muita coisa, a Associação Reviver Help Deus e Amor fazendo, a Fundação Reviver também. Nós vamos ter a programação agora falando diretamente com o nosso irmão Paulo Martins, diretamente de Teresina. A paz do Senhor Jesus, pastor Paulo.
5: A paz do Senhor Jesus, presbítero Nelson, diácono Armando e toda a audiência do programa Espaço Reviver. Deus abençoe, é uma alegria estar aqui com vocês nessa programação especial da nossa Fundação Reviver, da nossa igreja, falando aí do nosso trabalho, das instituições Reviver. Isso é uma bênção de Deus. Muito obrigado aí pelo espaço. Como disse o irmão Nelson, estou aqui na cidade de Teresina hoje, né, estamos aqui visitando um novo espaço, onde será o Casa Aberta Reviver e também o projeto Oasis da Fundação. Realmente, nós estamos mudando de local. O local que começamos o ano passado se tornou pequeno, mas o nosso Deus preparou uma área maior com o próprio proprietário do imóvel que nós estávamos, nos ofereceu esse aqui por um preço realmente abençoador para a obra de Deus, e nós viemos para cá. O irmão Nelson tem acompanhado também esse trabalho. E para a glória de Deus, os irmãos estão que estão fazendo a montagem, a equipe aqui fazendo as novas salas, a parte de TI, de câmeras, segurança, já está tudo pronto. E em breve estará funcionando aqui essa área, e com uma vantagem. Para a glória de Deus, vamos aqui aumentar os atendimentos, né? Nós estávamos com o Casa Aberta, na parte da Help, e estávamos com os cursos de corte e costura e informática do projeto Oasis. E agora, dentro desse novo imóvel, nós teremos aqui atendimento do ateliê 60+, e também fisioterapia. Vamos aumentar aqui o atendimento para a população de Teresina, e também um espaço melhor para atendermos os assistidos do projeto Casa Aberta, além de um espaço. E nós temos aqui o varal solidário de roupas para eles. Então ficou realmente um espaço maravilhoso que Deus preparou para nós aqui nesse dia, para a glória de Deus. E estamos aqui avançando. Eu queria ouvir uma palavra do presbítero Rondinelli. Ele está aqui coordenando esse trabalho. Ele é o coordenador aqui dos projetos em Teresina. Ele está comigo aqui, que ele está à frente dessa mudança. Já há alguns dias ele fazendo esse trabalho. Gostaria de ouvir aqui uma palavra dele. Paz do Senhor, presbítero Rondinelli, Espaço Reviver. Estamos falando direto agora lá para São Paulo e para todo o Brasil.
6: A paz do Senhor Jesus a todos os ouvintes do programa Voz da Libertação, a todos que estão participando aí conosco. Nós estamos aqui numa grande empreitada, fizemos uma mudança, estamos aí de casa nova, local novo, local melhor, maior. O trabalho evoluiu, cresceu para a glória de Deus. vários assistidos foram atendidos. E agora tem também a questão das salas de corte e costura, sala de informática, tem também um ateliê, que fazem parte do projeto 60+, e também fisioterapia e informática, corte e costura. Nós sabemos que faz parte do projeto OASIS. Para a glória de Deus, esses projetos têm evoluído aqui em Teresina e vidas têm sido alcançadas para a glória de Deus. Pastor Paulo Martins.
5: E nós sabemos que a quantidade de assistidos aumentou sobremaneira e aqui a capacidade será maior de atendimento, é isso?
6: É isso aí. O que acontece é que lá nós estávamos, na verdade, recebendo 15 assistidos por dia e vendo que o local já não tinha mais capacidade, a gente sabe muito bem, chegou já o período de recebendo 21 pessoas, o local ficou minúsculo, então vimos aqui esse local, trouxemos aqui para a glória de Deus o pastor Paulo Martins, nosso irmão Nelson também, e juntamente com o nosso pastor Kennedy, nós fizemos aí também essa autorização da nossa diretoria, que nós queremos agradecer também por todo esse grande apoio que tem nos dado aqui nesse trabalho maravilhoso. Nossa irmã Regiane Tinoli, também presidente da Associação Reviver Help, Deus tem abençoado. Agora vamos atingir cerca de 30 pessoas, pastor Paulo Martins.
5: Então vai dobrar a capacidade de atendimento?
6: Vai dobrar agora, para a glória de Deus, o que era um atendimento com 15 pessoas, agora nós temos uma capacidade de cerca de 30 pessoas de atendimento por dia.
4: Pastor Paulo,
5: só,
4: presbítero Rondinelli.
5: Nós também temos maior espaço para o corte e costura e também para a informática. Há uma separação aqui, né, de atividade para que tudo corra bem. Deus abençoe, irmão Rondinelli. Alguma palavra, acrescentar alguma coisa a mais nessa grande vitória que Deus está concedendo para os nossos projetos?
6: Para nós aqui é somente um gratidão por tudo aquilo que Deus tem feito. Deus abençoe também a nossa presidente, irmã Irene Miranda, que tem apoiado todos os trabalhos que têm acontecido aqui em Teresina. Louvamos a Deus também, pastor Paulo Martins, nosso irmão Nelson, pastor presbítero Nelson, e também ao nosso diretor, Marco Nagno, e a nossa presidente, irmã Regiane Tinoli, que sempre tem apoiado esse trabalho maravilhoso, e acredito que logo, logo mais, tem mais novidades chegando em nome de Jesus.
5: Amém, Deus abençoe.
4: Pastor Paulo.
5: Então, isso aqui foi a nossa parte que falamos do projeto Casa Aberta e Oásis aqui em Teresina. Mas eu quero falar um pouquinho também desse final de semana aqui na região, irmão Nelson e ouvintes, foi um final de semana abençoado. Esteve conosco o presbítero Marco Magno, que é o responsável, diretor responsável dos estados do Nordeste. Ele veio aqui realizar uma concentração em Teresina e também visitar os nossos projetos, visto também que ele é o vice-presidente da Associação Reviver Help, Deus e Amor. O presbítero Marcos esteve no sábado aqui no Eclésia com pastores dos estados do Piauí e Ceará, foi uma bênção. No sábado à noite, estivemos no Maranhão, na cidade de Codó, uma cidade que estamos investindo. A igreja alugou um enorme salão, construímos salas e agora estamos já em vias de implantação dos nossos projetos. Então, estivemos lá em Codó, o pastor Marco vistoriando essa obra grande, uma bênção de Deus. No domingo pela manhã, nós fomos lá na região de Timon, também no Maranhão, em São José dos Cassetes, onde nós fizemos uma grande ação social. Temos ali o poço que foi perfurado, a nossa igreja reformada, e agora ampliamos os nossos projetos. Nós estamos agora atendendo as famílias das comunidades, famílias carentes, e com esse trabalho das cestas básicas, convidando as pessoas para a igreja, ensinando o evangelho do Senhor Jesus e assim levando eles ao conhecimento da verdade e as suas vidas transformadas. Realmente foi uma bênção. E ainda em uma residência, mais assim adentro da comunidade, nós estamos ajudando uma família do Senhor Raimundo Nonato e estamos construindo para eles um banheiro completo, com fossa, um banheiro digno para a família, porque eles não tinham banheiro. Era apenas um cercado no meio do terreno, sem cobertura, não tinha as condições adequadas para a família. E nós estamos já em fase de terminar esse banheiro para atender essa família, em nome do Senhor Jesus. Está aí, irmão Nelson, um pouquinho das atividades aqui em Teresina. Amanhã estarei voltando para Codó, para nós fecharmos mais alguns orçamentos
6: E a partir de quinta-feira, estamos em Paulistana, grandes eventos em Paulistana. Nós teremos ali inaugurações do poço lá em Afrânio, teremos visita ao Riacho do Meio com entrega de cestas básicas. Vamos fazer um grande evento no Batmaré para as mães e uma grande concentração em Paulistana, no ginásio, com a presença da nossa querida irmã Regiane Tinonim, que estará pregando a palavra de Deus. Presença do irmão Nelson, pastor Roberto Marena, eu estarei presente, a irmã Helenice, vai estar uma equipe e algumas irmãs também da diretoria da Associação Help estará conosco. Será ali uma semana de muitas bênçãos na região de Paulistana. Deus abençoe, irmão Nelson, estou à disposição para mais alguma pergunta.
4: Que grande bênção, hein? Coisa maravilhosa ver o irmão estar relatando aí tudo que tem acontecido, porque eu me recordo que um tempinho atrás nós falávamos de estender esse trabalho e o quanto o Senhor nosso Deus tem permitido nós avançarmos para efetivamente alcançar tantas vidas necessitadas, tanto na parte evangelística de almas sendo alcançadas, como também pessoas em situação de vulnerabilidade. E, pastor Paulo, ficamos felizes porque olha quanto trabalho hoje. Nós normalmente fazíamos o programa só aqui de São Paulo. Hoje, podendo contatar o irmão aí diretamente de Teresina e vendo como, graças a Deus, todos aqueles que nos ouvem, que nos apoiam com as suas doações, com as orações, com as contribuições também, vendo já que começamos o trabalho em Teresina, estamos indo para uma casa agora para efetivamente atender mais pessoas em situação de rua, e eu creio que vamos ter que crescer mais, pastor Paulo. E está crescendo para vários estados, como o irmão relatou um pouquinho aí, ficamos muito felizes, pastor Paulo. Temos a agradecer para que o irmão pudesse aí relatar para todos que estão nos ouvindo, fazendo essa programação ao vivo, para que eles conheçam como estão avançando os projetos, a importância da contribuição deles e também como estão nos ajudando. Então, pastor Paulo, ficamos muito felizes. Quero agradecer ao irmão pela participação, o presbítero Rondinelli. Fica a saudação final aí do irmão, para os irmãos que estão nos ouvindo e aqueles que estão na região, né? Como o irmão estava falando, nós vamos lá para Paulistana. Fica o convite para que eles participem também conosco.
6: Amém. Verdade, é. Participar conosco desse evento será uma bênção na região de Paulistana, avançando os nossos projetos, crescendo cada vez mais para a glória de Deus. E aqui na região, né, aumentando, ampliando os nossos projetos. Agora temos projetos em todos os estados do Nordeste. Deus preparou o projeto Nordeste Extensão Batmaré. Nós temos aí 10 pastores designados pela diretoria, com o apoio das instituições Reviver, onde estaremos realizando eventos, concentrações, estaremos realizando ações sociais nas regiões carentes. Isso vai ser uma bênção de Deus. Muito obrigado pelo espaço, irmão Nelson. Deus abençoe. Ouvintes, Deus abençoe todos vocês que têm orado, apoiado os nossos projetos. Irmãos que têm levado as suas doações na igreja, depositado nas contas das instituições. Deus abençoe. Essa é apenas uma pequena prestação de contas do que estamos utilizando, e muito bem utilizado o dinheiro, a oferta que vocês têm dedicado às instituições de viver. Forte abraço, irmão Nelson, Armando e aos ouvintes. Fiquem com Deus.
4: Amém, a paz do Senhor Jesus, pastor Paulo, muito bom ter a participação do irmão aqui, porque assim vamos atualizando a todos aqueles que estão sintonizados agora na Rádio Deus e Amor, em todo o nosso Brasil, você acompanhando esta programação, o Espaço Reviver, onde o nosso propósito aqui é falar da obra assistencial que a Igreja Pentecostal Deus e Amor tem feito por todo o Brasil, ali visitando pessoas em situação de vulnerabilidade, pessoas que precisam retomar o contato com a família, aquelas mães jovens que são gestantes e não têm condição, cestas básicas que estamos distribuindo, ensino que estamos fazendo, idosos que estamos aí atendendo. É muito grande o trabalho que a Igreja Pentecostal Deus e Amor faz através da Fundação Reviver, Associação Reviver Help Deus e Amor. Então você está aí se atualizando um pouquinho. E mais uma vez fica o nosso agradecimento a todos vocês que têm acompanhado esta programação, a você que tem orado, a você que tem feito a sua doação, a você que tem contribuído. Esse é o nosso propósito também, prestar conta de tudo aquilo que você faz. E eu sempre faço o convite. Acesse o Instagram da Fundação Reviver, o Instagram oficial da Fundação Reviver, o Instagram oficial da Associação Reviver Help Deus e Amor, porque além de você ouvir, você vai poder ver imagens de tudo isso que nós estamos falando aqui, e fica aí mais uma prova ocular, e você pode fazer mais uma ação. Você pode ali indicar, né, o que está ali, o que você está acompanhando, para que outras pessoas possam ver aonde você está fazendo a sua contribuição, a obra que você está ajudando a fazer, alcançando muitas pessoas, e como isso tem se expandido pelo Brasil. É isso. Cristo necessita de nós. Cristo necessita de nós. Cristo necessita de nós. É uma grande bênção, é um privilégio poder trabalhar para o nosso Deus e estender a mão a tantas pessoas necessitadas.

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1: E você pôde ouvir então aí do que se trata, né? O projeto Casa Aberta. Você que conhece já vai sabendo cada vez mais, vai se inteirando cada vez mais, continua nos ajudando com a sua oração, com as suas doações, porque precisamos aí de doações de roupas, produtos de higiene, produto de limpeza, tudo isso ajuda na manutenção desses locais que são abertos para nós recebermos vidas de pessoas que estão em situação de rua, pessoas que, veja, acabam perdendo sua dignidade, porque quando vai para a rua, já acaba não tendo ali a moradia, já não tem uma alimentação adequada, já começa a ficar enferma, já não tem um local para tomar banho, às vezes acaba se envolvendo no mundo do vício, das drogas, da bebida, da prostituição, às vezes no próprio crime. E são pessoas que perderam o norte. Não cabe a nós ficarmos julgando porque se foi uma questão familiar, se foi uma decepção amorosa, se foi uma briga entre família, não importa. Se foi uma depressão que a pessoa caiu, o que cabe a nós? E é o que nós temos feito através desse projeto Casa Aberta. É abrir cada vez mais locais onde nós possamos receber essas pessoas para ali primeiro, com todo carinho, conversar com essas pessoas, porque normalmente quando você aborda uma pessoa em situação de rua, ela até fica meio ali avessa ao primeiro contato que você faz, desconfiada, ela fica pensando, pô, o que o pessoal quer em troca disso? Ela começa a duvidar da ação que nós estamos fazendo, do amor que está sendo praticado, por quê? Ela se vê à margem da sociedade, ela se vê ali como uma pessoa esquecida, ela se vê como uma pessoa ignorada. Às vezes a própria família já perde o interesse de procurar aquela pessoa. E nós sempre falamos, não é só a parte material, é a parte espiritual. Nunca deixe de crer e orar em prol de um familiar seu que eventualmente talvez esteja nessa situação. Não perca as esperanças, creia no Deus vivo, no Deus Todo-Poderoso. Esteja ali orando, porque de repente numa situação dessa, a pessoa vem para a Casa Aberta, recebe uma orientação, ali ela está sendo recebida, ela vai ter um alimento, ela vai ter um calçado, ela vai ter uma vestimenta, ela vai poder tomar um banho, né? Tem o alimento, tem o contato tanto psicológico, apoio psicológico, apoio espiritual. E Deus começa a trabalhar na vida desta pessoa e de repente essa pessoa está reintegrada à sociedade, reintegrada à família. Então continue nos ajudando. Você ouviu aí na vinheta, são pequenos gestos. Nós não estamos pedindo muito. Irmão Nelson, de quanto que é a contribuição? Aquilo que Deus colocar no seu coração, livremente no seu coração. É disso que a palavra nos diz, é isso que Deus nos ensina. E veja o próprio Senhor.

0: Senhor Jesus, ele diz, ó, tive sede, deste-me de beber, tive fome, deste-me de comer, estava nu, vestiste-me, né? Estava enfermo, visitaste-me. O Senhor não está falando de valor, o Senhor está falando de atitude, de pequenos gestos. Então, às vezes, vocês falam, Manuel, ah, eu não tenho condição, olha, eu até contribuo, mas para que as pessoas possam fazer esse trabalho mesmo. Isso, a sua contribuição é importante. Nós estamos aqui na Rádio Deus e Amor, 64 anos, divulgando esta grande obra, ensinando a palavra de Deus, ajudando vidas a se recuperarem, vidas sendo salvas. Mas estamos aqui também fazendo isto por quê? Porque você que sempre nos acompanhou no programa Voz da Libertação, através da Rádio Deus e Amor, você ajudou para que tudo isso aconteça. Quando nós temos o privilégio dado por Deus de alcançar mais uma vida que está em situação de rua, você está participando, é a sua participação, é você estando conosco na sua oração, é você estando conosco na sua doação, é você estando conosco na sua contribuição. Se o Espírito Santo está falando com você agora, se Deus está falando com você, continue ajudando. Quando Deus nos dá o fôlego de vida, quando Deus nos chama, nos dá o privilégio de conhecer o amor do Filho dele, do Senhor Jesus, que ali dedicou a vida dele em prol da nossa vida, e hoje nós estamos aqui. Deus tem prosperado, você tem uma porta de trabalho, você tem um alimento sobre a sua mesa, você tem ali um calçado, você tem uma vestimenta, você pode reclinar a cabeça num travesseiro, em uma cama. Tem muitas pessoas que não têm essa possibilidade, mas com o amor que Deus nos ensina através da palavra dele, nós estamos aqui nesse espaço agora fazendo esta divulgação. Por quê? Porque entendemos o amor de Deus, e quando você estende a mão, você está praticando exatamente aquilo que Jesus disse. Você está fazendo parte disso. Então continue nos ajudando. Então continue, esse é o nosso propósito, cada vez mais e mais alcançar vidas. E você que pode, continue com a sua contribuição. Nós vamos colocar agora aqui no ar o número das contas correntes da Associação Reviver Help Deus e Amor e a chave Pix. E você pode anotar aí e fazer a sua contribuição. E como eu falei, quanto, irmão Nelson? Fica a seu critério, meu irmão, minha irmã, você que está nos ouvindo. Aquilo o que o Senhor nosso Deus colocar no seu coração. Porque veja, você está, na verdade, contribuindo para a própria obra de Deus. E eu tenho certeza, dos altos céus, o Senhor o recompensará por tudo isso.
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0: Você ouviu aí então, né, os números das nossas contas bancárias, a chave Pix. E se você quer ajudar, ainda há uma outra forma. Você está ouvindo, seu coração está ardendo, você fala, puxa, eu queria tanto ajudar essa obra e eu não posso ajudar agora. Ó, há um outro pequeno gesto que você pode ajudar para este grande projeto. Nós temos uma campanha, isso está em todas as nossas igrejas espalhadas por todo o Brasil, que é uma campanha simples. Você pode recolher tampinhas PET, tampinhas de refrigerante, de caixas de leite, de produtos de higiene. Então, né, você pode produtos de limpeza, você pode recolher essas tampinhas PETs, hoje também até latinhas, né, recicláveis, e você levar até uma das nossas igrejas pentecostais Deus e Amor por todo o Brasil. Você pode procurar uma das nossas igrejas ali, você que não é da Igreja Pentecostal Deus e Amor, irmãos de outros ministérios, você que é simpatizante e está ouvindo essa programação agora, você pode fazer esta coleta e entregar em uma das nossas igrejas pentecostais Deus e Amor. Depois elas serão recolhidas e todas elas serão vendidas, e todo esse recurso dessa venda desses recicláveis, ele é destinado a manter esses locais abertos, a casa aberta. Então continue nos ajudando. Você pode aí, olha, faça essa campanha na sua própria casa. Aquilo que você consumir aí de leite, refrigerante, produto de limpeza, guarde a tampinha PET e depois você entrega. Você pode divulgar para os seus amigos no trabalho, na escola, no seu condomínio, no comércio. É um ato simples, né? Talvez não é financeiramente, mas um ato de amor. Você falando desta grande obra que está sendo feita, Deus está permitindo para alcançar outras vidas, outras pessoas serão tocadas no coração, se engajarão nesta campanha, e aí esse ato, esse pequeno ato, esse pequeno gesto de colher essas tampinhas, já vai poder ajudar muitas e muitas gente. Olha, o irmão Armando já tirou o óculos aqui para mim, bateu assim no punho, ó, 15 horas e 31 minutos. Meu horário é até aqui às 15h30, graças a Deus. E nós vamos então encerrar esta programação, o Espaço Reviver. Daqui a pouco de volta o nosso irmão diácono aqui, Natiel Papagibé, para dar continuidade ao programa Voz da Libertação. Mas nós nunca encerramos uma programação sem aquele momento marcante das igrejas pentecostais, Deus e Amor, o momento de oração. Porque nós cremos num Deus vivo, nós cremos no Deus do impossível, no Deus que é provedor e o Deus que tudo pode. Então, neste momento, você que está aí sintonizado conosco, você que colocou seu pedido de oração, é momento de ligarmos a nossa fé e conversarmos com o nosso Deus. Pai querido e Pai amado, em o nome do Teu Filho amado Jesus Cristo, que mais uma vez graças damos a Ti, Pai, por esta oportunidade, porque o Senhor tem nos dado fôlego de vida. Senhor, perdoe as nossas falhas, os nossos pecados. Não temos, meu Deus, como agradecer por tudo que o Senhor tem feito pelas nossas vidas e ter enviado o Seu único Filho, Senhor Jesus, a sofrer naquela cruz, derramar aquele sangue carmesim, ensinar a nós para a remissão dos nossos pecados e salvação da nossa alma. Pai, eu quero agradecer por esta oportunidade de estar neste grande canal de comunicação, onde, meu Deus, esta programação está atingindo pessoas que precisavam ouvir, meu Deus, esta programação, estão com seu coração apertado, estão entristecidas, umas enlutadas, outras preocupadas por um motivo de doença, outras pedindo a Ti uma porta aberta, Pai, e outras até num hospital, onde tem ali um ente querido e foi desenganado pela medicina. Mas o Senhor é o Deus vivo, o Deus Todo-Poderoso, a quem nós cremos. Pai, quantos e quantos testemunhos nós temos ouvido do Teu trabalhar, meu Deus, e nós cremos em nome do Senhor Jesus, que juntos agora numa comunhão, numa fé, estamos clamando a Ti desde o alto céu do Teu trono. Senhor, o Senhor vai ouvir, o Senhor está nos ouvindo e o Senhor vai operar nessas vidas, ó Pai. E poderemos ver, meu Deus, e ouvir muitos testemunhos daquilo que está sendo feito para que o Teu nome continue sendo glorificado. Pai, continue abençoando a todos aqueles que têm contribuído para esta grande obra assistencial, a podermos levar a Tua palavra, a podermos assistir pessoas que estão em situação de vulnerabilidade, que não têm o que comer, não têm o que vestir, Senhor, estão ali enfermas e o Senhor tem nos possibilitado. Então, Senhor, que as Tuas poderosas mãos continuem estendidas sobre todos aqueles que têm contribuído, Pai. Que nada venha a faltar-lhes, meu Deus, mas que antes sempre a Tua presença esteja neste lar e a Tua paz ali esteja. Pai, eu quero apresentar agora diante de Ti a vida da nossa líder mundial, nossa irmã Ereny Miranda. Venha ser com a Tua filha, com a Tua serva, meu Deus, porque grande é a obra, grande é a responsabilidade. Que o Senhor lhe dê saúde, renove os dias de vida, muitos anos de vida, Senhor. Que dê sabedoria, direção, discernimento para que continue nesta obra. Abençoe a nossa diretoria deliberativa, visitando a vida do pastor Lorival de Almeida, a nossa irmã Débora Miranda, o nosso irmão diácono Davi Miranda Neto, Pai. Ah, Senhor, venha ser com os Teus filhos. E visita também, Senhor meu Deus, dando sabedoria a todos os nossos irmãos diretores da diretoria executiva da Igreja Pentecostal Deus e Amor, a diretoria da Fundação Reviver e a diretoria da ação da Associação Reviver Help Deus e Amor. Pai, abençoe todos aqueles que têm trabalhado para que esses canais de comunicação tenham chegado, Senhor meu Deus, onde Tu queres alcançar a cada vida, a vida do nosso irmão André Miranda ali também. E graças damos a Ti por esta oportunidade. Muito obrigado e certo da Tua santa e divina resposta, nós lhe agradecemos em o nome do Senhor Jesus para a Tua glória. Amém.
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0: E você então que está sintonizado aí na Rádio Deus e Amor, não saia da sintonia não, agora daqui a pouquinho de volta, o nosso irmão diácono Natiel Papai Gibé, o Papai Gibé, vai estar aqui com o nosso irmão diácono Armando Medina, dando continuidade a esta programação, onde o único propósito é falarmos das coisas do nosso Deus, falarmos das maravilhas do que Ele tem feito, para que cada vez mais e mais a sua vida espiritual esteja aí na presença do Pai. Fiquem todos na paz do Senhor Jesus. Quem se despede é o seu irmão presbítero Nelson Santos e o nosso irmão na técnica, que é o nosso irmão Armando Diácono Medina. Fiquem na paz do Senhor Jesus.
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1: Os irmãos estão observando aqui, está sendo passado aqui no slide, as fotozinhas da Lorena Vitória. E aqui está na frente do altar a mamãe dela, já em lágrimas, toda emocionada, com a mão na boca, mas com a mão na boca ou fora da boca, a bênção. Vai ou não vai? Sim ou não, meus irmãos? Irmã, qual o teu nome?
2: É Bruna Maria.
1: Conte a bênção, Bruna, da sua filhota Lorena Vitória, a qual passa aqui o slide, as fotografias dela.
2: Sim, ela nasceu dia 3 de maio, né? Foi um parto muito... A gente estava esperando ser um parto muito tranquilo, muito calmo. Até então foi. No último segundo, vamos dizer assim, no 45 minutos do segundo tempo, a Lorena resolveu agarrar ao nascer. Foi um parto normal, só que aí ela aconteceu asfixia. Ela ficou sem respirar mais ou menos em torno de 20 minutos. Então, praticamente, a Lorena morreu.
1: Então, se diz que ela faleceu.
2: Morreu. Faleceu.
1: 20 minutos, 20 sem minutos, vida. Sem fôlego de vida.
2: Sem fôlego nenhum de vida. Uhum. Então, eu também fui para o centro cirúrgico correndo, porque eu também fiquei bem ruim, né? E a Lorena hoje está aí. Ela ficou um mês internada, entubada. Ela ficou 7 dias. Uma intubação que ia durar em torno de mais ou menos um mês, que era para ela ter ficado entubada. Uhum. Não teve essa necessidade, porque todo mundo entrou em oração. Eu vou falar, eu fui uma que eu tinha perdido a minha fé.
1: Glória a Deus.
2: Na hora, porque eu já dei ela para o morto. Eu falei que eu não ia ter ela nos meus braços mais. Uhum. Então, ela foi...
1: Aí a fé redobrou, entrou as orações...
2: Sim, foi muitas orações, todo mundo buscando por ela. Aí foi aonde que eu falei, não, a minha filha vai ter que vir para os meus braços. Aleluia. Se Deus me deu ela até os 9 meses, ela vai ter que ficar nos meus braços.
1: Glória a Deus.
2: A gente descobriu que ela estava com meningite. Deu meningite, assim, não sei como, uhum. né? E ela ficou fazendo uma terapia. Se todo mundo observar na foto, vai ver que ela está numa terapia, que ela foi a primeira criança a passar pela essa terapia, que é o resfriamento. É o que? Ela não pode pôr roupa, ela só podia ficar de fralda, e tudo ao volta dela ali é gelo. Uhum. Então, ela ficou no congelamento para fazer essa terapia. Passou 7 dias, a minha filha abriu o olho, ela saiu da intubação, ficou só com a sonda. Não sabia se a minha filha ia amamentar no meu seio, vamos dizer assim, né, no meu peito. E graças a Deus, pela glória e honra do Senhor, ela mamou até agora 8 meses. Ela hoje se encontra com 11 meses, vai fazer um ano que vem. E ela está aí para ser
1: perfeita.
2: Um grande milagre na minha vida e na vida do Pai.
1: Perfeito. A glória a Deus com ela, igreja! Ô, mamãe! Por que essas lágrimas agora à frente desse altar? Uma multidão aqui também, com a senhora se emociona, que quem é mãe, ou pai, ou filho, se emociona. Ela chegou a ficar, então, entubada, na intubação também sobre ela, em volta dela, todo com gelo ali, porque era necessário?
2: Sim, era porque é uma terapia para o cérebro.
1: Uhum.
2: É um estudo que eles tiveram e, graças a Deus, Deus usou os médicos que estão ao redor dela ali, né, vamos dizer assim. E o milagre aconteceu.
1: E quando ela sai, diz o que, me ensina humano? Talvez não vai poder nem mamar, porque não tem como, aquela coisa toda.
2: Não tinha.
1: A senhora confiou.
2: Eu confiei. Eu confiei porque ela tem uma sonda, se você perceber, tem uma sonda na boca dela.
1: Uhum.
2: E ali que ela se alimentava, eu tirava e alimentava por ali.
1: Uhum.
2: Então, o que acontece? Eu peguei e falei, não, ela vai ter que mamar. E graças a Deus, Deus usou uma fono, que ela falou assim, não, ela vai amamentar sim, ela vai conseguir, ela vai aprender, e foi dito e feito.
1: 11 meses agora.
2: 11 meses de
1: Mês
2: plano,
1: que vem faz um aninho.
2: um aninho.
1: Vitória!
2: Vitória.
1: Vitória, quero o nome da glória até a criança! Quem honrou sua filhota?
2: Deus.
1: Quem honrou a senhora?
2: Deus.
1: Quem honrou sua família?
2: Deus.
1: Em qual igreja?
2: Na Deus é amor.
1: Quem nos ouve em casa agora e pode desesperar também, alguém no hospital lá e quase indo embora também, você fala o que pessoa vindo de casa?
2: Para confiar. Procura, gente.
1: Confiar em quem?
2: Em Deus.
1: Em
2: e
1: quem?
2: em Deus, porque ele é o caminho. Eu aprendi ali. Isso foi uma lição muito grande para mim, porque, igual eu falei, eu tinha ela como morta. Era para eu ter feito uma laqueadura, eu não fiz, porque eu falei, não, se ela morrer, eu vou ter que ir até o cemitério despedir da minha filha, porque eu vou. Eu não fiz. Conforme até hoje eu não fiz, e estou aproveitando a minha filha. Então, gente, tenha fé.
1: Mês que vem, maninho.
2: O aninho.
1: Quem tá vendo aqui na frente do altar, a Lorena Vitória, diga glória a Deus. Perfeita, saudável, com saúde, e o nome do Senhor sendo glorificado na igreja. Deus é amor. Dá glória a Deus, mamãe. Pode, tá chorando, tá chorando. É também chorona, pode chorar. Dá glória a Deus com ela. Feliz, mamãe. Ei!
2: Muito.
1: E do lado também aqui chorando. É titia, também é quem?
3: É Dina.
1: É
4: Madrinha.
1: Marinha, chorando também. É chorona também. Dá glória a Deus com elas. Glorifica a Deus com elas. Vocês moram em qual bairro?
2: Eu moro no Parque Guarani. Moro no
1: Quem
2: Parque Guarani.
1: nos outros deve procurar a senhora, poder testificar esse milagre, e ela não pode olhar para mim, né? Ela não pode olhar para o Moreno, né? Cadê a glória a Deus? Vai ter testemunha que Deus é fiel, Deus é amor.
2: Não, sim, não é a primeira vitória que eu tenho na minha vida,
1: São
2: né?
1: várias.
2: São várias.
1: Quem honrou a senhora com a vitória?
2: Deus.
1: Qual a Lorena Vitória?
2: Deus.
1: Foi quem?
2: Deus.
1: Vitória Igreja!
2: Glorifica a Deus, gente.
1: Que Deus abençoe. Da glória! Meu Deus do céu!
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1: Meu irmão, qual o teu nome?
7: Edson Viriato.
1: Conte a bênção, Edson.
7: Eu era separada já há 16 anos.
1: Meu Deus.
7: É, fui separada há 16 anos. E aí, assim que eu separei, eu fiquei batendo a cabeça do lado de cá, da esquerda, da direita. Fui até em lugares que eu nem pensava em entrar. A minha esposa também é a mesma coisa. Aí por esses dias, e eu tava vindo, aí chegou um certo momento, eu
1: Vinha
7: parei
1: nas campanhas, Deus
7: na
1: amor.
7: Campanha Deus e Amor.
1: Fazendo um voto para Deus reconciliar seu casamento.
7: Em nome de Jesus. Aí chegou um certo dia, eu parei por uns 10 dias de vinho aqui, que eu fiquei fraquejado. Quando foi agora, esses dias para trás agora, a minha esposa me ligou, dizendo que estava alugando uma casa para reconstruir a família, para reconstruir meu casamento. E é por isso que eu estou aqui hoje, para dizer que Deus nunca separa a gente, nunca desampara, mesmo a gente largando ali de lado. E hoje eu já estou morando com a minha esposa, com meus filhos na casa alugada. E hoje eu vim aqui agradecer a Deus por ele nunca me largado.
1: Dá glória a Deus com ele, igreja! Não é, Edson? Tá chorando aqui na frente do altar também. 16 anos era separado. Veio nas campanhas de Deus e Amor, buscando em Deus reconciliação com a esposa. Ela mesmo foi lá, alugou a casa, te ligou. Ô, oh, bem, vamos voltar, bem.
7: Exato.
1: E o bem voltou.
7: Amém. Com a força de Jesus. Glória a Deus.
1: Da glória. Moécio, quem nos ouve em casa agora e está enfrentando também esse processo, separação, coisa assim, se vir para Deus é uma campanha aqui para reconciliar.
7: Com certeza conseguiria.
3: Tá feliz?
7: Nossa, e muito,
3: quem
7: muito.
3: Quem te honrou depois de 16 anos?
7: O Senhor Jesus.
3: Em qual igreja?
7: Da Deus e Amor.
3: Aonde?
7: Na igreja Deus e Amor.
3: Que Deus abençoe, irmão Edson. Da glória a Deus.
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3: É muito baixinho, irmão. Cadê as palmas de glória? Minha irmã, qual é o teu nome?
8: Maria Aparecida.
3: Conte a benção.
8: Irmão, eu estava com dinheiro para receber. Aí eu fui lá para sacar e não consegui. Aí falei, no outro dia eu consigo. Voltei de novo, não consegui. Aí eu falei, ah, eu vou desistir. Orei a Deus e pedi. Aí eu falei com minha filha Poliana e ela falou assim, eu falei, ô Poliana, você não tem como ir na igreja? Pede o irmão Clemilson, eu participei das campanhas do irmão e vi o quanto Deus tem usado.
3: A senhora mora em outra cidade, né?
8: Eu moro em Angelândia, Minas Gerais.
3: Sim, mas vê as campanhas de Benfica.
8: Aí eu vi como Deus usou o irmão, vi o irmão que tomou posse de bênção através da oração do irmão. Aí eu pedi ela para orar, para vir pedir o irmão a oração, ela falou assim, ô irmã, eu pedi, mãe, e ele orou. E ele falou que a senhora pode ficar tranquila, que a senhora vai receber a sua bênção. Aí eu falei assim, ah, mas eu acho que eu não vou lá pegar esse dinheiro, eu não consigo.
3: Só e que há aí... quanto tempo não conseguia lá e voltava? Quanto tempo?
8: Já tinha ido umas três vezes. Três aí vezes. Eu peguei e falei, eu não vou mais não, porque não tem como, não tinha justificação nenhuma. Aí quando
3: ela
8: eu...
3: Ela veio, fez a campanha para a senhora aqui,
8: ela pediu o irmão para orar. Aí ela falou, ele falou que orou, mas a senhora vai receber a bênção da senhora.
3: Entreguei pela sim.
8: Amém. Aí eu voltei, aí eu deixei passar quase 15 dias e voltei de novo. Quando eu voltei, meu dinheiro estava lá para a glória de Deus. Deus é fiel, aleluia.
3: Da glória a Deus com ela. Ô irmão, como assim? Foi lá 13 anos, podia receber, não recebia. A poder revelar aqui, foi lá, o dinheiro saiu.
8: O dinheiro estava lá porque Deus, ele prova nós, mas ele mostra que ele é fiel.
3: Ele
8: através da oração do irmão, Deus jogou por terra o devorador e me deu a minha vitória, porque eu precisava para me viajar para cá novamente.
3: Quem te abençoou mesmo?
8: Foi Jesus, e através da oração do irmão. Na igreja, Deus é amor.
3: Que Deus abençoe, minha irmã. Dá glória a Deus com ela. Cadê as...
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11: Davi agora tá dançando. 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
12: Receba a paz do Senhor Jesus, o vosso irmão em Cristo, Pastor Wesley Souza, atual responsável da sede estadual de Juiz de Fora. Estou passando aqui dentro dessa programação rapidamente para convocar você e toda a sua família para estar conosco aqui mesmo na sede estadual de Juiz de Fora nessa quarta-feira. É a quarta-feira da palavra, é a quarta-feira que nós vamos nos encher do poder da palavra de Deus. Nessa quarta-feira estamos na campanha libertação através da palavra. Cultos no horário das 9 ao meio-dia, às 14 e 19 horas, especialmente às 9 e 19 horas. Estarei com vocês no Santo Altar, pregando a palavra de Deus e orando pelos excelentes dons da revelação. Já quero convocar todos para estar comigo. Você que é membro aqui da Igreja Pentecostal Deus e Amor, alerta, alerta todos os membros, alerta, alerta todos os obreiros da Casa de Deus, alerta, alerta todos os diáconos, presbíteros, alerta, alerta todo o povo de Deus para estar conosco nesse culto da palavra. Você não pode ficar de fora. Você que é de outra denominação, você que não tem nenhum credo religioso, você católico, espírita, livres pensadores, você é nosso cordial convidado a estar conosco ouvindo a palavra de Deus também. Então, nessa oportunidade, às 9 e 19 horas, esse que vos fala estará com vocês no Santo Altar, pregando e orando pelos excelentes dons da revelação. Venha receber a libertação através da palavra. Que Deus os abençoe.

0: Muito bem, eu quero lembrar que nesta terça-feira, mais cultos abençoados na nossa igreja pentecostal Deus e Amor, na rua San Clair Carvalho, número 75, 9 da manhã, meio-dia, 2 da tarde e também 7 da noite, é a campanha Culto da Família na nossa sede de Juiz de Fora. Então, ouvintes, olha, venha participar na terça-feira do Culto da Família na nossa igreja Deus e Amor, 9 da manhã, meio-dia, 2 da tarde e também no horário das 7 da noite. Você que está acompanhando o programa Voz da Libertação é o nosso convidado a vir participar desta campanha em favor do lar e em prol da família. E no horário das 7 da noite, nesta terça-feira, juntamente ali com o Ministério de Casais, teremos ali a presença marcante do nosso irmão em Cristo, presbítero Cremilson Silva. É na terça-feira, no horário das 7 da noite, nós teremos ali na campanha a presença do presbítero Cremilson Silva, pregando a palavra de Deus, orando pelos dons do Espírito Santo e Deus confirmando vitória para a sua vida. Juntamente com o pastor Cremilson, vai estar sua esposa, a nossa irmã em Cristo, Maria dos Anjos, e também vai estar ali o seu filho Joaquim, que vai estar louvando ao Senhor na noite desta terça-feira, aqui na sede estadual de Juiz de Fora. É o pastor Cremilson Silva pregando a palavra de Deus, e também ali a participação da nossa irmã em Cristo, Maria dos Anjos, e também o nosso irmão Joaquim, que vai estar louvando ao Senhor na noite desta terça-feira, aqui na sede de Juiz de Fora. Venha participar deste evento nesta terça-feira, na grande campanha em favor da família na Igreja Pentecostal Deus e Amor. Esta campanha que traz o tema Lares Acobertado pelo Sangue de Jesus. Tudo bem, terça-feira de bênção, terça-feira de milagre, de vitória para a sua vida, pastor Cremilson Silva, pregando a palavra e também orando pelas divinas revelações do Espírito Santo e Deus confirmando bênçãos e vitória para a sua vida na nossa igreja Deus e Amor, que fica na rua San Clair de Carvalho, número 75, aqui no centro da cidade de Juiz de Fora. A rua San Clair de Carvalho, ela fica atrás do Corpo de Bombeiro. É a rua San Clair de Carvalho, é aquela rua que faz esquina com a Benjamin Constant. Muito fácil você localizar, encontrar ali a rua San Clair de Carvalho, e ali está situada a Igreja Deus e Amor, a igreja fundada pelo nosso saudoso missionário Davi Miranda, e hoje na direção da nossa irmã em Cristo, Ereni Miranda. Então, olha, terça-feira eu quero convidar você que é católico, você que é de outra denominação, você que o seu lar é um lar dividido, é um lar com problema, o seu lar é um lar que Satanás, ele está querendo destruir. Mas em nome de Jesus, você vai vir nesta terça-feira clamar a Deus em prol da família, para Deus abençoar a tua casa, seu lar e a sua família, o teu casamento. E o nosso Deus, ele vai abençoar. O nosso Deus, ele vai entrar com a providência na tua casa, na sua família. Terça-feira, na unção do Espírito Santo, a presença marcante do nosso irmão em Cristo, presbítero Cremilson Silva, às 7 da noite, pregando a palavra e também orando pelos dons do Espírito Santo. Então venha alcançar, receber o milagre para a sua vida na Igreja Deus e Amor. E para não ficar só na minha palavra, nós vamos acompanhar o que Deus faz na terça-feira na campanha da família na Igreja Deus e Amor. Vamos ouvir, já já voltamos.
1: quero ser Catarina. O nome da senhora?
2: Ana Paula Moreira.
1: Conte a bênção.
2: Eu tenho uma menina que chama Ana Luísa, ela tem 14 anos. Um tempo atrás, eu te falei que ela saiu do CTI, que a igreja estava em oração a favor da vida dela.
1: Uhum. Ela estava no CTI?
2: Ela estava.
1: Quanto tempo você tem que ficou?
2: Ela ficou um mês. Um mês e alguns dias.
1: Tá.
2: Aí ela chegou a voltar esse ano e ir para o CTI por causa da medula. Ela ia fazer a transfusão de medula.
1: Uhum. Aí, e ela tinha qual problema, irmã?
2: Ela tinha uma anemia chamada anaplasia. É um câncer que dá na medula.
1: Meu Deus.
2: Aí veio o HPN, que é outra anemia em cima de outra anemia.
1: Misericórdia.
2: A gente descobriu, quando a gente descobriu, ela tinha só 12 anos.
1: Uhum.
2: E ela nunca teve nada, nenhum sintomas. O primeira internação dela foi direto para o CTI. Aí tem 3 anos que ela faz o acompanhamento.
1: Sim.
2: Aí chegou esse ano, a médica suspendeu o remédio que dá a cura para ela.
1: Suspendeu?
2: Suspendeu o remédio. O remédio dela é caro, custa 17 mil.
1: A senhora vê que não é Deus amor?
2: Foi revelado
1: aqui na campanha da família?
2: Foi revelado na campanha da família que Deus estava visitando ela.
1: E falou assim com a senhora?
2: E a irmã falou que Deus estava visitando um parente meu que estava no hospital.
1: E ela
2: internada. E ela internada.
1: Com câncer.
2: Eu deixava ela no HU e vinha para o culto.
1: Uhum.
2: Aí hoje, graças a Deus, em nome de Jesus, ela está em casa. O remédio foi suspeito.
3: Aleluia!
1: Glória a Deus com ela! Vem cá, minha filha. Quem curou tua filha?
2: Senhor Jesus.
1: Em qual igreja?
2: Deus é amor.
1: Tinha câncer.
2: Tinha câncer.
1: E um câncer... Um outro câncer em cima.
2: Em cima de outro.
1: O remédio foi suspenso.
2: Foi suspenso.
1: Nunca mais.
2: E a médica dela estava falando num transplante. E
1: não
2: foi
1: precisa.
2: Cancelado também.
1: Jesus curou.
2: Em nome de Jesus.
1: Curou. Da glória a Deus. Curou.
0: É impressionante, amados ouvintes do programa Voz da Libertação, que milagre. Tremendo milagre extraordinário aconteceu na vida desta criança. É milagre somente Deus pode realizar. Milagre somente Deus pode fazer. A enfermidade que não é para a medicina, a enfermidade que é para que o nome do Senhor Deus venha a ser glorificado. E o nome do nosso Deus está sendo glorificado na nossa igreja, Deus e Amor, na campanha de terça-feira, uma campanha da família, uma campanha onde nós estamos ali orando, para Deus abençoar o casamento, para Deus abençoar a tua vida conjugal, para Deus abençoar a tua casa, a tua família, para Deus salvar a tua família. Aí você vai dizer, eu e a minha casa serviremos ao Senhor. Mas para isto... É importante, é necessário. Deus falou a Josué: Josué, tão somente esforça, tenha bom ânimo e eu serei contigo, te ajudarei. Então, ouvintes, olha, não fique aí de braços cruzados, somente acompanhando o programa Voz da Libertação. Venha para a igreja, Deus e Amor. Muitas pessoas têm alcançado cura, têm recebido milagre, têm alcançado vitória na nossa igreja, Deus e Amor. Então, olha, venha participar deste culto abençoado. Terça-feira, nós teremos ali, para a glória de Deus, 3 horários na campanha da família. 9 da manhã, 2 da tarde e 7 da noite. E às 7 da noite é o culto da família, com o Ministério de Casais. E é uma campanha forte, uma campanha onde nós temos ali contemplado o mover de Deus, o agir de Deus nos casais, nas famílias. Quantas famílias têm estado conosco ali e têm sido agraciado pelo poder do Espírito Santo na nossa igreja, Deus e Amor. Então, olha, terça-feira você não vai ficar de fora. 7 da noite, presença marcante do presbítero Cremilson Silva, pregando a palavra e também orando pelos dons do Espírito Santo. E Deus garantindo a vitória para a sua vida na nossa igreja, Deus e Amor. Então, olha, venha participar. Aí eu sou católico, não tem problema, venha. Jesus, ele disse na sua palavra, venha como está. Jesus disse na tua palavra, vinde a mim, todos vós que estáis cansados, oprimidos, eu vos aliviarei. Jesus, ele vai dizer na sua palavra, aquele que vem a mim, de forma alguma lançarei fora. Então venha, terça-feira é o dia do teu milagre, é o dia da sua bênção, é o dia da tua vitória na Igreja Deus e Amor. Mais uma vez, anote o local, é Rua Sancler de Carvalho, número 75, aqui no centro da cidade de Juiz de Fora. Nós vamos acompanhar mais um milagre, mais uma grande bênção, mais uma grande vitória que o povo tem alcançado nas mãos de Deus, na Igreja Deus e Amor. Ouça com atenção e tenha sua fé aumentada na pessoa bendita de nosso Senhor e Salvador Jesus Cristo.
4: Emanuel,
1: conte a bênção.
4: A bênção que eu tenho que contar, pastor, é muito grande também. No começo do ano, a minha esposa, assim, no sexto, apareceu um cisto. Aí nós foi no médico, foi no Instituto da Mulher. Uhum. Aí a mulher fez uma biópsia, falou que não era câncer, mas deu uma manchinha. Aí mandou lá pro 9 de julho.
5: Sim.
4: Sabe? E como que eu já perdi meu pai, minha mãe lá, eu fiquei muito na fé de Deus, a minha esposa meio desesperada, falei, não, pode ter certeza que eu estou indo na igreja, fazendo voto, sabe, tem fé em Deus que não vai dar em nada.
5: Uhum.
4: Fui com ela 8 horas da manhã e só saí com ela no outro dia, sabe, fiquei lá,
5: meu
4: sabe,
5: Deus
4: tempo
5: do céu.
4: Lá, eu falei, pode ter certeza, e as irmãs lá, tudo falando sobre as doenças, falei, não, o Deus que eu creio, a minha esposa
5: que cura.
1: E constou o que nos exames?
4: Aí foi pro centro cirúrgico, tirou lá um pedaço, mandou pra biópsia e, por glória a Deus, não deu em nada.
1: Como é que é?
4: Por glória a Deus e não deu em nada.
1: Nada!
4: Ó,
1: da glória a Deus, igreja!
4: E pra quem acha, talvez, que a gente tem combinado alguma coisa aqui, tem nada a combinar, não. Nós combinamos com Deus. O resultado tá aqui, pra quem que tiver duvidando.
1: Olha aqui, ó, na minha mão o resultado, ó. Ouve aí, ó. Cadê o Glória? Oi, irmã. Ela tá aqui, ouvintes. Só é testemunha viva. Na Deus e amor, Jesus cura de qualquer enfermidade.
6: Sim, Jesus cura. Porque eu vim aqui e eu fui curada, para honra e glória.
1: O nódulo sumiu.
6: Sumiu. Porque foi removido. Eu fiz duas biópsias. Na segunda biópsia, eu fiquei com muito medo. Que eu falei, aí a gente acaba balançando, né? Que a gente é humano. E quando eu fiz a cirurgia, demorei 2 meses para poder pegar esse resultado. Eu, às vezes, na dúvida, ele sempre com a certeza de que tinha dado certo, que não era nada. E realmente,
1: quem
6: não deu em nada. Foi Jesus.
1: Quem te curou?
6: Jesus.
1: Manuel, esposa curada.
4: Esposa curada.
1: Família curada.
4: Curada.
1: Em qual igreja?
4: Pentecostal, Deus Amor.
1: Dá glória a Deus com ele!

Realmente, ouvintes, para o nosso Deus, para o nosso Criador, nada é impossível. O Deus que abriu o Mar Vermelho, ele pode curar todo tipo de enfermidade. O Deus que esteve com Sadraque, Mesaque e Abidnego na fornalha, é o Deus que vai te dar vitória. Para Deus nada é impossível. O Deus, amados ouvintes do programa Voz da Libertação, que operou no passado, é o Deus que está operando no presente, na Igreja Deus e Amor.

É verdade, ele resolve, seja o que for, conta para ele toda a sua dor. Venha para a Igreja Pentecostal Deus e Amor, Rua San Clé de Carvalho, número 75, Centro de Juiz de Fora. Terça-feira de bênção, terça-feira de milagres e maravilha na nossa Igreja Deus e Amor. 9 da manhã, Pastor Cremilson Silva. Às 14 horas, Pastor Walter Evaristo. 2 da tarde, Pastor Walter Evaristo, também ali pregando a palavra na terça-feira, na campanha da família. E às 7 da noite, último horário, retorna ao Santo Altar de Deus a presença do pastor Cremilson Silva, pregando a palavra e orando para Deus abençoar a sua vida. Na noite desta terça-feira, pastor Cremilson Silva, pregando a palavra, participação da nossa irmã em Cristo, Maria dos Anjos, nosso irmão em Cristo, Joaquim, louvando ao Senhor, Ministério de Casais, marcando presença neste grande evento. Então, olha, terça-feira de bênção, terça-feira de vitória, é aqui na Deus e Amor, na Rua San Clé de Carvalho, número 75, Centro de Juiz de Fora. Aguardamos você e a sua querida e digníssima família para esta terça-feira aqui na nossa sede de Juiz de Fora. Deus tem um milagre para a sua vida, Deus vai operar, Deus vai estar ali manifestando a sua glória, porque Jesus Cristo, ele vive, ele reina para sempre. Então venha para a Igreja Deus e Amor receber a sua vitória. Terça-feira, 7 da noite, mais uma grande campanha da família. Não fique em casa, venha receber a sua vitória.

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0: vamos falar com Deus em oração.
1: Muitos estão a mendigar.
0: Maravilhoso Deus, poderoso e eterno Pai, te damos graça nesta hora, Senhor, pela oportunidade de estarmos aqui de volta, meu Pai, nesta emissora, aqui em Juiz de Fora, Rádio Capital AM, 1080 kHz. Sim, meu Pai, o nosso trabalho. E damos graça ao Senhor pela oportunidade de estarmos com vida. Damos graça ao Senhor também pela oportunidade que o Senhor tem dado a nós, a nossa querida e digníssima família. Meu Deus e meu Pai, obrigado, Senhor Jesus, por cada ouvinte, por cada internauta, por cada irmão do outro lado em sintonia com a nossa programação. Te damos graça ao Senhor, meu Pai, pela esta obra aqui em Juiz de Fora, Brasil, e todo mundo, a nossa igreja, Deus e amor. Estamos agradecidos a Ti, meu Pai, pela diretoria deliberativa, executiva da Igreja Deus e Amor, a nossa presidente mundial, Mãe Ereni Miranda. Damos graça ao Senhor também aqui em Juiz de Fora, pela vida, meu Pai, do anjo da igreja, pastor Wesley de Souza, a tua esposa, irmã Flávia, também seus quatro filhinhos, meu Deus e meu Pai. Damos graça ao Senhor pela vida também do pastor Célio Carvalho, a irmã Rosilene, também seus quatro filhinhos. Damos graça ao Senhor, meu Deus, pela vida do pastor José Ferreira Filho, a irmã Helenice, seus filhos e netos. Eu dou graça ao Senhor também pelo meu lar, pela minha querida e digníssima esposa, Maria dos Anjos, os nossos três filhinhos também, Papai do Céu. Agradecido estamos agora em orar em favor, meu Pai, aos irmãos internautas, aos irmãos ouvintes da programação A Voz da Libertação. Esta pessoa que do outro lado agora clama conosco, ora conosco, Senhor, e pela tua fé, ela apresenta a ti agora o copo com água, ela apresenta a ti agora a fotografia de um ente querido, apresenta a ti agora a peça de roupa de um ente querido. Ela crê no livramento, ela crê no Deus do impossível, ela crê no Deus que opera o invisível. Pai querido e poderoso, damos graça a ti agora também, ó Pai, pelos irmãos internautas e ouvintes em sintonia com a programação, seja via rádio ou via internet, o aplicativo no celular, pelo canal IPDA Juiz de Fora. Damos graça ao Senhor, meu Deus, esses milhares e milhares de inscritos já no canal, os que vão chegar ainda. Damos graça a Ti, ó Pai, pelas pessoas que nos ouvem e oram conosco agora, lá no sítio, na fazenda, na chácara, em outras cidades também, outros estados, países e continentes.

terrestre, Pai querido e poderoso. Damos graça ao Senhor agora também, apresentando a Ti esta pessoa que se encontra, meu Pai, hospitalizada, numa UTI de um hospital, como também numa CTI de um hospital, esta pessoa no leito de hospital. Visita-lhe agora, meu Pai, dá alta, dá o livramento da saúde. Olha agora, meu Pai, esta junta médica na operação de risco, esses paramédicos, esses enfermeiros. Livra, meu Pai, agora esta pessoa na mesa de operação. Quero apresentar a Ti também esta pessoa que se encontra encarcerada, meu Pai, ainda como ontem, Senhor, chegou à Tua casa. O irmão Leandro, meu Pai, que acabou de sair do sistema prisional, recebeu alvará de soltura e já está servindo ao Senhor, já está agradecido ao Senhor, e como prova da gratidão, ele teve a Tua casa ainda ontem, ao decorrer, iniciada a noite, para agradecer o Senhor, e orou conosco ali, meu Pai, agradecido pela vitória que recebeu o alvará de soltura. Apresento a Ti ainda agora estas vidas do outro lado, meu Pai, encarcerada, seja ala feminina ou masculina, mas que tem aquele lugar ali, meu Pai, porque defraudaram a lei humana, estão ali pagando o Senhor, porque defraudaram a lei humana, mas mesmo assim, eles reconheceram o seu erro também, deram votos ao Senhor, aceitaram o Senhor como único, suficiente Salvador de tuas almas, e ainda agora, meu Pai, estão já servindo a Ti, na grandeza e beleza da Tua santidade. Vem guardar, meu Deus e meu Pai, também aqui, é nossa emissora, os irmãos também aqui comigo que trabalham, o Teu servo, meu Pai, presbítero Eliel, a sua família, irmão Daniel Coutinho, a sua família, irmão Leonardo Mendonça, a sua família, irmão Israel Leôncio, a sua família, guarda, Senhor, irmão Sebastião Rodrigues, a sua família, a minha família também, nos guarda, nos livra, meu Pai, de todo mal, ó Deus querido, e para campo assim, os Teus anjos, Senhor, ao redor de cada um de nós, e nos conceda o livramento aqui na emissora e aos ouvintes de casa também, e aqui em Juiz de Fora, Brasil, e todo mundo na obra do Senhor. Fica conosco, meu Pai, e confirma ainda agora o milagre, a bênção e a vitória. É que eu Te peço e agradeço no nome do Senhor e Salvador Jesus Cristo. Fica conosco e permaneça conosco, no nome do Senhor Jesus. E graças a Deus, já voltamos.

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É, teremos o 8º congresso do Grupo Heróis da Fé do bairro Santa Luzia. Tudo bem, vai ser no dia 16 de maio e também no dia 17 de maio, duas grandes festas de louvor e gratidão a Deus por mais um aniversário do Grupo Heróis da Fé do bairro Santa Luzia. Neste dia 16 de maio, presença marcante da nossa irmã em Cristo, cooperadora Bruna, vindo de Petrópolis, estará pregando a palavra e também orando pelos dons do Espírito Santo. 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

Tudo bem, venha louvar a Deus conosco, venha participar conosco deste grande evento do Grupo Heróis da Fé do bairro Santa Luzia. É o 8º congresso do Grupo Heróis da Fé, aí da congregação do bairro Santa Luzia, mais uma grande festa de louvores e adoração ao nosso Deus. E esta festa, ela tem um tema: aquele que perseverar até o fim será salvo, baseado no livro de São Mateus, capítulo 24, e no versículo 13. 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Anote o endereço: Rua Torreões, 376. É o segundo piso, aí no bairro Santa Luzia, a nossa igreja Deus e Amor. Teremos aí a participação de vários grupos de louvores que vão estar louvando ao Senhor na beleza da tua santidade nesta grande festa de louvor e adoração a Deus.

É nesta grande festa, o nome de nosso Senhor e Salvador Jesus Cristo, o nome do nosso Deus vai ser glorificado nesta grande festa. Toda honra e toda glória seja dado ao nosso Deus. Então, olha, leva os enfermos, doentes e problemáticos. Jesus garante a sua vitória. 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Mais uma vez eu quero lembrar, no dia 16 de maio, presença marcante da preletora, a nossa irmã em Cristo, cooperadora Bruna, vindo da cidade de Petrópolis, estará pregando a palavra, orando pelos dons do Espírito Santo, e Deus confirmando a vitória para a sua vida. E no dia 17 de maio, às 5 da tarde, presença da preletora, a nossa irmã em Cristo, cooperadora Penha, pregando a palavra e também orando pelos dons do Espírito Santo, o grupo Heróis da Fé estará louvando e adorando a Deus na beleza da tua santidade. Venham participar conosco deste grande evento. Os irmãos aí da Zona Sul, venham participar deste grande evento. Os irmãos aí da congregação do bairro Ipiranga, bairro Santa Efigênia, Sagrado Coração, é a participação aí de vários grupos de louvores neste grande evento Heróis da Fé, e também a participação vindo caravana de Petrópolis. As irmãs de Petrópolis também vão estar marcando presença neste grande evento, adorando a Deus na beleza da tua santidade. Dia 16 de maio e 17 de maio, a partir das 5 da tarde, na Igreja Deus e Amor, do bairro Santa Luzia, mais um aniversário, 8º Congresso Heróis da Fé. Compareçam, a entrada é franca, é gratuita, não paga nada. Jesus é quem garante a vitória para a sua vida. Realização, Igreja Deus e Amor, do bairro Santa Luzia, onde a bênção de Deus e uma vida melhor aguarda por você.

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Graças a Deus, ouvintes queridos. Obrigado você também pela companhia e pela fidalguia do outro lado conosco nessa programação abençoada, o programa de Deus, a voz da libertação. Não importa a raça e nem a cor que... Alerta, alerta, grande juiz de fora, alerta região toda, também para essa terça-feira da família. Monumentais, grande, 4 horários, 9 da manhã, 12:00, 14:00 e 19:00, quando segue a campanha abençoada, lares cobertos pelo sangue do Cordeiro. Nós te levamos, Jesus! Oportunidade às 9 da manhã, estarei presente com vocês, permitindo Deus, juntamente comigo também, toda uma equipe, né? Cooperador Inês, presbítero Júlio, presbítero Silvinei Andrade, essa equipe abençoada também, que tem auxiliado pela manhã, na terça-feira da família, e eu conto com a presença de vocês também que nos ouve agora a estar conosco nessa grande concentração da campanha da família com o tema Lares Cobertos pelo Sangue do Cordeiro. 12:00, nessa terça-feira, no Santo Altar, o servo do Senhor, cooperador Adriel Carlos. 14:00, presbítero Walter Evaristo. 19:00, Ministério de Casais, né? Presbítero Eliel, Mariana Leôncio. E na oportunidade, nos convidaram para retornarmos também à noite, nessa terça-feira, esse dia 12 de maio. Estarei com os irmãos também à noite, com a minha esposa, com o Joaquim, nossa família presente com vocês, nessa terça-feira, no horário também das 19:00. Agradecemos a Deus também a oportunidade que ele tem dado a nós aí, é verdade, pela pessoa do presbítero Eliel, nos convidou a estar também à noite para ministrar na campanha da família, Lares Cobertos pelo Sangue do Cordeiro, juntamente com o Ministério de Casais. Então, terça-feira, estarei com vocês às 9:00 da manhã, mas retornaremos também às 19:00 com a família para pregarmos e orarmos em favor de todos. Venha pra cá todo mundo, hein? Rua San Clédio Carvalho 75, em Juiz de Fora, sede estadual da Igreja Deus e Amor, na direção mundial da irmã Ereni Miranda, e aqui em Juiz de Fora, estadual do pastor Wesley de Souza. Vamos acompanhar o que Deus opera, vamos acompanhar o que Jesus está fazendo em Juiz de Fora, na Igreja Deus e Amor, no decorrer da semana, como também na Terça da Família. Já voltamos. Que vem de tão longe.

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0: Mas a fogo!
1: Você sabe o que é que está te chocando?
0: Mas a fogo, seu pai!
1: Pena confina. Não, toma posse, a senhora é uma. Fica ligado na terra. Vai dar um lado de irmãos. Você sabe o que é isso? Toma posse, meu filho. Jesus está aqui nessa manhã. Bate uma palavra, Deus! Quantas pessoas?
0: Sete
1: pessoas que o Espírito Santo de Deus manda pela direção divina.
0: Glória,
1: falaram ao teu ouvido nesta manhã. Uma bênção poderosa.
0: É, Deus.
1: Que você não conseguiu no ano que terminou. Ó, preste atenção aqui. Pode ser amanhã, mas o Espírito Santo revela até final desse mês.
0: Oh, glória.
1: Deus surpreende sete lados.
0: Eu creio.
1: Pastor Denis.
0: Eu creio.
1: Aleluia. A senhora, receba. Cadê aquele você? A senhora de vento, receba. Recebe,
0: filho. Glória.
1: Receba, José. Vou bater palma da glória a Deus. Bate palma da glória a Deus. Que graça, Deus. Três pessoas.
0: Maravilha.
1: Você está lutando com essa palpitação.
0: Misericórdia.
1: Não aposta, senhora. Uma já apareceu. Você está normal. De repente, seu coração dispara. Mas, senhora, de repente mesmo. Toma posse. Toma aqui mais uma pessoa.
0: Uia.
1: É para sarar mesmo. Toma posse no pão.
0: É, Deus.
1: E mexe nos médicos. Diga glória a Deus. Diga graças a Deus. Três pessoas.
0: Maravilha.
1: Essa dor não te deixa. É daqui para baixo.
0: Misericórdia.
1: Você não consegue. É como se você estivesse travando a tua esfera. Receba a providência.
0: Aleluia.
1: Dá testemunho, irmãos. É para contar. Receba a paz também. Amém? Deus está aqui para se travar. Receba a providência.
0: Glória!
1: Amém! É aqui, pastor Pedro, em nome de Jesus. Bate palma para Deus.
0: Glória! Obrigado, meu querido. Da glória! Da glória! Diga, Senhor Jesus, eu creio. Nossa, não creio nada com essa vozinha, hein? Mais forte. Diga, eu creio que o Senhor está aqui. Amém? Diga, glória a Deus. Quem sente alguma dor aí agora? Quem sente alguma dor aí no seu corpo ainda agora? Tem alguém?
2: Oh, meu Deus.
0: Sente alguma dor? Vem cá, por favor. Aí agora, uma dor no corpo. Chega aqui, meu irmão. Ele quer passar. Realmente sente, meu irmão, a dificuldade para andar lá. Meu Deus do céu. É Deus mesmo, né, meu irmão? É? Eu, dá para ver assim ele parar?
2: Não.
0: Dá, meu irmão?
2: Não.
0: Hein?
2: Não.
0: Olha só. Ele veio andando aqui, ouvindo, me perdi a expressão, igual a minhoca na areia quente. É, dificuldade, né, meu irmão? Qual o seu nome?
3: Gilberto.
0: Gilberto, há quanto tempo você está assim, dificuldade para andar?
3: Rapaz, tem mais de ano.
0: Mais de ano?
3: Eu tinha problema de né, falar de ver.
0: Um sangue na cabeça?
3: Não, é...
0: Que um problema agora, tá bom?
3: Eu fui curado do... Da hemorroides.
0: Tá.
3: Deus me deu uma grande vitória.
0: E um ano que estava assim, uma dificuldade.
3: O médico declarou para mim em maio que vai me dar alta.
0: Sim.
3: E eu fui curado.
0: Mas eu estava um ano andando assim, com dificuldade.
3: Aí depois veio esse problema da coluna.
0: Uhum.
3: E travou as pernas.
0: Travou as pernas. Da coluna, travou as pernas. Mas quem crê que Jesus destrava? Quem crê que Jesus destrava? Dá uma hora aí! Cadê o azeite? Pastor Júlio, pegar o azeite. Cadê o azeite? Das palmas, gente. Meu Deus, eu vou ter cura. Tem ou não tem? Tem ou não tem, irmão? José, seu nome?
3: Eu gosto da igreja.
0: Então, receba a cura. Fecha os olhos.
3: Eu não tenho como ir.
0: Fecha os olhos, Gilberto. Receba do alto do céu agora a unção do milagre, a unção da cura divina, no nome de Jesus Cristo. Olha para mim, Gilberto. Abre o corredor. Vai embora agora. Mais rápido, mais rápido. Vai embora, Gilberto. Vai embora, Gilberto. Vai embora, Gilberto. Vai embora, Gilberto. Olha lá, vem correndo, olha pra lá, da glória, olha em cima, aí, tá correndo, gente, tá correndo. Mas como assim, Juliano? Você é vindo ali aqui, foi mais uma hora pra chegar aqui?
3: É,
0: hein?
3: Eu nunca convidou, mas até aqui.
0: Você vê que dificuldade também. Demorou chegar aqui hoje.
3: Demorei chegar aqui hoje.
0: Como é que correu aqui agora?
3: Jesus, Jesus meu.
0: Ei, quem te curou aqui agora?
3: Jesus.
0: Foi quem? Foi quem? Foi quem? Glória a Deus, Deus. Sou quem que nunca mais coluna, pedra, destravou, sou quem destravou? Destravou?
3: Jesus.
0: Destravou?
3: Jesus destravou.
0: Então corre de novo. Então corre de novo. Então corre de novo. Olha aí, Jesus. Cuida a vista também, né? Meu Deus do céu! Pois isso, ele estava na frente do altar, para ele chegar até mim, demorou uns minutinhos, agora correu para a igreja. Como é que é?
3: É a quantidade de remédio que eu tomo.
0: Eita. Ele mostra aqui, eu vi que ele toma uma.
3: Uma porção de coisa.
0: Caixa preta também?
3: É, tudo para poder se melhorar. Pô.
0: A sua casa é uma mini farmácia.
3: Mini farmácia, eu trago aqui e posso acessar.
0: Vai aposentar tudo agora. Vai aposentar tudo agora. Porque está curado por Jesus. Olha aí, ó. Agora é até o filho.
3: Fique com
0: o nosso mesmo. Vai, Deus.
3: Jesus.
0: E para a igreja. Da glória a Deus, com o rei.
3: Ele passou uma tela e me leva em casa, porque eu não consigo voltar para casa.
0: Olha só, ele vai lá no grama, na igreja lá, que ele é o senhor de caramba, pastor da igreja lá.
3: Aí a minha esposa vai sozinha, quando sabe que o pastor ali está lá, ela me leva e me traz.
0: Vai para cá de carro.
3: Vai de carro.
0: Agora vai de busão, até a pé se quiser. Já está curado! Agora tem a criança! Aleluia! Pega as palmas, glória a Deus, gente! Aleluia!
4: Orgulho!
0: Orgulho
4: é
0: que apareceu
4: o negócio aqui na
0: produção
4: de novo. Há quanto
0: tempo que
4: dói? Muito, muito tempo, mais de
0: ano. Mais de ano. Fecha os olhos. Receba agora a unção do milagre e da cura divina no nome de Jesus Cristo. Doía muito, vó.
4: Muito.
0: Hein? Procurador, e agora?
5: Glória a Deus.
0: Mas que gente, a avó está baixando que eu. Olha, igreja, olha aqui, irmãos. A avó está baixando, levantando. É melhor que o moreno aqui. Meu Deus do céu. Ô, avó, sente a cura, avó.
4: Amém. Glória a Deus.
0: Vai, minha irmã. O dia correr?
4: Aleluia.
0: Não? Então corre agora. Abre o corredor, corre agora. Abre o corredor, corre, irmão. Meu Deus do céu. Chorando aqui. Quem curou a senhora, pô?
4: Jesus.
0: Ei, Jesus. Aqui agora. Lá Deus é bom. E agora, meu Deus, com o que o pastor Júlio vem de casa. E agora, meu Deus. Onde doía, minha irmã?
6: Dói 24
0: horas. Onde que dói a senhora? Onde que dói a senhora? Onde que dói a senhora? Onde que dói a senhora? Aonde? Eu fecho os olhos agora. Receba a unção do milagre e da cura divina. Procure agora. Procure agora. Procure agora. Procure agora aí.
5: Glória a Deus.
0: O rins.
6: Maravilha.
0: Onde ia?
6: Doía muito na cirurgia.
0: O rins.
6: Nos rins. Nos rins.
0: Acabou.
6: Acabou?
0: Tem certeza?
6: Glória a Deus.
0: Vou mandar ele apertar aí, hein?
6: Glória a Deus.
0: Vou mandar ele aí mesmo apertar só aí. Tu ia aí.
6: Só
0: não dói mais?
6: Não.
0: Quem curou?
6: Senhor Jesus.
0: Da glória a Deus com ela. Onde tu ia,
5: irmã?
0: Glória
5: a Deus.
4: Quem tinha as mãos por aqui na frente, eu senti. Eu já vi as coisas passar.
0: Tinha artrose?
4: Eu já tenho artrose, já tenho mais de 5 anos.
0: Mais de 5 anos? Chega aqui agora. até passada já. Receba na tua vida agora a unção do milagre e da cura divina. Tu ia aqui? Procura dor.
4: Eu senti uma mão.
0: Como?
4: Eu senti apertar aqui, ó.
0: Senti a mão apertar no seu ombro?
4: Isso.
0: Era a mão de Jesus. Era a mão de Jesus. Era a mão de Jesus. Cadê a dor? Cadê a dor? Onde doía, meu irmão? Onde doía?
4: Mas no lado do pé tinha uma ferida assim. Ah. Aí Deus curou, mas aí abriu na frente de novo.
0: Meu Deus do céu.
4: Está
0: aberto a ferida, está exposta em seu pé.
4: Do lado secou, abriu do outro lado. Na frente.
0: Um lado secou, abriu do outro lado. Vai ser secar nos dois lados. Fala, vai. Fala, vai, irmão. Quando o pastor, uma ferida abriu no pé, agora abriu no outro, pastor. Receba agora a unção do milagre e da cura divina no nome de Jesus Cristo. Receba a saúde, irmão, que agora Deus também vai voltar a testificar e subir tudo na glória. Pega a Bíblia, pega a Bíblia. Abra conosco em Mateus 16. Diga glória a Deus, obrigado, pastor Júlio. Diga glória a Deus aí.
2: Glória a Deus.
0: Precisa ir lá pro quarto, fica na cozinha aqui mesmo. Fica na frente.
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0: Ela tem uma oração especial também. Diga glória a Deus. Quem que orar por ela, diga glória a Deus. Esse povo está com frio, só pode, não é possível. E nem está frio, pastor. Cadê o glória? Hoje esse pastor vai para cá. Isso é muito longe do altar. Não morre, não. Cadê o glória a Deus? Qual é o teu nome? Bruna. Fecha os olhos, Bruna. O teu sangue é poder sobre a vida da Bruna, Jesus. Eu te repreendo agora, ministro da morte. Eu te ordeno agora, demanda macumba. Macumba na encruzilhada contra a vida dela. Cai por terra, demônio. Cai por terra, ministro. Vem da queima ele, ministro. Aí mais um. Vem da queima ele. Olha que fúria. Mais um. Vem da queima. Segura. Mais um. Vida aqui, vida aqui, apoia aqui, nós vamos, vida aqui. Corre aqui, irmão, para segurar. Vida aqui, em nome de Jesus. Ô, pomba gira. Ô, pomba gira. Cera, né? Ei, é parceira, né? Começa, né? Você quer a obra dela, mas a obra dela é de Jesus. Vida aqui, em nome de Jesus. Vida aqui, em nome de Jesus. Olha aqui, deixando, irmãos. Bem, ela trouxe a moça foi curada, e o demônio gostou, não, vida queima ele. Vida queima ele. Uma, duas, três, quatro, cinco problemas para segurar a mulher, é magrinha. Vida queima, Jesus. Ou imagina, você vai embora agora da alma dela, do corpo dela, da família dela e da vida dela. Vamos lá, irmãos. Você não vai embora, não?
4: Ai, eu quero ver ela no
0: Cristo. Como é que é?
4: Alma,
0: tá vendo? Olha o que ele falou. Imagina, meu, tá vendo? Falou que é feito vício, cigarro, prostituição. Você gosta de sangue também, babagina? Você gosta de sangue também? Vamos dar sangue pra ela. Vamos, velho. Foi pelo sangue de quem? É o sangue de quem? Interessa, ó. Babagina! Vai embora! Agora! É a alma dela! É a casa dela! O corpo dela! Sai! Em nome de Jesus! Sai! Em nome de Jesus! Tem outro aí, segura, tem outro aí, segura. Tem um chucaveiro aqui também, ó! Tem um chucaveiro aqui também! Manda fogo nele, Jesus! E depois da região! Todo o resto, sai! No no nome de Jesus Cristo. Abre os olhos, filha, olha para mim aqui. Qual o teu nome? Agora é a Bruna. Agora é a Bruna. Ô, Bruna. Você entrou aqui sentindo um peso no seu corpo. Respira fundo agora, vê se o peso está aí. Hein?
8: Tá não.
0: Tá não? Tá leve agora?
8: Tá leve.
0: Tá leve? Sabe por que que tá leve? Porque Jesus está aqui para te dar vitória agora. Receba a bênção da glória! Eu vou ver assim, ó. Reconciliar com Jesus agora. É isso que eu ouvi?
9: É?
0: Você quer voltar para Jesus agora?
9: Glória a Deus.
10: Glória a Deus.
0: Levanta a mão.
9: Nós estávamos
0: passando. É, né?
9: Nós duas.
0: É. Glória. Olha. Senhor Jesus.
8: Senhor Jesus.
0: Escreve.
8: Escreve.
0: De novo.
8: De novo.
0: Aí no céu. O meu nome.
8: O meu nome.
0: No livro. Da vida. Sela. Com teu sangue.
8: Com teu sangue.
0: E me ajuda. A permanecer. Para sempre. Porque eu vou pro céu.
8: Com
0: esta igreja.
8: Com
0: esta igreja. No nome de Jesus. Bem-vinda, Bruna. E agora é Deus que te ama. Pode abraçar. Pode abraçar, Bruna. E agora é Deus.
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0: Graças a Deus, que maravilha, ouvintes. É nessa terça-feira, hein? É a terça-feira da família. Anote esse endereço muito importante para sua vida. Rua San Clédio Carvalho, aqui em Juiz de Fora, 75, sede estadual da nossa Igreja Pentecostal Deus e Amor. Nessa terça-feira, campanha poderosa, lares cobertos pelo sangue do Cordeiro. Estamos acompanhando aí momentos de milagres, momentos de libertações também. Tudo que acontece, tudo que ocorre aqui em Juiz de Fora, na Igreja Deus e Amor, os sinais, né, da era apostólica acontecendo ainda agora, porque Jesus é o mesmo ontem, hoje, eternamente. Pela manhã estaremos também uma grande equipe do Senhor, estarei presente com vocês, também comigo também, presbítero Silvinei, presbítero Célio Carvalho, presbítero Júlio César, as irmãs obreiras também, aquele apoio maravilhoso que tem sido decorrer todo dia, né? Verdade. No horário de meio-dia também, no Santo Altar, o servo do Senhor, cooperador Adriel Carlos, 14h, presbítero Valdo Evaristo, 19h, Ministério de Casais, presbítero Eliel e irmã Eliana Leôncio, nos convidar a estar também ministrando à noite, nessa terça-feira, esse 12 de maio. Vem estar com a gente aqui, você que está ouvindo a programação, não fique com medo de ouvir as libertações não, porque Jesus está libertando mesmo, né? O mesmo Jesus que libertava no passado, liberta ainda hoje, porque ele vive e reina para todo sempre, e nessa terça-feira não é indiferente na sua vida também. Vou tornar a dizer uma vez mais, na Deus é Amor, não temos nem horário e nem dia exclusivo para Deus operar. Claro que não. Em todos os dias, em todos os horários, ali está presente aquele que é o dono da obra, o Senhor Jesus Cristo, salvando, libertando, prosperando, curando, edificando, transformando vidas. E para isso acontecer com você também, claro, você tem que estar de corpo presente, né? Vem estar com a gente aqui. Ah, mas estou aqui a ouvir a programação, não consigo ir aí. Claro que cada caso é um caso, há situações exclusivas de pessoas que nos ouvem agora e não podem estar aqui de cor presente, mas aqueles que podem, Deus preparou 4 horários, 9h, meio-dia, 14h, 19h, nessa terça-feira, esse 12 de maio, aqui em Juiz de Fora, na rua San Clédio Carvalho, 75. Igreja Pentecostal, Deus e Amor, está acontecendo aqui com certeza a operação divina, o sobrenatural de Deus. Quantas pessoas chegam ali, na verdade, ouvintes, oprimidas, enfermas, desenganadas pela medicina, desenganadas sim também pela justiça humana, mas ao comparecer à Igreja Deus e Amor, são reveladas pelo dom de Deus, então recebem orações, recebem unções e voltam para casa felizes, voltam para casa agraciadas, benditas, né? Como diz os irmãos espanhol, bendezidas, é verdade. E Deus, claro, é o mesmo, né? O mesmo Jesus que operou grandes sinais, prodígios, maravilhas no tempo apostólico, continua operando ainda hoje, como nessa terça-feira, na Igreja Deus e Amor. Prova disso é que temos aqui, claro, conte a bênção. Irmãos e irmãs testemunhando o que Jesus fez, faz e continua fazendo em sua vida. Vamos acompanhar agora também o conte a bênção. Se acompanhou libertações, se acompanhou milagres, mas temos também a nossa marca registrada da programação, que há 64 anos, né? É verdade, tem no ar o conte a bênção. A nossa rádio Deus e Amor, esse programa tão abençoado que você ouve aí, é verdade, há 64 anos, trouxe para o rádio, trouxe para a programação radiofônica, através de um servo do Senhor, né? Nosso irmão saudoso, missionário, Davi Miranda, o Conte a Bênção. E claro que ficou, está aí, e você ouve, você acompanha, e você testifica. E claro que a palavra de Deus diz que a fé vem pelo ouvir e ouvir a palavra de Deus, mas os testemunhos acrescentam também o que esse Deus opera aqui no Brasil, no mundo inteiro, em Juiz de Fora também, na nossa Igreja Deus e Amor. Já voltamos!
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2: nome da senhora?
3: A irmã Bárbara.
2: Conta a bênção, irmã Bárbara.
3: Olha, irmão Cremilson, um dia eu cheguei aqui nessa igreja numa terça-feira para começar a fazer a campanha e eu estava passando muito mal. Aconteceu que tinha dores para todo o corpo e a dor assim começava na barriga. Então eu fui em vários médicos e uns achando que era infecção urinária, fazia o exame, eu tomava remédio para infecção urinária, não sarava e aquilo foi agravando.
2: A enfermidade persistia.
3: Persistia, então eu fui duas ou três vezes lá no UPA de Santa Luzia e eu vi que não estava resolvendo. Aí eu comecei até a me desesperar, mas eu lembrei do Deus que eu sirvo, né? Nós lembramos nessa hora do Deus que nós servimos. Aí eu vim correndo para a igreja. Irmão Cremilson, um dia eu cheguei aqui, sentei aqui nesse banco, diante dessa, que eu estou na casa do Senhor, eu não posso mentir. Eu falei, eu acho que hoje eu vou morrer na casa de Deus.
2: De tão mal que estava.
3: De tão mal que eu estava. Eu falei, eu acho que hoje eu vou falecer aqui dentro da casa de Deus. Mas seja o que Deus quiser, sentada ali em desespero, esperando a morte. Porque parecia que tinha bichos dentro da minha barriga.
2: Meu Deus.
3: Parecia que tinha bichos e aquilo andava. À noite, quando eu ficava deitada, aquilo fazia até aquele bolo. Parecia que os bichos
2: estavam... Mexia, irmã.
3: Mexia e não conseguia. Os médicos não conseguiam.
2: Aí ia pra medicina, tirava radiografias e não constatava nada.
3: Nada. Aí, um dia aqui, né?
2: Vim determinada com Deus.
3: Vim determinada e falei, ou é vida ou é morte, porque eu tô dentro da casa do Senhor. Né, agora eu não vou mais procurar os médicos da terra, agora é com o médico do céu, nosso Senhor Salvador Jesus Cristo.
2: Com o doutor Jesus agora.
3: Com o Senhor Jesus Cristo. Então ali não morri, né? Deus foi trabalhando, eu fui ouvindo os louvores.
2: A prova disso, ouvintes, que ela está aqui gravando o testemunho, né, ouvintes?
3: É verdade. Então ali, né, começou os louvores, eu fui melhorando, voltei para casa, mas ainda um pouco mal, e continuei firme na campanha e falei com Deus, se o Senhor me curar, eu vou contar o testemunho, né? Como agora estou contando.
2: Para todo mundo ouvir, né, irmã?
3: É. E aí um dia aqui o irmão, o pastor André, me revelou que eu estava sofrendo de bactéria, né? De bactérias terríveis que estavam
2: no seu estômago.
3: Corpo, né? No meu corpo, né?
2: Deus deu uma revelação que era bactéria no estômago da minha irmã.
3: Bactéria. No corpo.
2: Curada, né, irmã?
3: É. Aí depois daquela revelação, para a honra e glória do Senhor Jesus, eu fiquei curada.
2: Enfermidade nunca mais para a glória de Jesus.
3: Porque Jesus cura, salva e liberta, né? Então as pessoas venham correndo para a casa do Senhor, venham correndo, porque aqui na igreja pentecostal Deus é amor, Jesus cura.
2: De verdade, né, irmã?
3: Que cura de verdade, aqui não tem balela, aqui não tem conversa fiada.
2: Não tem blá blá blá, não.
3: Porque o Jesus que nós servimos aqui, ele cura, salva e liberta. Estou curada para a honra e glória do Senhor Jesus.
2: Muito obrigado, minha irmã. O seu nome completo, seu endereço.
3: Meu nome é irmã Bárbara, eu moro lá em Grama, na rua Rio de Janeiro, número 80.
2: Obrigado, irmã Bárbara, pelo seu rico, maravilhoso testemunho de bênção.

0: Fica em pé mesmo, pastor. Fica quieto, pastor. Deixa eu colo aqui, pastor. Diga a glória. Quem bate as palmas da glória? Vem pra cá, por favor. Minha irmã, teu nome?
1: Débora.
0: Conte a bênção.
1: A bênção é que na sexta-feira do culto da honra, o Senhor entregou uma revelação que Deus iria me entrar com uma bênção na minha vida. Eu fiz o voto no valor de R$100 que você tinha
0: passado,
1: uhum. Chamado aqui na frente, né? E a minha fé, na mesma semana, um corretor encontrou comigo, perguntou se eu tinha interesse, só que eu fiquei meio na dúvida. Pela idade, né, e pela renda que eu tinha na época, eu achei que não iria passar.
0: Uhum.
1: Mas dentro de um mês ele já me deu o retorno que eu tinha conseguido, tinha passado, deu entrada nas papeladas e agora vai fazer 2 anos que eu estou morando lá.
0: Apartamento.
1: Apartamento, condomínio fechado.
0: Glória a Deus com ela! Peraí, condomínio fechado. Você fez o propósito da honra aqui de R$100 e comprou um AP de quantos mil? Pode dizer o valor do apartamento? Ou quase aproximadamente?
1: Aproximadamente, ele está valendo R$300 mil.
2: Glória a Deus!
0: Não, cadê as palmas, glória? Você plantou R$100 e colheu de Deus R$300 mil. Em qual igreja?
1: Na Deus é Amor.
0: Dá glória a Deus com ela!
2: Glória a Deus!
0: Mais forte, mais forte!

0: Voltei pra cá, meu irmão. Qual o seu nome?
1: Geraldo Miguel.
0: Conte a bênção, Geraldo.
1: A bênção muito grande que eu recebi, irmão Clemilson, aqui no final do ano, aí a pessoa falando, faz um voto, pede a Deus com os problemas que você tem que não está resolvendo. Aí a minha diabetes estava muito alta, eu não estava aguentando nem trabalhar direito.
0: Meu Deus.
1: Chegava em casa.
0: Não estava nem trabalhando.
1: Eu não estava conseguindo trabalhar.
0: Devido à porcentagem da diabetes.
1: Eu ficava em casa, só que ia dormir, muito sonolento, ia no médico, não estava resolvendo muita, a situação estava muito complicada.
0: E chegou a diagnosticar o senhor, o remédio fazia efeito nenhum.
1: Não, estava muito, uma situação difícil,
0: uhum.
1: E tava, minha diabetes estava 384.
0: Meu Deus do céu.
1: Aí tá a situação.
0: Muito alta, né, irmãos? Meu Deus.
1: Aí a diabetes depois foi para 117.
0: Meu Deus do céu! Cadê o Glória? Ô, irmão Geraldo, o senhor fez um voto aqui na Deus e Amor e a sua diabetes estabilizou, normalizou agora.
1: Normalizou agora estou, graças a Deus.
0: Está feliz.
1: 100% com Jesus e abençoado.
0: Está trabalhando de novo, feliz.
1: E abençoado também para a glória de Deus.
0: Com saúde.
1: Com saúde.
0: Quem honrou o senhor?
1: Foi Jesus.
0: Em qual igreja?
1: Deus e Amor. E tem mais uma bênção.
0: Tem mais uma bênção da glória a Deus.
1: Glória a Jesus. Aí, irmão Clemilson, eu estava mexendo com a construção lá, mas estava muito difícil, não estava conseguindo. Aí eu fiz um voto com Deus, falei, Senhor, dá uma direção.
0: Outro voto, hein, olha aí.
1: Fiz outro voto. Aí eu falei, dá uma direção, Senhor, como é que eu vou fazer aqui, que é o meu sonho de dar
0: de terminar a obra lá.
1: Terminar a obra lá. Aí eu fiz esse voto, Deus... eu não saí.
0: As portas escancarou.
1: Escancarou.
0: Terminou a obra.
1: Graças a Deus, já está tudo...
0: Acabamento agora.
1: Acabamento.
0: Finíssimo.
1: Finíssimo. Para a glória de Deus.
0: Quem honrou o senhor?
1: Foi Jesus Cristo, na Igreja Pentecostal, Deus e Amor.
0: Qual igreja mesmo?
1: Igreja Pentecostal, Deus e Amor.
0: É na Deus e Amor mesmo. Da glória a Deus, igreja. Amém.

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1: Meu irmão, qual que é o nome?
2: Samuel.
1: Conte a benção.
2: Meu irmão, a benção que eu contei é que em agosto de 2023 eu estive aqui, logo após ter saído da prisão, da casa de detenção. Fiquei quase um ano. Aí vim também na intenção de contar o testemunho pela benção que Deus fez para mim lá naquela época. Que era pra me ter, segundo a lei, que era pra me ter ficado mais tempo lá. Sim. Aí, através da minha mãe, vim aqui, tá buscando, o irmão do mentor orando em favor da gente. Poxa, Deus abençoou, abriu as portas lá. E eu vim aqui meio que com a mente meio bagunçada devido às coisas que a gente vive lá dentro. Aí, Deus usou o irmão, que...
1: Nos usou aqui?
2: Não, foi acho que foi na primeira vez que eu vim, logo depois que eu saí. Aí, Deus usou o irmão, falou que a minha bênção tinha chegado, que tinha chegado o tempo de sorrir. E eu já conheço as coisas de Deus, que eu sei que cumpre. Sim. Só que na mente da gente, que é ser humano, eu pensei assim, falei, pô, como que vai falar isso pra mim agora, acabando de sair da cadeia, agora um ano e tal? Eu não duvidei em momento nenhum, mas a gente como ser humano fala, a gente pensa, pô, é impossível isso acontecer, tempo de sorrir. E eu já tinha uns planos, tinha uns projetos, mas não tinha como eu estar botando em prática, não tinha recurso. Aí, Deus entregou isso aí, eu recebi minha bênção ali e fui embora. Hoje está, agora está fazendo acho, 7 meses isso. Deus me abençoou, preparou o recurso, consegui comprar uma caminhonete, que eu queria muito trabalhar com fretes. Consegui comprar uma caminhonete, de valor de 31 mil reais, à vista, não devo nada dela.
1: Glória a Deus.
2: Então, e hoje eu tenho minha empresa aqui, Samuel Fretes. Tem meu cartão aqui, ó. Tem meu cartão para testemunhar.
1: Cadê o Glória?
2: Tem um cartãozinho meu aqui, ó.
1: Ô Samuel.
2: Faço meu trabalho e Deus tenha abençoado aí. Que tá
1: eu lembro, você veio aqui numa sexta-feira. Isso. Ficar com ruim. Numa sexta-feira de manhã. Foi. Eu lembro você sentado. Isso. Foi uma terça de manhã, né? Sentado ali, eu lembro sim. Você havia acabado de sair da prisão.
2: Tinha acabado de sair da prisão.
1: Tava chegando aqui fresquinho da penitenciária.
2: Fresquinho, tava chegando fresquinho aqui.
1: O papai falou que você ia sorrir de novo.
2: Chegou, tinha chegado o tempo de sorrir. E graças a Deus, Deus me abençoou mesmo com o que eu queria fazer. Hoje em dia eu vivo minha vida correta aí, não se envolvo com coisa errada mais. E Deus
1: deve nada pro inimigo.
2: Graças a Deus, meu Deus tá me honrando. Graças a Deus.
1: A empresa chegou.
2: Graças a Deus.
1: Tá. Olha aqui, com o próprio nome, ó. Samuel Fretes. Olha aí, tá sorrindo mesmo.
2: Irmão, e naquela época lá eu fiz até um voto, porque na época, não sei, não lembro, 100 reais foi?
1: Foi.
2: Eu não cumpri, hoje
1: passei queria... de 100.
2: Foi ter um. Então, foi 130, eu acho. De 100 ou 130, não sei. Vou fazer, na dúvida, vou fazer de 130 ali. O computador está cumprindo o voto também.
1: Tá vendo? Oh. Ele prepositou e ajudava de Senhor. E as portas abriu! Da glória a Deus, igreja! Olha aí, ó, escuta.
2: E também agora, também, eu, desde lá de dentro, lá quando eu orava lá, eu pedi a Deus me ajudar a ser fiel no dízimo também. Tô, graças a Deus, estou me esforçando, estou conseguindo aí, ser fiel. Eu peço a Deus me dar mais força e continuar sendo.
1: Quem que te honrou?
2: Jesus.
1: Em qual igreja?
2: Pentecostal, Deus é amor.
1: Que Deus abençoe Samuel. Dá glória a Deus com ele.
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4: Quem veio adorar a Deus nessa noite aí? Eu creio que você não saiu do seu lar simplesmente por sair, mas creio que você vai entregar o seu melhor para Ele nesse lugar. Então adore a Deus comigo.
5: graças a Deus, glorificado seja sempre e exaltado também o nome de nosso Senhor e Salvador Jesus Cristo. Música.

0: verdade, ouvintes. A irmã Bárbara testemunha ocular, né? Ela que sofria, segundo ela, sentia algo como se andasse dentro do corpo dela, né? Imagina você a situação. E detalhe, procurava medicina humana, não constatava nada em exames, né? Aí aquilo incomodava ela. Comentou, parecia que tinha espécies de bichos andando no corpo dela, internamente. E ela vem a Deus e amor, é revelada por Deus, recebe oração. E aquele mal-estar, aquele incômodo desaparece para a glória do Senhor Jesus Cristo. Ela sentia antes da própria morte, segundo ela, né?
1: Deus enviou.
0: É, para desfazer mesmo as obras do diabo.
1: Seu filho amado.
0: A irmã Débora também, que bênção tremenda, né? De um lado, a irmã Bárbara testemunha a cura daquilo que assolava a sua vida, que incomodava ela. Do outro lado, a irmã Débora testemunha a aquisição de uma bênção financeira, né? Um apartamento aí, valor mais de 300 mil reais, ao fazer um voto para Deus e amor, ajudar a obra de Deus, Deus honrou ela também da forma próspera. Então, geral, também a mesma coisa, né? Foi curado também e recebeu prosperidade, quer dizer, deu saúde para ele e agora também o fez receber algo financeiramente para que com saúde possa usufruir aquilo que Deus tem dado. É nessa terça-feira, hein? Irmão Samuel chegou ali, ex-presidiário, né? E mal chegou na igreja após receber o alvará de soltura. Ele chega, Deus é amor, revelado por Deus que ele voltaria a sorrir. Ele questionou, mas mal cheguei, mal fui liberto, né? Mal saí da penitenciária. Estou vindo aqui na igreja agora. Que revelação é essa que eu voltaria a sorrir? Quer dizer, nem comecei minha vida ainda direito. Mas olha que tremendo, né? Logo depois ele volta para testemunhar aquilo que Deus revelou a ele. E voltou a sorrir mesmo, que agora abriu a própria empresa, comprou um carro e pagou à vista, porque em tudo, ouvintes, Jesus, ele opera quando a Bíblia fala, quando existe fé, as portas se abrem. E disse mais Jesus, sem fé é impossível agradar o Senhor. Quando existe a fé também, ao sobrenatural de Deus. Te aguardamos então terça-feira. Por que não na quarta-feira também? Na quinta-feira também. Na sexta-feira. Vamos combinar aqui, te aguardando a semana toda aqui na Igreja Deus e Amor. Rua San Clédio de Carvalho, 75. Entrada franca. Vitória certa. Volto a dizer, em nome daquele que vive e reina, o nosso Senhor e Salvador Jesus Cristo. San Clédio de Carvalho, 75. Venha para cá receber de Deus conosco gratuitamente a bênção e a vitória. E aguardamos a todos e que o Senhor abençoe a todos no nome do Senhor Jesus.
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1: Você

paz do Senhor, ouvinte do programa da Fundação Reviver, Instituição Reviver Helper. Nós estamos aqui nesta tarde maravilhosa, né? Para saudar os ouvintes. Esta programação, ela é da Igreja Pentecostal Deus é Amor, onde a nossa sede mundial encontra situada na capital paulista, na Avenida do Estado, 4568. E aqui na cidade de Juiz de Fora, nossa sede estadual encontra localizada na Rua Sancré de Carvalho, no número 75. Quem vos saúda, os ouvintes, as suas irmãs em Cristo, Irmã Maria José

0: Na minha aflição clamei ao Senhor. Gritei por socorro ao meu Deus. Do seu templo ele ouviu a minha voz. Meu grito chegou à sua presença, aos seus ouvidos. Salmos capítulo 18, versículo 6.
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2: Glorioso Deus e maravilhoso Pai, neste momento, Senhor, nós leva nosso pensamento diante do Senhor, te peço a tua misericórdia, meu Pai. Ó Jesus querido, Senhor meu Deus, visita este amado ouvinte que está vindo neste momento, essa pessoa, este lar, esta casa, meu Pai, que precisa de um socorro, de um livramento de ti. Venha abençoar a todos, ouvinte, abençoar os lares, as famílias, as pessoas doentes, visitando os hospitais, os enfermos. Ó, meu Deus, venha abençoar aqueles que estão de joelho dobrado, clamando a ti. Visita, Senhor, visita a tua serva, a cooperadora Cristina, meu Pai.

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2: Ouvinte, nós estamos aqui nessa tarde de segunda-feira, uma tarde maravilhosa, né? Que Deus preparou para nós estarmos aqui para anunciar as atividades da Fundação Reviver, as atividades da Igreja Pentecostal Deus é Amor, que vai acontecer durante a semana, né? Começando hoje, é uma segunda-feira de vitória, já tivemos aqui 3 cultos, né? E o 4º culto às 19 horas, onde vai estar conosco na poderosa campanha o pastor José Ferreira Filho, ministrando a palavra de Deus e orando pelos dons do Espírito Santo. Todos estão convidados, convocados a comparecer aqui nesta noite de segunda-feira, que vai ser uma noite especial, uma noite de bênção, uma noite de vitória, na presença do Pai, do Filho e do Espírito Santo. E lembrando nossos queridos e amados ouvintes, que na quinta-feira à tarde é o culto beneficente à Fundação Reviver, Instituição Reviver Helper. É onde nós estamos aqui, eu, a irmã Flávia, esposa do pastor Wesley, na campanha. E tem sido uma bênção, graças a Deus. Deus tem abençoado grandemente, as pessoas estão testemunhando. E Deus tem respondido com fogo as nossas orações, pela infinita misericórdia. E nesta quinta-feira não vai ser diferente. Nesta quinta-feira, nós estamos aqui para ministrar a palavra de Deus e orar pelos dons do Espírito Santo. Eu e a irmã Flávia, de mãos dadas nesta obra da Fundação Reviver, que é uma obra maravilhosa, uma obra que tem ajudado as pessoas, que tem contribuído com os necessitados, com os carentes, e Deus tem feito grandes coisas através dos cultos da Fundação Reviver. Lembrando a cada ouvinte que nas congregações, nas igrejas pentecostal Deus é Amor, uma vez por semana tem o culto da Fundação Reviver. Eu quero mandar um alô para os moradores do bairro Igrejinha, que nesta próxima segunda-feira, dia 18, eu estarei aí com todos vocês, ministrando a palavra de Deus e orando pelos dons do Espírito Santo, no culto beneficente à Fundação Reviver. Eu quero convidar os moradores aí de Igrejinha e das localidades circunvizinha para comparecer dia 18 de maio na Igreja Pentecostal Deus é Amor, no bairro de Igrejinha. Eu estou confirmando a minha presença aí para a glória de Deus. E ainda, irmãos, nas nossas congregações aqui, o bairro Santa Cruz, bairro Benfica, todos os bairros, né? Santa Cândida, Retiro, Jardim Esperança, Grama, Granjas Betânia, todos os bairros da Grande Juiz de Fora, uma vez por semana é o culto beneficente à Fundação Reviver, onde tem uma serva, um servo de Deus, ministrando a palavra e orando pelos dons do Espírito Santo. Aqui na nossa sede, toda quinta-feira, no horário das 14 horas. Aqui tem uma equipe de irmãs para te atender, para orar por você, para te apoiar, para te dar

0: todo o apoio que você precisa quando você chegar aqui. Mas você chegando aqui, não conte seu problema para ninguém. Conte o teu problema para Deus. Porque o Espírito Santo de Deus quem trabalha, é o Espírito Santo de Deus que revela os problemas ocultos, insolúveis. As pessoas chegam aqui enfermas, é revelado e é curado. As pessoas chegam aqui, como o senhor estava contando, né? É que na quinta-feira, retrasado, ele esteve aqui e ele foi revelado que ouvia vozes, né? Chamando ele não tinha sossego. Ele ia atender, não tinha ninguém chamando e ele ouvia. E ele chegou para mim todo contente, contando que a partir daquele dia que ele foi revelado, ele não ouviu mais a voz. Ele está tranquilo, não tem mais aquela perturbação. Quem sabe você, né? Está passando por uma perturbação, ouvindo voz te chamar. Satanás tem colocado na tua mente que é melhor morrer do que viver. Às vezes você está passando por problema de enfermidade. Já foi no médico, o médico não encontra nada. E você está sentindo, você está sofrendo. A medicina às vezes já te desenganou. Mas o nosso Deus, ele chega na hora imediata. Quando a medicina desengana, quando a medicina para, o nosso Deus chega e opera. Ele opera grandes milagres. Ele faz o diagnóstico e cura na hora. Meu Deus, coisa linda, maravilhosa. É esse Deus que nós anunciamos e que nós servimos aqui na Igreja Pentecostal. Deus é amor. Não é verdade, irmã Meire?
1: É verdade, irmã Maria. O que Deus tem feito na Igreja Deus Amor, no culto da Fundação Reviver, é tremendo. Aqui tem chegado pessoas com problema difícil, e o Senhor tem falado, o Senhor tem trabalhado. Deus tem enviado o povo, Deus tem feito grandes sinais através do culto da Fundação Reviver. Amados ouvintes, no mês de semana passada, eu estava com a minha sobrinha, a irmã Maria, gestante, e ela já estava passando a data dela ter o parto, né? Mas ela estava passando mal e ela... chegando ali na Santa Casa, o médico disse que ela não ia ganhar naquele dia, ela ficou internada. E numa quinta-feira eu fiz um voto a Deus, porque eu fiz um voto em favor dela, para que Deus ia trabalhar na vida dela, preparar tudo. Uma pessoa nova, primeiro filho. E ali ela sentindo muita dor, mas o médico falava que não estava na hora. E ali eu fiz uma prova com Deus, fiz um voto da Fundação Reviver. Na segunda-feira eu pedi oração à igreja. E na segunda-feira o Senhor usava a irmã, que era para mim fazer uma campanha. Eu fiz uma campanha e quando foi sexta-feira, ela deu entrada na Santa Casa. E ali ela ficou das 2 horas da manhã até as quase meio-dia. E ali, quando dizia que não conseguia, ela estava em risco, fez a cesárea. E eu creio que foi um grande livramento, fiz um voto a Deus. E pedi ao Senhor para que Deus viesse preparar o médico, preparar tudo. E a hora, porque o Senhor estava naquela vida para dar a vitória, para dar o livramento. E eu fiz um propósito com Deus. Aí, quando foi na quinta-feira passada agora, eu entreguei meu voto aqui na igreja, não para pagar a benção, mas é para agradecer o Senhor que Ele deu um grande livramento. Deus cuidou dela ali dentro do hospital, primeiro filho, E aonde, graças a Deus, ela já está em casa com a sua filhinha. E Deus fez a grande obra através de a gente fazer o voto, orar nos cultos da Fundação Reviver. Então, às vezes, você está com um problema difícil na sua vida. Compareça nessa quinta-feira, onde está a serva do Senhor, nossa irmã cooperadora Frávia, a nossa irmã cooperadora Maria José aqui, orando. E Deus usando a serva do Senhor na palavra, na oração. Como Deus trabalhou na quinta-feira passada, Deus usou a serva do Senhor tremenda. E eu creio que nessa quinta-feira não será diferente. Você ouvinte que está ouvindo neste momento, você que está aí com um problema difícil, a causa na justiça, quem sabe você está pedindo uma vitória e até hoje não recebeu. Venham nessa quinta-feira, faz um propósito com Deus. Nós temos vários propósitos. Você pode pegar um carnezinho, você pode pegar um cofinho ali e ajudar com moeda. Todo dia você coloca uma moeda ali naquele cofre. Você pode fazer um voto de trazer para ajudar a Fundação Reviver. É para pagar a benção? Não, não é para pagar a benção. A benção do Senhor nada paga, dinheiro não paga. Quantas pessoas que foi curado do câncer, quantas pessoas que Deus abriu a porta do emprego, quantas pessoas que a sua causa estava na justiça e ali já tinha falado, a sua causa está perdida e ali não conseguiu nada. Mas através de fazer um voto a Deus, o Senhor moveu aqueles papel e abençoou e a sua causa foi resolvida. E nesta tarde, eu estou falando com você, você que está aí em dois pensamentos, ou estou com esse problema. Venha nessa quinta-feira, faz um propósito com Deus, faz uma prova com Deus. O Senhor agrada que nós fazemos uma prova com Ele. O Senhor diz, provar e ver que o Senhor é bom. O Senhor manda nós fazer prova com Ele. O Senhor manda nós buscar a Ele. O Senhor manda nós fazer prova com Ele. Quando nós receber o milagre, é para nós contar a bênção, como aqueles 10, como aquele leproso. Aquele leproso chegou até o Jesus, pediu para que ser limpo da lepra. E ele, o Jesus, tocou na lepra e ele foi curado. E ali ficou com a pele como uma criança. E falou, vai e mostre ao sacerdote, né, de testemunho. Oferece uma oferta para que seja testemunho. E é isso que o Senhor agrada. Você recebeu a benção? Conta a benção para aumentar a nossa fé. A Fundação Reviver, né, é beneficente. Né, a Fundação Reviver, essa obra, ela tem marchado pela fé, é a ajuda de vocês, é você que tem feito voto, tem feito ajudado com seus carnezinhos, né, os números das contas bancárias, você tem ajudado esta obra e Deus tem abençoado. A obra da Fundação Reviver, esse projeto Help, esse projeto Casa Aberta, esse projeto Oase, esse projeto Água para o Sertão, tudo isso depende de ajuda, depende de você ajudar a obra, esta obra. Ela não tem patrocinador, não tem ajuda de prefeito, loja, governador, não. Quem ajuda é você, nós, que tem amor, e fez prova com Deus, faz prova com o Senhor, e ela, o Senhor responde com fogo. Então, amados ouvintes, é só você comparecer nessa quinta-feira. Não venha com as suas mãos vazias. Traga algo para o Senhor, donativo, que não perecivo. Porque tem chegado pessoas aqui pedindo cesta base, ajuda. E aqui os irmãos têm montado a cesta base para ajudar as pessoas que estão precisando. Então não venha com as suas mãos vazias. Abre seu coração, estende as suas mãos. Ajude aquele que ajuda um dos pequeninos, aquele que ajuda essas pessoas, está emprestando para o Senhor Jesus. Jesus não vai deixar você sair com as mãos vazias, não. Jesus vai te abençoar, vai guardar a sua família, vai guardar você, vai abrir porta, vai resolver sua causa que está na justiça, sua causa que não tem mais jeito. Aquela enfermidade que o médico diz, ó, não tem mais jeito. não tem cura, mas para Jesus tem. Faz uma prova com o Senhor. Provar e ver que o Senhor é bom. O mesmo Jesus que operou no passado, ele opera em nosso meio. É só você comparecer aqui na Igreja Deus Amor, nos cultos da Fundação Reviver Help, aonde está uma serva do Senhor. Compareça. O endereço é Rua Chanqueira de Carvalho, número 75.

Só Jesus, amado ouvinte, tem este poder, né? Ele tem poder para curar o cego, para limpar os leprosos. Ele tem poder para perdoar pecado. Ele tem poder para salvar, para libertar, para transformar. Porque todo poder foi entregue a Ele no céu e na terra. Ele é um Deus que tudo pode, que tudo sabe, que tudo vê, que tudo contempla. Ele é aquele Deus que quando o povo saiu ali das garras de Faraó, e caminhando ali em direção, né, à terra prometida, eles, na frente tinha um mar, né? Na frente tinha um mar muito difícil. Quem sabe tem um mar na tua frente que você não está sabendo como sair, como passar, como atravessar. Ai, irmã, mas o mar está muito difícil. As ondas estão muito fortes. Eu não sei como fazer, não sei como passar, não sei como sair dessa. Eu caí numa que não tem como eu sair, né? Mas o nosso Deus, Ele te tira. O nosso Deus, Ele te atravessa. O nosso Deus, assim como Ele foi com o povo de Israel, ali naquela caminhada em direção à terra prometida, Ele também está aqui para te abençoar, aqui para te ajudar. Então aquele povo falava com Moisés: e agora, Moisés? E agora esse mar, o que é que nós vamos fazer? Moisés começou a clamar ao Senhor e falar com o Senhor. De repente o Senhor falou com Moisés: toca no mar com esta vara. Quando Moisés tocou no mar, as águas, aleluia, se abriram, o mar se abriu, um caminho no meio do mar, um caminho de terra seca. Olha, amado ouvinte, o poder de Deus, né? O poder de Deus é tão grande, tão maravilhoso, tão perfeito, que às vezes o homem e a mulher não conseguem entender. Não dá, às vezes não dá para a gente conseguir entender o poder do nosso Deus. De repente o povo atravessou o mar em terra seca. E os inimigos do povo de Deus que vinha atrás achou que ia passar também, né? Só que eles foram confundidos. Eles foram confundidos pelo nosso Deus. Deus vai confundir teus inimigos. Deus vai colocar eles para correr. Aleluia. Porque aonde Deus chega, muita coisa acontece. Aonde Jesus está, o milagre acontece. Eu estava, amado ouvinte, observando ontem uma passagem bíblica muito maravilhosa, que foi a cura de Enéas, né? O apóstolo Pedro, ele tinha tanta confiança no Deus que ele estava seguindo, que ele estava servindo, que ele não teve dúvida de falar com Enéas. Enéas, Jesus Cristo te dá saúde. Faz a tua cama, levanta-te e anda. Olha, amado ouvinte, nós temos que ter confiança no Deus que nós servimos, no Deus que nós anunciamos, no Deus que nós pregamos, porque Ele não é um Deus de madeira, não é um Deus de gesso, não é um Deus de barro. Ele não é um Deus menino, Ele é um Deus todo-poderoso. Ele é aquele Jesus que foi pregado na cruz do Calvário e ali Ele foi sepultado e ao terceiro dia Ele ressurgiu. Ele ressurgiu, Ele ressuscitou e Ele está vivo. Ele está vivo. Oh, glória a Deus, aleluia. Ele está vivo, intercedendo ao Pai por nós, pedindo ao Pai para ouvir, para responder o nosso clamor, para responder a nossa oração.
E é este Jesus que está na Igreja Pentecostal Deus é Amor, todos os dias para te abençoar, para te dar vitória, para responder o teu clamor e responder a tua oração. Por isso eu te convido, venha. Todos os dias na Igreja Pentecostal Deus é Amor é dia de bênção. Todos os dias é dia de vitória. Olha, amado ouvinte, é de segunda a domingo, é dia de bênção e de vitória. De segunda a sexta, nós temos 4 cultos durante o dia. Às 9 ao meio-dia, 14 horas, 19 horas. E aos sábados, nós temos culto às 9 da manhã e às 19 horas. E aos domingos, às 9 da manhã. Às 8 da manhã, né, que é a escola bíblica, logo após o culto. Só não recebe bênção quem não vem e quem não quer. Porque Jesus está com as mãos estendidas, os braços estendidos para te abençoar. Venha você, sua família, seu vizinho, seu colega de trabalho, aquela pessoa que você sabe que está necessitada da obra da bênção de Deus, convida para vir na igreja, que Jesus vai abençoar de uma forma especial, de uma forma gloriosa. Todos os dias, aqui está uma equipe de pastores, obreiros, obreiras, para te atender, para te orar por você, e Jesus Cristo te abençoe.

0: pergunta de Jesus para você hoje é: você está disposto a dar sua vida por mim? Você está disposto a entrar em hospitais, subir em favelas, pregar em presídios? Está disposto a evangelizar as crianças, seus vizinhos, seus amigos? Já falou de Jesus para sua família hoje? Está disposto a levar o amor de Deus a pessoas que ainda não conhecem a Jesus? Faça a sua parte. O fruto da retidão é a árvore da vida. E aquele que conquista almas, sábio é. Provérbios 11, versículo 30. 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
4: Amados ouvintes, hoje à noite, né, é uma grande culto aqui com o pastor Presbítero Zé Ferreira Campanha. E também dá mais um reforço sobre a Fundação Reviver, né, a Beneficente, a Fundação Reviver Help, né, aonde está a serva do Senhor, a irmã Flávia, a cooperadora Flávia, pregando a palavra todas as quintas-feiras, está sendo uma benção. Eu deixo esse convite para todos vocês comparecer nessa quinta-feira de bênção, quinta-feira de vitória. E nos bairros também tem os cultos da Fundação Reviver, ali no bairro Grama, é às 14h, na quinta-feira, às 14h, o culto da Fundação Reviver, responsável ali do pastor presbítero, nossa irmã cooperadora Cristina, presbítero Rogério, ali, que trabalho maravilhoso, ali no bairro Grama. Ali no bairro Granja Betana também, responsabilidade da irmã Sulamita, pastor Afonso. E todos os bairros têm os cultos da Fundação Viver, uns pela manhã, como ali em Santa Cândida. Ali no bairro Carlos Chaga, à noite, na quinta-feira, o culto da Fundação Reviver. E ali no bairro Igrejinha, na segunda-feira, o culto da Fundação Reviver. Então, amados ouvintes, compareçam onde tem uma igreja Deus Amor, tem os cultos da Fundação Reviver. Uns cultos é na quinta-feira, outro na segunda-feira. Mas compareça, faz um propósito com Deus de comparecer, ajudar a Fundação Reviver. Esta obra, ela necessita, ela precisa da nossa ajuda. E você chegando ali, você faz um voto a Deus, ajuda. Porque a Fundação Envia tem um trabalho maravilhoso, o trabalho Água para o Sertão ali, na cidade Nordeste, onde ali várias cidades, ali onde está tendo plantações, né? A cidade Piauí, né? Onde vários trabalhos estão acontecendo naquela cidade, né? Plantações, planta horta, cuida de animais, né? Tudo isso através da Fundação Reviver, né? Chegou ali, perfurou aqueles poços, aquela água potável, e aonde o povo recebe aquela água pura, e aonde faz plantações também. Eu vi um vídeo, os irmãos colhendo, né, verduras, muitas verduras, através da Fundação Reviver. Esse apoio, essa obra que chegou ali naquela cidade Nordeste, Piauí, várias cidades ali. Esse trabalho maravilhoso, nós temos Casa Aberta, onde várias cidades também tem esse projeto, Casa Aberta, onde apoia, recolhe aquelas pessoas moradoras de rua, tem chegado até ali, tomado seu banho, mudado roupa, né? Corta seu cabelo, tomado seu banho, ali faz seu lanche, né? Ali tem psicólogo, tem um pastor para pregar a palavra. As pessoas já saem dali informado para trabalhar. É um projeto maravilhoso, é um projeto muito bonito, muito lindo. Nós temos também o projeto de arrecadação de tampinhas, aonde, né, Deus tem abençoado nesse projeto. Nós temos o projeto AS, né? Para os projetos, a Fundação Reviver tem. Então, amados ouvintes, tudo isso depende de nós ajudar a obra, abrir nossas mãos, estender as nossas mãos, abrir nosso coração e ajudar. Então, eu estou convidando a todos vocês que estão em casa, que venham nessa quinta-feira. Cada quinta-feira o Senhor tem trazido pessoas pela primeira vez, sendo uma benção. Deus tem usado a nossa serva do Senhor, Deus tem falado. E eu creio que nessa quinta-feira não será diferente. Esse grande culto da Fundação Reviver, o endereço é Rua Chancré de Carvalho, número 75.

0: Amados ouvintes, nessa terça-feira é o culto de família, né? Pela manhã tem um pastor pregando a palavra do Senhor, né? Pastor Cremilson. E à tarde o pastor Walter Varisco. E à noite o culto de casais, né? Está sendo uma bênção, você que tem seu lar, que está sendo destruído em contenda, venha fazer essa campanha conosco aqui nas terça-feira, o culto em favor da família. Na quarta-feira é o culto da palavra, onde está o servo do Senhor pastor, dando ensinamento, trazendo a palavra do Senhor. E na quinta-feira também o culto maravilhoso, pela manhã, né? E pela tarde e à noite, a oração de Getsêmani. E na sexta-feira é o culto da libertação, aonde está ali o pastor, em santo jejum, os pastores, ali orando, né, trazendo a palavra, orando em favor de todos vocês e pedindo ao Senhor para libertar quantas obras que o Senhor tem feito nos cultos de sexta-feira, quanta libertação, quanta vitória as pessoas têm contado nas quinta-feiras que tem recebido através da oração do servo do Senhor, do pastor, o demais, os obreiros, presbitério, está sendo uma benção. E neste domingo também vai ser uma benção muito grande, o jejum, né? Que vai ser um culto maravilhoso, um culto de poder. E eu deixo o convite para todos vocês, ouvintes, moradores de Juiz de Fora, aí cidade, circo vizinha, venha conosco neste domingo. É um santo jejum, vai ser uma benção. Porque existe uma caixa de demônios, só sai por oração e jejum. A igreja Deus Amor vive em oração. E agora em jejum, pelos domingos, oh, que benção, vai ser grande derrota de Satanás. Faz um propósito com Deus de estar neste domingo. Este domingo vai ser um domingo de vitória, um domingo de bênção, onde será o pastor, né, pregando a palavra de Deus. Deus tem usado, Deus tem falado conosco através da boca do servo do Senhor. E deixo esse convite para todos vocês. E nessa quinta-feira também o culto da Fundação Reviver. Não fique de fora, venha nessa quinta-feira. Venha ver sinais acontecendo na sua vida. Venha ver o que Deus vai fazer contigo. Compareço nessa quinta-feira no culto da Fundação Reviver.
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2: 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Na minha aflição clamei ao Senhor. Gritei por socorro ao meu Deus. Do seu templo, ele ouviu a minha voz. Meu grito chegou à sua presença, aos seus ouvidos. Salmos capítulo 18, versículo 6.
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1: Senhor meu Deus, Senhor meu Pai, neste momento, Senhor, nós te damos graça. Nós te agradecemos por esta programação, meu Pai. Muito obrigado pelos minutos que nós tivemos aqui, falando das tuas grandezas, da tua misericórdia, falando os anúncios da tua casa. Ô Jesus querido, visita agora cada irmão, cada irmã que se encontra enfermo, que se encontra problemático, ó Pai. Ô Jesus querido, visita os hospitais, meu Deus, Envia anjos, ó Pai, toca nos enfermos, visita cada UTI, cada enfermaria, visita, meu Deus, cada isolamento. Ó Pai amado, Pai querido, visita o nosso irmão Roberto Alencar, que pede as nossas orações, dá vitória ao teu servo, meu Deus, cobre ele com o teu sangue, Jesus, dê-lhe vitória e livramento. Abençoa o pastor Wesley com a família, abençoa a irmã Flávia, dá vitória à tua serva, na saúde, no lar, na família, abençoa o pastor Célia, irmã Rosilene, ah papai, toma aquela gestação nas tuas mãos, dá vitória à tua serva, Jesus, põe tuas mãos de poder.

0: pastor Clenilson, abençoa a família dele, ó Pai. Ajuda o teu servo, fortalece o teu servo. Ô, glória, aleluia. Abençoa a nossa irmã Meire, o lar dela, a família, o seu esposo, seus filhos. Cobre com o teu sangue. Visita o meu filho Davi, cobre ele com o teu sangue. Dê-lhe a vitória, dê-lhe o livramento. Abençoa o pastor José Maria. Passe teu sangue sobre ele, do alto da cabeça até a planta dos pés. Jesus da vitória, restaura a saúde do teu servo. Visita a irmã Maria Helena, a família. A irmã Nazaré, a família. A irmã Sueli Cristina, a família. Visita a irmã Cristina Honório, meu pai. Dá vitória à tua serva, ajuda ela com toda a sua família. Visita a irmã Patrícia, ajuda a tua serva, segura na mão dela. Ô, papai, dá o livramento, a vitória. Visita a irmã Rosângela, o irmão Vicente. Levanta aquele irmão do leito, papai, com saúde, restaura a saúde dele, faz um milagre. Visita a irmã Creuza, meu pai. Dá saúde à irmã Creuza. Repreende aquela enfermidade. Aonde a medicina para, o Senhor chega. O Senhor é poderoso para dar vitória. Ô, papai do céu, papai querido, papai amado. Entra com providência na vida, Senhor. Visita o irmão Getúlio. Ô, Pai, restaura a saúde do teu servo, dá vitória em nome de Jesus, dá a bênção em nome de Jesus. Visita a Cláudia, meu Deus, aquela vida que está internada. Ah, papai, dá o grande livramento às crianças, aos adolescentes, à juventude. Dá vitória, meu Deus, entra com providência, faz um grande milagre, papai, e responde com fogo as orações e o clamor. Jesus, toma toda a membresia da igreja nas tuas mãos. Dá vitória, meu Deus, pelo poder do teu sangue. É o meu pedido, a minha oração, em nome de Jesus. Amém. Amados ouvintes, chegamos minutos finais desta programação. Resta nós deixarmos aqui as nossas despedidas. Quem vos despede são as suas irmãs em Cristo, irmã Maria José,
1: irmã Meire.
0: Fiquem todos na paz do Senhor Jesus.

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1: Que o sangue de Jesus Cristo, seu Filho, nos purifica de todo pecado. E nós cremos na veracidade e na autenticidade da sua palavra. Como está escrito: se tu observares a iniquidade, quem subsistirá? Mas contigo está o perdão, para que sejas temido. Por isso, Deus, apaga os nossos pecados, para que as nossas orações não sejam impedidas, para que o nosso clamor possa chegar até os céus. As suas misericórdias não têm fim, elas são novas todas as manhãs, e são elas a causa de não sermos consumidos. As suas misericórdias não têm fim. Por isso, Deus, nós estamos orando, confiados não nas nossas obras de justiça, não no nosso merecimento ou na nossa dignidade, mas estamos confiando única e exclusivamente na tua misericórdia. A tua misericórdia, meu Pai, elas são novas todas as manhãs. Por isso, Deus, mais uma vez, através do seu imensurável amor, da sua bondade infinita, venha responder a nossa oração. Venha atender o nosso grito de ajuda, o nosso pedido de socorro, o nosso pedido de auxílio, o nosso pedido de livramento. Meu Deus e meu Pai, se o Senhor não nos ajudar, o que faremos? Se o Senhor não nos socorrer, aonde iremos? Se o Senhor não atender, o que faremos? Por isso, Pai, responde a nossa oração. Estende as tuas mãos fortes, o teu braço poderoso, para alcançar o teu povo, os teus filhos, para nos alcançar agora com a tua bênção, com o teu milagre. Eu sou pobre e necessitado, mas o Senhor cuida de mim. Nós somos carentes, meu Pai, da tua ajuda. Por isso, ó Deus, nós imploramos. Vem enxugar as nossas lágrimas. O choro pode durar uma noite, mas a alegria vem pela manhã. Bem-aventurados que choram, porque eles serão consolados. O Senhor prometeu em sua palavra que Deus limpará de seus olhos toda lágrima, e não haverá mais pranto, nem clamor, nem dor, porque já as primeiras coisas são passadas. O Senhor sempre tem algo de novo a realizar em nossas vidas. Ah, os que esperam no Senhor renovarão as suas forças. Por isso, ó Deus, temos certeza que a força do seu povo está sendo renovada. Ah, meu Deus, o teu Espírito Santo já está se apoderando dessa pessoa. Então o Espírito de Deus se apoderará de ti. E quando esses sinais te vierem, faz o que vier à tua mão, porque Deus é contigo. Oh, o Espírito de Deus se apodera das nossas vidas. Inunda o nosso ser, a nossa alma. Nós queremos sentir a porção dobrada do teu Espírito sobre os nossos corpos. Nós queremos ser renovados, fortalecidos pelo poder da tua presença, pelo fogo glorioso do teu Espírito Santo. Vindo o inimigo como a corrente de águas, o Espírito Santo arvorará contra ele a sua bandeira. Arvora nesta hora a bandeira do Espírito Santo, a bandeira ensanguentada de Jesus, para derrotar as obras do diabo. As portas do inferno não prevalecerão contra a sua igreja. Temos certeza, meu Pai, que nesta hora de oração, todas as muralhas do inferno ruirão, todas as paredes do diabo cairão. Ah, meu Deus, todos os males, toda nuvem negra, toda força contrária, toda obra satânica, maligna, será dissipada e queimada pelo seu poder. Ah, meu Deus e meu Pai, levante-se no seu trono agora, meu Deus, tira a sua espada da bainha e vem guerrear as nossas guerras, vem lutar as nossas lutas e pelejar as nossas pelejas. Nós estamos vendo pelos olhos da fé, o Senhor já entrando com providência na vida dessa pessoa que está orando, que está clamando, que está confiando, que está esperando, que está suplicando o teu socorro e o teu livramento. Ah, meu Deus e meu Pai, para onde iremos nós? Só o Senhor tem palavras de vida eterna, palavras de salvação, de libertação, de milagres, de bênção, de paz, de alegria, de vitórias. Só o Senhor pode nos ajudar e nos socorrer. Essa pessoa, meu Pai, que está passando pelo vale da sombra da morte, que o Senhor possa ajudá-la. Está escrito: ainda que eu andasse pelo vale da sombra da morte, eu não temeria mal algum, porque tu estás comigo. A tua vara e o teu cajado me consolam. Preparas uma mesa perante mim na presença dos meus inimigos. Unges a minha cabeça com óleo e o meu cálice transborda. Certamente que a bondade e a misericórdia me seguirão todos os dias da minha vida, e habitarei na casa do Senhor por longos dias. Temos certeza que o Senhor está ungindo a cabeça dessa pessoa com azeite, com óleo. E um milagre está acontecendo, a porta está se abrindo. Meu Deus e meu Pai, o Senhor prometeu estar conosco todos os dias até a consumação dos séculos. O Senhor prometeu: não te deixarei, não te desampararei. Aonde colocares as plantas dos teus pés, ali estarei contigo. Eis que envio o meu anjo diante de ti para te guardar nesse caminho e para te levar ao lugar que te tenho aparelhado. O Senhor está conosco, o Senhor é a nossa ajuda, o nosso auxílio. Meu Deus e meu Pai, essa pessoa que está suplicando, que está implorando o teu auxílio, venha tomar as devidas providências. O Senhor sabe, conhece a necessidade de cada pessoa. O Senhor sabe, conhece a necessidade de cada irmão, de cada irmã, que está agora clamando e suplicando a tua presença. Ah, meu Deus, tu és o meu Deus. De madrugada te buscarei. A minha alma tem sede de ti, a minha carne te deseja muito. Em uma terra seca e cansada, onde não há água, para ver a tua fortaleza e a tua glória, como te vi no santuário. Porque a tua benignidade é melhor do que a vida, os meus lábios te louvarão. Assim eu te bendirei enquanto viver, e em teu nome levantarei as minhas mãos. A minha alma se fartará como de tutano e da gordura, e a minha boca te louvará com alegres lábios. Quando me lembrar de ti na minha cama e meditar em ti nas vigílias da noite, porque tu tens sido meu auxílio, jubiloso cantarei, refugiado à sombra das suas asas. A minha alma te segue de perto e a tua destra me sustenta. Mas aqueles que procuram a minha vida para destruir irão para as profundezas da terra. Cairão a espada, serão uma ração para as raposas. Mas eu me regozijarei em Deus. Qualquer que por ele jurar receberá o livramento, receberá a vitória, porque o Senhor é cumpridor da sua palavra. O Senhor está na frente do seu povo, na frente da sua igreja, ajudando a cada irmão, a cada irmã. Sim, meu Deus, nós já estamos vendo o socorro chegando, a vitória chegando, o mar se abrindo, a porta se abrindo, e o capeta caindo por terra, os mares sendo banidos, as enfermidades sendo curadas, toda nuvem negra, todo embaraço, agora está sendo dissipado e queimado pelo poder do teu sangue, pelo poder da tua presença. Somente a tua presença pode nos satisfazer. Nós queremos a tua presença, meu Pai. A tua presença nos alegra, nos anima. Na presença do Senhor, abundância de alegrias, e à sua direita, delícias eternamente. Ah, meu Deus e meu Pai, vem estar conosco, vem estar ao nosso lado. Venha tocar no nosso ombro, como o Senhor tocou nos ombros de Pedro. Uma grande luz brilhou naquela prisão. As algemas se abriram, as portas da prisão se abriram. Pelos olhos da fé, eu estou vendo agora aquelas pessoas que estão presas pelos laços do diabo, preso pelas obras malignas. A luz de Deus está brilhando. O Senhor está tocando nesse corpo agora, na ilharga, no ombro dessa pessoa, no lado dessa pessoa. A luz de Deus está brilhando. E quando a luz de Deus brilha, as trevas vão embora, os males caem por terra. O Satanás é derrotado, as forças infernais são banidas. E a vitória chega. E a paz de Deus, que excede todo entendimento, vai inundar esse coração aflito e atribulado. Meu Deus, eu quero a tua presença no meu lar, na minha casa, na minha vida, na vida da minha família e dos meus familiares. Abençoa minha esposa, meus filhos, minhas noras, meus netos, minhas netas, minha bisneta também. Dai a vitória ministerial, espiritual, física e financeira, conjugal, emocional, sentimental, profissional, acadêmica, empresarial. Abençoa também todos os meus irmãos e ouvintes, a família e os familiares dos meus irmãos. Que todos sejam tocados e abençoados fortemente pelas tuas mãos. Que o milagre possa acontecer, que a vitória possa chegar. E que todos possam cantar o hino da vitória, o hino do livramento. Meu Deus, a minha boca te louvará com alegres lábios. Ah, os que confiam no Senhor serão como o monte de Sião, que não se abala, mas permanece para sempre. Deus é o nosso refúgio e fortaleza, socorro bem presente na hora da angústia. Pelo que não temeremos, ainda que a terra se mude, ainda que os montes se transportem para os meios dos mares, há um rio que alegra a cidade de Deus, o santuário das moradas do Altíssimo. Deus está no meio dela, ele se levantará ao romper da manhã. Ainda que um exército me cercasse, o meu coração não temeria. Ainda que a guerra se levantasse contra mim, no Senhor confiaria. Mil cairão ao teu lado, 10.000 à tua direita, mas tu não serás atingido. Em nome do meu Deus eu saltarei uma muralha, em nome do meu Deus eu vencerei um esquadrão, em nome do meu Deus eu chegarei ao porto desejado, ao destino almejado. Meu Deus, eu creio que o tempo de cantar chegou. A noite foi embora, um novo dia vai nascer. Ah, meu Deus, ah, Senhor de toda glória, o inverno foi embora, a primavera chegou. É tempo de cantar, é tempo de te adorar, é tempo de exaltar o nome do Senhor, porque o Senhor já está tomando as devidas providências. O Senhor é o Deus que nunca chega tarde e não desampara os que te buscam. Vem encher o nosso coração de paz, de alegria, de gozo e de felicidade. Vem encher o coração desse irmão, dessa irmã de gozo, de paz, de alegria, de vitória, de livramento. Meu Deus e meu Pai, os nossos olhos estão postos em Ti, assim como os olhos do Senhor, dos servos atentam para a mão dos seus senhores, E os olhos da serva para a mão das suas senhoras, assim os nossos olhos atenta para Ti, ó Deus, até que o Senhor tenha piedade de nós, até que o Senhor venha se compadecer de nós e realizar o grande milagre, o grande livramento, aquela bênção tão esperada, tão aguardada, tão pretendida, tão almejada, tão desejada, tão buscada, agora vai acontecer. Meu Deus e meu Pai, tenha piedade, tenha compaixão. Os que esperam no Senhor sempre serão vitoriosos. Os que esperam no Senhor sempre levantarão a bandeira da vitória. Meu Deus e meu Pai, quantas pessoas estão agora esperando um livramento. A situação que eles estão vivendo é difícil, desesperadora, desalentadora, desorientadora, desanimadora. Mas o Senhor já está entrando com providências. Vem agora, meu Pai, levantar o caído, fortalecer o fraco. Venha dar alegria ao triste. Venha dar paz ao atribulado, orientação ao desorientado, ânimo ao desanimado, força ao cansado, alento ao desalentado, esperança ao desesperançado. Venha curar todos os doentes. Venha, meu Deus, abrir a porta do emprego ao desempregado. Venha encher esse coração de paz, de esperança, de certeza, de convicção absoluta que o milagre vai acontecer e que a vitória vai chegar. Meu Deus e meu Pai, quantas pessoas estão com depressão profunda, com opressão, outros estão com síndrome do pânico, esquizofrenia, surto psicótico, angústia, desespero, aflição, medo, insônia, pesadelo, estão numa situação desesperadora, mas agora o Senhor já está entrando com providências, o Senhor está repreendendo essa enfermidade, seja espiritual, patológica, emocional, seja o que for agora, o Senhor é o Deus que tudo pode fazer. E já está entrando com a devida providência na vida dessa pessoa, no lar dessa pessoa, para que, meu Deus, toda força contrária seja dissipada e queimada pelo sangue do Cordeiro. Ah, meu Deus e meu Pai, vem atender o nosso clamor. E essa pessoa que estava tão angustiada, tão desesperada, devido à depressão, à opressão profunda, não tinha prazer nem de sair de casa. Ah, meu Deus, nem de se levantar, nem de sair do seu quarto, porque tinha a impressão que algo de ruim ia acontecer. É o diabo lutando, mas o Senhor já está entrando com providência e colocando um anjo ao lado dessa pessoa para guardá-la, livrá-la de todos os males. O anjo do Senhor acampa ao seu redor dos que o temem e os livra. Provai e vede que o Senhor é bom. Bem-aventurado são aqueles que nele confia. Nós confiamos no Senhor, nós esperamos o Senhor, nós temos certeza que o nosso livramento vem do céu, vem do alto. Ah, meu Deus e meu Pai, já estamos vendo o milagre acontecer na vida de cada pessoa que está orando, que está clamando, aqueles que oram nas cidades, nos campos, nas florestas, nas matas, nas regiões ribeirinhas, nos sítios, nas fazendas, nos grandes centros, na grande cidade, na indústria, no comércio, na portaria de uma fábrica, na portaria de um prédio, na portaria de um comércio, aqueles que estão trabalhando no seu veículo, no seu automóvel, no seu aplicativo, no Uber, no táxi, ah, meu Deus, da 99 ou qualquer outro aplicativo, aqueles que estão trabalhando, meu Pai, na viatura, de corpo de bombeiro, no resgate, aqueles que estão trabalhando com o seu caminhão, com o seu ônibus, com o seu automóvel, não importa onde eles estejam, mas agora estão orando, estão clamando, estão pedindo, porque eles sabem que somente o Senhor pode ajudar a todos, socorrer a todos e livrar do perigo, do acidente, da multa, de tudo que não presta, livrar de todos os males, ó Deus, dai a vitória dos céus, a vitória do alto, não desampare o teu povo, não desampare a tua igreja, mesmo aqueles que estão viajando pelas rodovias do Brasil, meu Pai, no seu caminhão, no seu ônibus, no seu automóvel, abençoa essa viagem de ida, volta e permanência, livra do acidente, livra do perigo, livra de todo mal, que essa pessoa possa ir e voltar em paz dessa viagem, que a mão de Deus esteja com essa pessoa, que a boa mão de Deus esteja com essa pessoa, como está escrito, nós oramos, nós jejuamos, nós pedimos isso ao nosso Deus e Ele se moveu pelas nossas orações. O Senhor possa se mover nessa tarde em favor dessa pessoa. Ah, meu Deus, meu Pai, realizando a sua grande obra.

0: A medida vale para visitas de turismo, negócios, eventos, atividades artísticas, culturais e desportivas.
1: O governo do Brasil apresentou o painel de monitoramento de agrotóxicos na vida aquática, ferramenta que integra dados coletados em diferentes bacias hidrográficas do país, identificando contaminação de águas por defensivos agrícolas.
0: De acordo com os dados, foram realizadas mais de 10 mil análises que apontaram riscos em 1,3% das amostras.
1: Segundo o ministro do Meio Ambiente e Mudança do Clima, João Paulo Capobianco, o Brasil, como grande produtor de alimentos, deve se alinhar com a sustentabilidade, protegendo o solo, as nascentes e as pessoas que utilizam esses produtos.
2: Sabemos que no século XXI, competitividade e sustentabilidade não podem mais caminhar separadas. Produzir alimentos exige também proteger a água, a biodiversidade, os territórios e a saúde humana. Esse é o desafio que está diante de nós.
0: A ministra do Desenvolvimento Agrário e Agricultura Familiar, Fernanda Machiavelli, afirmou que os dados permitem realizar um trabalho de conscientização com produtores para que usem produtos mais modernos e eficazes.
3: A gente não pode seguir botando em risco a vida e a saúde dos trabalhadores rurais, nem a vida das comunidades que estão em volta, usando substâncias lá da década de 70, que seguem aqui em uso, quando nós já temos alternativas muito mais seguras, com a mesma capacidade de garantir a nossa excelência na produção.
1: É deixar os espaços urbanos mais verdes e assim fortalecer o enfrentamento à mudança do clima.
0: E uma das medidas é incentivar os planos municipais de plantio de árvores nas cidades brasileiras.
4: O governo do Brasil anunciou o edital Arboriza Cidades, que destinará 19 milhões de reais para que os municípios elaborem ou revisem seus planos e realizem ações de arborização urbana. Outra iniciativa apresentada foi o GeoCal, ferramenta que mapeia as ilhas de calor nas cidades e permite identificar e planejar ações para ampliar e qualificar as áreas verdes. Lançado em 2024, o programa Cidades Verdes Resilientes demonstra avanços expressivos na promoção da qualidade ambiental e no fortalecimento da resiliência urbana frente à mudança do clima, alcançando cerca de 1.300 municípios brasileiros, o equivalente a 23% do total. A iniciativa segue as diretrizes previstas no Plano Nacional sobre Mudança do Clima, o Plano Clima. Para acessar o edital Arboriza Cidades, acesse gov.br/MMA. Thaísa Vitória para a Voz do Brasil.
1: A partir de agora, a atividade circense passa a ser reconhecida como uma manifestação da cultura e da arte popular em todo o território nacional.
0: Com a nova legislação, o circo passa a contar com um respaldo institucional reforçado como patrimônio cultural brasileiro.
1: E isso amplia as possibilidades de políticas públicas voltadas à valorização, preservação e fortalecimento do setor.
0: Dados da Funarte indicam que o Brasil possui cerca de 800 circos de lona em atividade, responsáveis pelo sustento direto de aproximadamente 20 mil profissionais.
1: E essas foram as notícias do governo do Brasil.
0: Uma realização da Secretaria de Comunicação Social da Presidência da República.
1: Com produção da empresa Brasil de Comunicação.
0: Fique agora com as notícias do Poder Judiciário e do Congresso Nacional. Uma boa noite.
1: Boa noite para você e até amanhã.
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7: STF valida lei da Paraíba que permite ao usuário usar cartão físico para identificação em planos de saúde.
8: TSE vai realizar a confirmação do teste público da urna de 13 a 15 de maio.
7: STJ publica novo edital de chamamento de juízes para auxílio temporário em sessões de direito público, privado e penal.
8: Boa noite, eu sou Carlos Eduardo Cunha.
7: E eu sou Walter Lima.
8: O Supremo Tribunal Federal valida a lei do Estado. estado da Paraíba que obriga planos de saúde a oferecer alternativa de identificação física aos usuários nos casos em que haja necessidade de aplicativo ou token.
7: A decisão foi tomada pelo plenário do STF em sessão virtual. Marcelo Della Libera.
9: A lei questionada garante aos beneficiários do plano de saúde a possibilidade de apresentar uma carteira física como forma válida de identificação diante de falhas técnicas ou impossibilidade de

0: acesso à plataforma digital. Em sessão virtual, o plenário do Supremo Tribunal Federal acompanhou o relator da ação, ministro Nunes Marques, e concluiu que a norma estadual não altera o núcleo dos contratos e planos de saúde, mas atua de forma complementar na proteção do consumidor.
1: O TSE vai realizar a confirmação do teste público da urna de 13 a 15 de maio.
2: Os participantes retornam ao tribunal para validar correções e aprimoramentos nos sistemas eleitorais. Fábio Ruas.
3: As investigadoras e os investigadores que participaram da 8ª edição do teste da urna no ano passado agora voltam ao TSE para verificar se as contribuições para o aprimoramento dos sistemas eleitorais foram implementadas. As sugestões de melhoria foram apresentadas pelos participantes do teste. A verificação vai ser de 13 a 15 de maio, sempre de 10 horas da manhã às 6 da tarde, na sede do TSE em Brasília.
1: O STJ publicou novo edital de chamamento público de juízes para preenchimento de 30 vagas para auxílio temporário.
2: Os colegiados são das primeiras, ou seja, são das primeira, segunda e terceira sessões, especializadas em direito público, privado e penal, respectivamente. Fátima Uchoa.
4: Estão previstas 10 vagas em cada sessão. O prazo de auxílio ao STJ é de 6 meses, com possibilidade de prorrogação. Os magistrados convocados atuarão de forma remota e sem prejuízo das atividades na jurisdição originária. Podem se candidatar juízes vitalícios de primeira instância, mesmo que atuem como substitutos no segundo grau ou nas turmas recursais do sistema dos juizados especiais. As informações completas sobre requisitos para participação estão no site do STJ. As inscrições estão abertas de hoje até 17 de maio.
1: A Justiça do Trabalho deu um passo histórico no aumento do acesso de trabalhadores amazônicos a direitos.
2: Em Manaus, tribunais trabalhistas assinaram acordos de cooperação voltados ao atendimento de populações de difícil acesso. William Nascimento.
5: A Justiça do Trabalho quer ampliar o atendimento a trabalhadores que vivem em regiões de difícil acesso na Amazônia. Durante encontro realizado em Manaus, representantes dos tribunais trabalhistas do Norte decidiram unir esforços para levar serviços da justiça a comunidades ribeirinhas, indígenas e às cidades afastadas. Os tribunais também assumiram o compromisso de irem até esses locais com mais frequência para aproximar ainda mais a justiça da população amazônica.
1: Volkswagen é condenada a pagar 15 milhões de reais por fraudes no controle de emissão de gases em veículos.
2: Sentença atende a pedidos do MPF. Vanessa Pereira.
6: Segundo as investigações, a montadora embutiu um software que burlava os testes de emissão de poluentes em mais de 17 mil unidades da picape Amarok, fabricadas entre 2011 e 2012. A prática viola não só as resoluções do Conselho Nacional do Meio Ambiente, como a própria Constituição Federal, e causa prejuízos ambientais até hoje, já que muitos dos veículos continuam em circulação. O Ministério Público Federal recorreu da decisão para que o valor da indenização seja de 30 milhões de reais, quantia que corresponde à gravidade dos atos da Volkswagen.
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1: Boa noite.
2: E até amanhã.
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9: Eu sou Paula Groba.
10: Eu sou Ricardo Nakaoka.
9: E estes são os destaques de hoje do Jornal do Senado, que começa agora.
10: O plenário vota a renovação automática da CNH nesta semana.
9: Governo veta projeto que equipara estágio à experiência profissional.
10: Comissão aprova punições a crimes cibernéticos.
9: Boa
11: Boa noite.
12: Boa noite.
11: Golpes virtuais, invasões de sistemas e roubo de dados têm feito cada vez mais vítimas no Brasil. Para tentar frear o avanço dos crimes cibernéticos, a Comissão de Ciência e Tecnologia aprovou um projeto que moderniza o Código Penal e endurece as punições para criminosos digitais.
12: A proposta detalha novas condutas criminosas e estabelece penas proporcionais à gravidade das invasões. As informações com o repórter Bruno Lourenço.
13: O projeto aprovado na Comissão de Ciência, Tecnologia, Inovação e Informática atualiza a legislação brasileira em um cenário de crescimento das ameaças digitais. Segundo o relator, senador astronauta Marcos Pontes, do PL de São Paulo, o Brasil só está atrás do México, na América Latina, em número de tentativas de ataques cibernéticos. A proposta cria tipos penais mais específicos e aumenta as punições aplicáveis. Marcos Pontes alertou também que o uso de ferramentas de inteligência artificial pode facilitar o desenvolvimento de mecanismos de invasão ainda mais sofisticados e acessíveis a um número maior de criminosos.
14: Diante desse contexto, é necessário dotar os órgãos públicos responsáveis pela fiscalização e investigação e pela persecução penal com os instrumentos jurídicos adequados para lidar com esse tipo de crime.
13: O texto seguiu para a Comissão de Constituição e Justiça.
11: E após denúncias de crise humanitária, avanço do garimpo ilegal e aumento da violência na terra indígena Yanomami, o Senado instalou uma subcomissão para acompanhar as políticas públicas direcionadas ao grupo indígena.
12: O colegiado vai fiscalizar ações do governo e discutir medidas para fortalecer a proteção aos Yanomamis. A reportagem é de Patrícia Oliveira.
15: A subcomissão permanente vai acompanhar, fiscalizar e aprimorar as políticas públicas voltadas aos povos Yanomami. A senadora Damaris Alves, do Republicanos do Distrito Federal, foi eleita presidente da subcomissão. Ela afirma que persistem problemas graves nas comunidades indígenas, como desnutrição infantil, dificuldades de acesso à saúde, além da atuação de redes criminosas ligadas ao garimpo ilegal, dificultando o trabalho de assistência. Segundo a senadora, a infraestrutura de saúde disponível é insuficiente para atender as necessidades das comunidades, especialmente em casos que exigem tratamento prolongado.
16: Informo que nós teremos diligência na área Yanomami e nós teremos, além de diligência de senadores, visita técnicas dos técnicos da comissão.
15: A subcomissão já tem um plano de trabalho pronto para acompanhar de forma permanente as ações governamentais e propor soluções legislativas e administrativas para a proteção desses povos indígenas.
11: Muitos jovens que deixam abrigos e famílias acolhedoras ao completar 18 anos precisam enfrentar sozinhos os desafios da vida adulta sem apoio financeiro, qualificação profissional ou oportunidades de trabalho.
12: Para mudar essa realidade, um projeto em análise no Congresso prevê ações de capacitação, acesso à educação e incentivo à inserção desses adolescentes no mercado de trabalho. Os detalhes na reportagem de Alexandre Campos.
17: Segundo o autor do projeto, o senador astronauta Marcos Pontes, do PL de São Paulo, além de as entidades de acolhimento serem obrigadas a acompanhar os jovens desligados, com foco em sua inclusão socioeconômica, a proposta também obriga as empresas a ofertarem vagas de aprendizes para adolescentes em situação de acolhimento institucional e aos que já tiverem sido desligados desse serviço após completarem 18 anos. Na opinião do senador, essas medidas criam condições para que esses jovens entrem no mercado de trabalho em pé de igualdade com as demais pessoas de sua faixa etária.
18: Imagina o que passa na cabeça de um jovem desse. Como é que eu vou me virar? O que eu vou fazer? Quando você tem a possibilidade de ofertar oportunidades para que eles possam estudar, para que eles possam fazer um curso técnico, aquela preocupação, tudo o que eu vou fazer, começa a ter um sentido, começa a ver um caminho para frente positivo.
17: Segundo dados do Sistema Nacional de Adoção e Acolhimento do Conselho Nacional de Justiça, o Brasil conta atualmente com mais de 35 mil crianças e adolescentes em serviços de acolhimento institucional ou familiar.
11: E o governo vetou o projeto que permitia contar o estágio como experiência profissional e critério em concursos públicos.
12: O governo argumentou que a proposta descaracteriza o papel pedagógico do estágio e fere a autonomia de estados e municípios. Repórter Márcio Maturana.
19: Foi vetado o projeto aprovado pelo Congresso em que o estágio valeria como tempo de experiência profissional e como prova em concurso público. O Poder Executivo argumentou que isso ia tirar o caráter pedagógico e seria inconstitucional ao ferir a autonomia de estados e municípios. No Senado, o texto foi relatado pela senadora Damares Alves, dos Republicanos do Distrito Federal.
16: Estudos sobre juventude e mercado de trabalho indicam que esse grupo enfrenta um ciclo perverso, não consegue o primeiro emprego por falta de experiência e sem oportunidade de atuação formal. Permanece fora do mercado. Ao reconhecer o estágio como experiência profissional, o PL contribui para mitigar essa desigualdade.
19: Agora, o veto precisa ser analisado pelo Congresso Nacional.
11: A medida provisória que trata da renovação automática da CNH para motoristas sem multa está na pauta do plenário desta semana.
12: Também pode ser votada a criação da Política Nacional para Estudantes com Altas Habilidades ou Superdotação. Repórter Pedro Pincer.
20: O plenário deve analisar nesta terça-feira a medida provisória que prevê a renovação automática da Carteira Nacional de Habilitação para motoristas cadastrados no Registro Nacional Positivo de Condutores. O benefício vale para quem não cometeu infrações com pontuação nos últimos 12 meses. O texto ainda autoriza o condutor a escolher a emissão da carteira apenas em formato digital. Para o relator, senador Renan Filho, do MDB de Alagoas, o fim da exigência da CNH física pode reduzir os custos para o cidadão.
21: A manutenção da opção pelo documento físico assegura a liberdade de escolha. Queria dizer aos parlamentares, protagonismo ao cidadão. A medida barateia, simplifica e digitaliza, desburocratiza e dá protagonismo ao cidadão, sem prejuízo àqueles que preferem, obviamente, a versão impressa.
20: Já na quarta-feira, pode ser votado o projeto que estabelece a Política Nacional para Estudantes com Altas Habilidades ou Superdotação. Também estão na pauta da semana o projeto que dispensa novas provas para a fixação de indenização por dano moral contra condenado por crimes do Código Penal e o texto que define os deveres funcionais e responsabilidades dos membros dos Conselhos dos Direitos da Criança e do Adolescente nacional, estaduais, distrital e municipais.
11: Há 30 anos, a urna eletrônica mudou a forma de votar no Brasil, acelerou a apuração dos resultados e se tornou referência mundial em tecnologia eleitoral.
12: Mas apesar do reconhecimento internacional, o sistema ainda enfrenta a desconfiança de parte da população brasileira. A reportagem é de Raíssa Abreu.
22: A urna eletrônica foi usada pela primeira vez nas eleições municipais de 1996. No ano 2000, 100% das eleições brasileiras foram informatizadas. O país é hoje uma referência mundial no assunto, como lembra o senador Randolfe Rodrigues, do PT do Amapá.
23: A democracia brasileira é uma das democracias mais admiradas do planeta, exatamente pelas urnas eletrônicas.
22: Mas apesar do pioneirismo, a urna eletrônica está entre os assuntos que mais dividem opiniões no país. No Senado, está em análise na Comissão de Direitos Humanos um projeto para que o voto seja impresso. Para a senadora Damares Alves, do Republicanos do Distrito Federal, a insegurança tem a ver com a falta de letramento digital da população e com recentes escândalos de corrupção.
24: E esse ano, a dúvida vai ser maior por causa da fraude do INSS, que era tudo eletrônico. E eles disseram, ó, lá no eletrônico eles roubam nós. Então a gente vai ter questionamento, especialmente do povo que não entende de tecnologia.
22: No passado, quando os votos eram feitos em papel, eram comuns os casos de desaparecimento de cédulas e até de urnas. Como lembrou a professora aposentada da Universidade de Brasília, Jodete Amorim, que chegou a trabalhar como mesária e fiscal.
12: Com edição de Paula Groba e trabalhos técnicos de João Lira, o Jornal do Senado fica por aqui. Acompanhe agora as notícias da Câmara dos Deputados. Boa noite.
11: Boa noite e até amanhã.
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25: Deputados reconhecem profissão de trabalhador em refeições coletivas.
26: Câmara cria homenagens para destaques na ciência e no meio ambiente.
25: Bancada ligada à segurança pública pede a redução da maioridade penal.
0: Boa noite. Alberto Fraga, do PL do Distrito Federal, cobra do Senado a votação de propostas de segurança pública aprovadas pela Câmara. O deputado cita caso recente de violência sexual contra crianças para defender a redução da maioridade penal em crimes graves.
1: Alberto Fraga também pede avanço de proposta que obriga o Estado a avisar mulheres sobre a saída da prisão de ex-companheiros que representem ameaça. Ele afirma que o Congresso precisa dar prioridade a medidas capazes de enfrentar a violência e proteger possíveis vítimas.
0: Maurício Marcon, do PL do Rio Grande do Sul, critica o veto do Executivo a artigo de projeto que aumentava a pena para roubo seguido de lesão grave para 16 a 24 anos. Ele afirma que a punição mais severa é necessária para crimes que deixam vítimas com sequelas permanentes.
1: Maurício Marcon também defende a redução da maioridade penal em casos de crimes graves cometidos por adolescentes. Ele sustenta que o Congresso deve priorizar medidas de segurança pública, especialmente diante de casos recentes de violência contra crianças.
0: Para Zé Trovão, do PL de Santa Catarina, é preciso reduzir a maioridade, com o argumento de que a legislação atual favorece a impunidade. Na visão do deputado, crimes graves cometidos por menores exigem resposta mais dura do Congresso Nacional.
1: O parlamentar também critica o governo e outros setores políticos por, segundo ele, não darem a devida atenção ao caso. Zé Trovão acredita que a falta de posicionamento reforça a sensação de insegurança e evidencia a necessidade de mudanças na legislação penal.
0: Coronel Crisóstomo, do PL de Rondônia, defende a redução da maioridade penal como medida urgente para combater crimes graves. Ele argumenta que casos de violência envolvendo menores exigem resposta mais rigorosa do Congresso.
1: O deputado afirma que a proposta é necessária para proteger a população e evitar novos crimes, cobrando ação imediata dos parlamentares. Coronel Crisóstomo afirma que a mudança na legislação é essencial diante do aumento da criminalidade e da sensação de impunidade.
0: Sargento Gonçalves, do PL do Rio Grande do Norte, é favorável à redução da maioridade penal, argumentando que a medida é necessária para combater a impunidade. Segundo ele, crimes cometidos por menores têm gerado insegurança e exigem uma resposta mais rigorosa do Estado.
1: O deputado também critica a falta de posicionamento de setores políticos sobre casos de violência e afirma que há pressão popular pela mudança na legislação. Para Sargento Gonçalves, o Congresso deve avançar no tema e dar uma resposta à sociedade.
0: A redução da maioridade penal é uma das pautas defendidas por Dr. Zacarias Calil, do MDB de Goiás. O parlamentar cita dados sobre estupros coletivos contra crianças e adolescentes e afirma que o aumento desses crimes exige resposta mais rigorosa do Estado brasileiro.
1: Dr. Zacarias Calil também cobra o endurecimento das penas para crimes sexuais contra menores e para a divulgação de imagens criminosas nas redes sociais. Ele pede ainda o fortalecimento da rede de proteção à infância, com apoio psicológico às vítimas e assistência às famílias.
0: Juliana Cardoso, do PT de São Paulo, apoia o avanço de propostas de combate à violência contra a mulher e pede a criminalização da misoginia. Segundo a parlamentar, mulheres seguem enfrentando diariamente agressões, discursos de ódio e feminicídio.
1: Juliana Cardoso menciona projetos de autodefesa, afirmando que iniciativas desse tipo ajudam mulheres em situações de vulnerabilidade. Para a deputada, porém, a proteção efetiva depende de políticas públicas e de leis mais rígidas contra a violência e a discriminação.
7: Justiça.
0: Jandira Feghali, do PCdoB do Rio de Janeiro, contesta procedimento adotado pelo Congresso em sessão que derrubou o veto presidencial ao chamado PL da dosimetria. A deputada considera irregular o fatiamento de um veto integral.
1: Jandira Feghali anuncia que parlamentares vão recorrer ao STF para tentar anular a sessão. Ela argumenta que a redução de penas para condenados por crimes contra o Estado Democrático de Direito funciona como uma forma indireta de anistia aos envolvidos nos atos de 8 de janeiro.
0: Bia Kicis, do PL do Distrito Federal, critica parlamentares que recorreram ao STF contra a derrubada do veto à lei da dosimetria. A deputada afirma que a votação no Congresso deve ser respeitada por representar decisão legítima do Poder Legislativo.
1: Bia Kicis também contesta a classificação de manifestantes condenados pelos atos de 8 de janeiro como golpistas. Ela argumenta que a revisão das penas busca corrigir possíveis excessos da justiça.
0: Érica Cocai, do PT do Distrito Federal, critica a condução da votação sobre a dosimetria
26: psiquiatria, afirmando que houve violação da Constituição e defende o direito de recorrer ao Supremo Tribunal Federal. Ela alega que a medida favorece criminosos e compromete a segurança jurídica.
25: Érica Cocai também associa o debate a episódios ligados a ataques às instituições, acusando adversários de incoerência ao defenderem mudanças legais. Para ela, a polarização atual reflete a disputa entre a preservação da democracia e ações que, segundo avalia, colocam o sistema em risco.
2: Saúde.
26: Comissão de Saúde aprova prioridade no atendimento para pessoas com doenças graves. A repórter Sofia Peçanha tem os detalhes.
3: A Comissão de Saúde da Câmara dos Deputados aprovou o projeto que garante atendimento prioritário para pessoas com doenças graves em locais públicos e privados, como bancos, repartições públicas e concessionárias de serviços. Atualmente, a lei já dá prioridade para idosos, pessoas com deficiência, gestantes, lactantes, pessoas com criança de colo e obesos. Com a alteração da lei de atendimento prioritário, os pacientes com doenças graves também passam a ter esse direito. Durante a votação na comissão, o relator, o deputado Célio Silveira, do MDB de Goiás, destacou o objetivo central do projeto.
4: A gente priorizar as pessoas que têm doenças graves no rol das prioridades, porque normalmente essas pessoas não têm a atenção necessária. E com esse projeto de lei aí sendo aprovado, elas vão ter prioridades aí para que tenham um atendimento especializado mais rápido e para que tenham mais atenção do poder público.
3: O texto aprovado inclui pacientes com doenças graves como esclerose múltipla, doença de Parkinson, cardiopatia grave e hanseníase, além de outras enfermidades consideradas graves por avaliação médica. O texto final reuniu outros 22 projetos que estavam sendo analisados em conjunto e que citavam várias doenças consideradas graves. Por isso, o relator fez uma mudança. Em vez de manter uma lista fixa de doenças na lei, ele propõe que a legislação trate de forma mais geral as pessoas com doenças graves e dores crônicas. A definição detalhada de quais doenças entram nessa classificação ficaria a cargo de uma regulamentação. O deputado Célio Silveira destacou que a medida busca garantir mais dignidade e um atendimento mais humanizado para esses pacientes.
4: E nós queremos dar apoio para essas pessoas, para que elas tenham prioridade no atendimento, para que elas tenham prioridade na medicação, no tratamento medicamentoso, porque isso com certeza vai ajudar milhões e milhões de brasileiros que hoje não têm esse atendimento prioritário.
3: O autor do projeto, o deputado Felipe Carreiras, do PSB de Pernambuco, argumenta que o atendimento prioritário consiste em serviços individualizados que assegurem tratamento diferenciado e atendimento imediato. Agora, a proposta que dá prioridade de atendimento a pessoas com doenças graves aguarda análise da Comissão de Constituição e Justiça. Da Rádio Câmara de Brasília, Sofia Peçanha.
2: Direitos Humanos.
25: Tiago Dimas, do Podemos, parabeniza o trabalho da Associação de Pais, Profissionais e Amigos de Pessoas Atípicas de Araguatins, no norte de Tocantins. Ele conta que a iniciativa reúne profissionais e voluntários em ações de acompanhamento terapêutico.
26: Tiago Dimas também defende políticas públicas permanentes e o envio de recursos federais para apoiar instituições voltadas à inclusão. Ele afirma que o fortalecimento dessas iniciativas é essencial para ampliar o acesso a terapias e melhorar a qualidade de vida das famílias atendidas.
25: Maria Reis, do PSB de Pernambuco, comemora o avanço de projeto de sua autoria que estabelece a sobrecarga de quem tem a guarda de filho menor de idade e a comprovação do abandono afetivo por parte do genitor ausente como critérios para fixar o valor da pensão alimentícia.
5: A gente sabe da sobrecarga das mulheres e até de alguns homens, quando são abandonados pelos seus companheiros e companheiras, pais ou mães dos seus filhos, que ficam assim, com a carga maior, com a educação, com a saúde, com o lazer dos seus filhos. Então, a partir do momento que o genitor abandonar o seu filho, terá que garantir uma pensão maior para que ele possa sobreviver de forma mais condizente com a sua realidade.
26: A medida, segundo Maria Reis, busca tornar mais justa a divisão de responsabilidades. O texto, no entanto, mantém o critério de observar as necessidades do filho e as possibilidades financeiras do genitor alimentante. O projeto agora segue para análise do Senado.
2: Ciência e tecnologia.
25: Câmara cria prêmios para homenagear pesquisadores ou instituições de destaque na ciência e no meio ambiente. O repórter Marcelo Lascher nos conta mais sobre as premiações.
2: A Câmara dos Deputados aprovou a criação de dois prêmios, um para homenagear pessoas e empresas de destaque na área de ciência e tecnologia e outro para reconhecer boas práticas de desenvolvimento sustentável. O prêmio dedicado à ciência e inovação recebeu o nome de César Lattes, físico e matemático brasileiro de renome mundial, conhecido por ter participado da descoberta de uma partícula subatômica chamada meson pi, importante para o conhecimento nuclear. O prêmio César Lattes será destinado a empresas e pesquisadores com atuação de destaque em ciência, tecnologia e inovação. Serão até 5 homenageados por ano, escolhidos pela Comissão de Ciência, Tecnologia e Inovação da Câmara. O prêmio é concedido desde 2021 pela comissão. Com a aprovação do projeto apresentado pelos deputados Márcio Gerri, do PCdoB do Maranhão, e Geraldo Rezende, do União do Mato Grosso do Sul, passa a ser um reconhecimento oficial da Câmara a pessoas e entidades que contribuem para o desenvolvimento da ciência, da tecnologia e da inovação no Brasil. O relator da proposta foi o deputado Inácio Arruda, do PCdoB do Ceará.
6: Ao homenagear a figura de Lattes, o projeto torna perene uma premiação que representa um marco simbólico e institucional na valorização da ciência brasileira, por meio da associação do prêmio ao nome de um dos mais brilhantes pesquisadores da história do país. É oportuno lembrar que Lattes é uma das figuras mais emblemáticas da história da ciência do Brasil, tendo desempenhado um papel central na inserção do país no cenário científico internacional e na consolidação das nossas instituições de pesquisa.
2: Também foi aprovado o Prêmio Câmara Ambiental de Desenvolvimento Sustentável, que vai reconhecer até 15 pessoas ou organizações por ano por projetos na área de meio ambiente. Da Rádio Câmara de Brasília, com informações de Antônio Vital, Marcelo Larcher.
8: Desenvolvimento Regional.
0: Após 13 anos, o STF volta a analisar mudanças na lei dos royalties de petróleo. Rosângela Gomes, do Republicanos, defende a manutenção da atual partilha para o Rio de Janeiro, alegando que a Constituição garante o recurso para compensar os danos ambientais decorrentes da extração.
25: A legisladora lembra que o Estado já enfrenta dívidas altas e não pode perder mais receitas. Rosângela Gomes reforça que, apesar de entender a importância da partilha com o restante do país, a verba advinda dos royalties é vital para a saúde, educação e segurança do povo fluminense.
0: Paulo Lemos, do PT, parabeniza 5 municípios do Amapá que fizeram aniversário em 1º de maio. Ao citar a vocação econômica de cada um deles, o deputado destaca a importância da parceria entre o governo estadual e a bancada federal na transformação da realidade da população.
25: Paulo Lemos fala da produção agrícola e das belezas naturais de Porto Grande, que completou 34 anos, da mineração em Pedra Branca do Amapari, da criação de búfalos em Cutias do Araguari, da produção de pescados em Pacuúba e da localização estratégica de Itaubal, todas com 32 anos.
0: Agostinho Ribeiro, do PP, cita investimentos em obras de abastecimento de água no interior de Sergipe, com a inauguração de estações de tratamento e adutoras em municípios do Alto Sertão. Ele conta que as ações ampliam o acesso à água para milhares de famílias da região.
25: Agostinho Ribeiro lembra que os investimentos em infraestrutura hídrica fortalecem a produção agrícola, geram empregos e promovem desenvolvimento no sertão sergipano. Ele defende obras estruturantes como alternativa para melhorar a qualidade de vida da população nordestina.
8: Trabalhe.
0: Alfredinho, do PT de São Paulo, comemora a definição de uma data final para a votação do relatório da Comissão Especial sobre o fim da escala 6x1. Ele sustenta que a redução da jornada vai gerar oportunidades de trabalho e que os empresários vão se adaptar bem às mudanças.
25: Sobre o risco de demissões, Alfredinho pondera que o desemprego resulta mais da automação e da robotização da produção do que de direitos trabalhistas e cita exemplos de países que mantiveram o crescimento econômico depois da redução da carga horária de trabalho.
8: Votação.
0: Câmara aprova projeto que regulamenta a profissão de trabalhador em refeições coletivas. O repórter Antônio Vital tem as informações.
9: A Câmara dos Deputados aprovou o projeto que regulamenta a profissão de trabalhadores em refeições coletivas. Esse profissional atua na produção, manipulação e distribuição de refeições em grande escala para empresas em ambiente não comercial, ou seja, não são aqueles que trabalham em restaurantes, mas sim no preparo de alimentos em escolas, hospitais e até em fábricas, ou seja, todos os lugares com refeitórios com capacidade para atender grande número de pessoas. Segundo a Associação Brasileira de Empresas de Refeições Coletivas, o setor emprega quase 300 mil pessoas e em 2025 forneceu mais de 40 milhões de refeições por dia. O texto aprovado trata de piso salarial, jornada de trabalho, adicionais de insalubridade e periculosidade, bem como de aposentadoria especial. O projeto remete essas definições para livre negociação entre patrões e empregados por meio de convenção ou acordo coletivo e para o que determina a legislação trabalhista. Deixa claro, por exemplo, que a jornada seguirá regras da Consolidação das Leis do Trabalho, a CLT, com possibilidade de jornadas diferenciadas e escalas de revezamento por negociação coletiva. E adicional de insalubridade ou periculosidade só em casos comprovados de más condições de trabalho, como explicou o relator da proposta em plenário, deputado João Carlos, do Republicanos do Amazonas.
10: Preserva-se nesse sentido a conformação constitucional da livre iniciativa e da autonomia privada coletiva, com especial destaque para o papel da negociação coletiva. No que se refere à aposentadoria especial, o substitutivo mantém alinhamento com a legislação previdenciária, deixando expresso que eventual reconhecimento do direito depende da efetiva exposição a agentes nocivos e do cumprimento dos requisitos legais e técnicos pertinentes.
9: O texto aprovado também prevê aposentadoria especial para segurados do regime geral de previdência social, desde que haja exposição habitual e permanente a agentes nocivos. Os profissionais de refeições coletivas também são aqueles que trabalham em cozinhas industriais, comunitárias, beneficentes e até em lugares como navios. O projeto que regulamenta essa profissão seguiu para análise do Senado. Da Rádio Câmara de Brasília, Antônio Vital.
13: Economia.
14: Luiz Carlos Auli, do Podemos do Paraná, é favorável ao programa Desenrola 2 do governo federal, mas acredita ser insuficiente se não houver o enfrentamento da cobrança de juros abusivos. Ele orienta as famílias a só aceitarem renegociações com descontos acima de 90%.
26: Segundo o deputado, a dívida de milhões de brasileiros é formada quase totalmente por juros, já que muitas vezes o valor principal é quitado nas primeiras parcelas. Para Luiz Carlos Auli, o governo também é vítima dos juros, o que o impede de formar caixa para quitar a dívida com rentistas.
14: Sanderson, do PL do Rio Grande do Sul, apresentou um projeto para criar o Programa Nacional de Renegociação de Dívida das Famílias, com uso de 100% do FGTS para quitação de débitos. Para ele, o Desenrola 2 é insuficiente para enfrentar o endividamento da população.
26: Segundo Sanderson, além de facilitar pagamentos, a proposta foca em educação financeira para evitar novas dívidas. Ele acentua ainda que o projeto desburocratiza a limpeza do nome do consumidor, facilitando sua volta ao sistema de crédito sem constrangimentos.
14: Vermelho, do PL do Paraná, destaca a importância do projeto que amplia de R$ 81 mil para R$ 130 mil reais o teto de faturamento do microempreendedor individual. Segundo ele, a proposta corrige a defasagem do limite atual e beneficia milhões de trabalhadores informais que atuam como pequenos prestadores de serviço.
15: Nós estamos em 2026 e é claro que já estamos atrasados na atualização do valor de faturamento para o microempreendedor individual. Muitas pessoas usam o MEI. É o mecânico, é o corretor, é a manicure, é a cabeleireira, é o prestador de serviço esporádico, o pintor, o encanador, aquele cara que vem te atender na residência. Ele não é um cara fichado.
26: Vermelho também informa que a comissão especial foi instalada para analisar a proposta, defendendo a tramitação rápida do texto. A ideia, segundo o deputado, é atender a demanda dos empreendedores e permitir que a matéria siga o quanto antes para a sanção.
14: Termina agora o Jornal Câmara dos Deputados, com trabalhos técnicos de Everson Urani e apresentação de Márcio Aquiles Sardi e José Carlos Andrade. Uma ótima noite para você.
26: Você fica com as notícias do Tribunal de Contas da União. Boa noite.
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0: O glória. Aleluia. Queridos, está faltando apenas, a partir de hoje, na verdade, 34 dias para nós celebrarmos o nosso aniversário de 64 anos da Igreja Deus e Amor. E você que está nos acompanhando na transmissão, já de antemão, prepare-se, nada de improviso. Deus gosta de que eu e você possamos entender que Ele é um Deus de prontidão. Ele tem tudo de antemão já preparado. Quem entendeu, diga glória a Deus. E nós celebraremos, será uma semana festiva, será uma semana de cultos, pastores e pregadores que virão, não só da África, mas da Europa, também aqui das Américas, para ministrar a palavra de Deus, e será uma semana completa. Do dia 7 de junho até o dia 14 de junho, nós teremos 7 dias de consagrações, de oração e de jejum. Quero recordar que nós realizaremos ali no nosso santuário e aqui também no altar aquele propósito aonde nós vamos apresentar toda a membresia, todos os congregados. Ah, pastor, já tem o canal direto com Deus, que é 24 horas de oração, mas você está orando com eles? Ah, pastor, mas já tem os irmãos da intercessão, eles estão ligados ali, enquanto eu estou aqui trabalhando, ouvindo. Tá, mas o objetivo é você também orar, o objetivo é você também participar. E quando acontece esta campanha? Manhã, tarde, noite e madrugada. De novo, manhã, tarde, noite e madrugada. Para você não dizer que não tem um horário, e aí você irá se responsabilizar. Pastor, eu quero orar da hora tal até a hora tal. E nós vamos fazer isso com os irmãos que estão ligados à sede mundial, pastores, dirigentes, colaboradores, e principalmente aqui na sede mundial. Quem entendeu, diga glória a Deus. Ponha-se de pé. Eu quero fazer, por gentileza, com você, um minuto de oração pelas caravanas, pelo povo que estão já se alistando para esta festa. Faltam apenas 34 dias, e por que não dizer um mês, e nós temos este acontecimento. E você, querido ouvinte que está aí, e o inimigo está lançando seta, não, deixa para ir no fim de ano, porque tem vigília, tem convenção, tem virada, repreende esse demônio aí, ó. Tem pessoas que estão dizendo assim, os irmãos ligam para mim, pastor, vai ter separação de diácono e presbítero? Vai. É, o meu nome está, irmão, você precisa verificar. Se tiver, eu vou, e se não estiver, eu não vou. Aí não dá, pastor Antônio. Aí não dá. Ou seja, se ele tiver para ser, não, aí também não. Aí está de brincadeira. Levante as mãos, vamos orar. Vamos orar para Deus romper tudo que quer roubar dos irmãos a bênção da comunhão. Soberano Deus, maravilhoso Pai, eu oro pela vida da nossa diretoria, eu oro pela vida, Senhor, da nossa presidente, a nossa irmã Irene Miranda. Eu oro pela vida, Senhor, da irmã Débora, esposo dela, o pastor Lorival, pela vida do presbítero Davi Neto, pela vida dos pastores que irão ministrar nas madrugadas destes 7 dias, Pai, aqueles que virão de longe para viver o teu poder, o teu renovo, a obra que o Senhor tem a fazer. Pai Santo, eu quero entregar, Pai, nas tuas mãos aqueles que aqui estão, aqueles que virão, aqueles que já têm as caravanas preparadas ali de Centro América, da América do Norte, da América do Sul. Senhor, abençoa, Pai de amor, a consagração de presbíteros, a consagração e separação de novos diáconos. Acompanha, Senhor, os teus filhos naquelas caravanas aéreas, acompanha aqueles teus filhos naquelas caravanas, meu Pai, de coletivos, naquelas caravanas, Pai, particulares, que o Senhor venha dar o grande livramento. O Senhor nos ensinou a orar por todos os eventos que o Senhor quer trabalhar, e nós te agradecemos já, em nome de Jesus. Queridos ouvintes que já estão conosco pelas emissoras, você é o principal encarregado de entender. que a sua casa, junto contigo, meu querido irmão e amigo, não pode faltar este dia 14, aonde celebraremos 64 anos da Igreja Deus e Amor. Está comigo aqui hoje, pastor Antônio de Oliveira, ele que é o pregador das vigílias da madrugada. Ele vai trazer uma palavra que foi revelada ao coração dele, e eu já volto com vocês. Vamos recebê-lo como? Com tristeza ou com alegria? Não, então vamos receber com palmas para Jesus. Muito bem-vindo, meu pastor.
1: Eu saúdo a todos com a paz do Senhor Jesus. Quero louvar a Deus mais uma vez por esta rica oportunidade. Louvar a Deus pela vida da nossa diretoria. Quero saudar os ouvintes de casa com a paz do Senhor Jesus. Eu tenho certeza que Deus tem uma palavra para a nossa vida e sairemos daqui abençoados para a glória do nosso Deus. Quantos amam a sua família? Digam amém. Então levante as suas mãos e diga assim: Senhor meu Deus, Senhor meu Pai, eu creio que nesta noite o Senhor tem uma palavra para a nossa casa, para a nossa família. Eu creio, Senhor, que através desta transmissão, os ouvintes de casa também serão alcançados pelo poder da sua palavra. Louvado seja Deus. Queridos, a minha Bíblia está aberta no livro de Êxodo, capítulo 17, e no versículo 8. Louvado seja Deus. Nós estamos na segunda do pão. Glória a Deus, aleluia. Com o tema: a nossa vida edificada na rocha. Amém. E eu já quero convidar todos os ouvintes que estão em casa, todos que nos ouvem através desta transmissão, tanto pela a Rádio Deus e Amor, quanto pelo canal oficial da nossa igreja. Quero convidar você para estar conosco nesta próxima segunda-feira. E você que está presente, faça um propósito com Deus e traga mais um contigo. Eu tenho certeza que ainda este mês, antes de virarmos o mês de maio, Deus pode te surpreender, porque Ele tem todo o poder. Êxodo capítulo 17, no versículo 8. Louvado seja o Senhor. Sucedeu que os amalequitas vieram atacar os israelitas em Refidim. Então Moisés disse a Josué: escolha algum dos nossos homens e lute contra os amalequitas. Amanhã tomarei posição no alto da colina, e a vara de Deus estará em minhas mãos. Senhor nosso Deus e nosso Pai, uma vez mais nós te pedimos, fala conosco, meu Deus, através da tua palavra, para que o teu nome mais uma vez seja glorificado. Louvado seja Deus. Pode glorificar a Jesus? Pode. Queridos, a vinda de Jesus está muito próxima. E se faz necessário estarmos atentos, porque a qualquer momento a trombeta vai tocar. Não há mais tempo para nós ficarmos cochilando em dois pensamentos. Precisamos estar atentos. Os sinais nos mostram que Jesus está voltando. E a pergunta nesta noite é: como nós estamos para este grande dia, o dia do arrebatamento da igreja? Eu sei que há muitos que já estão fazendo planos para daqui a 10 anos, daqui a 15 anos, 20 anos. E a pergunta é: será que daqui a 10, 15 anos a igreja estará aqui? Precisamos estar preparados para subirmos juntamente com Cristo no primeiro arrebatamento, na primeira ressurreição. Diante desta palavra, eu vejo um homem que, após fugir do Egito, ficando ele 40 anos distante do Egito, e jamais saberia ele que o Senhor faria ele voltar ao Egito para cumprir uma missão, um propósito de Deus, tirar o seu povo que estava gemendo por tanta aflição, pelas dores, as lutas, as provas que estavam enfrentando. E a palavra do Senhor diz que o clamor do povo chega até os ouvidos de Deus. E um certo dia, este homem, por nome de Moisés, a palavra do Senhor diz que ele vai ter um encontro com o Senhor. A priori, ele não conhecia a voz de Deus. Mas quando Deus, ele tem uma obra na vida do homem, não precisa o homem conhecer, basta o Senhor olhar para ele e dizer: eu tenho uma obra na tua vida. E Deus fará o conhecido dele. E diz a palavra que com Moisés não foi diferente. Através de uma sarça, o Senhor se apresenta a Moisés. Moisés não está compreendendo. E ele vai se apresentar para Moisés dizendo: Moisés, tira a sandália dos teus pés, porque o lugar que tu pisas é santo. Por que que o Senhor se declara assim? Primeiro, Moisés estava diante daquele que é santo, aquele que é puro. E o lugar que Moisés havia pisado, ele havia pisado numa terra terrível, o Egito. E quando eu vejo Deus falando para ele tirar a sandália dos seus pés, certamente Deus tinha um algo novo a fazer na vida dele. Moisés vai falar: como é o teu nome? Moisés, eu sou. Eu tentei entender a forma que Deus tenta se apresentar para Moisés. E por que não dizer: eu sou o que sou, Moisés. e não há outro fora de mim. Moisés é chamado para cumprir uma missão em um momento em que ele se sente incapaz. Mas quem falou que Deus chama os capacitados? Não. Quem sabe você que está em casa se sente tão incapaz, achando que é pequeno demais, achando que não tem capacidade, achando que você não tem condições, mas é você mesmo que Deus está chamando. É com você mesmo que Deus está falando. Deus não está procurando os capacitados. Deus não está chamando pastores, obreiros. Não. Deus está chamando alguém que o adore em espírito e em verdade. Deus está chamando nesta noite alguém que está dizendo: será que vale a pena prosseguir? É com você mesmo que o Senhor está falando. Será que vale a pena viver? É com você mesmo que Deus está falando. Olha isso. Quando Moisés, a maior preocupação dele é como que ele vai chegar. Por quê? Porque quando Moisés ele sai do Egito, ele sai fugido. Por conta dele defender um hebreu, ele acaba causando um homicídio. E agora Moisés, depois de 40 anos, tendo um encontro com o Senhor está falando: é lá que você vai voltar. É lá mesmo de onde você saiu que você vai voltar. Você saiu para não morrer, Moisés. Mas agora você vai no meu nome. E através do meu nome, você vai tirar o meu povo, que está oprimido. Faraó aqui, ele é uma tipologia do próprio opressor, do próprio inimigo. Só que o que me chama a atenção é que quanto mais o povo era oprimido, mais Deus dava graça, mais o povo se multiplicava. Isso nos mostra que prova, luta, não vai nos parar. Satanás, eu sei que a fúria dele é muito grande para com o povo de Deus, mas enquanto estivermos olhando aos altos céus, o Senhor estará conosco, o nome dele será glorificado.